0: 6. Temperatura aqui na cidade do Rio Grande nesse momento, 14 graus. A umidade relativa do ar em 95%. Vamos lá, o programa noturno 105,9, que tem o oferecimento de Vavá Gás e Água Mineral. 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
0: E você sabe que a sua participação é muito importante, seja pelo nosso WhatsApp, o WhatsApp da Cultura, 991-64-7867. Manda tua mensagem de texto, mensagem de voz de até 15 segundos, tá? Pedindo a tua música, mandando o teu abraço. Hoje que é considerado, né, o Dia Nacional do Namoro do Sofá, como todas as noites aqui de quarta-feira, o Marquinho sempre fala, né? É o Dia Nacional do Namoro do Sofá, então tem muita gente que tá namorando, tá só de boa, tá curtindo, tá aproveitando. É bom os pombinhos juntinhos, dando aquele beijinho, aquele abracinho, né? É maravilhoso. Então que essa noite possa ser essa noite super agradável pra você, pro seu amor, ou com a sua família, com os seus amigos, seja com quem for que você está aproveitando essa noite de quarta-feira. É bom demais poder contar com a sua companhia. Muita gente tá trabalhando, né? Tá no plantão, tá na lida e tá acompanhando a Cultura, tá acompanhando a 105,9. Nosso convite é pra que você curta e compartilhe os nossos conteúdos nas redes sociais através do nosso Instagram, @culturazonasul105.9. Segue lá, curta, tem notícias, tem informações, tem bastidores, os eventos que a rádio promove, tudo tem lá no nosso Instagram. Nosso portal complexoculturazonasul.com.br, por lá você ouve a rádio também e se informa através das notícias. Então vamos juntos, começando, já abrindo a parte musical com essa dupla Marcos e Belucci, essa música é especial já para começar com esse clima apaixonado nessa noite de quarta-feira.
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0: Vamos ver mais Henrique Gás, não tem jeito.
1: Vamos!
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0: É nesse ritmo até as 2 horas da madrugada. Esse é o Noturno 105,9. Vanessa da Mata, ai, ai, ai. Tomar um banho de chuva e bem na hora que começou a tocar a música, desceu uma pancada de chuva, gente, tá chovendo ainda, né? Que nem as pessoas estão compartilhando no WhatsApp, nas redes sociais, nós estamos virando sapo. E ainda coloca essa música, tomar um banho de chuva, né? Como se fosse pouquinho que tá chovendo aqui na nossa cidade, na nossa região. Na verdade, muita chuva desde o final de semana e não pare, ainda tem previsão de mais chuva por aqui. Pois é, você ouviu também Manu Batidão e Guilherme Benuto, Torre Eiffel, Henrique Castro e Grupo Menos é Mais, Nem Pagando. E Marcos e Belucci abriu a sequência com Eu Era. 9:18, esse é o programa Noturno 105,9. E aqui tem as participações, as primeiras participações aqui dos nossos ouvintes. A Zeferina tá ligada lá na Junção, sempre acompanhando a nossa programação. Ela pede uma música com Xande de Pilares, Ainda Bem. Tá certo, grande abraço, Zeferina. Ela que ela quer uma gelada hoje, né? Ela quer uma geladinha. Tem dias que ela toma chá, hoje ela quer uma gelada. É isso aí. A Rejane do Barro Duro lá em Pelotas tá sintonizada com a gente. Um grande abraço, Rejane. Ela pede a música com Simone Mendes, Direitos Iguais. Daqui a pouquinho a gente roda por aqui. A minha amiga Daniela, lá do 5º Distrito de Piratini, tá ligada também, tá sintonizada. E ela pede a música com Natanzinho Lima, Voando Baixo. Ela oferece pra mãe dela, Noêmia, aqui de Rio Grande, dando uma boa noite pra todo mundo que tá ligado e sintonizado com a gente. Boa noite, meu locutor. Aqui é a Lourdes da Castelo. Quero oferecer uma música para minha mãe Yolanda. Pode ser com Alcione. Gratidão. Manda um alôzinho para nós. É, adoro essa música que vai tocar. Acho que foi a música anterior, né? Tá certo, Lourdes. A Lourdes e a mãe Yolanda acompanhando o programa. As meninas lá da Castelo, né? A gente aproveita para mandar um abraço para todo mundo que nos acompanha na Castelo Branco 1 e 2. Quem nos acompanha ali na Coab 4, Santa Rosa. Quem acompanha na cidade de Águeda, um grande abraço para vocês, muito obrigado pelo carinho e obrigado pela audiência. Aqui tem mais gente participando. Boa noite, Rafael. Hoje gostaria de escutar Agatha Maia, A Fênix em Mim. Obrigado! Ofereço para Damiana, Raquel, Luciana e para Doris. Grande abraço, Magda. A Magda também tá ligada, o programa tá 10, ela que disse, né? Tá bom, aqui tem mais. Boa noite, Rafael. Hoje estou junto com a minha neta, Amanda Souza. Está de aniversário. Estamos aqui comemorando e escutando 105,9, o Noturno 105,9. Coloca uma música. Preferência pagode, a família é pagodeira. Tá bom demais, Tereza. Parabéns, parabéns pela netinha Amanda, completando mais um ano de vida hoje. Muitas felicidades, muita saúde, muitos e muitos anos de vida. São os nossos votos pra ti, tá, Amanda? Um abraço. Boa noite, meu irmão. Estou de volta. Que saudade, pra variar. Quem sabe o P do Pecado, um grande abraço. Já fechou todas, né, Galego? A família lá da Tereza Alves é pagodeira, gosta de um pagode. Daqui a pouco a gente roda P do Pecado, então. Galego de volta. Grande abraço, amigo. Quem mais? Quem mais? Oi, Rafael. Ligado no programa. Abraços daqui de Itajaí, ó, Santa Catarina. Fernando, grande abraço, Fernando. Nos acompanhando em Itajaí. Que legal, hein? É o FM que vai mais longe, vai além da nossa região sul, através das plataformas digitais, através do nosso portal Complexo Cultura ZonaSul.com.br. Valeu, Fernando. Um abraço pra ti. Você pode participar, interagir através do nosso WhatsApp 991-64-7867, mensagem de texto e mensagem de voz de até 15 segundos e o nosso telefone 3232-2303. Ligado aqui na melhor, né?
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0: Com muito alto astral, Noturno 105,9. O sucesso não

0: Nossa, Marrom Bombom, Alcione, meu ébano, Xande de Pilares ainda bem e Natanzinho Lima voando baixo. Uma sequência feita totalmente pelos nossos ouvintes que estão ligados e sintonizados aqui na 105,9. Agradeço demais pelas dicas, pelos pedidos musicais, você me ajudando a fazer a programação da cultura até as duas, tá? A Lourdes curtiu bastante a Alcione, ela e a Yolanda, né? A dona Yolanda que gosta bastante da Alcione. Tá bom, curtiram a música, maravilha! E você pode fazer o mesmo, mandando mensagem pra cá no nosso WhatsApp 991-64-7867 e também ligando para cá no 3232-2303. Bom, lá no nosso portal Complexo Cultura Zona Sul.com.br tem notícias, gente. Tem notícias um pouco pesadas, mas são necessárias serem trazidas, né? As informações que temos lá no nosso painel principal: Polícia Civil apreende insumos agrícolas furtados em Pedro Osório, corpo encontrado no campus da FURG em Rio Grande. E uma boa notícia, né? Grupo de Karatê Marluz SMS conquista 17 medalhas em competição estadual. Essas são apenas algumas das informações e notícias que você encontra no nosso portal complexoculturazonasul.com.br. Você pode, então, acessar o nosso site e ficar muito bem informado. 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Vamos ao intervalo, voltamos em seguida com o segundo bloco do Noturno 105,9.
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3: Previsão do tempo.
4: A quinta-feira terá alto volume de chuva, com pancadas previstas para todos os períodos do dia. Ventos com intensidade moderada, principalmente à tarde e noite, e a umidade relativa do ar terá média de 90%. A mínima será de 9 graus em Rio Grande e 11 graus em Pelotas. Durante o dia, a temperatura sobe, chegando à máxima de 21 graus em toda a região. Com informações do Instituto Nacional de Meteorologia, a INMET.
2: Previsão do tempo. 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
0: Estamos de volta, faltando 20 minutos para as 10 horas da noite. Programa Noturno 105,9 até as 2 da madrugada aqui na Cultura Zona Sul.
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0: Agatha Maia abre mais essa sequência.

0: da Zona Sul, Grupo Menos é Mais e Simone Mendes, P do Pecado, dobradinha aí com a Simone Mendes, né? Simone Mendes, Direitos Iguais, foi a música que tocou antes, e Agatha Maia, A Fênix em Mim, mais uma sequência feita pelos nossos ouvintes aqui do Noturno 105,9. Quero mandar um abraço especial para Ivone, a Ivone do Empreendimento Junção, tá ligada? Ela pede uma música com Raça Negra, já vai nessa próxima sequência, Ivone. Um grande abraço, muito obrigado pela sintonia. A Raquel tá ligada também, boa noite, estou na escuta, quero a música da Ana Carolina, Quem de Nós Dois, oferecendo para todos os ouvintes. Grande abraço, Raquel. Boa noite, querido amigo, estou na escuta, Balia lá em São José do Norte, tá ligada, tá sintonizada, participando e mandando mensagem para cá. Faça como esses nossos ouvintes, manda tua mensagem para cá também, 991-64-7867, a tua mensagem de texto, mensagem de voz de até 15 segundos, nosso telefone 3232-2303 para você ligar para cá, pedir música, mandar teu abraço, registrar a tua participação aqui na nossa programação. Então vamos lá, Raquel pediu, ela vai ouvir Ana Carolina, Quem de Nós Dois, faltando 8 minutos para as 10.
1: Tô trabalhando aqui mais ligadinha na cultura.
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0: 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Bom trabalho para quem está de plantão nessa noite.

Lovato, Let You Go. Você ouviu também Raça Negra e Xande Avião, Dono do Seu Beijo, e Ana Carolina, Quem de Nós Dois. Esse é o programa noturno 105,9 até as 2 da madrugada.

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3: 10 horas e 8 minutos, estamos de volta com o programa Noturno 105,9 aqui pela Rádio Cultura, integrando a Zona Sul e conectada contigo até as 2 horas da madrugada. E chove, gente, não para de chover aqui na nossa cidade. Nesse momento a temperatura 15 graus a temperatura. Amanhã tem mais previsão de chuva para cá, para nossa cidade. Depois, se nada mudar, o sol deve aparecer na sexta-feira e teremos alguns dias, pelo menos 5 dias seguidos de sol, e com a chuva retornando na quarta-feira da semana que vem. Mas cada dia vai mudando, né? A previsão vai alterando e a gente vai atualizando você com todas as informações. Mas o final de semana será de frio, principalmente nas primeiras horas do dia. Já a partir de sexta-feira, a temperatura mínima deve ficar na casa dos 7 graus. Por aqui a gente segue trazendo mais músicas para você, agora 10 e 9.

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da Zona Sul, Henri Freitas, me fala qual necessidade. Inimigos da HP, caça e caçador. Henrique Diego, com a participação do MC Guimê, Suíte 14. 10 horas e 19 minutos, esse é o programa noturno 105,9 até as 2 horas da madrugada, num oferecimento de Vavá Gás e Água Mineral, sempre levando qualidade, agilidade e confiança para você. 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Quero mandar um abraço especial para Lourdes, do bairro São Miguel, que tá ligadinha, tá gostando, tá curtindo o programa. Ela tá junto com o maridão, né, o Carlos, e ela pede a música com Yasmin Santos e Raça Negra, Menina Mulher, que a gente já vai rodar logo na sequência. Um grande abraço, Lourdes, valeu pela sintonia. O Daniel, lá da cidade gaúcha do Paraná, gente, noroeste do Paraná, faz divisa com Mato Grosso do Sul. Agora eu fiquei na dúvida se é com Mato Grosso ou Mato Grosso do Sul, acho que é com Mato Grosso do Sul, né? Ele tá ligado, tá sintonizado com a gente, tá um calorão por lá. Ele pede a música Conexão, oferece pra todo mundo aqui da Zona Sul do Estado, do Rio Grande do Sul, e em especial pra grande madrinha dele, né, a Lucinha Ávila. Tá bem, Daniel, valeu, fazia tempo que não falava com um amigo, hein? Um grande abraço e muito obrigado por estar nos ouvindo aí no estado do Paraná. E o nome da cidade é esse mesmo, tá, gente? Cidade Gaúcha é o nome da cidade lá no Paraná. Manda um abraço também especial pro Marco Adão, dia vencido. Gratidão a um Deus cuja luz do seu amor é a nossa única proteção. Boa noite, tá bem. Muito obrigado pela mensagem, um grande abraço, Marco Adão. Nosso WhatsApp 991-647867, WhatsApp da Cultura. Nosso telefone 3232-2303 para a tua participação.

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0: aí, Jota Quest, Tim Maia, acenda o farol. O apaixonado com conexão, Yasmin Santos e Raça Negra, Menina Mulher. 10 horas e 34 minutos, quero mandar um abraço todo especial pro Wagner Freitas, que tá indo pro trabalho acompanhando a 105,9, não somente ele, mas todo mundo que tá indo pro turno da noite lá no Distrito Industrial, estão acompanhando a programação, não é mesmo, Wagner?
1: Boa noite, Rafa, tranquilo? Primeiro batendo aqui o ponto na 105,9, te ouvindo aí, te curtindo nessa noite chuvosa, indo em direção ao serviço. Se puder tocar para nós aí, Mariana Fagundes, peão todo tatuado, tá? A caminho aqui do serviço e te curtindo pela estrada. Chove muito na cidade do Rio Grande. Um abraço aí para ti e todos os ouvintes da 105,9. Valeu!
0: É isso aí, o primeiro ponto que tem que bater é esse, é 105,9. Depois bate o ponto lá no trabalho, primeiro é aqui. Tá certo, amigo, um grande abraço pra ti e pra todo mundo que tá acompanhando a 105,9. Muita chuva, viu, gente? Muito cuidado aí pra quem está no trânsito agora, motoristas de aplicativo, taxistas, fiquem muito atentos porque chove bastante. A gente sabe, né, como é que estão as ruas aqui na cidade do Rio Grande, todas com água, né, as ruas alagadas, é uma buraqueira e às vezes a água esconde os buracos que estão por aí, né, e pode dar problema, então tem que ter todo cuidado nessa hora aqui na nossa cidade, na nossa região. A gente vai para mais um intervalo, na sequência a gente abre o bloco com Geni e Mariana Fagundes, peão todo tatuado. Intervalo rápido e a gente volta em seguida.
2: 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Previsão do tempo.
3: A quinta-feira terá alto volume de chuva, com pancadas previstas para todos os períodos do dia. Ventos com intensidade moderada, principalmente à tarde e noite, e a umidade relativa do ar terá média de 90%. A mínima será de 9 graus em Rio Grande e 11 graus em Pelotas. Durante o dia, a temperatura sobe, chegando à máxima de 21 graus em toda a região. Com informações do Instituto Nacional de Meteorologia, a INMET.
2: Previsão do tempo. 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
0: 10h38, estamos de volta.
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0: Aí, Henrique Juliano, vidinha de balada, você ouviu também BTS com Swell e Geninho e Mariana Fagundes, peão todo tatuado. Faltando agora 14 minutos para as 11 horas da noite, você está ouvindo o programa Noturno 105,9. Daqui a pouquinho a gente faz uma pausa às 11 horas, mas à meia-noite nós retornamos até às 2 horas da madrugada aqui com a programação musical, com as participações, muita coisa legal rolando por aqui até às 2 horas da madrugada. Bom, gente, ontem até falamos aqui, né, na nossa programação referente... E hoje também, na verdade, né? Hoje, falando sobre o dia D da vacinação, que seria nesse sábado, dia 22. Mas, em razão das fortes chuvas que atingiram o município nos últimos dias, o dia D foi transferido para o sábado, dia 29, tá? Então, é assim, se esse sábado, no outro. É uma importante movimentação para vacinar crianças e adolescentes de até 15 anos de idade. Então, fiquem atentos, né? Foi transferida, mas mantendo os horários das unidades básicas de saúde entre 8 da manhã e 4 horas da tarde e nos shoppings das 10 da manhã às 4 da tarde. Apenas para o sábado, dia 29, tá bem? Então fique ligado. E a gente segue por aqui, trazendo mais música aqui no programa Noturno 105,9. 105,9.
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0: Ferrugem e Sorriso Maroto.

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0: E assim a gente vai finalizando a primeira parte do Noturno 105,9 com Rosa Lins, Nep, Rafa Torres e Dilcinho, Alta Defesa, Wesley Safadão e Rei Vaqueiro Displicente. E abrimos a sequência com Ferrugem e Sorriso Maroto, Apaguei Pra Todos. Na sequência tem o programa Palavra de Fé do Ministério Adoradores em Cristo com o pastor Cleiton Soares e o irmão Bira Almeida. Eu volto na sequência com a segunda parte do Noturno 105,9 a partir da meia-noite. Continue ligado aqui na 105,9.
1: Hora certa.
0: Cultura 1 para as 11.
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0: Bem, estamos ao vivo com todos vocês nessa noite de quarta-feira. Hoje, dia 19 de agosto de 2026, nós estamos iniciando mais um programa Palavra de Fé, aqui pela Cultura. Que a paz de Cristo esteja sobre a sua vida, sobre a sua casa, sobre a sua família. É sempre um prazer para nós estar nesse tempo que eu chamo de tempo precioso para nós compartilharmos daquilo que a palavra de Deus traz para as nossas vidas, daquilo que o Evangelho produz a nosso favor. Portanto, aqui a nossa saudação especial a todos os nossos ouvintes e a quem está comigo aqui no estúdio, à minha esquerda, o irmão Bira, à minha direita, o Rafael Chaves. Boa noite, irmão Bira, na paz do Senhor.
1: Na paz do Senhor, boa noite, pastor, boa noite, Rafael, que Deus ilumine a todos.
0: Graças a Deus. Boa noite, Rafael.
2: Boa noite, pastor Cleiton, boa noite ao irmão Bira. Daqui a pouquinho liberando os nossos canais de comunicação para os nossos ouvintes e os irmãos fazerem o seu pedido de oração.
0: Maravilha, com certeza, a nossa live já está ativa, você já pode participar, como alguns irmãos já estão fazendo. Já há pessoas aqui que estão assistindo, já há pessoas aqui que estão mandando sua mensagem, mas se você, porventura, quiser participar conosco fora aqui desse recurso que é a live, você pode ligar para a rádio no 32-32-2303, só fique atento quando eu disser, irmãos, pode ligar. Aí você liga e participa, tá bem? Nosso tempo ele é bem controlado, é bem cronometrado, e aí a gente vai, daqui a pouquinho, liberar esse período para você ligar aqui para a rádio. Aí tem que correr lá, 32-32-2303 e participar. E também você pode participar pelo WhatsApp.
1: Isso, pastor, WhatsApp da rádio, número 53-991-647867. 53-991-647867. Para mandar mensagem de texto, gravar um áudio, deixa seu nome, que no final do programa será feita a oração, pastor?
0: Com certeza. Nesse primeiro momento nós já vamos fazer uma oração, vamos conversar com Deus, fecha os teus olhos, vamos apresentar a Ele esta programação nessa noite.

Senhor nosso Deus, Pai soberano, aqui nós estamos mais uma noite nos unindo com os nossos ouvintes, te agradecendo, meu Deus, pelo culto maravilhoso que à tarde o Senhor nos proporcionou, também pelo culto maravilhoso que agora à noite

0: o Senhor também nos permitiu viver. E esta programação, que já está nesse momento chegando a este lar, chegando até esta casa, até esta família, nesse momento, meu Deus, em que, quem sabe, humanamente falando, tudo o que se tentou fazer, tudo o que se tentou buscar, foi ineficaz. Todas as portas, as quais foram batidas, nenhuma se abriu e ficou, quem sabe, o desânimo, ficou a imagem de que não vale a pena, que as coisas elas devem ser aceitas da forma em que estão, e isso não é verdade. O Senhor não nos ensina a desistir tão fácil. Nesse momento, meu Pai, há pessoas que participaram de um dos cultos e poderiam ter argumentos de dizer: olha, eu já fui na igreja, eu já recebi oração, eu já ouvi a palavra, agora eu vou me preparar para dormir, eu vou me preservar. Mas ao contrário, o que está fazendo? Está dando mais uma oportunidade, está se permitindo mais um momento viver o alcance da sua palavra, viver o alcance daquilo que tão importante é nas nossas vidas e nunca é demais. Que nós nunca venhamos a criar essa ideia de que já temos o suficiente. Não. Sempre há algo a ser acrescentado na nossa vida. Basta tão somente que nós venhamos a estar abertos para isso. Sempre existe um ensinamento novo. Sempre existe algo que nos fortaleça em meio a tempos difíceis. Nessa noite, meu Deus, mesmo sem saber o que cada um dos nossos ouvintes estão enfrentando, aquilo que eu não sei, o Senhor sabe. E todas as respostas que necessitamos, elas provêm do trono da graça do Altíssimo, do Senhor Deus. Por isso, já nesse primeiro momento, o nosso pedido ao Senhor é esse: que nós venhamos a ter a nossa atenção voltada para tudo aquilo que o Senhor vai nos entregar nessa noite. Eu vejo e sinto que muitas pessoas, nesses últimos dias, têm manifestado a sua fé, mesmo depois de um dia de trabalho, mesmo depois de um dia cansativo, tem manifestado a sua fé e, de alguma forma, tem direcionado esse tempo para essa finalidade, tardando um pouco mais para viver o seu descanso físico e dedicando-se nesse período para agregar na sua vida espiritual. A essas pessoas, meu Deus, que se permitem viver isso, venha a surpreendê-las nessa noite. Surpreende o teu povo, surpreende a esses ouvintes, meu Pai, com algo que dê um norte a essas pessoas, mesmo sem que elas tenham relatado seus problemas. Mas o Senhor é Deus que não precisa, muitas vezes, ouvir em detalhes aquilo que o Senhor conhece de uma forma plena. Claro que isso não nos isenta de orar ao Senhor, sabendo que o Senhor tem o conhecimento de todas as coisas. Não quer dizer que não venhamos a falar contigo, não venhamos a orar por esse entendimento pleno. Mas, quem sabe, há coisas que nós não vamos falar, mas o Senhor é conhecedor. Mas compete a nós abrirmos o nosso coração nessa noite e te falar tudo o que estamos sentindo, tudo o que estamos pensando e tudo o que necessitamos receber a título de orientação, de aconselhamento, para que a nossa fé ela não desfaleça, mas ao contrário, se mantenha viva dentro de nós. Em nome do Pai, do Filho e do Espírito Santo, eu consagro essa uma hora a Ti, meu Deus, para que por meio dela o Senhor Deus alcance vidas e liberte aqueles que estão cativos, no nome do Senhor Jesus.
1: Aí, glória a Deus!

0: Eu creio.
1: Vai ficar tudo bem.
0: Eu creio nisso. Eu creio que vai ficar tudo bem se o Senhor estiver no controle e no comando de tudo. Um abraço para a irmã Maria Loreci, ligada conosco também, a irmã Linda Amar Vaguete. Boa noite, pastor, na paz do Senhor. A irmã Rosângela, a irmã Maria Loreci, ela traz aqui o seu boa noite, a paz, pastor Cleito, irmão Bira Marquinhos. Boa noite a todos, na paz do Senhor, todas as famílias, pedindo oração por Tyson, Vitória, Gael e Roberto. Da irmã Tereza Alves, boa noite, pastor Cleiton, peço oração por mim e pela minha família, em nome de Jesus, com fé que eu tenho, em nome de Deus, só Ele pode todas as coisas. A irmã Carla Rosane Santana Fortes, também ligada conosco, trazendo o seu boa noite. Pastor Bira, Rafael, irmão Bira e Rafael, peço oração pelo Senhor e família, o pastor Gilberto e família, os obreiros, família adoradores em Cristo, pela minha família, um bom retorno para casa, uma boa noite. A irmã Maria Isabel pedindo oração pela família e todos os irmãos, pede um louvor, foi o que nós colocamos na sequência. Bom retorno para casa, um abraço, irmã, Deus abençoe. Irmã Sabrina Jonas Vaguete também, ambos, né? Deus abençoe o casal, a família. Boa noite, a paz do Senhor Jesus. Irmã Bira, nós temos nesse momento, então, a oportunidade de atender os nossos ouvintes, a minha irmã Lena Rodrigues. E é só ligar agora, tá liberado, 3232-2303. Enquanto o pessoal vai ligando, a gente pode ir divulgando as mensagens que chegam para nós através do WhatsApp.
2: É, tem um áudio da irmã Goete Capão do Leão, final 1656, Rafael.
3: Paz e bom Biro, que eu estou na oração da minha mãe Maria, de uma assembleia de perto de longe, meus filhos, netos, Biro e família, pastor Cleite e família, e o Rafael, o rapaz que está no lugar do Marquinhos. Para o irmão Marquinhos e família também. Para o pastor Gilberto e família, para a irmã Eve e família, para o Everton e família. Para todos os ouvintes, para todos vocês da rádio e para o Kiko.
0: Amém. Um abraço, irmã. Deus abençoe grandemente. O telefone está tocando. O ouvinte está atento, né? Que eu disse que esse é o tempo para a gente poder atender você pelo telefone. Alô, boa noite. Quem fala?
4: É Ivone, aqui do Empreendimento Junção.
0: Empreendimento Junção. Tudo bem contigo, irmã?
4: Eu gostaria que o senhor pudesse botar meu nome na oração.
0: Claro. É a primeira vez que a senhora está ligando aqui para a rádio?
4: Não.
0: Já participa outras vezes, né?
4: Peço música e tudo. Para o senhor, pastor, é a primeira vez.
0: Ah, tá bem, tá certo.
4: É.
0: Quem é que nós vamos colocar? Rádio. Na oração. Ah. Quem é que nós vamos colocar além do seu nome na oração?
4: Eu fiz uma cirurgia no coração e botei marca passo.
0: Entendi.
4: E às vezes eu passo muito ruim, tá?
0: Entendi.
4: Eu gostaria que o senhor botasse meu nome na oração.
0: Tá certo. É Ivone de quê?
4: Hã?
0: É Ivone de quê?
4: Machado Carvalho.
0: Machado Carvalho. Mais alguém que a senhora queira colocar?
4: Ah, e o meu filho que tem esquizofrenia.
0: Como é que é o nome dele?
4: Carvalho da Rosa.
0: Tá bem, então. Nós vamos orar por vocês, tá bem?
4: Tá bem, muito obrigado, pastor. Amém.
0: Que Deus abençoe, querida. Fique na paz.
4: Amém, que assim seja.
0: Muito bem, vamos em frente. O telefone está tocando mais uma vez. Alô, boa noite.
5: Boa noite.
0: Quem fala?
5: Selomar.
0: Ô, irmão Selomar, tudo bem? Tudo certinho?
5: Tudo bem. E aí, tudo bem?
0: Graças a Deus, tudo tranquilo.
5: É, eu queria pedir uma oração para vocês aí, todos da área, para todos os adoradores em Cristo e para minha família.
0: Claro, com certeza, vamos estar orando por todos vocês, tá bem?
5: Vocês fiquem na paz e bom retorno para casa.
0: Muito obrigado, irmão Selomar, tudo de bom para vocês aí.
5: Amém.
0: Participação do ouvinte no 3232-2303, nesse momento temos mensagem pelo WhatsApp.
2: Tem o alto aí, o irmão Everton, alto, Santos, alto, no alto, pastor.
0: Vamos ouvir.
6: Paz do Senhor, pastor Cleiton, irmão Bira e Rafael Chaves, é o Everton. Eu vou botar toda a família aqui na oração, a todos os adoradores de Cristo, para todos os ouvintes, tá bom, pastor Cleiton? Se der tempo, gostaria de pedir Arisson Santos, bastidores, tá bom, pastor? Bom retorno para casa, fica com Deus, Deus abençoe.
0: Um abraço, meu querido, tudo de bom. Deus abençoe vocês aí no norte, viu? Mais alguma participação?
2: Não agora vi. Tem a irmã Regiane, final 1818, Rafael.
1: Oi, pastor Cleiton, eu quero pedir uma oração para mim, toda a minha família, para a Ana, família, Leão, senhor, família, pastor Gilberto, família, os irmãos aí e família. Amém. Obrigado.
0: Um abraço, irmã, Deus abençoe.
2: E agora tem o áudio da irmã Denise Melo.
7: Boa noite, pastor. Boa noite a todos. Peço uma oração para minha saúde. Um bom retorno para casa. E Deus abençoe a todos.
0: Amém. Deus abençoe. A irmã Maria de Lourdes ligada conosco. Boa noite, pastor. Peço oração para mim e toda a minha família. E para sua família e todos os adoradores em Cristo. Temos mais alguma participação, irmão Bira?
2: Não, para o momento não.
0: Vamos atender o pedido do Everton, então. Alisson Santos, bastidores. Voltamos em seguidinho.
8: Nós estamos vivendo um tempo
0: com todos vocês,
8: onde parece que a vida de muitos é um mar de rosas. Olhando, parece que não sentem dor, parece que não sentem medo, parece que não atravessam por desafios. Ainda mais hoje, com esse negócio de rede social, Instagram, Facebook, temos que mostrar às vezes coisas que nós não somos, para satisfazer o ego de algumas pessoas. Mas Deus é aquele que conhece o nosso deitar, é aquele que conhece o nosso levantar. Ele conhece as nossas dores, as nossas tristezas e as nossas mazelas. Deus é aquele que nos enxerga por dentro e por fora. Ele sim conhece os nossos bastidores.

0: bem, nós vamos em seguida então meditar na palavra do Senhor e eu gostaria que você pudesse dedicar esse tempo para fazer suas reflexões acerca daquilo que vai estar não apenas ouvindo, mas que bom que pudesse até mesmo juntamente com a sua Bíblia, você pudesse fazer a reflexão não apenas sobre o que você ouve, mas também sobre aquilo que você confirma nas Sagradas Escrituras. Bem, irmãos, não podemos aqui de maneira alguma colocar as coisas de uma forma tão simples, tão leve. E me refiro ao fato do foco que nós precisamos ter para não nos desviarmos do caminho com Deus. Essa semana eu fazia uma reflexão dividindo essa caminhada que cada um de nós precisamos sustentar, e eu dividia, por exemplo, a caminhada pessoal de cada pessoa, né, que tem, por exemplo, suas atribuições. Ao olhar, por exemplo, para a caminhada de um obreiro. Eu sei que nesse momento tem muitos obreiros, tem pessoas até que almejam viver isso na sua vida, estão buscando em Deus para que haja confirmação desse chamado. E eu quero dizer uma coisa importante. Aqueles que estão já vivendo essa atribuição, aqueles que buscam, é importante você lembrar que a dependência de Cristo, ela é necessária 100% para nós desempenharmos essa função sem que venhamos a nos esgotar ou nos perder no meio do caminho, porque não basta apenas começar bem. É preciso permanecer firme até o fim. Uma coisa é nós vivermos essa busca apenas por nós mesmos. Outra coisa é a luta que se trava para poder viver essa busca por si próprio e também por outras pessoas. Por quê? Porque se nós formos analisar, irmão Bira, a trajetória de uma pessoa que se coloca em fazer a obra de Deus, é algo desafiador. Porque imagina assim, por exemplo, precisa cuidar, muitas vezes, das suas atribuições dentro da sua casa, que já não são poucas. Muitas vezes ali, uma carga horária do seu trabalho, porque a pessoa tem ali o seu trabalho e tem as suas horas diárias para poder cumprir, para poder preencher. Tem ali como voluntário a necessidade de separar um tempo para orar por aquelas pessoas, para atuar dentro da sua área, por exemplo, no culto. Então, isso exige, de certa forma, muito das pessoas que estão inseridas dentro desse contexto. Claro que aqui também nós enxergamos isso sobre aquelas pessoas que não têm atribuições em ministério, na igreja, nesse sentido, mas que também precisam se manter focadas. E aqui eu talvez não tenha falado isso, mas eu vou de todo o meu coração, né, porque eu também me coloco como obreiro, Não, pastor, tu é pastor. Não, a gente está fazendo a obra. Então, mesmo o pastor tendo uma responsabilidade maior, em contrapartida, eu me coloco às vezes, por exemplo, no lugar daqueles que são obreiros de seus ministérios, que fazem a obra, independentemente da nomenclatura, seja no diaconato, seja como presbítero, seja como um obreiro na casa de Deus, enfim, aqueles que querem viver isso conforme a palavra, eles sabem que há um preço a ser pago, que há uma renúncia, que há algo que nós temos que abrir mão muitas vezes na nossa vida pessoal para poder viver uma dedicação para com essa finalidade. Então, eu valorizo muito, né, dentro do contexto espiritual, a dedicação que se faz necessário diante de tantas coisas que a pessoa tem na sua vida pessoal, a questão do foco que precisa ter para poder contribuir na vida de outras pessoas diante da palavra que prega, da orientação que dá, da dedicação que é necessário na vida de um obreiro, porque o obreiro não é aquele apenas que tem um título, né? Mas é aquele que atribui funções, atividades na obra de Deus e precisa estar bem espiritualmente, precisa estar bem psicologicamente, né? E até fisicamente também. Precisa estar saudável, né? Precisa estar bem com Deus para poder executar bem suas tarefas. Então, a primeira coisa que eu gostaria aqui de trazer dentro desse contexto é o quê? O fato de nós precisarmos, irmão Bira, manter os nossos olhos em Jesus para poder ter a firmeza necessária para não desistir no meio do caminho. Porque quando nós tiramos os nossos olhos de Cristo e começamos a olhar demais para as pessoas, para os problemas, para as circunstâncias, para as coisas que falam, para aquilo que pensam, nós podemos perder o nosso foco. É por isso que lá em Hebreus capítulo 12, versículo 2, nos é falado algo a respeito disso. Hebreus capítulo 12, versículo 2, na minha tradução aqui na minha Bíblia, está dizendo o seguinte, olha só. Aliás, que eu vou ler desde o 1. Eu vou ler desde o 1, depois a gente pega a tua tradução aí. Diz assim, ó: portanto, também, nós, uma vez que estamos rodeados por tão grande nuvem de testemunhas, livremo-nos. Ouça o que diz a palavra, livremo-nos de tudo o que nos atrapalha e do pecado que nos envolve e corramos com perseverança a corrida que nos é proposta, tendo os olhos fitos em Jesus, autor e consumador, aleluia, da nossa fé. Ele, pela alegria que lhe fora proposta, suportou a cruz, desprezando a vergonha, e assentou-se à direita do trono de Deus. Então aqui, nós percebemos o quê? Que há uma necessidade de nós termos foco. Manter os nossos olhos em Jesus. Uma outra coisa importante, eu vou em seguida pedir para o Mombira colocar alguns pontos ali na tradução dele, é nós permanecermos na palavra. Se você quer encontrar subsídio, ânimo, força para prosseguir até o fim, não existe outra forma, outra maneira, senão por meio da permanência na palavra. É por isso que lá no Salmo, né, 119, 105, irmão Bira, abre para nós lá, faz favor, a Bíblia diz o quê? Que a palavra, ela é lâmpada para os nossos pés, a tua palavra é luz para o meu caminho. O salmista, ele deixa bem claro isso, ela mostra aonde nós estamos e para onde devemos caminhar. A palavra, ela é de extrema importância para que haja permanência. E quem permanece na palavra, ele tem recursos, porque não é nossos próprios recursos que nos mantém na nossa caminhada, é o recurso que provém de Deus, e a palavra vem de Deus, e permanecer na palavra é o que nos mantém de pé para suportar tudo aquilo que está ao nosso redor. 119, 105.
1: 119?
0: 105.
1: 105.
0: Isto. O que está escrito aí na sua Bíblia? Para a gente poder aqui dar seguimento.
1: 105. A tua palavra é uma lâmpada para guiar os meus passos. É a luz que ilumina o meu caminho.
0: 105. Muito bem. Está aí. Então é isso. É o que a palavra representa. Uma outra coisa importante que eu quero trazer para você aqui. São pontos importantes. São 23 horas e 41 minutos. Eu tenho tempo para poder tentar mostrar para você aí alguns pilares importantes. Alguns pilares importantes. Um deles, que nós mencionamos aqui há pouco, foi manter os nossos olhos em Jesus. Segundo, permanecer na palavra. E o terceiro, irmãos, tem que haver uma vida constante de oração. Não é apenas a oração que você faz na igreja. Não é apenas a oração que você recebe do pastor ou do obreiro. É a oração que você sustenta na sua vida de forma constante. De forma constante. A Bíblia nos traz um alerta a respeito disso. E quando você abre lá em Mateus 26, 41, o que, que está escrito lá? O que, que você observa através da palavra? Jesus, ele ensina: vigiai e orai para que não entreis em tentação. As coisas vão surgir, as lutas vão vir, as provas, elas vão acontecer. E uma vida constante de oração é o que vai te dar condições de passar por todas elas. Mateus 26, 41.
1: Ah, 26.
0: Isto. O que, que está escrito, irmão, na sua Bíblia ali, para que a gente possa ter a confirmação? Quem deixa de orar, vai aos poucos, vai se perdendo, vai perdendo a sensibilidade espiritual. Toda pessoa que não ora, ela não terá sensibilidade para perceber o agir de Deus, o falar de Deus, o mover de Deus. Então não adianta, sabe? A gente sempre bate em teclas que não adianta haver a concordância. Tem que existir a perseverança e aplicar isso no dia a dia na sua vida. Conseguiu encontrar, irmão?
1: 26,
0: Mateus 26, 41.
1: 41.
0: Isto.
1: Vamos ver. 41. Está aqui. Vigiem. Orem para que não sejam tentados. E é fácil que resistir à tentação.
0: Pode terminar. É fácil?
1: É fácil. Querer. É fácil querer resistir à tentação. Difícil mesmo é conseguir.
0: Pronto, tá aí. Querer a gente quer. É fácil querer. A gente quer mil coisas. Agora, a questão é resistir.
1: Resistir.
0: Né? Não dá, mais um outro ponto importante, não dá para brincar com aquilo que pode fazer você caminhar para a própria destruição, como, por exemplo, o pecado. Como é que eu vou brincar com o pecado? Não, eu não vou brincar com o pecado. O pecado, ele começa pequeno, mas ele pode, aos poucos, afastar a gente do coração de Deus, ele vai afastando. É por isso, né? É por isso que hoje, Quando eu iniciei ali a passagem que estava prestes a direcionar para a igreja, eu mencionei Hebreus. Hebreus, ele é muito rico nisso, né? Por exemplo, a gente leu há pouco aqui uma passagem de Hebreus, acho que foi 12 que nós lemos aqui, 12:2. Se você pega, por exemplo, 12:1, foi exatamente o que eu li ali, ó. Nós estamos rodeados, né? Hebreus 12:1 diz isso. Estamos rodeados por uma grande nuvem de testemunhas e que nós precisamos nos livrar de tudo aquilo que nos atrapalha do pecado. Não é você achar que pode administrar, que você pode lidar com determinadas coisas. Não pague um preço tão alto. Não se exponha tanto na questão de achar que pode se permitir viver determinadas coisas. Você entende? Não brinca, não deixa que essas coisas venham a ter espaço na sua vida. Não. A Bíblia diz, se afaste dela. Uma outra coisa dentro desse mesmo parâmetro, irmão Bira, está em nós sabermos escolher, por exemplo, as nossas companhias. Então, hoje, muitas pessoas têm como justificativa, ou vamos dizer assim, como uma forma de explicar sua queda, ou o motivo da sua saída, ou do seu esfriamento, a ligação que muitas vezes se tem com pessoas que não estão dispostas a viver o mesmo. Então, isso muitas vezes se dá nos costumes que nós nos permitimos viver quando estamos tão próximos a outras pessoas. Nós, muitas vezes, ficamos muito alienados às conversações que se dão ao nosso entorno, porque durante o dia de trabalho, durante o período em que você está fazendo as suas atividades, você sabe que nem todas as pessoas que vão estar ali contigo ao longo do dia são pessoas que vivem os mesmos princípios que você vive, a mesma fé que você luta para permanecer. Então é por isso que lá em 1 Coríntios capítulo 15, versículo 33, 1 Coríntios capítulo 15, versículo 33, a palavra nos alerta ao quê? A nós não sermos corrompidos, os nossos bons costumes não ser corrompido por conta das más conversações. E para existir más conversações, é preciso ter figura humana, é preciso ter companhia, é preciso ter pessoas reunidas ali num ambiente e saber filtrar o que está sendo falado, de que maneira as coisas estão sendo colocadas e o quanto isso pode repercutir na sua vida. Não se permita absorver coisas que podem corromper a tua forma de pensar ou até mesmo corromper a tua maneira de agir e, vou além, corromper o teu caráter cristão. Conseguiu achar aí, irmão Bino?
1: 1 Coríntios
0: 15... 33.
1: 33?
0: Isto. O que está escrito para nós aí, faz favor? Na tua tradução.
1: Não se engane. As más companhias estragam os bons costumes.
0: Perfeito. Então, você precisa de algum esclarecimento? Olha de repente aí, ó. Você, de repente, começou, nesses últimos dias aí, está se envolvendo com algumas coisas, de repente você... pare, pense, olha para a sua vida, não fica procurando isso na vida das pessoas. Na sua vida, você já parou para pensar que, de repente, até o seu linguajar mudou, porque você tem estado próximo de pessoas que têm um linguajar diferente, né? E quando eu falo isso, eu falo muitas vezes de palavras indecentes, de gestos, e isso, né, vai, de certa forma, moldando as pessoas que não estão, né, totalmente conectadas em Cristo. Existem muitas pessoas que passam, quem sabe, ao longo do dia, na sua vida, e é preciso saber dividir. É preciso saber dividir, né, o que... você deve participar e as coisas que você deve se afastar. É preciso ter essa sensibilidade, Bombeiro. Isso aí eu posso estar presente que não vai...
1: afetar.
0: Não vai afetar. Agora, se eu perceber que tem alguma coisa que pode me afetar, eu vou me afastar. Eu não vou viver uma aproximação em relação a isso. Agora, pastor, e se eu cair? Você que está aí do outro lado, você... tem a certeza que você, ao longo do dia, não vive quedas? Porque às vezes a pessoa pensa assim, cair é quando volta para o mundo do crime, cair é quando volta a fumar, cair é quando volta a beber, quando volta a usar drogas. Nem sempre. Existem pequenas quedas que não são muitas vezes observadas ou achamos que são insignificantes. E muitas vezes o problema não está nas coisas que se apresentam, né, de uma forma tão volátil, no sentido de você perceber, olha só, poxa, a queda foi por causa dessa situação, e não olhar para as pequenas coisas que podem fazer você estar vivendo uma queda naquilo que você muitas vezes alimenta dentro do seu pensamento. Ah, mas eu não fiz. Mas para Deus, não é o que você faz apenas, é aquilo que você pensa. É aquilo que você avalia do seu modo, é aquilo que você tira suas conclusões da sua maneira. Então, se houver uma queda, o que que nós devemos fazer? Nós precisamos voltar-se para Deus o mais rápido possível. Não é porque eu caí que eu vou usar esse argumento e dizer assim, ah, agora eu já caí mesmo, agora já... É como uma pessoa, de repente, né, tomou um banhozinho, irmão Bira, tá lá, né, cheirosinha, lá o Rafael, né? Aí o que acontece? Tá lá o Rafael tomando café e de repente ele vira um pouco do café na roupa. Não é porque virou um pouco de café na roupa que vai sujar a roupa toda. Entendeu, Mobira?
2: Sim.
0: Não é porque aconteceu uma situação lá isolada que você vai usar isso como um argumento. Ah, já tá ruim mesmo, agora eu vou entregar os pontos. Não, se volte para Deus. Né? Desviar-se não precisa ser o final da situação. Sim, pode ser um momento. E você que define isso. É você que determina o fato de ter de se arrepender, de reconstruir, de recomeçar, de olhar para aquilo ali e perceber, não, isso aqui não é a minha vida mais. Esse aqui não é mais o ambiente que eu quero fazer parte. Isso aqui não é a minha história. Isso aqui foi um deslize, foi uma falha, mas eu não vou manter isso na minha vida. Então, esse é um ponto. E aqui, por fim, eu queria terminar dizendo para você o seguinte, até porque são 23 horas e 52 minutos. Nunca confie apenas na própria força.
2: Jamais.
0: Não. Aquele, pois, como diz a palavra, que pensa estar em pé, veja que não caia. E é 1 Coríntios também.
2: 1 Coríntios?
0: 1 Coríntios também, 10:12.
2: 10:12.
0: Para a gente poder concluir aqui. Nós precisamos depender diariamente da graça e da presença de Deus. Todos os dias. Todos os dias. Nunca pense assim, ah, eu estou de pé, eu estou bem. Que bom, se está, bênção. Mas a questão é permanecer. Permanecer. Como é que está aí, irmão?
2: Portanto, aquele que pensa que está de pé, é melhor ter cuidado para não cair.
0: Olha só. Está de pé, irmão? Está orando? Está firme na tua igreja? Que maravilha, não? Permaneça. Não se permita abrir brechas para o teu adversário. E para não se desviar do caminho, e hoje é o tema que eu estou trazendo aqui, não basta apenas você saber onde Deus quer que você chegue. De repente você fica, né, com essa preocupação, onde é que Deus quer que eu chegue, ou algo do tipo. É preciso permanecer todos os dias perto daquele que é o caminho. Então, não fique só, sabe, com esse pensamento de onde eu tenho que chegar, do que eu tenho que alcançar, das coisas que eu preciso vencer, dos planos que eu preciso conquistar. Acalma o teu coração. O foco é nós não nos desviarmos do caminho. Permanecer todos os dias perto daquele que nos dá a direção, perto daquele que lá no início foi falado, onde a sua palavra é lâmpada. Então, se é lâmpada, ela vai mostrar antes da queda, ela vai mostrar o buraco, irmão Bino.
2: Não perder o foco.
0: Não perder o foco. E se a palavra ela tem como característica ser lâmpada para os nossos pés, toda vez que você estiver diante de um abismo ou diante de um terreno irregular, ou diante de pedras, ou situações, obstáculos no teu caminho, a palavra, ela vai fornecer o quê? Visão. Ela vai iluminar o nosso caminho para não haver quedas. Só que muitas vezes o que acontece, e aqui eu termino, a palavra ilumina, a palavra sinaliza, a palavra mostra com clareza o que não devemos fazer, aonde não devemos avançar, o cuidado que precisamos tomar, porém, insistimos muitas vezes em fazer do nosso jeito. Que o Espírito de Deus molde você nessa noite e faça você entender a necessidade diária que nós precisamos sustentar junto a Cristo para não viver o desviar-se do caminho de Deus. Vamos orar ao Senhor.
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0: Senhor Deus, dentre tantas coisas que o Senhor espera ouvir de nós nessa noite, existem algumas coisas que eu tenho certeza que o Senhor não quer ouvir. Argumentos, explicações, que não vão te convencer. E uma delas é nós argumentarmos motivos, razões pela qual viemos a enfraquecer, tentando achar um culpado, colocando isso como uma justificativa por um problema que tivemos na nossa vida pessoal, ou por um momento que tivemos em meio a uma prova e por isso usar o argumento de que nos desviamos, caímos por conta disso. Mas a pergunta que é feita da parte do Senhor a nós nessa noite é a seguinte: o que nós estamos fazendo para buscar se fortalecer? Qual é a ação que nós estamos manifestando vinculada à fé que faz com que essa situação ela perca o efeito sobre nossas vidas no sentido de nos desviar do caminho? Com o que estamos compromissados? O que da palavra, aleluia, o que da palavra está vivo dentro de nós? Aonde nos encaixamos perfeitamente mediante ao ensinamento que recebemos nesta noite? Quantas destas coisas estamos negligenciando e quantas destas coisas estamos vivendo com comprometimento na nossa vida? Sim, meu Deus, eu entendo qual é o objetivo do Senhor nessa noite. Não é julgar, não é apontar o dedo, mas é mostrar a causa, o motivo de nós estarmos tão enfraquecidos e lembrar do que nos fez perder o foco para ganharmos entendimento, nos levantarmos e não permitir que isso se repita mais uma vez. Consagra, meu Deus, a água no copo e quem beber se fortaleça. Abençoa, meu Deus, a todos. A Kiara, a Isabel Silva, a irmã Jéssica e todos aqueles que estão ligados, participando, que não mandaram mensagem, mas estão na sintonia. Em nome de Jesus, amém. E você que está aí do outro lado, defina o seu dia de amanhã. Como é que vai ser o seu dia de amanhã? Vai ser o mesmo que você viveu hoje ou você vai fazer diferente amanhã? Vamos ver, estamos encerrando.
1: Então, embora, pastor, agradecer o trabalho do Rafael. Uma quinta-feira abençoada a todos. Nós retornaremos hoje, quinta-feira, a partir das 23 até meia-noite.
0: Meu querido
2: Rafael. Boa noite, pastor. Até amanhã.
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1: Muito bem, 12:02, agora 12:03.

0: Muito bem, a gente segue por aqui. Agora trazendo, você sabe, nesse bloco da meia-noite...
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0: E no Clássico da Noite de hoje, Cazuza e Barão Vermelho.

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0: aí, você ligado, sintonizado aqui na Rádio Cultura Zona Sul, FM que vai mais longe, programa noturno 105,9. Você ouviu aí, Viviane Batidão, deixa de ser besta, não seja besta, hein? Deixa de ser besta. Tiaguinho e Billy SP em busca da minha sorte. O Guilherme com a participação de Wesley Safadão, Mentirosa. E o clássico da noite dessa quinta-feira, Cazuza e Barão Vermelho pro dia nascer feliz. É, mais um dia começando, quinta-feira, 20 de agosto de 2026. A semana passa voando, passa muito rápido e é muito bom já começar essas primeiras horas do dia na sua companhia aqui na 105,9. 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Meia-noite 18 minutos, meia-noite 18, para você que tá ligado, sintonizado com a gente, pode participar, interagir através do nosso WhatsApp, o WhatsApp da Cultura 991-64-7867. Manda mensagem de texto, manda mensagem de voz, para você que tá ligadinho com a gente, tá no plantão, tá na vigilância, manda para mim aí o que você tá fazendo agora. Tá de boa, tá tomando um chazinho, tá tomando aquele cafezinho, quem sabe, né, um biscoitinho. Já comeu aquele biscoitinho vovó sentada? Você conhece esse biscoitinho? É bom demais, hein? Eu gosto, eu particularmente gosto, e tem algumas marcas que trazem até alguns sabores, né? Tem sabor de bacon, de churrasco, de queijo, mas tem o tradicional, né? Então cada um tem o seu favorito aí. Biscoitinho vovó sentada, coisa boa, né? Eu me lembro, quando eu lembro desse biscoitinho, eu lembro da minha avó, né? A minha avó que gosta bastante desse biscoitinho. Bom, gente, pode mandar mensagem pra cá. O que você está fazendo? Tá trabalhando, motorista de aplicativo, taxista, motorista de ônibus, de caminhão, tá no distrito industrial, no plantão da noite? Manda mensagem pra cá. Quero saber o que você está fazendo nesse momento. 991-64-7867, nosso telefone 3232-2303. A Balia continua ligada, né? Já desejando pra mim um bom retorno. Tá bem, muito obrigado, querida. Daqui a pouquinho eu estou voltando pra cá. Mas por enquanto eu sigo por aqui até as 2 da madrugada, lembrando que a partir da 1h30 tem O Amor Está No Ar. As músicas mais melosas, mais apaixonantes vão passar por aqui. E às 2 da madrugada tem ele, né? Paulo Roberto Djavan no comando do Insônia. Pois bem, ele chega com todo o pique, com toda aquela energia, com todo o gás aqui te fazendo companhia no restante da madrugada até o comecinho da manhã. A gente segue por aqui então, trazendo mais músicas pra você.
1: Tô trabalhando aqui mais ligadinha na Cultura.
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0: Bom trabalho pra quem tá no plantão nessa madrugada.

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1: Banda Eu Te Seguro, Bruno Mars e Lady Gaga, Die With a Smile e Ana Carolina, Encostar na Tua. Mais uma sequência entregue pra você aqui no Noturno 105,9, te fazendo companhia nesse começo de quinta-feira, 20 de agosto de 2026. Agora você confere a previsão do tempo e eu já volto em seguida.
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3: Previsão do tempo.
4: A quinta-feira terá alto volume de chuva, com pancadas previstas para todos os períodos do dia. Ventos com intensidade moderada, principalmente à tarde e noite, e a umidade relativa do ar terá média de 90%. A mínima será de 9 graus em Rio Grande e 11 graus em Pelotas. Durante o dia, a temperatura sobe, chegando à máxima de 21 graus em toda a região. Com informações do Instituto Nacional de Meteorologia, a IMET.
2: Previsão do tempo.
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1: Meia-noite 33 minutos, meia-noite 33. O Jorjão tá ligado, tá no trabalho, né, Jorjão?
6: Toda cidade numa só sintonia, 105,9 Cultura Rafael, né? Noturno. Alô, alô, meu brother, que prazer estar em sua companhia. Jorgeão aqui na Universidade da FURG. Da FURG, tacando facão do toco, no toco.
1: Mas bar...
6: E uma chuvarada lá fora, os cachorros beberem em pé. Água para os cachorros beberem em pé, né? Mas vamos assim, né? Luta e batalha é duríssima, pegadíssima, rumo aos progressos. Amigo tiver aí também, né? Cedo ou tarde aí, né? O de Ferreiro aí, né? Mas Chorão, possível amigo tocar aí, né? Para mim, a todos aí também, em casa também, a todos que trabalham também aqui, os colegas, todos assim, tá bom? Em um show de sucesso noturno, com o Rafael aí, grande brother de nós todos. Grande abraço aí, show de sucesso por todos sempre, abraço.
1: Valeu, meu amigo, um bom trabalho aí, muito obrigado pela tua participação, obrigado pela audiência. Faça que nem o Jorjão, manda mensagem pra cá, 991-64-7867, telefone da Cultura, 3232-2303. Chegando a pedido do Jorjão, então, cedo ou tarde.
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0: Cultura Zona Sul, os Barões da Pisadinha, Amor e Tatuagem, Pixote e Hungria, Amor e Fé e NX Zero, com a participação do Chorão, Cedo ou Tarde. Mais uma sequência para você ligado aqui no Noturno 105,9. Gente, uma informação importante aqui, tá? Bancários de todo o país vão fazer uma paralisação de 24 horas hoje, quinta-feira, em meio às negociações da campanha salarial de 2026. A categoria cobra reajuste dos salários e benefícios, aumento do piso e mudanças na participação nos lucros e resultados. A paralisação foi aprovada em assembleias realizadas na segunda-feira e confirmada pelo Comando Nacional dos Bancários. A orientação para os correntistas é resolver os problemas por meio dos aplicativos e do internet banking das instituições financeiras. Entre os pedidos apresentados pelos trabalhadores estão 5% de aumento real acima da inflação nos salários e demais verbas, aumento do piso salarial da categoria, reajuste dos valores do Vale Refeição, aumento do Vale Alimentação e valorização da participação nos lucros e resultados. Segundo o Comando Nacional dos Bancários, a categoria aguarda uma proposta dos bancos para as reivindicações apresentadas na campanha salarial. Mas é importante também informar, porque a paralisação de 24 horas não significa necessariamente o fechamento automático de todas as agências e unidades bancárias. A adesão vai depender da participação dos trabalhadores e das atividades organizadas pelos sindicatos em cada região. Aqui, pelo que a gente tem de informação, tem sim a adesão do sindicato dos bancários aqui de Rio Grande, também de Pelotas, tanto de Rio Grande região, como também de Pelotas e região. Mas como vai depender também, como diz aqui, né, a matéria, da adesão dos funcionários. Então, a princípio, não há nenhuma informação de que as agências vão estar fechadas, tá? Mas, claro que, havendo a informação, a gente estará trazendo aqui na nossa programação, logo mais, a partir das 7 da manhã, no programa Manhã Regional. Faltando agora 14 minutos para uma hora, tá? Aqui tem a participação do Léo Munhoz. Bom dia, Rafael. Na escuta, Marquinhos tá de férias, tá? Tá de férias, Léo. Ele tá em Cancún essa hora ele tá dormindo, tá no vigésimo sono já, tá aproveitando pra dormir mais cedo, né? O Léo Munhoz tá na escuta, tá de plantão, tá na escuta da Rádio Cultura, ele mostra aqui o painel sintonizado na 105,9. Bom trabalho aí, meu amigo, bom trabalho. Muito obrigado pela sintonia, obrigado pela audiência. E o Nilda Wise tá ligada, boa noite, bom dia. Gente, eu fico perdido, gente, eu não sei se eu dou bom dia, se eu dou boa noite. Bom dia, vamos ouvir o que que a Ionilda vai dizer, se vai ser boa noite ou bom dia.
1: Boa noite, aqui é a Ionilda Wise, São José do Norte. Eu queria uma música do Calcinha Preta, vai me escutar. É a Ionilda aqui, São José do Norte. Ionilda Wise.
0: Tá bem, Ionilda, muito obrigado pela tua audiência, tá? É, ela deu boa noite, eu também, Eu não sei, pra mim só é bom dia depois que eu acordo, né, gente? Eu durmo, aí depois quando eu acordo eu dou bom dia. Mas eu tô me acostumando, tem gente que me liga só pra dar bom dia aqui depois da meia-noite, né? Grande abraço pra todo mundo, eu agradeço o carinho de todos vocês. Enquanto o Marquinhos está de férias, eu, Rafael Chaves, estou aqui no comando do Noturno 105,9 e pra mim tá sendo um prazeraço, viu? Um prazeraço mesmo poder estar comunicando pra você aqui nessa noite. A gente bate um papo, eu bato um papo aqui com os ouvintes, tá bom demais mesmo. Bom, então, já que a Nilda Wise pediu, ela vai ouvir, vamos abrir a sequência então com Calcinha Preta. Mais uma sequência pra você aqui no Noturno 105,9.

0: Ilha.
1: Lua Santana, Ilha, The Calling com Wherever You Go. E você ouviu também Matuei Veig, Fica Mais Um Pouco e Calcinha Preta Mágica. Mais uma sequência aqui no Noturno 105,9. Vamos juntos até as 2 da madrugada. Daqui a pouquinho tem ele, Paulo Roberto Djavan, no comando do Noturno 105. Noturno não, ele vem com insônia, né? É, o Djavan vem com insônia. Ele vem pra cá com toda aquela energia, com a corda toda, né? Pra não dormir mesmo. Quem tá ligado, quem tá acordado, precisa se manter acordado no trabalho. Pode ter certeza que Paulo Roberto Djavan vai deixar você muito bem acordado ao longo dessa madrugada. Ou para você que perdeu o sono, né? Aí tá revirando para lá, para cá e para lá. Já olhou o celular, já olhou mensagem. E mesmo assim não consegue dormir, ele também te ajuda a ter uma madrugada mais descontraída, mais animada. Daqui a pouquinho, então, continue ligado aqui na Cultura.
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3: Hora certa.
1: Cultura 1 e 3.
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Cultura Zona Sul, CPM 22, dias atrás, Vitinho Imperador, Love Farsante, Camisa 10 e Kaique, Não Sou Mais, 1h15, esse é o programa noturno 105,9, que tem o oferecimento de Vavá, gás e água mineral. 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Bom, gente, tem uma informação aqui que foi compartilhada 2 horas atrás, aqui pela Defesa Civil do Rio Grande, que tem a formação de um ciclone extratropical sobre o Rio Grande do Sul e deve provocar novos episódios de chuva e vento intenso sobre a região. Já a partir da madrugada, o ciclone se forma e avança rapidamente para sudeste, ocasionando chuva de intensidade moderada, com pancadas pontualmente fortes e possibilidade de temporais isolados que devem ocorrer entre a madrugada, então já agora pela madrugada, e amanhã de quinta-feira. O ciclone também pode provocar fortes rajadas de vento, com picos entre 60 e 80 km por hora, entre quinta e sexta-feira, na faixa desde o extremo sul até a região metropolitana de Porto Alegre. É importante informar também que, em caso de emergência, você pode entrar em contato com a Defesa Civil através do 199 ou através do telefone 53 999 45 31 10. Repito para você, 53 999 45 31 10. Dada a informação, a gente segue por aqui trazendo mais música para você.

0: É, deu samba no Noturno 105,9.
1: Vamos me redimir, sabe por quê?
0: Deu samba com vitamina C, apaga-apaga, Pedro Pecado e Briga Feia. Você ouviu também Matheus e Cauã e Lauana Prado, Admita aí, a Ferg abriu aqui a sequência do Noturno 105,9. Bom, agora 1 hora e 29 minutos depois do intervalo, você já sabe, né? Tem pessoas que só estão contando os minutos para chegar esse momento do programa, que é o amor está no ar. Bom, quarta-feira de noite é o Dia Nacional do Namoro no sofá. Quem sabe o casalzinho ainda está acordado, né? Quem sabe quem está aí do outro lado do rádio nesse momento está pensando naquele amor correspondido. Ah, o coração já começa a bater mais forte, né? Então fica ligado, depois do intervalo, então vamos liberar as nossas emoções, vamos respirar, suspirar o amor. Então continue ligado, eu volto já, é aqui na Cultura Zona Sul.
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4: Previsão do tempo.
5: A quinta-feira terá alto volume de chuva, com pancadas previstas para todos os períodos do dia. Ventos com intensidade moderada, principalmente à tarde e noite, e a umidade relativa do ar terá média de 90%. A mínima será de 9 graus em Rio Grande e 11 graus em Pelotas. Durante o dia, a temperatura sobe, chegando à máxima de 21 graus em toda a região. Com informações do Instituto Nacional de Meteorologia, a IMET.
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1:31, pronto, o amor está no ar nessa quinta-feira, dia 20 de agosto de 2026. Respira fundo agora, pense naquela pessoa, quem sabe você vai mandar uma mensagem para ela agora, enquanto vão tocando as músicas aqui. Ah, lembrei de você, lembrei de ti nesse momento, meu amor, vai fazer uma declaração. Quem sabe você brigou com o amor da sua vida e aí você tá triste, tá chateado. Quem sabe aquela pessoa também, aí às vezes por causa do orgulho, não há reconciliação. Quem sabe vai ser pela tua parte aí, você do outro lado agora que vai tomar a primeira atitude, vai ligar. Ah, mas eu vou acordar a pessoa, e quem sabe é agora ou nunca, né? Tem coisas que se tu não faz agora, tu não vai fazer amanhã, tu não vai fazer depois. Se você ama, se você tem o sentimento por essa pessoa, libera o teu amor, vai lá, né? E quem sabe é o momento de se reconciliar. Ai, ai, ai. Tô inspirado, hein, gente? O amor está no ar, o amor faz isso, né? O amor inspira a gente, o amor faz a gente liberar as emoções. Então é o que a gente vai fazer agora. Nós vamos abrir a primeira sequência aqui do Amor Está No Ar dentro do Noturno 105,9 com Adele.

0: amor está no ar. Jorge Mateus, aí já era. Ivete Sangalo, se eu não te amasse tanto assim. E Adele com Someone Like You aqui no nosso Noturno 105,9. O amor está no ar. Faltando agora 14 minutos para as 2 horas da madrugada. A Regina Oliveira tá apaixonada, tá inspirada, tá ouvindo as nossas músicas românticas dessa noite, Regina Oliveira.
1: Bom dia, Rafael, aqui é a Regina da Cobium. Tô indo na carona das músicas da romântica, tá bom? Beijo, obrigado.
0: Tá bom, querido, um grande abraço, muito obrigado pela sintonia, obrigado pela tua participação. E agora a gente traz mais músicas para você aqui. Amor está no ar, Noturno 105,9.

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0: Dois Corações, você ouviu também Vitor e Léo, Borboletas e Pixote em Segurança, finalizando não, tem mais uma ainda, pra deixar de gorjeta agora no final do programa, O Amor Está no Ar. Paulo Roberto Djavan tá na área já pro Insônia, boa noite, bom dia.
1: Não sabia onde é que tu anda aí, Rafael, olha... Bom dia. Olha, vocês não sabem o que aconteceu nos bastidores. Os bastidores são riquíssimos.
0: Ah, com certeza.
1: Eu vou escrever um livro com os bastidores. Né? É. Mas eu tenho que escrever um livro como eu me aposentar, porque eu não tenho risco de ir pra rua.
0: Ah, claro, com certeza.
1: Cara, eu cheguei aqui eu imitando um sapo, mais ou menos também, né? Mas o Rafael tentou imitar um sapo e imitou um gato. Eu não sei qual é a ligação do sapo com o gato. Mas se fosse um rato...
0: Eu tentei imitar o barrã.
1: Mas nem passando 500 milhões de anos-luz. Não parecia uma marrã.
0: Eu tentei imitar uma rã, Djavan, mas não deu certo.
1: Uma vez eu apertei uma rã numa janela, ela deu um grito, sabe?
0: Ah, é?
1: Ela grita que nem um ser humano, é sério, agora me lembrei agora. Essas coisas vão se ligando. Eu fui fechar a janela e vi aquilo assim, ó. Eu digo, que isso? Sério, foi bem assim mesmo. Mas não foi nada a ver com o gato que tu imitou lá, né? Aí eu digo, olhei assim, rapaz, esmigalhei a... Só deu tempo e morreu.
0: Morreu? Matasse a rã?
1: Claro.
0: Ah, que coisa
1: séria. Mas eu vi o grito, eu tomei um susto. E ela grita que nem ser humana. Ah, né?
0: Coisa séria.
1: Mas cada coisa que acontece com as coisas da rádio, você não tem noção.
0: É que, me perdoa, Edgar, são 2 horas da madrugada.
1: Não, já, tudo bem. Né? Vou te arrumar um lencinho. Chora, bebê.
0: Chora, bebê.
1: Ô, Rafael, sabe que eu estive na rádio hoje à tarde, né?
0: Ah, tu teve?
1: Sim, tem que dar uma hora da graça de vez em quando.
0: Ah, claro, com certeza.
1: Pra saber quem eu sou, né? Porque qualquer dia desses eu vou chegar aqui, vou dizer, vem entregar alguma coisa, entregadora, alguma coisa.
0: Pois é.
1: Não, aí eu estive aqui, né? Conversei com o Valeirão à tarde, tudo, demos risada, como sempre. Né? Porque eu chego pra tumultuar, o negócio tá quieto.
0: Aí tu vem bagunçando.
1: Com baixinho, o negócio todo, eu já chego pra bagunçar, né?
0: É.
1: E essa é a vantagem de ter alguns anos de vida, que as pessoas acham que já tá com uma idade ultrapassada. Não vamos contrariar ele, porque já tá velho mesmo.
0: É isso,
1: Rafael.
0: Não, hoje a chefa já me chamou, né? Como é que tu tá, queridão?
1: Tô bem.
0: Eu disse, eu vou aparecer de dia aí, dar um tempinho pra ver vocês, né? Porque a gente, à noite, né? A gente tá aqui
1: na... essa característica,
0: Com certeza, sempre bom.
1: Maravilhoso. Mas deixa eu fazer a vinheta aqui com vocês, Rafael.
0: Chaves, agora já vou me dizer uma coisa, tu começou o programa Insônia de ontem com Papas da Língua Lua Cheia, mas cadê a lua cheia? Porque só chove, homem.
1: Rapaz, só chove. É o seguinte, eu tô muito preocupado, falei com o Valeirão hoje à tarde, eu tô muito preocupado, não sei, acho que vou ter que contratar um psicólogo, alguma coisa, vou ter que deitar no divã, porque eu não sei o que eu vou fazer se parar de chover. Eu não sei, tô tão acostumado com a chuva, já. Te falei isso aqui, coaxando aqui, né? Então eu não sei, se parar de chover amanhã, né? No caso, sexta-feira.
0: Sexta, isso, tá.
1: Não me pega, nessa temporada não me pega. Não, eu tô acostumado já. Se parar de chover na sexta-feira, que disse que vai parar, eu não sei o que eu vou fazer. Eu sou capaz de entrar numa depressão terrível.
0: Que coisa? Te acostumasse?
1: É lógico, tu não te acostumasse, vai dizer que não.
0: Ah, eu não.
1: Correr assim, desviar dos pingos.
0: Tu já virou sapo já, cara, eu acho, tia avó, e não tá sabendo.
1: O cara sai de casa sequinho, chega todo molhado no local. Olha,
0: que coisa.
1: Já virei sapo, né?
0: Tá. Djavan, bom programa pra ti.
1: Eu preciso de
0: uma princesa. Quem vai ser a princesa que se candidata?
1: Quem vai ser a corajosa?
0: Corajosa.
1: Rafael, sempre é um prazer te ver, te encontrar.
0: Igualmente, né? sempre.
1: Um bom astral.
0: É isso aí.
1: É um cara que eu conheci há pouco tempo, que eu digo assim, né? Eu conheço tudo velho, tudo há 30, 40 anos aí. Então é um cara que eu conheci, né? Tive oportunidade aqui na cultura e sabe que eu tenho o maior carinho por ti.
0: É recíproco.
1: Torço pela tua pessoa, tu é um baita profissional. Né? E é isso, e vamos seguir, porque a madrugada não é fácil, tá levando aí, tá trazendo com leveza, né? Com música boa. O importante é isso, o ouvinte quer isso. Uhum. No meio de muita coisa que acontece nesse mundo pesado, né?
0: Verdade.
1: Tem coisa, cada vez que a gente dá uma olhada num jornalismo, numa página da internet, vê crime, vê assassinato, vê pessoas...
0: Tragédia.
1: Né? Tragédias. Né? Pessoa apavorando com ciclone.
0: Verdade.
1: Outros fazendo sensacionalismo, botando vídeos de outro país, de outras situações. Não é? E está muito triste, está muito complicado. Então, graças a Deus que a gente tem essa oportunidade de levar música e levar, como tu diz aí, uma programação bem leve. E é isso que a gente se propõe. Tenho certeza que nesse momento a gente já, com essa programação leve, esse clima maravilhoso, já arrumou um lugarzinho do lado de Deus.
0: Ah, que legal, Djavan. Esse é o Paulo Roberto Djavan, que depois dessa música tá chegando com insônia. Vai até às 5 com insônia e depois Bom Dia Cidade, né, Djavan?
1: Exatamente.
0: É isso aí. Maravilha, então. Gente, eu me despeço por aqui, voltando logo mais a partir das 21 horas com o Noturno 105,9. Aproveite a tua quinta-feira e até mais. Tchau, tchau.
1: É, obrigado,
0: vamos lá.

0: Alô, Rio Grande, alô, Zona Sul, alô, meu amigo, alô, minha amiga, muito bom dia. Bom dia pra você que tava ligado no noturno com meu querido amigo Rafael Chaves, vai descansar agora, descanso merecido, né? E a gente chega por aqui pra comandar aqui a nossa programação da madrugada. A partir de agora chega...
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0: No teu rádio, no teu aplicativo, onde você estiver, no teu trabalho, né? Em casa, enfim, né? Você que tá ligado na nossa programação sempre, né? Acompanhando aí a cultura, já sabe que aqui tem informação e tem música boa. E durante a madrugada é só música boa pra você, né? É a gente aí que faz, né, o clima, né, a tua trilha sonora, né, leva um astral legal pra você aí que, né, tem que enfrentar a madrugada, né? E da melhor maneira possível, nós chegamos aqui na 105,9, certinho? Vamos juntos aqui, eu vou rapidamente de intervalo, já volto já liberando pra você participar, interagir e já volto com muita música bacana.
2: Hora certa.
0: 12:08.

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0: Tá legal então, vamos nessa. O Insônia tá começando. Ah, vai dizer que tá com sono. Não. Joga o sono fora, né? Ou dá um tempinho, né? Tem que dormir, tem que trabalhar amanhã. E é outra história, né? Mas se você vai passar a madrugada ligado na 105,9, fica aí porque tem música legal, muita, né, comunicação pra você e o Agito da Madruga começando.
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0: Depois o Rafael Chaves, como eu falei, né? Rafael, o show de imitações, olha, imitando uma perereca ou um sapo, né? Saiu um gato, né? Olha, vou te contar, né? Se fosse show de calouros, né? Seria, né, o último lugar na imitação, né? Que barbaridade, né? Olha, e da minha chegada já, né? Na porta aqui da rádio, né? Me aguardando aqui, ele imitando, tentando imitar uma perereca com um sapo e saiu um gato. Bom, eu não vou nem pedir as outras imitações, né? Imagina imitar um cachorro, vai sair o quê? Vai sair sei lá o quê, né? Vai sair um cachorro, ele vai imitar quem? Não sei, né? Mas de repente, né? Quem sabe, né? É. Ele vai imitar uma vaca, né? Hein? Imita o cachorro, hein, Rafael? Que barbaridade. Muito bem, né? É, o Rafael é uma das pessoas aí que eu tenho maior carinho, né? E não precisa muita força para gostar do Rafael. Pessoa sensacional, né? Um dos grandes presentes que eu encontrei no rádio, né? Espero que a gente leve essa amizade aí por muito e muito tempo. Vai com Deus, Rafael. Bom descanso. 2:11, tá legal então, olha, a partir de agora a gente começa o nosso programa já mandando aquele abração pra você, meu amigo, e pra você, minha amiga, e trazendo já o Tobias, homenagem a Jorge Benjor. Bom dia, já começou.

Começamos muito bem com Tobias. Que maravilha, hein? Jorge Benjor, na homenagem. 2h15 aqui na 105,9. Bom dia. E cadê ele, hein? Cadê ele, o tão cobiçado, tão aguardado? Cadê o sol? Viva o sol, mas cadê o sol, hein? Benitão dá um recado aqui no nosso Insônia. Bom dia, bom dia. Olha pra frente, Rafael. Olha pra frente, vai dirigindo aí. Tá dando risada, né, Rafael? Atenção, vem aí o gato da madrugada, Rafael Chaves.

Boa demais, hein? Razão Brasileira, naturalmente. Papel Machê, Grupo Raça, Benito e Paula, viva o sol! Esse é o nosso Insônia, está apenas começando. Vem pra cá, liga aí, participa! E vamos juntos durante toda a madrugada. Bom dia! Só pra contrariar, Leonardo, solidão.

0: Bom demais, hein? Só pra contrariar, Leonardo Solidão. É isso aí, o nosso programa já está no ar. Vamos lá, liga aí. 3232-2303. Participa comigo ou então manda tua mensagem para o 991-64-7867. O teu programa da madrugada, quinta-feira, dia 20 de agosto de 2026, hein? 20 de agosto, faltam 11 dias para encerrar esse mês já, não é? Agosto chegando, né, no final, aí setembro, outubro, novembro e dezembro, e aí deu. Deu para 2026, né? É isso aí, passa rápido, né? 2h29. Melhor ainda ouvindo música, então depois do intervalo tem mais.
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2: Previsão do tempo.
3: A quinta-feira terá alto volume de chuva, com pancadas previstas para todos os períodos do dia. Ventos com intensidade moderada, principalmente à tarde e noite, e a umidade relativa do ar terá média de 90%. A mínima será de 9 graus em Rio Grande e 11 graus em Pelotas. Durante o dia, a temperatura sobe, chegando à máxima de 21 graus em toda a região. Com informações do Instituto Nacional de Meteorologia, a INMET.
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0: tá ligado aqui na Cultura, nosso programa Insônia, sequência pra você desta quinta-feira, 2h30. Pessoal que tá ligado com a gente aí, vamos lá, vai participando, vai interagindo. Alô, bom dia.
1: Bom dia,
0: Giovanni. Enira, você pode escutar, já pode escutar. Aí, Enira, você pode escutar. Daí, amigo, tudo bem?
1: Certo.
0: Chove ou não chove, hein?
1: Vai chover mais que
0: horror,
1: né?
0: Ah, que coisa, né? Olha, eu tava falando pro Rafael, eu não sei se tu ouviu, quando eu cheguei, eu tava falando pra ele o seguinte: eu não sei o que eu vou fazer quando parar de chover, já tô desacostumado já.
1: Pois é.
0: Se parar de chover, eu vou ficar meio perdido, hein?
1: Nunca vi um inverno assim desse jeito.
0: Pois é, é verdade, é.
1: Tá mudando tudo,
0: é verdade. Enira, quem tu quer ouvir? Só pra escutar.
1: Eu não sei se tu tem mais a monte.
0: Marisa Monte tenho, claro.
1: Tá.
0: Só pra escutar?
1: É, só pra escutar.
0: Tá as famosa com esse teu só pra escutar, hein? Tá todo mundo te copiando aí. Então tá, Enir, olha, um beijo pra ti. Daqui a pouco eu vou rodar uma seleção musical aqui, daqui a pouco eu rodo pra ti, Marisa Monte, junto dela.
1: Obrigado.
0: Só pra escutar, só pra escutar. Vamos lá então, vamos lá, ligando, participando. 2h32, a nossa querida Fabiana já está ligada no programa, né? É, primeira ligada da madruga. Daqui a pouco dorme e liga de novo mais tarde, né? Alô, bom dia.
2: Bom dia.
0: Zeferina, só para escutar, Zeferina.
2: Uhum.
0: Só para escutar. Tu viste que a nossa amiga lá, Enira, ela fala assim? Eu pergunto,
2: uhum.
0: Eu pergunto para ela assim, vai oferecer para alguém? Ela, só para escutar. Eu sou debochado, né? Eu sou debochado que vou te contar. Olha... Vou te dizer. E aí, minha amiga, tudo bem?
2: Tudo bem.
0: Que bom. Vai com toda...
2: Agora, assunto, ali no chuveiro, faz quando tá chovendo.
0: Ah, mas aí não é igual. Aí não é igual. Ah, mas o chuveiro é quentinho, a não ser que eu bote no frio, né? Eu não sei o que eu vou fazer. Sinceramente, eu não sei o que eu vou fazer. Eu acho que eu vou falar com o São Pedro, porque Paulo se dá bem com São Pedro, né? Sabes, né? Paulo está bem, Paulo está bem com o Pedro, né? Então, eu vou falar com ele, vou dizer, o negócio é o seguinte, manda chuva sempre, não para mais de chover, porque eu não sei o que eu vou fazer quando parar de chover. Sinceramente, eu não sei. Ah, é. Eu não sei. Mas vamos aguardar, né?
2: Meu.
0: É verdade. Minha amiga, vai pedir música ou vai ficar os próximos?
2: Na próxima, tá bom?
0: Então, tá bom. Olha, vai uma seleção musical aqui maravilhosa. Um abraço,
2: tá bom,
0: uma boa madrugada. Tchau, tchau. Zeferina participando do nosso programa. Vamos lá, tem mais alguém? 2h34. Diga aí, bom dia. Né? Bom dia pra você que tá acompanhando o programa.
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0: Essa aí é pra matar a saudade, hein? João Só, Menina da Ladeira. Essa é...
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0: Super saudade aqui.

Isso é poesia, né? João Só, Menina da Ladeira. 2:37, bom dia. Paulinho Nogueira, Menina. Agora são 2:37, vamos ouvir aqui na programação, nessa madrugada de quinta-feira.

Quantas histórias acontecem assim, não é? E esse cara teve essa visão lá nos anos 70, Paulinho Nogueira, Menina. E o Cassiano então, hein? A Lua e Eu, 2h41.

0: Linda essa canção, né? Lindíssima, Cassiano, a Lua e eu. Quando olho no espelho, estou ficando velho e acabado, né? É uma metáfora, né? Isso aí é uma metáfora. 2:44, Odair José, Minhas Coisas. Aqui contigo, até às 5. Melhor da música, aqui na madrugada da 105,9.
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1: Vamos nessa então, tá aí Minhas Coisas com o Odair José, aqui na 105,9, no teu programa Insônia. Vamos lá, um ouvinte chegando, bom dia.
2: Bom dia, Djavan, Teresa Moreira, bota pra mim, Estrela Perdida com Daniel, ofereci pra todos que estão na escuta, e um bom dia pra ti.
1: Bom dia, minha amiga, bom dia, tudo de bom, viu? Tudo de bom pra ti, minha amigona aí, né? Tá legal então, que maravilha, né? A nossa querida amiga, a Teresa Moreira do Parque Marinho, né? O nosso amigo Antônio tá ligado com a gente, quer ouvir aqui o Hermes Aquino. Tá bom, então vamos botar aqui na programação, né? Vamos procurar aqui e vamos lá no baú trazer o Hermes Aquino pra cantar aqui na programação. Mais ouvinte chegando.
3: Toda a cidade torcida numa só sintonia, 105,9 Cultura, Insônia, Paulo Roberto de Javan. Que prazeraço em estar em sua companhia. Jorgeão aqui na Universidade da FURG, tacando facão no toco, né? E chove lá fora, chuva para os cachorros beberem em pé, né? Então, simbora assim, né? Se possível, se tiver um amigo aí, traz aí a Zélia Duca aí, né? Enquanto Durmo, nome da música. Ou a Catedral, né? Pode ser, tá bom? Grande abraço para ti, a todos em casa também, a todos aqui meus colegas, sim, né? A todo também, camarada lá, Bingão também, seu Cid lá tá sempre lembrando a gente aqui também, tá bom? Grande abraço pra ti a todos, um show de Sônia, também de chuva também, por todo sempre.
1: O show de chuva é ótimo, né? É verdade, né? Eu tô dizendo, né? Não sei como fazer quando parar de chover, vou ficar meio perdidaço, né? É verdade, a FURG que teve aí uma notícia desagradável, hein? Né? O encontro do corpo e daquela pessoa que estava desaparecida, né? De vez em quando, vou te contar, Rio Grande, né? Não é fácil, né? Tem umas notícias desagradáveis, né? Muito bem. 2h49, vamos em frente. Olha, a nossa querida amiga, né? Pediu aqui na nossa programação, a Marisa Monte, né? Só para escutar. Vamos colocar para ela aqui. Zélia Duncan vem aí com Catedral e depois Hermes Aquino canta, né? A sequência aqui na programação. 2h49.

0: Legal demais, hein, Hermes Aquino, Nuvem Passageiro, o cara que deixou de cantar, né, pra encarar aí, né, a vida publicitária e tudo mais, né? Ele é aqui da cidade do Rio Grande, né, estabeleceu-se aí, né, em São Paulo e agora, por fim, em Porto Alegre, né, retornando ao Rio Grande do Sul, né, isso aí, né, grande sucesso aí da novela, né, essa novela que fez grande sucesso lá de 70 e poucos lá, né, foi o Casarão. Os mais novos não vão saber, né? Mas com certeza foi um grande sucesso aí, o Hermes Aquino, né? Muito bem, tá ligado com a gente aqui o Marcos Franco. Alô, Marcos Franco, um abração, hein? Tudo de bom, uma boa madrugada. Também a Rejane. A Rejane tá curtindo lá em Pelotas. Alô, Rejane, um abraço, bom dia.
1: Hora certa.
0: São 3:02. Bom dia.
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0: É, rapidinho, já estamos de volta, né? Mandando aquele abração pra você que tá acompanhando o programa, meu amigo e minha amiga. Pode ligar, hein? Tá liberado o telefone, tá liberado pra você participar agora aqui da nossa programação desta quinta-feira, dia 20 de agosto de 2026, uma programação bacana na madrugada, né? Deixa eu ver que temperatura tá, rapaz. Olha, eu não falei temperatura hoje, eu falei. Não falei, né? 16 graus agora. 16 graus, vai chegar hoje a uns 19 graus, mais ou menos, né? Chuva marcando, como sempre, né? Marcando chuva pra hoje, né? Vai parar só lá por sexta e sábado. Sábado tá marcando sol, né? O sol vai aparecer sábado. Mas do contrário, nada, né? É isso aí, né? E a chuva vai continuar. Segundo o que eu tô vendo aqui, né? Segundo a previsão, nesta quinta-feira, mais chuva aqui na cidade do Rio Grande e região. Carl Carlton, Baby I Need Your Love.

Essa é boa demais, hein? Carl Carlton, Baby I Need Your Love. Essa é lá do, da Motown, né? A versão aí do Carl Carlton ficou bem dançante. Bonnie M, River of Babylon. Alô, Júlia Bezerra, grande abraço. Boa madrugada, Júlia. Apareceu, hein? Alô, meu amigo Antônio Rodrigues, abração, tudo de bom, boa madrugada.

Bona M aqui na programação, hein? Ah, porque o pessoal faz versão hoje das músicas, né? É, mas essa música também fizeram uma versão que eu vou te dizer. Na época, eu torci tanto meu nariz, tá torto até hoje, né? Que a Perla fez, né? A Perla fez a versão dessa música. Vem comigo no meu barco azul. Olha, vou te dizer, né? Sem comentários, Cristiano. Um abraço pro nosso amigo Cristiano Quaresma. Bom dia pra todo mundo aí, né? Júlia, bom descanso pra ti, Júlia. John Travolta e Olivia Newton-John. Summer Nights.

John Travolta e a saudosa, já na saudade, já Olivia Newton-John, Summer Nights. Né? Bom, o pessoal aí, muita gente sabe que essa aí é a trilha sonora do filme No Tempo da Brilhantina, né? Ou o Crazy, né? E foi grande sucesso lá no início, lá dos anos 80, finalzinho dos anos 70, né? E realmente foi uma época, né, que as discotecas estavam também aí, né, com todo o vapor. John Travolta era o nome da época, né? John Travolta, até hoje é sucesso, mas naquela época foi quando despontou aí, né, o John Travolta, né? E foi vendo Os Embalos Sábado à Noite e o Crazy que eu comecei também a minha paixão por som, e vem até hoje. Já contei essa história várias vezes no rádio, né? E com certeza, né, é um dos clássicos aí também do cinema e também da trilha sonora, porque tanto o filme quanto a trilha sonora são sucessos até hoje. Olha quanto tempo já passou, né? Agora, tem uma curiosidade também, né? O sucesso foi tão grande desse filme, que muita gente não sabe que tem o 2, tem o Crazy 2, foi com a Sylvia Pfeiffer, né? E só aparece um personagem só do filme 1, nesse filme 2, que era a esposa do diretor, né? Quem viu o filme sabe daquela que é cabeleireira no filme, né? Que faz, né, os arranjos, aqueles cabelos muito loucos, né? E foi a única que apareceu o personagem, né? Das Pink Ladies, né? Eram novas Pink Ladies, né? E nova turma ali. E realmente, a Sylvia Pfeiffer, sucesso depois, estourou, fez o Crazy 2, que não fez sucesso nenhum. Nenhum fez o Crazy 2, né? Foi assim, um fracasso de bilheteria, né? Porque se o 1, inclusive, ele é peça e tudo mais, né? Da Broadway, é um grande sucesso até hoje. Ele foi o que fez mais sucesso, né? Até hoje, olha quantos anos fazem, né? E o 2 não despontou, né? Realmente foi um fracasso total, né? E eu estou falando isso para lembrar também que Os Embalos Sábado à Noite teve o 2 também, né? Que já foi um sucesso, né, melhorzinho, né, com a produção do Sylvester Stallone, né, o filme 2 dos Embalos de Sábado à Noite. Inclusive, né, nesse filme Os Embalos de Sábado à Noite, o 2, né, o Stayin' Alive, que na verdade é o nome, né, do filme, que tem o nome da música dos Bee Gees, o Sylvester Stallone, na rua, ele passa pelo John Travolta, ele está encontrando o John Travolta, né? E a participação dele no filme. Ele foi o diretor do filme e não é por nada, né, que o personagem do John Travolta, Tony Maneiro, aparece forte no filme. Se vocês notarem, né? Ele, de um filme para o outro, ele muda o físico. É, curiosidades, né? Então, vale a pena a gente falar isso aí, porque eu acompanho há muitos anos, né? São os filmes de referência para mim. Por isso que eu vou colocar agora os Bee Gees, Stayin' Alive, pra gente continuar nesse clima maravilhoso. Diz o Cristiano assim, ó, essa levada tá show. Então vamos lá, então. Vamos curtir o Bee Gees.

São 3 horas, 23 minutos, são 13h23, vai surgir, né? Outro grupo, outros cantores, né? Outra geração, mas olha, igual os Bidis, não mesmo. Não tem, né? Essa harmonia vocal que só os Bidis têm, que só os Bidis conseguem, né, manter, ou conseguiu manter na época, vão levar com eles, né? Aliás, levaram, né? Porque ficou só o Barry Gibb, né? Então, só eles mesmo, só eles mesmo. O resto tudo é cover, é imitação. 3h24. Vamos juntos. Imagination, Just an Illusion.

Tá aí o Imagination, Dusty Illusion, esse aí é de 82. E sabe quando eu pego assim uma ideia, né? Depois de vários anos que se passam, né? E reaproveitam? Várias músicas têm isso, várias músicas têm isso. Não é uma novidade, lá nos anos 70 também reaproveitava músicas dos anos 50 e assim por diante, né? Sempre teve aquele reaproveitamento, né? Aquela mixagem lá do produtor, do DJ que usa o sampler, né? Que é um pedaço de uma música dentro de outra, né? Mas essa aqui, essa voltou nos anos 2000, voltou essa base aqui, ó, do Imagination. Eu vou mostrar pra vocês aqui rapidamente aqui qual é que eu tô me referindo. Essa parte aqui, ó. Essa parte aqui, ó. Aqui, ó, no finalzinho, ó. Essa aqui, ó. Tá viradinha, ó. Na verdade, essa aqui, ó. Sente só. Deixa eu pegar o ponto certo aqui pra mostrar. Deixa eu ver. Aqui. Essa parte do tom, dom, tororom, dom. Seria um baixo, né? Contrabaixo. Pois essa parte dessa música, ela voltou mais acelerada, mais dançante, em duas músicas muito conhecidas aqui, ó. Essa aqui, ó, do Magic Box. Olha aí. Acelerada, né?

0: Então as duas ideias vieram, né, lá dos anos 80, né? O pessoal bebeu da fonte lá dos anos 80. É só uma curiosidade só, né? Que a gente trabalha muito tempo com música, né? E não tem como não sacar, né? Alô, bom dia, quem fala?
1: Alô, bom dia, Héctor Queiroz.
0: Ah, chegou ele, Só faltava o Héctor Queiroz.
1: Me acordei com os anos 50.
0: Hein?
1: Com esse monte de música boa aí, eu não tenho quem durma.
0: Timbalace, é? Timbalace. Não é o Timbalada, Timbalace. Eu tava falando aqui, do reaproveitamento de algumas músicas dentro de outras, né?
1: Exatamente.
0: É, muita música aí o pessoal usa um pedaço de outra e vai sampleando um pedaço de uma música, vai colocando noutra, vai fazendo, né? É, geralmente as ideias elas vêm de outros trabalhos, né? Outras artes, né?
1: É, às vezes o pessoal só vem falar assim, né? Isso aí é um remix.
0: É.
1: É um remix, mas tu não sabe aonde que surgiu.
0: A origem. A origem, né?
1: São ideias boas que são escolhidas nas melhores músicas.
0: Também. É verdade, é.
1: Aí eles fazem aquela montagem que fica tri bonita, cara.
0: Isso, e trazem para a atualidade, né? É isso aí.
1: Aí embala uma festa com muita vontade.
0: Né? Ah, sim. O cara já faz. O produtor já faz para isso mesmo, né? Para embalar, para tirar o pé do chão da galera aí.
1: É verdade, fica bonito mesmo.
0: É isso aí.
1: Mas tem umas coisas também que tu escuta de vez em quando, assim. Tipo um Motel Califórnia, assim, né?
0: Sim.
1: Remixado de meio para. Nada contra o sertanejo, né? Mas
0: não.
1: Às vezes é umas coisas assim que não é todo mundo que gosta. Mais.
0: Não, aí já tá falando em assassinato, né?
1: É uma coisa parece assim, tipo, colocado igual abaixo, né?
0: Não, tem clássico que não dá para mexer, né? Não dá para mexer. Só se for de brincadeira, assim, vou brincar com. Aí não, mas brincar também com clássico não vale, né? Aí não vale, né?
1: Não vale com as músicas que estão marcando o tempo durante a eternidade, né?
0: Olha, Hotel Califórnia, até hoje eu não vi uma gravação que preste. Fora eles. É. Tem uma do Gypsy King que não é ruim. Tem uma do Gypsy King que não é ruim. Mas não é que nem o Eagles, né? Não tem como, né?
1: Sabe que eu gosto do Hotel Califórnia com o original, né?
0: Muito sim.
1: Bonito. Mas assim, por exemplo, a Angela também, ela entende bastante de música, assim. Mais claro, da época dela pra cá, né? Assim, ela nasceu em 72, né, cara? Daí pra cá.
0: Sim.
1: Eu já fui mais lá atrás, lá, já peguei mais a época dos Beatles, né, no início dos anos 60, né? Então, eu gosto da Hotel Califórnia, e ela não consegue gostar dessa música.
0: É, mas aí é.
1: Não sei porque,
0: são gostos, né?
1: E ela é muito de prestar atenção nas letras das músicas. Hein?
0: Sim.
1: Eu já não, eu vou mais na melodia.
0: Na verdade, essa música do Hotel Califórnia tem nada de romântica, né? Ela fala numa história bem diferente, né? É bem diferente. A melodia é uma coisa e a letra é outra. Né?
1: É que nem a boate azul. Então.
0: É. E, não, é que nem o My Mistake do Folhas, né?
1: Pois
0: é. My Mistake do Folhas. Fala em assassinato.
1: Tem um pouquinho de malícia,
0: né? Hein?
1: Tem um pouquinho de malícia.
0: O My Mistake dos Folhas fala em assassinato.
1: Pois é.
0: O pessoal dançava música romântica, né?
1: É, sim.
0: Por causa da melodia, né? Mas a gente também não sabia das letras, né? Não é obrigado a saber também, né?
1: Claro.
0: Hein? É. Aí é complicado.
1: Tempo, como é que chamava que a gente ia? Eu mesmo era gurizão, assim, dizia que a gente era tabacudo.
0: Pois é, olha aqui, ó, pra ter uma ideia. Olha só, havia um lugar. Olha só o My Mistake, né? Que quer dizer meu erro. Havia um lugar onde morei e uma garota tão jovem e encantadora. Eu vi muitas coisas na vida. Algumas delas jamais esquecerei. Por onde for, né? Eu fui mandado para a prisão. Por ter assassinado minha esposa. Porque ela estava saindo com outro. Eu perdi a cabeça e atirei nela. Eu fui mandado para a prisão por ter assassinado minha esposa. Música essa que muita gente dançou nas pistas, né? Juntinho e tudo mais. E não sabia a letra.
1: Exatamente.
0: Que loucura isso.
1: É uma,
0: né?
1: música trágica, né?
0: Trágica. Como outras que tem, né?
1: É que nem aquela garota do último baile, que ela também é assim, né?
0: O último baile,
1: é.
0: Qual é o último baile?
1: O JM.
0: Ah, sim. Ah, é. É, pois é.
1: Aquela música também, né? Ela morre nos braços do rapaz que tirou ela pra dançar, né?
0: Agora me diz uma coisa. Naquela época, todo mundo curtindo, tu acha que o pessoal ia se preocupar com a letra de uma música dessa aqui? Olha só. Escuta aí, ó. Folhas, My Mistake. Olha só. E aí? Fale assassinato, pois é. Meu querido amigo, o tempo está avançando. Um grande abraço para ti, tudo de bom, uma ótima madrugada.
1: Um grande abraço para ti também, já foi, para todos os nossos amigos aí.
0: Muito obrigado pela tua participação, sempre a tua participação enriquece aqui, viu?
1: Muito obrigado, já foi para ti também. Um abração. Hein?
0: Um abração. Tchau. Héctor Queiroz participando do nosso programa, vamos rapidamente ao intervalo, já volto com mais músicas.
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3: Previsão do tempo.
4: A quinta-feira terá alto volume de chuva, com pancadas previstas para todos os períodos do dia. Ventos com intensidade moderada, principalmente à tarde e noite, e a umidade relativa do ar terá média de 90%. A mínima será de 9 graus em Rio Grande e 11 graus em Pelotas. Durante o dia, a temperatura sobe, chegando à máxima de 21 graus em toda a região. Com informações do Instituto Nacional de Meteorologia, a INMET.
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Muito bem, agora são 3 horas e 38 minutos aqui na Cultura Zona Sul. É mais um Insônia contigo na madrugada, desejando pra você uma ótima madrugada, uma madrugada sensacional. Meu querido amigo Léo tá lá no cassino, trabalhando, ouvindo a programação, mas ele tá lá na academia, né? É verdade, vamos lá, né? Vamos fazer o exercício, né? Pra variar, né, Léo? Muito bem, eu e ele trabalhamos na madrugada e vamos de manhã lá pra academia, né? Realmente, né? É, levantar peso lá, que bom, né? Que coisa boa, né? Que coisa maravilhosa pra uma quinta-feira, né? Recebendo essa notícia aí que vai ter mais chuva ainda, que coisa sensacional. 3h39, vamos lá, você que tá tomando aquele cafezinho, um ótimo café para todo mundo, né? Você que tá tomando, né, aquele chimarrão, um abraço, tá tomando aquele Billy Knight, né? Como eu dizia para um amigo meu, aquele Billy Squit, né? Vai um abraço também, né? É? Assim, gosto não se discute, né? Nessa hora, 3h39, um vinhozinho, quem sabe, né? Uma caipira, né? Hein? Uma canha pura, né? De repente, ué, não dá nada, né? É verdade, cai tudo bem, né? Pra esquentar as tripas, como dizia a minha avó, né? 13h39, hein, Cristiano? O que tu acha, hein? 13h, trabalhando, né? Depois, né, Antônio? O Cristiano, o Antônio, essa turma toda aí, o Marcos Franco, todo mundo trabalhando, né? Depois sim, né? Tomar aquela canjibrina. Hein, ô Jorge? Hein? O Jorge se manifestou aqui, tá tomando café, né? Não tem uma gotinha de nada nesse café aí, hein? Gotinhas de limão que eu tô falando, né? Não levem a mal, não levem pro outro lado, hein? Hein? Eu faz 22 anos que não tomo nada, né? Hein? Também tomei tudo que eu tinha que tomar antes, né? Quem mandou, né? Agora 3 horas e 40 minutos. João Paulo e Daniel. Minha estrela perdida. Alô, minha amiga Tereza Moreira, um abraço. Ah, Cristiano, pra curar a gripe, é? Tá bom. Que eu saiba, fica mais tonto, né? Eu fiz muito isso, né? Não resolveu nada.

Aí, Rick Renner, Assim é o Nosso Amor. Antes foi Zezé de Camargo e Luciano, Indiferença, Mato Grosso e Matias, Na Hora do Adeus, César e Paulinho, Perdoa.

0: Pois é, né? O tempo vai passando e você ligado aqui na 105,9 em nosso Insônia, programaço da madrugada, hein? Agora parou de chover, né? Baixou um pouquinho a temperatura, né? Vamos ver aqui como é que está. 15 graus agora aqui na cidade do Rio Grande, mas ainda marca chuva para hoje, né, Zeferina? Boa viagem, Zeferina. Zeferina aqui nessa sexta-feira vai viajar, né? Uma boa viagem para Zeferina. Nossa querida ouvinte está sempre ligado no nosso programa, né? Está acompanhando a programação, né? Muito bem. E o Léo está confirmando que vai à academia hoje, né? Não sabe o horário, né? Mas vai, né? Muito bem. Não, independente do horário, o negócio é aí, né? Em Léo? Tá bom, então. Você que está ligado no nosso programa, dá um tempinho, que em seguida eu venho com mais música. Olha, meu amigo Antônio, aquela que tu pediu da Cristina Aguilera não está com qualidade de tocar, mas vou tocar a versão original da Whitney Houston com I Have Nothing, tá bom? Em seguidinha, depois do intervalo. Bom dia!
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0: Hora do café, 4 e 1.
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Muito bem, vibrando como sempre, né? Com as músicas, meu amigo Cristiano Quaresma, né? Que tá ligado na programação, tá curtindo o programa só pra escutar, né? Só pra escutar. Tá bom, então. Vamos lá, então. Agora 4:04. Acabei de tomar um cafezinho com o velho e popular tijolinho. É bom. Tijolinho sem açúcar, né? É bom, né? Mariola, né? Mariola, mas para nós aqui é tijolinho, né? Hein? Ia na venda buscar o tijolinho. Alguém já buscou tijolinho na venda, não? Alguém no tempo da venda, pelo menos? 4:04. Vamos ver. Olha, eu me lembro que a gente em Canoas, quando eu morei lá em Canoas, me lembro que no balcão, assim, de uma venda lá, que tinha muita coisa. Olha, eu me lembro, assim, vagamente, mas tenho, assim, a recordação de muita coisa na venda, né? E tinha uns potes de doce ali. Até então sempre fui fanático por doce, né? E aí, seguinte, eu me lembro que, seguinte, eu debruçado ali, não muito alto, né? Debruçado ali naquele balcão ali, olhava os doces ali, né? Chimia de limão, de limão não, de abacaxi, de coco, né? Batata doce, aquele negócio, né? E eu fanático pelo doce de leite, né? Como é que eu ia saber que depois de tanto tempo eu ia ficar louco pelo doce de leite, né? Inclusive até eu já ganhei de presente várias vezes no meu aniversário doce de leite. Hoje eu já não vou mais, né? Já cancelei. Não que eu esteja diabético, nada, né? Foi por opção, né, de soltar um pouco o açúcar, né? Para diminuir um pouco o peso. Mas eu me lembro, né, muito bem dessa venda lá, que tinha de tudo, né? Inclusive, alguém, agora que eu vou falar, o pessoal vai se ligar, vai lembrar. Tinha um negócio, né, que o pessoal colocava preso no teto, né? Tipo um espiral assim. Não é o Boa Noite aquele, né? Vale o comercial, né? Pra espantar mosquito. Era outro que é pra colar as moscas. As moscas ficavam... Coitado dos bichinhos, né?

0: The Way You Are com Secret Service, Jimmy Hales com Gonna Make You, Whitney Houston com I Have Nothing. Agora 4 horas e 18 minutos. Dobby Gray, Who's Loving You?
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0: 4 e 19.

0: Aí curtimos sonsaço aqui, né? Começou com Whitney Houston, Have Nothing, depois Jimmy Hales com Gonna Make You, Secret Service com The Way You Are, Bobby Gray com Who's Loving You, Rupert Holmes com Ham e Manhattans com Forever By Your Side. 4 horas, 30 minutos de intervalo e eu volto em seguidinha com grupos que realmente emocionam. É um tempinho só.
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2: Previsão do tempo.
3: A quinta-feira terá alto volume de chuva, com pancadas previstas para todos os períodos do dia. Ventos com intensidade moderada, principalmente à tarde e noite, e a umidade relativa do ar terá média de 90%. A mínima será de 9 graus em Rio Grande e 11 graus em Pelotas. Durante o dia, a temperatura sobe, chegando à máxima de 21 graus em toda a região. Com informações do Instituto Nacional de Meteorologia, a INMET.
1: Previsão do tempo.
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1: Muito bem, já chegamos à última sequência, hein? 4 horas 34 minutos, mais uma madrugada que passa rápido, rápido, né? Passou voando, né? Mais uma que passa aí realmente voando, né? 4 horas 34 minutos, lembrando que depois do nosso Insônia vem aí o Bom Dia Cidade com música gaúcha para você ouvir e se deliciar até 6h55, tomando aquele chimarrão. Já começamos com o grupo musicais agora, hein? Absinto! O grupo do Silvinho Blau Blau, lembra dessa? Só a Lua? Música linda pra você, hein?

Impacto Saudades de Você. Antes você ouviu Roupa Nova Bem Simples e começamos com Absinto, Só a Lua. 4 horas e 44 minutos. Na reta final do nosso Insônia, edição desta quinta-feira. 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Yahoo, Caminhos do Sol.

Tá aí, lindíssima Rádio Táxi. Coisas de casal. Antes, Placa Luminosa, Fica Comigo, Caminhos do Sol e a Ru aqui no nosso Insônia. Que já está chegando ao seu final. Pois é, são 4 horas e 56 minutos. Estamos encerrando o Insônia. Insônia volta na sexta-feira, a partir das 2 horas, sempre no clima que você já sabe, te fazendo companhia na madrugada, tá bom? Em seguidinha, vem aí o nosso Bom Dia Cidade. Eu deixo Azimuth para fechar o nosso Insônia de hoje.

0: Hora certa.
1: Cinco horas e um minuto.
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Muito bem, agora é hora da música gaúcha. Até 6h55, vamos juntos. Tocando pra você os grupos musicais, os cantores do nosso Rio Grande do Sul. Tchê! 5h05. Bom dia pra você que tá chegando agora, não é? Tá chegando aqui no nosso programa, bom dia. E pra você que já estava nos ouvindo também, um bom dia. 5h05, falamos para San Marino, a rota no jeans. 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Sejam bem-vindos aqui no nosso programa. A gente dá sequência à programação musical, agora com a música gaúcha chegando para você. Bom dia! Churrasco e vaneira aqui no nosso programa para começar a nossa programação. Churrasco.

0: Moisés Oliveira, Grupo Vozes do Campo. Bom dia, bom dia. 5h20. San Marino, a rota do jeans e a hora, 5h20. Bom dia.
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2: Mas fazer o quê?
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0: Grupo Candeeiro, aqui, Rei do Vaneirão, agora 5 horas 33 minutos. Bom dia!
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0: 5h33.
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3: Previsão do tempo.
4: A quinta-feira terá alto volume de chuva, com pancadas previstas para todos os períodos do dia. Ventos com intensidade moderada, principalmente à tarde e noite, e a umidade relativa do ar terá média de 90%. A mínima será de 9 graus em Rio Grande e 11 graus em Pelotas. Durante o dia, a temperatura sobe, chegando à máxima de 21 graus em toda a região. Com informações do Instituto Nacional de Meteorologia, a INMET.
2: Previsão do tempo.

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É um bom dia, cidade, aqui na 105,9 para San Marino, com grandes ofertas para você, hein? 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Alô, Guga, bom dia, Guga. Também um bom dia para o Fernando Alemão, que está acompanhando o nosso programa. Alô, Fernando Alemão, sempre dando aquele bom dia, né? Diretamente da de Itajaí. Um abraço para ti, meu amigão. Tudo de bom aí, uma boa quinta-feira. Hoje, dia 20 de agosto de 2026. Você acompanhando aqui o nosso Bom Dia Cidade. 16 graus agora na cidade do Rio Grande. Marca a chuva para hoje. Tem mais chuva chegando aqui para Rio Grande região, né? Isso aí. 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Alô, meu amigo Zé da Querência, um abraço. Abraço para a Vera Regina e o Edinho também, acompanhando aqui o Bom Dia. Os Campeiros.

0: Os Tiranos aqui no nosso programa de sangue catarinense. 5h48, um abraço para o Luiz Fernando Miranda acompanhando, bom dia.
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0: Os Mateadores no Tranco do Gervásio. 5h48.

5:53, bom dia! Alberto e Gabriel Mortaça, Maria Fumaça. 5:54, canta o galo!

0: 5:56, um abraço pro Valcir do Barranco, ligado aqui do nosso programa. Um abração também pro Luiz Carlos em São José do Norte, pessoal de Pelotas também acompanhando a programação. 5:57, bom dia.
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0: Garotos de ouro aqui na programação.

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2: Hora certa.
3: Bom dia, 6 horas e 1 minuto.
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Muito bem, agora são 6 horas e 4 minutos aqui na Cultura. Bom dia para você que está no trabalho, acompanhando o nosso programa, está em casa, acompanhando a programação, já se preparando para o trabalho. Um grande abraço. Hoje, quinta-feira, dia 20 de agosto de 2026. Abraço para o Guga também da San Marino, já está na lida aí, para levar para você as melhores ofertas ali na Zalone. San Marino, a rota no jeans. 6 horas e 5 minutos, vamos trazendo mais música. João Luiz Correia, Grupo Campeirismo, lá na campanha. Bom dia!

0: 6:18 aqui na Cultura.
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0: É verdade, nosso Bom Dia Cidade vai contigo até 6:55. Bom dia para o nosso amigo Daniel Oliveira, ligado aqui no nosso programa. Chegando por aqui também o Cláudio Abreu. Fala aí, Cláudio Abreu, bom dia.
2: Cláudio Abreu aqui de Estrela. Se possível, com o Gaúcho da Fronteira, meu rastro. Quero ser com o Valcinho Barranco, a Taliba, Dom Renato, Homem dos Gansos, Jesus no 68, Damiana, Doralice, Bagual Velho, o Homem da Chuleta, que estão aí em Viamão. A todos vocês da rádio, um forte abraço.
0: Valeu, meu amigo, um abraço para ti também, hein? Tudo de bom. Uma boa quinta-feira de muita chuva aqui na cidade do Rio Grande. Muita chuva aqui, né? Exatamente, né? Nosso amigo Zé chegando.
3: Bom dia, bom dia, bom dia, meu amigo Djavan. Bom dia para todos os ouvintes. Bom dia. Aqui tá chovendo, metendo água tipo bicho aqui, é. Bota uma música bem gostosa pra nós aí, oferecendo pra todos aí. Uma boa quinta-feira, na graça de Deus. E um bom dia. Fico com Deus.
0: Valeu,
3: é
0: meu
3: pique,
0: amigo.
3: É pique, é pique,
0: é pique. É pique, é pique, é verdade, né? É, vamos juntos, né? Com chuva ou sem chuva, a gente tá aqui, né? Ao vivo, levando essa programação maravilhosa de quinta-feira aqui. Na Cultura Zona Sul, 6:19 para San Marino, a Rota do Jeans. 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Um abraço pro Guga. Também ligado aqui no nosso programa, né? Acompanhando a programação. 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Um abraço para você que está acompanhando o nosso programa, vai para o trabalho, um bom trabalho. Você aí que está ligado no nosso programa, está curtindo a programação da Cultura, desde o Insônia, acompanhando o nosso programa, um bom dia! Gaúcho da Fronteira aqui na programação.

meus amigos, sorrir de felicidade, e em cada verso que canto procuro deixar saudade. Vai segurando esse verso, companheiro Cabeleira, o titio Homero também.

0: E vamos de vaneirão, vamos de vaneirão aqui, 6h27. Sete horas tem Manhã Regional aqui na programação da 105,9. José Augusto Vaneirão, bom dia.
1: A gente só vai de Vaneirão às 7, viu?
0: Vaneirão, eu falei Vaneirão.
1: Ah, bom, então Vaneirão pode ser agora, então.
0: 6h27, vamos lá, vamos em frente com a programação. Tem ouvinte chegando aqui, bom dia, diga aí.
2: Fala, meu camarada, bom dia, é Júlio.
0: Tudo bem, Júlio?
2: Dá pra escutar aí o Namoro de Corvo?
0: Vamos lá.
2: Bom dia. Aqui tá chovendo.
0: Leonel Gomes, Namoro de Corvo. Tá chovendo tudo que é lugar, né? Que loucura, não para de chover mais, hein?

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2: Previsão do tempo.
1: Previsão do tempo.
3: A quinta-feira terá alto volume de chuva, com pancadas previstas para todos os períodos do dia. Ventos com intensidade moderada, principalmente à tarde e noite, e a umidade relativa do ar terá média de 90%. A mínima será de 9 graus em Rio Grande e 11 graus em Pelotas. Durante o dia, a temperatura sobe, chegando à máxima de 21 graus em toda a região. Com informações do Instituto Nacional de Meteorologia, a INMET.
2: Previsão do tempo. 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

Muito bem, agora são 6h37, Carlos Magno. Olha, trovoada e trovoada, hein, Magno? Tem o tempo do, quando era criança que, né, os antigos diziam que era São Pedro arrumando os móveis. E quando chovia muito, né, deixou a torneira ligada. 6h38, coisa para amenizar, né? Outra coisa muito que a gente gostava muito naquela época era as pedrinhas, quando caiu para brincar, né? Agora vou te dizer, né? Granizo assusta todo mundo aí, mas antigamente a gente não tinha essa visão, né? Ou não aconteciam tantas coisas, né? Sei lá. 6h38, você acompanha aqui o nosso Bom Dia Cidade. 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Vamos nessa com mais música. César Oliveira, aqui na programação. E Rogério Melo, eu mais Hélio Tostado.

Muito bem, agora 6:50. Estamos chegando ao final do nosso programa de hoje, o Bom Dia Cidade. Desejando a todos uma ótima quinta-feira, esperamos aí que a chuva amenize, né? Nesse momento chove muito aqui na cidade do Rio Grande. 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Um abraço pro nosso amigo, né, o Cláudio Abreu, né? Cláudio Abreu, que tá ligado na nossa programação. Depois dou uma olhadinha aqui que tu mandou, Cláudio Abreu. Agora não tem como olhar aqui. Abração pra ti, tudo de bom aí, viu? Uma boa quinta-feira. Te cuida pra não te molhar aí. Tá chovendo aí, não tá, não? 6:50 para encerrar o nosso programa de hoje. Cristiano Quevedo, bem na porteira. Vem aí 5 minutos com Jesus, 7:00, manhã regional.

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1: Hora certa.
2: 6:54.
3: 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Vamos passar alguns momentos meditando sobre o que Deus tem a nos dizer.
4: Se me chamarem no dia da aflição, eu os livrarei e vocês me louvarão. Salmo 50, 15. Livrados por Deus. Há um versículo bíblico muito usado em momentos de aflição e angústia. Ele diz assim: se me chamarem no dia da aflição, eu os livrarei e vocês me louvarão. Salmo 50, 15. Nesse trecho, Deus está falando pessoalmente a seus filhos e lhes dá uma ordem e uma promessa. A ordem de Deus é também um convite. Chamar no dia da aflição e compartilhar com ele os problemas. Deus sabe que a aflição representa um sofrimento avassalador que o ser humano, por si só, não possui forças para encontrar uma solução. Por isso, Deus faz uma promessa de livramento. Ele nos ajuda imediatamente quando clamamos por Ele. No entanto, surge a pergunta: por que então há tanto sofrimento decorrente de guerras? Por que os hospitais estão superlotados? A realidade parece contradizer as palavras do salmista. A aflição não se limita ao sofrimento das situações deste mundo, por mais dolorosas que sejam. A verdadeira aflição é aquela provocada pela lei de Deus ao nos acusar de pecadores e proferir sua sentença que diz: a pessoa que pecar é que morrerá. Ezequiel 18, 4. E essa morte significa condenação. Dessa angústia ninguém pode se livrar por seus próprios meios. Somente Deus, que é o soberano de todas as coisas, pode nos resgatar. Que bom que Ele prometeu assim: eu os livrarei. Ele nos resgatou por meio de seu Filho, Jesus Cristo, que veio ao mundo para morrer em nosso lugar, concedendo-nos a libertação dos nossos pecados e a promessa de vida eterna no reino dos céus. Com o coração agradecido, louvemos a Deus todos os dias de nossa vida. Oremos. Querido Deus e Pai, agradecemos por nos libertares de nossas aflições. Abençoa-nos para que sejamos sempre gratos pelo Teu amor. Amém.
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0: Pontualmente 7 horas, hoje quinta-feira, dia 20 de agosto de 2026. Estamos começando mais um Manhã Regional aqui na sua 105,9. Temperatura neste exato momento 15 graus e 7 décimos, com sensação térmica igual 15 graus e 7 décimos. A umidade relativa do ar em 100%. Umidade relativa do ar em 100%. E para quem, se é que tem alguém que não tenha se dado conta, está chovendo. Finalmente, né? Chovendo hoje, é. A gente estava na expectativa por essa chuva, então está chovendo. De novo. Uma loucura, está chovendo muito, né? Chovendo ontem, choveu toda a noite, está chovendo agora de manhã, inclusive com alguns momentos com verdadeiras trombas d'água, né? Como aconteceu agora há alguns minutos atrás. Mas Deus sabe o que faz, nós não sabemos o que dizemos. Um ótimo dia para você que está ligado na cultura e um pedido, né? Não adianta você ficar irritado, não adianta você ficar mais reclamando que tem umidade na casa, que está com goteira na casa, que está tudo molhado em casa, que está ruim para sair de casa. Sim, está tudo isso, mas reclamar não adianta. Então, por favor, não piore a situação. Não faça com que as coisas pareçam ainda piores. É, vamos lá, vamos continuar, a vida continua. Vamos fazer o que tem que ser feito. O que não der para ser feito por causa da chuva, beleza, você não faz. Siga com o que dá para fazer. E se o caso for apenas respirar, continue respirando. Continue respirando. E agradecendo por poder estar respirando. Nós estamos começando aqui com o nosso Manhã Regional. E o Manhã Regional vai até às 9 horas da manhã. Começo, a gente traz aqui as manchetes dos principais jornais e sites. Na sequência, a gente traz as vagas de emprego da agência do Cine Rio Grande. Tem ainda aquele momento em que nós trazemos as notícias rurais, notícias da cidade, notícias de Pelotas, de São José do Norte, da Zona Sul, do Estado, do Brasil e do mundo. O que é importante e impactante a gente traz para você aqui. Hoje, comentário do reverendo Ramacés Hartwig, a partir das 8 horas da manhã, tem o Giro do Esporte com J. Nelson Huck e ainda também a entrevista do dia. 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
0: Maravilha. 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Agora são 7 horas e 4 minutos, 7 e 4. Eu quero aí a sua participação, eu quero aí você junto comigo interagindo e participando aqui da nossa programação, aqui do nosso Manhã Regional. Você interage pelo 991-647867 ou você interage conosco, né, através do 3232-2303. Um dado importante para você é assim, ó. Quando você liga no 3232-2303, quando você liga no 3232-2303, sendo enquanto estamos no ar, nós não conseguimos falar. Então, você tem que ligar no intervalo comercial se você quiser conversar no 3232-2303. 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A gente vai aqui às manchetes e nós começamos na Hora do Sul. De virada, Brasil perde para o Sportivo e continua fora do G8. Virada em Bento, Júlio César Nunes lamenta a derrota na Serra e diz que Brasil não tem mais margem para erros. Trânsito, motorista flagra acidente na ERS 265. Pelotas faz promoção de ingressos para duelo contra o Passo Fundo. Defesa Civil Nacional enviará equipes para avaliar estragos de temporal na Zona Sul. Chuva agrava problemas antigos de pavimentação em Pelotas. Trabalhadores e empresas entram em acordo e encerram greve dos transportes em Pelotas. São manchetes da Hora do Sul.
1: Agora manchetes do portal Zero Hora. Ciclone extratropical chega ao Rio Grande do Sul nesta quinta-feira. Saiba o que esperar do fenômeno. Brigada Militar prende homem que saiu de penitenciária de Charqueadas com alvará de soltura falsificado. O que são garantias bancárias? Termo frequentemente utilizado em negócios da dupla Grenal. As alternativas para Luiz Castro mudar o meio-campo do Grêmio. E quais as opções táticas para Pezzolano e quem pode sair do time do Inter com as chegadas de Eliasson e Sanabria? Foram os principais destaques da Zero Hora.
0: Correio do Povo destaca: ciclone extratropical traz chuva e frio ao Rio Grande do Sul. STF amplia Lei Maria da Penha para casos sem vínculo doméstico. Tia diz que companheiro teria batido em menino de 4 anos horas antes da morte.

0: tradição histórica. Entenda porque a edição do debate de 1989 gerou polêmica e mudou o jornalismo político. Latam confirma vazamento de dados de parcela dos clientes. Michele publica primeiro vídeo ao lado de Flávio após atrito público com o enteado. E por unanimidade, STF decide ampliar Lei Maria da Penha para casos sem vínculo doméstico. Foram os principais destaques da Jovem Pan.
1: CNN Brasil. Campanha de Lula tenta conter vazamentos e pressiona Ministério da Justiça por caso Lulinha. Trump ameaça punir países que apoiarem o Irã em meio a impasse nas negociações. Fatores como eleições e inteligência artificial criam tempestade perfeita na Bolsa, dizem analistas. Abel Ferreira faz forte desabafo após vitória do Palmeiras. Futebol está doente. Concordo com você, mas não é só o futebol, Abel. O mundo está doente. As pessoas estão doentes. Nós estamos doentes. Lamentavelmente. São manchetes aí da CNN Brasil.
0: Agora os principais destaques do portal R7. Inteligência Artificial e SUS sem fila. Veja o que propõe cada candidato à presidência para a saúde pública. Nova lei seca prevê infração por uso de outras substâncias além do álcool. Confira mudanças. Navios desafiam Teherã e expõem perda de controle do Irã sobre o Estreito de Hormuz. Polícia poderá verificar se celular é roubado durante blitz. Saiba como vai funcionar. Encontro entre Trump e Kim Jong-un pode ajudar a unir as Coreias, diz a autoridade de Seul. Ainda, Colômbia, número de mortos no terremoto sobe para 314, diz presidente. Foram os principais destaques do portal R7.
1: Gazeta do Povo destaca 5 ações do sistema, entre aspas, para blindar Lula e o PT de apurações de corrupção. A opinião da Gazeta, o Supremo cercou as liberdades de imprensa e de expressão. E aí a foto é do Dino e do Alexandre o Grande Careca. Crise no varejo. Mesbla, Arapuã, Saraiva e outras grandes varejistas brasileiras que faliram. Luciano Hang comenta a crise das Casas Bahia. Abre aspas, parece piada, mas é o Brasil. Polícia Federal não prova crime de jornalista Alvo de Moraes e o acusa de passar imagem negativa de Dino. Lindo isso, né? Polícia Federal não acha crime, mas o Alexandre, o Grande Careca de Moraes, mandou buscar e confiscar os equipamentos do jornalista. Isso nem no tempo da ditadura acontecia. Agora está acontecendo. Quer dizer, ditadura que inventaram, né? Esses que defendem o que estamos vivendo hoje inventaram que nós vivemos uma ditadura militar. Mas a culpa é dos militares, né? Anistiaram todos os criminosos daquela época, fizeram toda uma palhaçada e aí liberaram geral. Liberaram geral. E hoje dormem em berço esplêndido, com poupudos salários e batendo continência. É, deixa quieto. Flávio aposta em diminuição da maioridade penal, castração química e fim da progressão de pena. Como a Huawei acirrou a disputa entre Estados Unidos e China na Argentina. E ainda, o dia em que um mestre da ficção científica contestou o aborto, o autor de Blade Runner. São manchetes aqui da Gazeta do Povo. Passaram Gazeta, R7, CNN, Jovem Pan, Correio, Zero Hora e A Hora do Sul. 7:13, nós vamos aqui a um rápido intervalo, voltamos em instantes com a sequência do nosso Manhã Regional e as vagas de emprego da agência do Cine Rio Grande para esta quinta-feira de chuva.
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0: 7:19, 7:19, o nosso Manhã Regional até as 9 horas da manhã, destacando aqui e agora, não parafraseando o Gil Gomes, mas aqui e agora nós vamos destacar as vagas de emprego da agência do Cine Rio Grande para hoje. Então, bora lá.
1: A agência do Cine Rio Grande oferece vaga para confeiteiro, 8 encaminhamentos. 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
0: Muito bem. Rio Grande está se transformando na capital nacional dos supermercados. De repente, como dizia um amigo meu, tenho medo de sair de casa, quando chegar tem uma farmácia da rede aquela aberta lá em casa. Pois é, agora já estou com medo de sair de casa, quando eu chego ao meio-dia para almoçar tem um supermercado lá em casa. Está faltando gente para trabalhar em supermercado. Que loucura, né? Supermercado, supermercado, supermercado. Bora lá, vamos nessa. Que tá bom a beça, dizia o outro. Pois, bom dia Valerão, Adriel, Carlos e minhas amigas e minha mana Enilda. Abraços, Maria de Lourdes. Também bom dia Valerão, Zecão. Ô Zecão, Zecão Pavão. Bom dia amigo Valerão e equipe. Um ótimo dia, uma ótima quinta-feira abençoada para vocês. Um abraço da amiga Catiane do bairro São Miguel. Everton Barlavento, bom dia, boa quinta-feira. Meu amigo Everton, ator Barlavento, querido, um abraço. Marli Lemos está dando bom dia. Valmir Barbosa, bom dia amigo e equipe da rádio. Estou sempre na escuta, curtindo e compartilhando. Uma ótima e abençoada quinta-feira. Um grande abraço. Carmen Silveira, bom dia. Com muita chuva aqui no Divisa. Conceição Vaz está dando bom dia. Também a Rosane Neves, bom dia. Na escuta aqui no Cassino, com chuva. Com chuva, né? Muita chuva. É, tá chovendo aí? Não vou perguntar mais isso, acho que a gente tem que perguntar. Não tá chovendo aí? Pra ver se em algum lugar não tá chovendo, né? Porque de resto, nossa senhora, é muita chuva, né? Mas tudo bem, que seja feita a sua vontade, né? O que a gente diz na oração. Nós não sabemos o que dizemos, mas ele sabe o que faz. Deixa chover. E bora lá, né? Continuar com a nossa vida. Nesse momento aumenta e muito a chuva aqui nos estúdios da Cultura, aqui na Buarque de Macedo. Chove torrencialmente aqui nesse momento. A gente parte para as notícias, notícias do agronegócio. O governo federal destravou 25,8 bilhões para financiar a renegociação das dívidas dos produtores rurais por meio da equalização de juros. Desse total, 24,1 bilhões serão destinados à agricultura empresarial e 1,6 bilhão à agricultura familiar. A linha poderá ser operada por instituições como Banco do Brasil, Sicredi, Sicoob e Cressol. A medida busca aliviar produtores afetados por perdas nas últimas safras, mas o volume liberado ainda representa uma pequena parte da carteira de crédito rural em situação crítica.
1: Além da liberação dos recursos, o produtor precisa ficar atento ao prazo. Serão 90 dias para procurar o banco e formalizar a renegociação. Antes disso, as instituições financeiras ainda podem adequar suas normas internas e receber um laudo técnico comprovando as perdas na propriedade. O desafio é que o plantio da nova safra começa em outubro, tornando o tempo bastante apertado para quem depende do crédito.
0: A empresa Bioma apresentou o primeiro biofungicida brasileiro produzido apenas com metabólitos, substância natural gerada por micro-organismos. O produto é voltado ao controle da antracnose e também da mancha-alvo, doenças que podem reduzir em até 40% a produtividade da soja em anos favoráveis aos fungos. A tecnologia também estimula os mecanismos naturais da defesa das plantas e surge como alternativa para reduzir a resistência aos fungicidas químicos tradicionais.
1: Os biofungicidas deixaram de ser uma tendência para virar uma realidade no campo. O mercado brasileiro cresceu 41%, movimentando cerca de R$1,4 bilhão e alcançando aproximadamente 26 milhões de hectares. A expansão é impulsionada pela busca de tecnologias mais sustentáveis e pela necessidade de preservar a eficiência dos defensivos químicos utilizados nas lavouras.
0: Uma pesquisa da Esalq revelou que fertilizantes minerais com aditivos biológicos aumentaram em 14,5% a produção da biomassa, mas somente em áreas com histórico de mata nativa ou rotação de culturas. Em solos degradados ou de manejo convencional, o ganho foi praticamente nulo. O resultado reforça que a eficiência dos produtos biológicos depende diretamente da saúde do solo e do sistema de manejo adotado pelo produtor.
1: A agroindústria brasileira encerrou o primeiro semestre com queda de 0,3%, segundo o levantamento da FGV Agro. O desempenho foi puxado pela retração de 8,3% nos setores de fertilizantes, defensivos e ração. Em contrapartida, a indústria de alimentos e bebidas cresceu 1,1%, enquanto os biocombustíveis lideraram a expansão, com alta de 18,1%, impulsionados pela maior moagem de cana-de-açúcar.
0: Com margens apertadas, muitos produtores estão reduzindo investimentos no tratamento de sementes para cortar custos, pois a consequência já aparece na queda da demanda por sementes tratadas. Especialistas alertam que a economia feita antes do plantio pode resultar em menor emergência das plantas, aumento das doenças e também perdas de produtividade durante a safra.
1: A Conferência da ONU sobre Desertificação, realizada nesta semana na Mongólia, colocou em destaque um problema que também afeta o Brasil. Estima-se que o país tenha cerca de 55 milhões de hectares de terras degradadas. No mundo, 60% das áreas afetadas são destinadas à agricultura e à pecuária. A recuperação depende principalmente de práticas de manejo, como rotação de culturas, recuperação de pastagens e conservação do solo, já que não há obrigação internacional de cumprimento das metas.
0: A Agência Nacional de Vigilância Sanitária determinou a retirada imediata do mercado de um lote de lombo suíno temperado da marca Cozinha Premiada, fabricado pela Suinco. A decisão ocorreu após análises apontarem níveis de nitrito e nitrato acima do permitido pela legislação. O lote afetado é o 070-726 e a orientação é para que consumidores não consumam o produto e procurem o estabelecimento onde a compra foi realizada. Eu não sei, mas eu não me recordo dessa marca aqui na Zona Sul. Pelo menos eu não me recordo, né? Mas como a gente tem uma abrangência regional, né? Eu achei importante trazer, né? Porque às vezes a marca não está aqui nas nossas prateleiras, mas está nas prateleiras de Pelotas, pode estar nas prateleiras do Norte ou, de repente, em outras prateleiras da região aonde a gente chega com o nosso sinal límpido através aqui da nossa potente torre e do nosso potente equipamento de transmissão. Então, por isso, a gente traz também essa informação. Mesmo, eu não sei se tem ou não na Zona Sul, mas, por via das dúvidas, né, é importante salientar.
1: A pecuária brasileira segue mostrando o avanço da produção de animais precoces. Em Mato Grosso, um lote de Nelore com 90% dos animais entre 0 e 2 dentes alcançou 57,6% de rendimento de carcaça, índice normalmente visto em bois mais velhos. Em São Paulo, outra boiada jovem confinada chegou às 24 arrobas. O resultado confirma que genética, nutrição e manejo estão permitindo abater animais mais cedo e com maior eficiência.
0: Vamos saber agora como é que está a arroba do boi gordo. Afinal, as informações dizem que a arroba recuou, né, e está sendo negociada por um menor preço. Vamos ouvir aí o que nos diz a Sofia Maria. Sofia.
2: O preço do boi gordo registra redução nesta quarta-feira, 19 de agosto. Em São Paulo, a arroba é negociada a R$ 344,80. No mercado de frango, os preços permanecem estáveis na Grande São Paulo, em São José do Rio Preto e em Descalvado. O quilo do frango congelado é vendido a R$ 7,17, enquanto o frango resfriado custa R$ 7,18. Já a carcaça suína especial registra alta nos atacados da Grande São Paulo, com o quilo comercializado a R$ 7,38. Entre os estados pesquisados, o suíno vivo apresenta queda em Santa Catarina, onde o quilo é negociado a R$ 4,71.
0: Sofia, e com relação à soja e o trigo, como é que está o preço da saca da soja e como é que está aí chegando ao consumidor, como é que está chegando ao mercado?
2: A saca de 70 quilos da soja inicia esta quarta-feira, 19 de agosto, com alta no interior do Paraná e na região litorânea de Paranaguá. No mercado paranaense, o grão registra valorização de 1,07%, com a saca negociada a R$ 143,21. Em Paranaguá, a alta foi de 0,81% e a saca é comercializada a R$ 151,36. No mercado de trigo, o preço permanece estável no Paraná, com a tonelada negociada a R$ 1.419,12. Já no Rio Grande do Sul, o trigo registra alta, com a tonelada comercializada a R$ 1.320,04.
0: Perfeito. 7:30, 7:30. Eu agora, enquanto a Sofia trazia essas informações, eu fiz aqui uma colocação no estúdio, né? E fui acompanhado, né, do meu ponto de vista. Aí eu quero perguntar para você que está nos ouvindo em casa, né? Todo mundo que está ouvindo em casa deve ter notado, né? Quem toma café, pelo menos, né? Que o café, ele subiu muito de preço e continua subindo. Está muito alto o preço do café. Agora, o que eu não ouço ninguém falar, mas que eu percebi, é que o café está totalmente sem gosto. Não sei se... Eu uso, vamos aqui dizer, eu não uso, não estou tomando aqui agora café passado. Eu estou tomando café solúvel. Só que, sinceramente, eu estou tomando aqui, para mim está um gosto de água quente, não tem gosto de nada. Aí eu comentei aqui, né? O Adriel está tomando café também nesse momento e ele também disse que notou isso, né? Só que a gente nota e não comenta. Eu resolvi comentar e perguntar para você de casa. Você toma café, seu café continua igual? Você está tomando café e ele está mesmo gosto de sempre, ou ele está agora sem gosto e apenas uma água quente que a gente está tomando? Porque aí é pior ainda, né? Além de estar extremamente caro, né, quando a gente traz aqui o preço do café, e eu trazia isso com muita frequência, fala em café arábico, que é o café puro. Já se viu informações, já se recebeu informações de que o café a gente acaba botando açúcar porque queima muita porcaria junto com o próprio café, né? Raiz, toco, todo tipo de impureza, né? E aí a pergunta que não quer calar, né? Como é que está o seu café? Está normal? Você não notou que ele está diferente, que está mais fraco? Porque sinceramente parece que eu estou tomando uma caneca de tinta. Não, café. Não tem gosto nenhum o café nos últimos tempos. E não é dessa semana. Já faz um bom tempo que eu estou sentindo isso. Agora me conte, você que é meu ouvinte, você que é meu amigo, que me ouve todas as manhãs. Como é que está o seu café, seu bom e companheiro café? Bom dia, Valerão, aqui em Lajeado, não chove desde quinta-feira passada. Calor aqui, Cláudio Abreu. Olha só, Lajeado, não está chovendo em Lajeado. Também baita abraço santanense e riverense, Jairo Machado. Olha aí, que maravilha, Santana do Livramento, Rivera. Um abraço, Jairo. E um abraço aí ao Cláudio Abreu, né? O Cláudio Abreu está em Lajeado. Pô, e Lajeado lá é uma das cidades que foi afetada, né, pela chuva, porque o rio passa ali próximo, né? Que bom que parou de chover por aí. Também bom dia, Valerão. Vamos virar sapo. Ótimo dia para nós todos. Magda Santos. Tem ainda bom dia, Valerão, e a todos boa quinta-feira por aqui sempre na escuta. Que Deus proteja a nós todos, Neide. E o Edinho e a Vera Regina também estão ligados, estão na escuta. Meu amigo Ronaldo Zeclins de Oliveira, buenos dias. Segue o tempo chuvoso. Os gados dos campos baixos já estão sendo retirados para outras áreas, com a lotação dos potreiros mais altos. teremos falta de pasto e gado magro. Será um ano difícil. Pior, né, Zeklinski? Pior. Esses campos baixos aí seriam esses campos às margens do São Gonçalo? Quais são esses campos baixos que você se refere? Normalmente, com toda essa incidência de chuva, né? Os campos ali na região do Capão Seco, que é uma grande piada, né? Capão Seco, aquele banhadão que tem ali, e mais outras regiões que margeiam o São Gonçalo, seriam esses os campos baixos? Deve estar realmente bastante complicado, né? O pessoal fazendo manejo do gado e retirando o gado dessas regiões baixas. 7 horas e 34 minutos, nós vamos a um rápido intervalo. Voltamos em instantes com a sequência aqui do nosso Manhã Regional. 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
4: Previsão do tempo.
1: A quinta-feira terá alto volume de chuva, com pancadas previstas para todos os períodos do dia. Ventos com intensidade moderada, principalmente à tarde e noite, e a umidade relativa do ar terá média de 90%. A mínima será de 9 graus em Rio Grande e 11 graus em Pelotas. Durante o dia, a temperatura sobe, chegando à máxima de 21 graus em toda a região. Com informações do Instituto Nacional de Meteorologia, a INMET.
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0: 7:38, 7:38, nosso Manhã Regional até as 9 horas da manhã. Deu uma amenizada agora na chuva, né? Deu pelo menos uma acalmada. Gente, hoje na entrevista do dia aqui nós vamos estar recebendo a Grace Silveira, que é agente de programas sociais do SESC. A gente vai falar sobre o espetáculo do Palco Giratório e Sonora Brasil. O Palco Giratório, né, traz o espetáculo Corpos de Tambor. Corpos de Tambor. Maravilha. A gente vai estar falando sobre isso aqui. Sabe que aqui nós éramos considerados nessa região aqui da Costa Norte aqui, né, como uma região de tamboreiros de supapo. Né? Bom, tem gente que nem sabe o que é tambor, que dirá de supapo. Então deixa quieto, depois a gente conversa aqui quando estiver na entrevista. A Tereza Alves está dando bom dia, a Leca Moreira está dando bom dia a todos. Também falar em tambor de supapo e não mandar um abraço aqui aos amigos tamboreiros, né? Por exemplo, meu amigão Caco Xavier. Não tem como não mencionar o Caco Xavier quando se fala em tambor de supapo, né? Também meu, né, saudoso amigo, Mestre Batista. Grande Mestre Batista, amigão, né? Depois do Batista, o filho do Batista seguiu, né? Vamos fazendo aí tambores de supapo. Bom dia, estou na escuta. Chove muito na Avenida Portugal, diz a Raquel. Ainda também, bom dia, Valerão e toda a equipe da rádio, ouvintes, amigas e a Mana Maria de Lourdes Cardoso Pérez. Um ótimo dia a todos. Abraços, Enilda Castro. Bom dia, Valerão. Realmente, o café não tem mais gosto de café. Esses dias comprei um na promoção. Horrível. Bom dia, Cris. Tá certo, né? Eu também acho horrível. Tô tomando aí um café famosíssimo no Brasil, né? É. Ah, de mata sustentável, ainda dizem. Acho uma palhaçada isso. Acho uma palhaçada. Me perdoem os que não concordam, mas eu acho uma palhaçada. Ah, o café da mata sustentável. Ah, dá licença, né, meu? Bom dia, que Deus abençoe todos nós. Leila Botelho. Fabiano Pachete está na escuta. Um abraço, Fabiano. Está ouvindo o Valerão, Fabiano. Um abraço. Valmir Barbosa, bom dia, amigo e equipe da rádio. Estou sempre na escuta, curtindo e compartilhando. Uma ótima e abençoada quinta-feira. Um abraço. Renato da Silveira diz que o café tem gosto de água quente. O melhorzinho é... Aí ele diz uma marca aqui. Mas aí, mas esse tem solúvel também dessa marca?
1: Sim.
0: Tem? Ah, beleza. Vamos buscar essa marca aqui então, porque esse meu conhecido tradicional, esse que os caras estão fazendo promoção, que antes era um vidro de 230, aí eles dizem nova embalagem, 160 gramas, e o cara vai lá feliz da vida brasileira, é um ser muito estranho, né? Ainda diz, olha, eu tô comprando com nova embalagem, feliz, né? Tá sendo garfado em 70 gramas, mas fica feliz que tá comprando com uma nova embalagem. Aí depois eles dizem 10 gramas de cortesia. Cara, ria pouco. O cara pode até morrer de tanto que ri, ter um troço rindo, né, do que fazem com o povo brasileiro. E o governo preocupado com a nossa nação não faz nada. Ah, não faz sim, cobra pouco dos impostos de qualquer tipo de empresa e de qualquer tipo de trabalho que você queira executar no Brasil. É sensacional, né? Até quando? Até quando? Aqui, ó, meu amigo Valerão, aqui na minha casa uso café passado. E nesse café também gosto do descafeinado. Sobre o café passado, é bom quando for passar café, quando ver que começa borbulhando nas chaleiras elétricas, para não deixar levantar fervura demais, porque o café vai ficar muito amargo e perde o gosto, porque mexe com as impurezas do pó. Um abraço da amiga Catiane do bairro São Miguel. Beleza, olha aí, aqui aprendemos a fazer café. Não pode largar o café, né? Inclusive eu tinha um amigo, né, um grande amigo, que ele colocava um pouquinho de água fria, né, para não queimar o café. Antes de botar água quente, ele largava um pouquinho de água fria. Nesse café solúvel, nesse que a gente bota uma colherinha ali, né, que agora a gente bota uma colherinha de sopa e não adianta nada, porque não tem gosto de nada. Sinceramente, se fizer um estudo nesse, não deve ser café. Pode ser qualquer coisa, menos café. 7:43, a gente traz agora notícias da cidade do Rio Grande.
1: O Conselho Municipal de Defesa do Meio Ambiente, o CONDEMA, se reuniu nesta quarta-feira, dia 19, na sede do CIEX da FURG, para conhecer as ações desenvolvidas pela instituição e discutir a aplicação de recursos do Fundo Municipal de Meio Ambiente. O CIEX atua com monitoramento climático, análise de dados e apoio técnico aos governos. O encontro também tratou da elaboração do Plano Climático Municipal, que será desenvolvido pelo CIEX com aproximadamente R$600 mil de fundo. Uma nova reunião está marcada para terça-feira, dia 25, quando será apresentado o plano de trabalho. Também foi discutido um possível novo edital para projetos ambientais. A reunião ainda informou a aprovação de cerca de R$38 mil para a próxima edição do projeto Pé na Areia.
0: A Prefeitura do Rio Grande busca apoio dos governos estadual e federal para enfrentar os impactos das chuvas e outros eventos climáticos registrados nas últimas semanas. Em reunião com a Defesa Civil Nacional, o município recebeu a informação de que poderá contar com auxílio após a homologação do decreto de emergência pelo governo do estado e posterior reconhecimento federal. Os recursos poderão incluir cestas básicas, materiais de higiene, colchões, cobertores, recuperação de estradas, pontes e equipamentos públicos. Segundo a Defesa Civil, cerca de 4 mil pessoas foram atingidas em Rio Grande. Em outra reunião com o Ministério da Agricultura e Pecuária, foi confirmada a liberação de 4 máquinas, 2 tratores, uma retroescavadeira e uma pá carregadeira.
1: A Defesa Civil do Rio Grande registrou 38 chamados desde o último final de semana, envolvendo remoção de famílias, pedidos de lonas e telhas e quedas de postes, árvores e galhos. Desde o ciclone, 40 pessoas deixaram suas casas e foram para residências de parentes, com 3 famílias removidas diretamente pela Defesa Civil. Bombas móveis e 4 casas de bombas seguem funcionando para auxiliar no escoamento da água. As secretarias municipais já realizaram a limpeza de 180 quilômetros de valas de micro e macro drenagem. O nível da Lagoa dos Patos chegou a 96,5 centímetros na terça-feira e estava 85,9 centímetros nesta quarta, ainda acima da cota de inundação. As aulas da Escola Bento Gonçalves foram suspensas devido à elevação do Arroio das Cabeças. Segundo o CIEX da FURG, o tempo permanece instável até sexta-feira.
0: Pois bem, eu sinceramente fico com pena, né, dos secretários e dos responsáveis pela limpeza urbana da cidade. O pessoal está limpando as galerias, está limpando tudo. Eles passam fazendo a limpeza e o povo está olhando e está jogando lixo de novo na rua. Aí não tem como, é enxugar gelo. Aí é uma falta de educação gigantesca. É uma falta de respeito para com o próximo. É algo assim, ó, desumano, não tem nem como explicar como pode as pessoas terem tamanha falta de educação. Serem tão ignorantes, desrespeitando o trabalhador, desrespeitando o trabalho, desrespeitando o próximo. Quem faz isso se acha melhor do que o gari, se acha melhor do que o cara que está ali limpando a frente da sua casa. Olha, se você se acha melhor do que essas pessoas, você não vale absolutamente nada. Você não vale nada, você não chega nem aos pés dessas pessoas. Tenha respeito ao próximo. Pelo amor de Deus, se você não tem educação para com você mesmo e com a sua família, respeite os demais. Ou se você não tem respeito para com os seus vizinhos, respeite a sua família, respeite seus filhos, respeite a seu esposo, sua esposa. Como é que você vai ficar jogando lixo na rua? Como é que você vai pegar uma pá de areia e vai largar lá na galeria? É algo absurdo. A falta de educação das pessoas. Os caras estão limpando e as pessoas sujando. Os caras chegam ao ponto de colocarem caçambas coletoras e aí os caras vão e largam o lixo do lado da caçamba, ou então tá com fogo nas lixeiras. Ainda bem que parou essa onda de botar fogo nas lixeiras, né? Faz tempo que ninguém bota fogo na lixeira, mas pegar alguém botando fogo na lixeira é para prender. Pelo amor de Deus, olha, é difícil, gente. Ou nós nos comportamos. O troço desgringolou de uma maneira que, sinceramente, eu não vejo luz no fim do túnel para botar educação no povo. Principalmente com os exemplos vindos de cima. Principalmente. Aonde ninguém respeita nada, cada um faz o que bem entende e não dá nada, né? Então, é muito complicado. Muito complicado. Conseguiram fazer com que o povo desacreditasse no sistema e que o povo não respeitasse o sistema. Que pena. Que pena. 7h48, nós vamos ao intervalo, voltamos já. 105,9
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0: 7 horas e 53 minutos, 7h53. O dia D da campanha de multivacinação 2026, que aconteceria neste sábado, dia 22, foi transferido para o próximo sábado, dia 29, devido às fortes chuvas em Rio Grande. A mobilização é voltada a crianças e adolescentes menores de 15 anos que estejam com vacinas atrasadas ou com o esquema incompleto. Serão oferecidas as vacinas previstas no calendário nacional, incluindo a imunização contra a dengue, conforme os critérios de idade e situação vacinal. As unidades básicas de saúde e a vigilância em saúde funcionarão das 8 às 16 horas. Também haverá vacinação nos dois shoppings do município das 10 às 16 horas. Pais e responsáveis devem levar a carteira de vacinação. O dia D também contará com pesagem e acompanhamento de saúde de beneficiários do Bolsa Família. Mas isso, é claro, como já foi dito, né? Não vai ser nesse domingo, vai ser, ou melhor, não vai ser nesse sábado, vai ser no outro sábado, dia 29.
1: Rio Grande completa 13 anos da Lei Municipal número 7.437, que instituiu em 2013 a Política Municipal de Práticas Integrativas e Complementares do SUS. Entre as práticas oferecidas na rede estão yoga, auriculoterapia, acupuntura, aromaterapia, cromoterapia, meditação, práticas corporais, reiki, fitoterapia e uso de plantas medicinais. A oferta varia conforme a formação dos profissionais de cada unidade. A auriculoterapia é atualmente a principal prática desenvolvida no município. Rio Grande também vem promovendo capacitações, incluindo a moxabustão entre as possibilidades futuras. O município participa ainda de iniciativas em parceria com a Fiocruz e o Ministério da Saúde. Segundo a coordenação do NEPIX, as práticas ampliam a possibilidade de cuidado do SUS, sem substituir outros tratamentos.
0: O que é moxabustão?
1: Te devo. Não vou saber.
0: O que é, meu assessor para assuntos aleatórios? Não, é só um pouquinho. Nós precisamos saber o que é moxabustão. Moxabustão. Que nome bem estranho esse moxabustão, incluindo a moxabustão entre as possibilidades futuras. Gente, nós não temos a moxabustão ainda, mas nós teremos. Engraçado, né? O pessoal fica tranquilo que nós vamos ter moxabustão em breve. Desculpe a minha ignorância, vamos esclarecer e matar o burro agora. Diga lá.
1: A moxabustão ou moxaterapia é uma técnica terapêutica da medicina tradicional chinesa que aplica calor em pontos de acupuntura. O tratamento utiliza a queima da erva medicinal Artemisia vulgaris, moldada em bastões ou cones para estimular a circulação de energia e sangue no corpo.
0: Moxabustão. Chinês. Moxabustão. Estamos aprendendo. Estamos ensinando. Vamos seguindo com o Mano Lima, domando o bagual. A Secretaria Municipal de Infraestrutura realizou uma operação tapa-buraco em pontos críticos do bairro Parque Marinha, em Rio Grande. A ação utiliza massa asfáltica para fechar buracos e recuperar trechos danificados, buscando melhorar as condições de circulação e oferecer mais segurança para motoristas, motociclistas e pedestres. O trabalho também contribui para aumentar a vida útil das vias que apresentam desgaste na pavimentação. Segundo o secretário municipal de infraestrutura, Rodrigo Barreto, a manutenção viária vem sendo realizada de forma contínua em diferentes pontos do município, conforme as necessidades identificadas. A prefeitura reforça que as ações fazem parte do trabalho de recuperação e conservação de infraestrutura urbana.
1: A pista de veloterra e motocross, localizada na BR-392, no quilômetro 12, será reaberta neste fim de semana para a terceira etapa do Citadino Rio Grandino de Velocross. A competição acontece neste sábado, dia 22, e domingo, dia 23, pela Associação Rio Grandina de Motociclismo, em parceria com a Prefeitura. A programação terá 21 categorias, incluindo classes para crianças a partir de 5 anos e para iniciantes. Os treinos começam sábado, às 13 horas. No domingo, haverá novos treinos pela manhã, com as baterias oficiais a partir das 10 horas da manhã e continuidade às 13 horas. A entrada custa R$ 15 ou R$ 10 mais 1 quilo de alimento. pilotos de diversos municípios gaúchos e também do Uruguai são esperados. As inscrições podem ser feitas no local até às 11 horas da manhã de domingo.
0: Maravilha, hein? É a reabertura da pista e mais, né? Além dessa prova que teremos agora no final de semana, em outubro a gente terá a grande final. A gente vai estar acompanhando essa grande final. Um corpo foi encontrado nesta quarta-feira, dia 19, nos campos da Universidade Federal do Rio Grande, em Rio Grande. As autoridades foram acionadas e atenderam a ocorrência no local. A vítima é um homem de 26 anos que estava desaparecido desde o último sábado. O corpo foi localizado próximo à rede elétrica. O local deverá passar, né, por perícia para esclarecer as circunstâncias da morte. O caso será investigado pelas autoridades responsáveis.
1: A Polícia Civil apreendeu fertilizantes, herbicidas, adubos e formicidas durante uma ação realizada na segunda-feira, dia 18, em Pedro Osório. A operação foi conduzida pela 9ª Delegacia Especializada na Repressão aos Crimes Rurais e Abigeato. Os produtos foram encontrados na residência de um funcionário de uma empresa do setor agrícola e, segundo a empresa, faziam parte de um lote furtado recentemente. Conforme a Polícia Civil, os furtos ocorreram em diferentes municípios da região, incluindo Camaquã, Rio Grande e Pelotas, causando um prejuízo estimado em cerca de R$500 mil. A investigação continua para identificar a origem dos materiais e apurar a participação de outras pessoas na receptação, armazenamento e comercialização irregular dos insumos.
0: A Prefeitura de Pelotas iniciou um plantão presencial na noite desta quarta-feira, dia 19, para atender possíveis ocorrências relacionadas ao ciclone extratropical previsto para a região. Segundo a CPPMET da UFEPEL, a previsão era de chuva entre 25 e 40 milímetros até o fim da manhã desta quinta-feira, além de rajadas de vento de até 75 km por hora. A Defesa Civil atua em conjunto com o Corpo de Bombeiros, que mantém o efetivo de prontidão nos três quartéis da cidade. As aulas foram mantidas, com exceção das escolas da zona rural. A partir de sexta-feira, amanhã, portanto, estão previstas ações para recuperar estradas e pontes da zona rural e realizar operações tapa-buracos na área urbana. O SANEP também fará vistorias nas proximidades da Casa de Bombas do Balneário Valverde.
1: A Prefeitura de Pelotas segue monitorando os impactos das chuvas na zona rural. Desde domingo, equipes da Secretaria de Desenvolvimento Rural realizam levantamento de danos em pontes, estradas, plantações e residências dos 8 distritos. O acumulado de chuva em agosto chegou a 152 milímetros. Os principais problemas foram identificados nos 4, 7 e 8 distritos, com danos em travessias e estradas. A estrada Rincão do Andrade, no 7º distrito, é a única via rural fechada até o momento. Cerca de 20 famílias e uma agroindústria tiveram destelhamentos e receberam atendimento da Defesa Civil. As chuvas e o granizo também provocaram danos em plantações de hortaliças, frutas e fumo. O levantamento dos prejuízos continua e será utilizado para definir as ações de recuperação.
0: A Prefeitura de Pelotas realiza uma força-tarefa para retirar cerca de, preste atenção, 75 toneladas de lixo descartado irregularmente às margens de canais de macrodrenagem que levam água até as casas de bombas do SANEP. A operação mobilizou 26 trabalhadores, 5 retroescavadeiras e 10 caçambas em pontos dos bairros Navegantes, Pantano, aqui não sei se é Pantano ou Pestano, nunca ouvi falar em Pantano, né? Pantano e Fragata. O objetivo é desobstruir as estruturas e evitar que o acúmulo de resíduos prejudique o funcionamento das casas de bombas durante períodos de chuva intensa. Segundo a Prefeitura, o lixo obriga equipes do SANEP a realizar a limpeza manual das grades de contenção justamente quando o sistema é mais necessário. As casas de bombas são fundamentais para o escoamento das águas das enxurradas e têm capacidade de bombear até 2.500 litros de água por segundo. Agora, imagina 75 toneladas. 75 toneladas de lixo largado só na área de risco aqui mencionada, né, que são os canais de escoamento. 75 toneladas. Gente, realmente a nossa pátria educadora está pecando e muito. Nós cada vez temos mais burros soltos pela pátria amada, salve, salve Brasil. Educação? Educação nenhuma. Educação nenhuma, lamentavelmente. Nós vamos ao intervalo, voltamos com o reverendo Ramacés Hartwig e o comentário do dia. 105,9
2: 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Hora certa.
0: Cultura 8:04.
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programa. Deixa eu trazer aqui, antes do nosso comentário, antes do Ramacés, tem aqui, oi, café melhor é o caboclo, ok? Caboclo. É um horror todo o resto. Fica para nós, o bom é o melhor. O horror fica para nós, o melhor fica, vai ser exportado. Né? Quem disse isso é a Denise. E aí a Denise aproveita para rir um pouquinho, diz assim, e os gringos não sabem usar o café, eles fazem um chá. Denise, tem alguma coisa contra café? Pois é, né? Tudo que é bom vai para fora. Nós ficamos aqui com a borra, vamos assim dizer, aproveitando, falando no café, né? Falei borra, viu? É, não vá pensar que eu falei um palavrão aqui, pelo amor de Deus. Também tem, ainda mais que o meu comentarista está me ouvindo lá, tomando chimarrão lá e me ouvindo. Todo o respeito aqui ao amigo aqui, né? Deixa eu ver aqui, eu recebi aqui algumas imagens, né? E são imagens que eu tenho tido o desprazer de receber, né? Porque são imagens de uma obra lá na rua Luiz Otero, né? Leivas Otero, no caso, no Cassino, a rua do Riacho. Né? E foi feito de uma forma que está desmoronando sempre, né? Ah, mas agora não vai desmoronar mais. Desmorona. Tem areia embaixo, não foi feita uma contenção. E aí, não sendo feita a contenção, é até um risco. Imagine um veículo maior. Ah, nós falamos tanto em turismo. Aí daqui um pouco entra um ônibus de turismo e vira na valeta. Imaginem o risco. Pelo amor de Deus. Olha, é inaceitável. Inaceitável. Ah, estamos melhorando a condição da rua. Fizeram um calçamento. Do lado de uma valeta gigante. Né? É um valetão. E aí eles não fizeram uma contenção. Tem que fazer uma parede. Tem que fazer algo que não permita que a areia debaixo da estrada escorra para a valeta. No que sai a areia de baixo, é óbvio que o calçamento de cima vai afundar. E o pior, não sei quantas vezes já foi refeito, e refeito sempre do mesmo jeito. Por favor, gente. Por favor, aí não tem como defender. Aí não tem o que dizer. Ah, foi uma contratada, uma empresa contratada. Mas só um pouquinho, a empresa é contratada, mas de quem é a responsabilidade? Se essa empresa não está capacitada para fazer tal obra, nós não podemos colocar em risco aqui os nossos cidadãos. Não tem como, pelo amor de Deus. Olha, uma bicicleta corre o risco de repente estar passando ali e o troço desmoronar para dentro da valeta. Agora tu imagina um caminhão. Aí tu imagina um ônibus. E aí, para piorar, um ônibus de turismo, imagina. Não que os nossos cidadãos e cidadãs não sejam importantes. Não é isso que eu estou querendo me referir. Se for um ônibus, seja lá com pessoas daqui ou da China, é o mesmo valor. São vidas humanas que estariam em risco por causa de uma obra mal feita. E que está todo mundo vendo que é mal feito. Até uma criança vê que aquilo está mal feito. Pelo amor de Deus, né, gente? Pelo amor de Deus. Aqui é uma reclamação e com muita, assim, ó. Bah, é uma reclamação seríssima, né? Feita pela Silvia, feita pelo Léo, que seguidamente manda essa reclamação, e muitos outros ouvintes que mandam essa reclamação. Até quando? Vamos esperar ter uma morte lá para depois tomar uma atitude com relação à empresa que está fazendo aquela obra? Se é que dá para chamar aquilo de obra? Tá bem. É o calçamento de um castelo de areia. Tá certo. Bom dia, Valerão. Em referência às pessoas colocarem lixo na rua, eu já vi. O caminhão retira o lixo, vai saindo para outro local e tem idiotas que esperam sair para ir na rua descartar o lixo. É o Jorge Ramon Munhoz que me diz isso. Estou cansado de ver isso também, Jorge. Ainda aqui a Clédis diz, bom dia, Valerão, equipe e ouvintes, ótima quinta-feira com muita chuva. Natalice Anchieta está dando bom dia. Também bom dia, Valerão, Adriel e ouvintes. Abraços a todos, Adílio Borges Costa, da São João. A Rosane Neves, Valerão, já troquei várias marcas e o café só tem cor. Gosto nenhum. E eu só tomo café coado. Olha só, aqui já é uma reclamação com relação ao café coado. Bom dia para o senhor e sua equipe, Sérgio Severo Ataídes. Bom dia, amigos da cultura. Boa quinta-feira para vocês aí da rádio, Maria Bastos. Também bom dia aqui, São José do Norte. Chove muito. O Jader é que nos passa essa informação. Pedro Renato Galtério, bom dia, do Cassino. Valdir da Silva, bom dia. Chuva intensa na Castelo. Valdir da Silva diz, nossa, Castelo Branco, as ruas têm um buraco dentro do outro. Também bom dia para vocês, Luiz Fernando Miranda. Bom dia, já estou na escuta, esperando a dona Wanda e sua equipe. Desculpa os erros, vó Tereza. Ó, vó Tereza, não tem erro nenhum, tá tudo perfeito.
O único erro é a senhora estar esperando a Wanda não estar acompanhando aqui o meu programa, né?

0: Não, tô brincando com a senhora. Um abraço para a senhora. Também aqui, ó, bom dia, meu amigo. Queria mandar um abraço pro pessoal da JM, Duca, Leandro, Fidalgo. Beleza. Também temos sim café muito bom no Brasil. No mercado é o melhor. Aqui é o Robson Dias que diz, hein? E o Robson é especialista de café, né? Como é que chama? É barista, né? Então, o barista, né? É, não é botequista, é barista, o cara que sabe tudo de café. Então, o Robson diz, no mercado é o melhor. Três Corações Gourmet e a linha Rituais, que são cafés especiais. Depois, torrefações artesanais, que compram cafés verdes de produtores da fazenda, especializadas, e tiram cafés maravilhosos. Forte abraço, estamos ligados, Robson Dias. Então, aqui o Robson já fez um comercial. Quando o financeiro chegar, a gente manda uma fatura para ele. E ele, como está grandão, vai pagar esse comercial dos Três Coração. O Três Coração, gente, é só para rimar com o grandão, tá? Eu sei que são três corações. Vamos lá, então. Vamos a Santa Catarina. Aqui, mais uma vez, nós estamos vivendo aqui, meu amigo Ramacés, um horror, assim, ó. Não para de chover. Bombas d'água, assim, ó. Todo momento, tá falando aqui e tu ouve que desabou um balde d'água em cima da casa aqui, né? E assim constantemente, passamos a noite inteira, ontem choveu muito e hoje a indicação é de que tenhamos aí muita chuva na Zona Sul. Tô vendo aí que o amigo não tá com chuva, o amigo aí tá até com... Não tá, acho que céu de brigadeiro, mas não tá chovendo, né? Bom dia.
1: Bom dia, Valerão, e toda a equipe de trabalho interna e a grande audiência externa do nosso programa, o que sempre aumenta a nossa responsabilidade nos nossos comentários e especialmente nesse momento sendo ouvido. Realmente aqui agora está 17 graus de rancho queimado. Começo a falar, a bicharada vem chegando. Aqui está 17 graus nesse momento, o céu nublado. Mas a previsão era que o El Niño, esse que vem lá da Argentina, do Paraguai, lá do Oeste Gaúcho e Oeste Catarinense, está atingindo bastante, fazendo bastante estragos, especialmente, né, com temporais, ciclone, chuva, vendaval, aqui no meio da Serra Catarinense. Para o leste, não temos sido atingidos. Ontem à noite, uma noite de lua crescente espetacular, estrelado, e a previsão até era de algum temporal. Não veio um pingo d'água nem de chuva até agora. Mas, e aí eu quero fazer eco a esta questão que falaste das ruas, do assoreamento, do lixo e tudo mais. A minha esposa, Rode, que ainda está em Pelotas, hoje é quinta, terça-feira, à noite precisou sair, e numa das ruas, com o carro, caiu a roda esquerda, a rua cheia d'água, ela caiu com a roda esquerda num buraco, rasgou o pneu, precisou ser socorrida. Resultado, tivemos que botar dois pneus e nós gastamos quase R$1.000 nesse desastre. O que eu fico me perguntando, tal qual estas pessoas que falaram aí, é nesse período que já devia estar tudo pronto de assoreamento, de limpeza de rua, de tapação de buraco. Eu morei lá na Santa Helena, que é no 8º distrito aí da colônia de Pelotas. Eu vi que os 7º e 8º distritos foram os mais atingidos com as chuvas. Agora começam a Defesa Civil e a Prefeitura a fiscalizar ponte, estrada, acesso. Pelo amor de Deus, nós temos, eu já falei aqui, Secretaria Municipal de Planejamento, Secretaria Estadual, Ministério do Planejamento, para quê? Planejar o quê? Só quando chega a intempérie, só quando chega o problema... Aí saem para socorrer e não solucionam. Claro que, infelizmente, o lixo que nós produzimos, e como tu bem disseste aí, eu sou testemunha disso. Né? A prefeitura, os órgãos acabam de limpar, o povo bota lixo de novo. Então, é uma recíproca, né, de falta de educação dos dois lados, de prevenção do planejamento, de educação da população. E aqui de casa, aqui em Rancho Queimado, 1 quilômetro da minha casa, mais ou menos, na estrada de chão que tem acesso a Taquaras, onde é a festa estadual do Morango, aqui é a capital estadual do Morango, Santa Catarina, tem uma curva bem acentuada e um buraco bem grande, assim. Por incrível que pareça, grandes caminhonetões, carrões, vêm da cidade, param naquele lugar para descarregar lixo que vem da cidade. E ali vale tudo. É pedaço de geladeira, de fogão, de material de construção, lixo orgânico, papel, plástico, lata. É uma vergonha. Isso eu denunciava lá no interior de Pelotas também. Eu cheguei a ter momentos de atender a igreja lá no interior e ver e constatar, né, pessoas que vão da cidade no fim de semana para a colônia e chega lá no meio do mato, ah, não, aqui eu vou descarregar. Então, essa falta de educação ainda é muito grande. Falta de prevenção do município, do estado, do governo federal, falta de educação do povo. E para terminar com o café, apesar das propagandas maravilhosas, eu tive a oportunidade de estar tanto nos Estados Unidos quanto na Inglaterra. Em qualquer repartição que tu chega, o pessoal te oferece café. Na verdade, é um chafé. É bem diferente do nosso, mesmo que o de primeira qualidade. Eu tomei café nesses países que eu nunca encontrei no Brasil, e café brasileiro. Mas eles tomam um chafé realmente nas repartições. Bom, e aí o meu assunto, eu queria fazer um eco aqui do César, né? Mas o meu assunto sempre é tratar da paz, da fraternidade mundial, e eu mais do que nunca me congrego com o Papa Leão XIV, porque tem sido um sinalizador da busca da paz, mas uma busca inglória, porque infelizmente o mundo está para a guerra. Veja bem que o presidente Trump e os Estados Unidos agora estão preocupados com a Coreia do Norte. Continua a guerra com o Irã. Ele diz que acabar com a guerra da Ucrânia e Rússia não conseguiu. Continua as intervenções militares mundo afora, Israel, Irã, Estados Unidos. E agora a Coreia do Norte, foi descoberto lá que tem um arsenal relativo de bombas nucleares, inclusive atômicas potentes. Bom, o presidente Trump, e a nível de América Latina, Estados Unidos, quer combater o narcotráfico, né? Colômbia, Venezuela, Equador. E o Brasil está com as barbas de molho, porque o narcotráfico comanda muita coisa dentro do nosso país e a nossa efetividade de segurança está indo pelo ralo. Então, o pessoal está com as barbas de molho, com medo que o Trump invente alguma coisa, né? Já que o PCC e o Comando Vermelho foram colocados pelos Estados Unidos na lista de guerrilha, de países guerrilheiros, não é? Bom, isso tudo mostra, e se não chega a isso, que a nossa economia, o bolso do brasileiro e da brasileira está indo de mal a pior. Os governos municipais, estaduais e federal só pensam em gastar mais, em aumentar custos, e nunca a solução deles passa por diminuir salários, benesses. A corrupção financeira continua, seja ela no nível público ou no privado. Veja bem, né, que o banco lá, o Master e o Vorcaro continuam em negociações para negociar com o banco lá de Brasília. Os nossos juros continuam os mais altos do mundo. Os escândalos nacionais do Master, do INSS e por aí vai, influem em todas as áreas: jurídico, administrativo, executivo e legislativo. E agora, então, sim, né, nós estamos com preocupação cada vez maior do rumo do Brasil. Mas, para não dizer que não falei de flores, eu quero destacar duas coisas boas aqui de Santa Catarina. Primeira delas é que nesse fim de semana, em Florianópolis, estará acontecendo um congresso internacional de medicina preventiva do câncer, especialmente na área da oncologia e da hematologia, na doença oncologia do câncer em vários órgãos distintos à hematologia no sangue. E o que é mais importante, Valerão, a ciência da robótica aqui está em linha de frente, utilizando a inteligência artificial. Eu escutei relatos aqui de cirurgias, microcirurgias, que humanamente são quase impossíveis de fazer pela questão da mão, os robôs estão sendo equipados para fazer isso. A questão é que isso será de difícil acesso ao povo e ao público. Nós dizemos que temos o melhor sistema de saúde do mundo, o SUS, mas o povo está na fila de espera há 1, 2, 3 anos E muitas vezes, depois que a pessoa faleceu, o SUS telefona para chamar para um exame. Então, essa realidade, né, de ponta da medicina, porque se encontra internacional, essa realidade de ponta da medicina mundial não tem conotação com a base da saúde pública e local. E, finalmente, como eu sou adepto de uma cerveja, como eu vou dizer assim, uma cerveja caseira, uma cerveja artesanal que meu irmão faz, aqui em Palhoça, nesse fim de semana, a 50 quilômetros aqui de casa, vamos ter um encontro de gastronomia, de cervejeiros artesanais e comidas típicas. Então, se alguém estiver a fim de aparecer em Palhoça, está aqui 20, 30 quilômetros de Florianópolis, vindo do sul, então temos esse festival de gastronomia que eu pretendo ir lá, não para tomar café, mas, e nem chimarrão, mas uma cerveja artesanal para provar e degustar na companhia do meu mano, que é cervejeiro, para a gente participar. Claro que a minha cunhada sempre é sacrificada, porque ela não bebe, então ela dirige depois. Mas, com tudo isso, desejo a todo o povo Rio Grande. Ah, eu ia dizer o seguinte, a BR-101, quando foi construída, Valerão, tu acho que já falou nisso, se não me engano, ela trancou um canal de escoamento da Lagoa dos Patos para a Lagoa Mirim para o mar. Então, toda essa água que está inundando as ilhas em Rio Grande, que sai lá na barra de Rio Grande, já teve outros problemas porque foram trancados os canais naturais de saída da água. Esse caso que tu falou dessa valeta é a mesma coisa. Fazem coisas estúpidas que no futuro têm consequências desastrosas. Bem, uma boa semana a todos e continuamos lutando pela paz, pela harmonia na comunidade mundial, nacional, desde a nossa casa.
0: Perfeito. Muito obrigado, amigo. Um ótimo e abençoado dia e um bom final de semana, principalmente nessa degustação de cervejeira. Ainda bem que tem aí a motorista da rodada. Um abraço. Tá aí então, né? Nosso querido comentarista, né, das quintas-feiras, Ramacés Hartwig, diretamente lá de Rancho Queimado, Santa Catarina, abrilhantando aqui o nosso programa. Quinta-feira que vem tem mais. 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

0: 8:36, 8:36, o nosso Manhã Regional até as 9 horas da manhã, com notícia e informação para você começar o seu dia bem informado, para você começar o seu dia bem ligado. Até as 9 horas da manhã, o nosso Manhã Regional, e agora é hora de trazer quem? J. Nelson Uki. Olá, J. Bom dia!
1: José Augusto Valerão, tudo bem? Bom dia! Bom dia à nossa bancada, em nome do Magno, do Rafael, do Adriel e, é claro, aos ouvintes aqui do Manhã Regional. Quintou. E o Sport Clube São Paulo, José Augusto, mesmo ainda a gente não tendo de uma forma oficial a tabela da terceirona, né, para saber todos os confrontos das equipes rio-grandinas, mas o Sport Clube São Paulo, na sua página na rede social, já sabe o seu caminho na terceirona. Eu vou adiantar aqui para os nossos ouvintes, em especial os rubro-verdes, né? São Paulo, que estreia na competição contra a Ser Cruz Alta ou dia 5 ou dia 6 de setembro. Depois, clássico Rio Rita contra o Rio Grande, dia 12 ou 13. No dia 19 ou 20, contra o Farroupilha. O quarto jogo será contra o Panambi, dia 26 ou 27. Outro clássico Rio Rita contra o Rio Grandense, dessa vez 29 ou 30 de setembro, depois em outubro, dia 3 de outubro, enfrentará o 1992 Clube. Tá bom pra ti, José Augusto, esse nome, hein? 1992, é, clube de empresário, a gente sabe, né? E depois no dia 10 de outubro ou 11, vai enfrentar o Clube Futebol Convida, SAF, né? Dia 17 ou 18 de outubro, o Sport Clube Novo Horizonte. E aí, dia 24 de outubro, encerra sua participação nessa fase classificatória contra o Real. Agora é Real de Tramandaí, Real de Capão da Canoa. Vive trocando, né? Mas esse será o caminho do São Paulo, viu, José Augusto? Repito, ainda não temos a tabela oficial de Rio Grande e de rio-grandense, por isso a gente não tem inicialmente como passar os adversários da dupla Rio-Rio. Mas assim que tiver disponível pelo site da Federação Gaúcha, essa informação chegar, a gente vai adiante. Bom, vamos para a Série B do Campeonato Brasileiro, porque o Juventude já concluiu seu jogo na 23ª rodada, né? E venceu o Goiás por 1-0. Esta posição colocou o Juventude na segunda colocação com 42 pontos. Olha, do jeito que o Juventude está indo, nós já vamos abrir daqui a pouco a 24ª rodada da Série B. Quem sabe aí, né? Não garante uma vaga para a Série A ano que vem. Tu já pensou, José Augusto e ouvintes, Juventude na Série A, dupla Grenal na Série B? Que coisa de louco. Quem duvida, né? Pois é. Bom, vamos para a Série B, ou a divisão de acesso do Campeonato Gaúcho 2026. Tem jogo hoje à noite, viu? Na Vila Olímpica, o Gramadense recebe o Lajadense e o Brasil de Farroupilha, o União Frederiquense. Os resultados de ontem: a Pafute perdeu para o Veranópolis, líder Veranópolis, por 2-1. Esportivo venceu o Grêmio Esportivo Brasil por 2-1. O Aimoré venceu o Gaúcho por 1-0. Passo Fundo venceu o Santa Cruz por 2-0. E alguns jogos foram adiados nesta sexta rodada. Pelotas e Glória da Vacaria fica para uma data ainda a definir. E na Pedra Moura também não foi realizado confronto entre Grêmio Esportivo Bagé e o Guarani de Venâncio Soares. Lembrando também que o Grêmio Esportivo Brasil tem um jogo ainda a ver, né? Atrasado, da quinta rodada, diante do Brasil de Farroupilha. Ontem à noite também tivemos os jogos de Copa Libertadores da América, Sul-Americana. O Platense empatou com o Coquimbo Unido. Nos pênaltis, 7-6 para o Platense, classificado. Cerro Porteño perdeu para o Palmeiras, Palmeiras classificado, 1-0, gol do Gustavo Gomes. E o clássico Flamengo e Cruzeiro decidindo vaga para as quartas da Libertadores, claro, né, José Augusto? Todo mundo já sabia que ia dar Mengão, né? 2-1 para o Flamengo classificado. Na Copa Sul-Americana, mais um confronto entre brasileiros, o Atlético Mineiro empatou com o Bragantino em 2-2, né? E o Atlético levou a vaga para as quartas. O River Plate empatou com o Santa Fé neste jogo de ida. E fechando Sul-Americana, o City Torque venceu o Tigre por 2-1. Também está classificado. Hoje, quinta-feira, tem mais Copa Sul-Americana, tem mais Libertadores da América, tem brasileiros em campo. O LDU recebe o Mirassol às 19 horas. Corinthians, em casa, recebe o Rosário Central pela Libertadores. E pela Copa Sul-Americana, temos Maracá e Santos, 19 horas. Olímpia e Vasco também, 19 horas. E o Botafogo tentando aí a sua sorte depois de uma goleada no primeiro jogo contra o Cienciano às 21h30. Esses são jogos de Copa Libertadores da América e Sul-Americana desta quinta-feira, tá bom? Um grande abraço, José Augusto, para o Magno, para o Rafael e o Adriel. E é claro, aos ouvintes aqui do Manhã Regional. Voltamos amanhã. Bom dia!
0: Bom dia! Hein? Tem que falar igual o cara, né, meu? Dá licença, meu. Tá aí o Jota, grande Jota. 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Aqui alguém diz saudade do café São Domingo e 35. Aquilo era café, pois os alimentos não têm mais gosto, diz a Leila. Pois é, né? Grande café 35. Café 35. Valerão, vou experimentar essa marca. Três corações, Denise. Pois é, experimenta. Experimenta. Experimenta. Bom, tem que mandar a fatura pro Robson, né? O Robson que a gente tá fazendo comercial aí do Três Corações. Bom dia, Valerão. Quando criaram o Parque Marinha, eu não sei quem teve a feliz ideia. Eu botei feliz, mas a pessoa disse infeliz. A infeliz ideia de plantar plátanos nas avenidas. As raízes rebentam o asfalto nas pistas de caminhada. Para as pessoas idosas, caminhar é um perigo, tropeçar e cair, sem falar nas folhas que entopem todas as bocas de lobo. A Elza é quem faz essa reclamação. Margarete Lemos do Pesqueiro está na escuta. Ainda também, né? Tem aqui, oi, bom dia, aqui na FURG, na escuta de vocês, trabalhando e ouvindo. Valéria. Valéria, querida, obrigado, um abraço, bom trabalho. Bom dia, queridos amigos da 105,9, Dina Bezerra. Vai um café aí? Vai um café aí? Também bom dia, amigo Valerão. Apesar de estar aqui no hospital, na escuta, o teu programa, só aguardando o médico para ir embora. Fiz uma cirurgia de uma hérnia, mas tudo tranquilo, meu amigo. Olha aí, cara, o Larry, eu tava sentindo tua falta aqui, né? O Larry fazia dias que não tava participando, ainda ontem eu pensei, digo, pô, cadê o meu amigo Larry? Tá aí, o Larry tá no hospital, um abraço especial, Larry, né? Tá aí, né, então que bom, queridão, que bom que tá te recuperando, que bom que tá esperando o médico aí pra ir embora pra casa. Um abraço pra você, te cuida. Neuroci Lemos tá dando bom dia também pra você, Neuroci. Nós vamos aqui a um rápido intervalo, voltamos com a entrevista do dia e hoje nós falamos com a Grace Silveira do SESC. Então, já já a gente está falando com a Grace aqui.
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4: Previsão do tempo.
5: A quinta-feira terá alto volume de chuva, com pancadas previstas para todos os períodos do dia. Ventos com intensidade moderada, principalmente à tarde e noite, e a umidade relativa do ar terá média de 90%. A mínima será de 9 graus em Rio Grande e 11 graus em Pelotas. Durante o dia, a temperatura sobe, chegando à máxima de 21 graus em toda a região. Com informações do Instituto Nacional de Meteorologia, a INMET.
3: Previsão do tempo.
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0: Muito bem, agora são 8 horas e 47 minutos, 8h47, o nosso Manhã Regional até as 9 horas da manhã, com notícia e informação para você começar o seu dia bem informado. Né, o Larry aqui ele faz um elogio, né? Ele diz: muito bom esse Hospital Monporto. Né, tá certo, é de qualidade o Hospital Monporto, com toda certeza. Né? Inclusive aqui um abraço aí aos diretores, né, e administradores do Hospital Monporto. Também bom dia, Valerão. Márcio Melo, aqui cortando uma lenha na nossa folga. É bom, né? De folga cortando lenha. Pá, e aí como faz um diferencial, né? De repente você acender uma lareira, de repente acender um fogão a lenha, quem tem o privilégio de ter um fogão a lenha em casa, para pelo menos tirar um pouco da umidade da casa, né? Porque tá uma loucura, né? Também bom dia na escuta em Pelotas, Cássio Kurs. No Fragata, em Pelotas. Um abraço aí ao Cássio Kurs, nos acompanhando sempre. Muito bem ligado aqui na cultura. Quem tem cultura tem tudo, né, Cássio? Agora são 8 horas e 48 minutos, 8h48, o nosso Manhã Regional até as 9 horas da manhã. E com a entrevista do dia, né? Como eu tinha mencionado aqui, a Grace Silveira do Sesc, né? Está aqui conosco. Muito bem, muito bom dia, muito bem-vindo aqui. Obrigado por estar conosco, Grace. O Sesc que tem uma programação cultural bastante diversificada. Né? E neste final de semana, Rio Grande recebe atrações do Palco Giratório, né, e do Sonora Brasil. Então a gente fala um pouco sobre tudo isso agora. Né? E é muito legal, até eu já quero começar assim, né, perguntando, assim, falando para a Grace, né, da importância, né, do Sesc fazer esses movimentos, né, e trazer espetáculos do outro lado do Brasil, né? Nosso país é um país continente, né? A gente tem tanta cultura, tem tantas coisas boas para serem exploradas, né, Grace? Bom dia.
1: Olá, um ótimo dia, Valerão, um ótimo dia a todos os ouvintes. Pois então, a gente está mais uma vez vindo aqui divulgar, né, os nossos projetos nacionais, que é justamente isso que tu disseste, nos oportuniza conhecer as culturas do outro lado do Brasil, né, aqui em Rio Grande. Então, para nós é uma satisfação imensa. E nesse fim de semana, a gente está recheado de cultura na nossa pré-abertura do Teatro Municipal.
0: Que legal. Agora, tu estava falando e me surgiu uma dúvida. Não tem nada a ver com o que a gente estava falando aqui, mas eu vou te perguntar. Né, quando a gente fala em cultura, nosso Rio Grande do Sul é riquíssimo, né, com vários estilos musicais. Nós estávamos falando fora do ar, né? Isso. E eu mencionando aqui lá a cultura do Pará, Pará, né? A cultura lá, de repente, do Amapá, daquela região toda amazônica lá. E eu falei que eu conhecia parte disso, né? E aí eu te pergunto, o Sesc traz gente de lá para cá e gente daqui para lá nós levamos
1: vai,
0: também?
1: Vai, também vai.
0: Porque a cultura gaúcha é riquíssima. Isso, também, né?
1: Isso, é feito uma curadoria, né, como é um projeto nacional, fazem inscrições e aí há a curadoria em São Paulo, né? E aí depois eles definem quais serão os grupos que se apresentarão em todo o Brasil. Então, assim, ó, todos os quatro cantos do Brasil têm a sua representatividade passando, né, em todos os estados.
0: Maravilha. Né? Agora, para a gente começar, você já esteve aqui, nós já falamos sobre o Palco Giratório, mas é aquilo, o rádio é uma coisa muito viva, né, e muito, como é que eu vou dizer, ela não é uma coisa estática, né? Uhum. Então tem muitas pessoas que ouviram naquela ocasião e que não estão agora ouvindo. Isso. Então, para começar assim, o que é o Palco Giratório e qual a importância desse projeto para aproximar o público assim, de diferentes artes brasileiras?
1: Então, o Palco Giratório é um projeto nacional direcionado às artes cênicas e danças. E nós tivemos, bem como dissesse, nós tivemos no mês de junho a oportunidade de ter recebido, né, o Sancho Panza na época, né, que foi lindíssimo espetáculo. E agora nós estamos, né, na expectativa de receber o Corpus do Tambor do Pará. Né? Corpus do Tambor é um espetáculo cênico que investiga a pulsação criativa que vai fazer a união das culturas. Ela tem ali uma mistura de dança, de rua, vai ter alguma coisa do carimbó, né? Pará, a gente não pode deixar de lado o carimbó. Então, eles descobrem formas diferentes de movimentar o tempo e o espaço inspirado pela pulsação sonora de tambores. Então, essa que é o resumo do Corpus de Tambor ali, um pouquinho da nossa sinopse desse espetáculo que faz parte do Palco Giratório, um projeto do Sesc Nacional aqui, sendo recebido em Rio Grande. que não vinha, né? Lembrando, há uma década por aí. E nós estamos tendo a satisfação, mais uma vez, de receber essa segunda etapa agora, no sábado, dia 22 de agosto, às 19 horas, com ingresso gratuito.
0: Maravilha. O Carimbó, ele até teve, nós tivemos vários cantores que disseminaram o Carimbó a nível nacional até no começo da década de 80, no finzinho da década de 70, né? Isso, depois sumiu um pouco da nossa região, né? Porque, lamentavelmente, a gente vive disso, né? É o que está na mídia, né?
1: É.
0: E aí, o que acontece? Tem o Carimbó, mas tem outros ritmos também, né? Por exemplo, Lundum Marajoara. É uma dança. Que também é uma coisa muito interessante, muito isso. Boa de se ver, né? E para quem é do Sul que não conhece, né, os jovens que não conhecem, é um ritmo diferenciado, né? A gente teve há pouco tempo aí, e tem, no Pará lá, a gente tem a Joelma, né? Que é uma representante, né? E aí, de repente, fez sucesso em todo o Brasil. Então, de repente, as pessoas podem ir até para conhecer, né? Isso. Quem não conhece, conhecer. E para quem conhece, de repente, ver novas músicas relacionadas ao carimbó.
1: Isso
0: que é um
1: mesmo.
0: Ritmo brasileiro também. Que é uma mistura, né? É uma mistura... Afro-paraense, dá pra dizer assim?
1: Isso, podemos falar isso mesmo. É uma mistura afro-paraense e assim, ó, é um espetáculo lindíssimo, porque ele vem percorrendo o país e as demais unidades SESC no RS. Então a gente tá ali já com aquele gostinho de tá chegando o dia.
0: Nós teremos, então, esse é o palco giratório, né? Com corpos
1: isso,
0: de tambor.
1: Corpos de tambor. Então vamos lembrar. Para a retirada do ingresso,
0: como é que faz?
1: Pode ser diretamente na unidade do Sesc Rio Grande, Avenida Silva Paz, 416. Pode ser pelo e-commerce do site do Sesc RS, aí eventos culturais. Ou pode ser também no próprio teatro. O teatro também está com alguns ingressos lá. E, na dúvida, nos chamem pelo WhatsApp do Sesc, 53991-636497.
0: É importante dizer, né? É gratuito.
1: Gratuito.
0: Mas é coordenado, né? Não dá para, de repente, você dizer assim, abriu as portas e aí, de repente, fecha as portas e diz assim, não tem mais lugar. Não, não é assim que funciona. Então, a pessoa tem que buscar o seu ingresso, que é para, com esse ingresso, ter o acesso.
1: Perfeito.
0: E para que só vá realmente as pessoas que vão estar ocupando os respectivos lugares colocados à disposição da comunidade, né?
1: Exatamente.
0: É gratuito, mas é coordenado.
1: Mas
0: então,
1: é coordenado.
0: Ah, mas por que tem que pegar ingresso? Que futuro eu tenho em pegar um ingresso e ser de graça? Não, é de graça, mas não é para todo mundo, né? E inclusive, é uma das coisas muito legais que acontecem, né? A gente tem aí a possibilidade de ver um show nacional, vamos assim dizer, né? Do outro lado do Brasil, nesse nosso país continente, né? E de repente, de graça.
1: Isso.
0: A única coisa que tem que fazer é pegar o ingresso com antecipação.
1: E vir curtir a cultura com o Sesc.
0: Lembrando que, né, não são muitos ingressos em função do tamanho
1: do
0: teatro.
1: Exatamente.
0: Que disponibiliza...
1: Nós estamos ali nos últimos ingressos, né? Então até foi isso que a gente acabou vindo hoje, né?
0: Uhum.
1: Para fazer a entrevista, para que a gente consiga contemplar os ouvintes aí que, por acaso, ainda não estivessem sabendo, né, dos eventos que vão estar acontecendo agora nesse final
0: Legal.
1: De semana.
0: Legal, e é uma apresentação que é uma pré-estreia, uma pré-abertura do Teatro Municipal, que passou por uma reforma novamente, né?
1: Isso.
0: E aí, de repente, com isso, está sendo reaberto, e aí reaberto com um espetáculo que vem lá do outro lado do Brasil, lá do Pará. Agora, Sonora Brasil, como é que vai ser? É um outro espetáculo? É um outro dia?
1: É um
0: outro
1: projeto.
0: São dois projetos, né?
1: São dois.
0: O projeto que é o palco giratório, corpos de tambor, né? Com esse grupo que vem do Pará. E o Sonora Brasil, o que que é?
1: Como o nome mesmo diz, Sonora, som. Ele é um projeto de música, né? Também de amplitude nacional, né? Então, também é feita uma curadoria dos grupos de músicas que irão se apresentar. Esse aqui vai ser a primeira apresentação, porque nós temos quatro etapas. Nós vamos ter apresentações agora em agosto, setembro, outubro e novembro do Sonora Brasil. E vamos começar com a temática, né? O que que vem trazendo esse ano o Sonora Brasil? Ele vem trazendo as reverberações afro-indígenas. Então, assim, ó, ele tá riquíssimo. O projeto propõe uma escuta dedicada às sonoridades afro-indígenas, reconhecendo as forças vivas de criação, permanência e reinvenção que atravessam a cultura brasileira. E vamos estar recebendo, então, o nosso Cabocage, né? Um coletivo baiano, então a gente sai do Pará, para a Bahia, né, que une música, performance, pesquisa artística com as matrizes afro-indígenas. Então, assim, ó, eles têm o grupo do Cabocage, eles têm o cabloco, o afrobeat, o reggae, o funk, o rock, o piseiro, o baião, o maracatu, tudo no palco com o Cabocage no dia 24, segunda-feira, às 19h30 da noite, também fazendo parte da pré-abertura do Teatro Municipal.
0: Oh, gente, tudo isso?
1: Tudo isso!
0: Que maravilha! E aí também cabe a gente salientar, né, que a Bahia foi aonde atracaram lá, né, os portugueses quando aqui chegaram, né?
1: Isso.
0: Então, de repente, de lá a gente tem muito o que ver e o que aprender, né? Como é rica a nossa cultura, como é rico aí esse nosso país gigantesco, né? É. E aí a gente traz aí dois espetáculos, né, de duas regiões totalmente distintas e diferentes, né? Uhum. Uma lá do meio da Amazônia, né? E o outro aqui, né, daqui da Bahia, Bahia, né? Isso. Que já é uma região mais ali para região nordeste,
1: é,
0: né?
1: É.
0: Não é norte, é nordeste,
1: não é norte,
0: ali,
1: nordeste,
0: né? E aí a gente tem aí uma coisa muito bonita para ver, né? Ritmos isso. ancestrais, né? Que são pisa terreiro, quero ver pisar. E esse é um dos primeiros, das primeiras oficinas. Como é que vai ser isso? Vão ser oficinas? Vão ser shows? Como é que as pessoas podem interagir? Como é que é a oficina?
1: A apresentação do Cabocage pelo Sonora Brasil, ela ocorre na segunda-feira, né, no dia 24, às 19h30. Mas Rio Grande, né, está sendo contemplado com a oficina de musicalidade. Pisa piseiro, quero ver pisar.
0: Ah, são duas coisas que a gente está falando. Aí eu misturei tudo, Grace.
1: Não, esse é o.
0: Eu já saí batucando aqui e baguncei tudo, viu só?
1: É no dia 23, nós temos vagas, são 20 vagas, tá? Então, assim, ó, ligando a inscrição é diretamente pelo WhatsApp do Sesc ou pessoalmente no Sesc Rio Grande. Então, lembrando que o WhatsApp é 53991-636497 ou diretamente na Avenida Silva Paz, 416, no Sesc Rio Grande, para se inscrever para a oficina que ocorre no dia 23, domingo, das 10 horas da manhã às 12 horas da manhã, lá na Casa de Cultura Conde Bianchini. Na Avenida Rio Grande, no Cassino.
0: Que lugar, hein?
1: São dois, então, assim, ó. Aquele pessoal que quer ter um maior contato já com o grupo, a gente vai estar ali com o representante do grupo fazendo essa oficina de musicalização.
0: Tem que ter algum conhecimento musical para participar da oficina ou não?
1: Não. Não. O que tem que ter é a vontade de conhecer os instrumentos e estar lá.
0: Maravilha.
1: Entregue para esse momento único, né? Porque Cabocage vai estar ali fazendo essa oficina dedicada para os riograndinos.
0: Que legal!
1: 20 pessoas serão muito bem conduzidas dentro dessa oficina.
0: Maravilha! Então, um grupo baiano, né, Cabocage, né, vai estar fazendo então uma oficina numa casa maravilhosa e histórica da cidade do Rio Grande.
1: Exatamente.
0: Né, trazendo aí a cultura lá da Bahia.
1: Lá da Bahia.
0: Né? E aí, o que acontece? Isso no domingo. E na segunda-feira, aí é o espetáculo.
1: É o espetáculo.
0: O espetáculo vai ser
1: às 19h30.
0: Aonde?
1: No Teatro Municipal.
0: No Teatro Municipal também.
1: Isso.
0: Ingressos?
1: Ingressos gratuitos, mas no dia 24 eles serão solidários. Com a doação de 2 quilos de alimento que serão repassadas para o Sesc Mesa Brasil.
0: Maravilha, sensacional.
1: Retirados ingressos, a mesma coisa. No site do Sesc RS, eventos culturais, ou diretamente no Sesc Rio Grande, Avenida Silva Paz 416, ou lá pelo WhatsApp, a gente consegue também entrar em contato, né? E aí a gente combina de retirar dos ingressos, bem como no Teatro Municipal também a gente deixou alguns ingressos.
0: Maravilha. São 3 atividades culturais em sequência.
1: Em sequência.
0: Né, todas trazendo experiências de outras partes do Brasil.
1: Isso.
0: E isso é extremamente importante. Isso é cultura, isso é aprendizagem, isso é apaixonante.
1: É apaixonante.
0: Isso é apaixonante, isso é maravilhoso, né? Então, assim, ó, para quem está nos ouvindo, não pode deixar de participar. é conhecimento, é algo que ninguém vai lhe tirar, é uma experiência que você vai poder contar
1: depois. A não ser que vão para o Pará e tenham a sorte de estar com a agenda do Corpus de Tambor e Prestigiar, ou que vá para a Bahia
0: pra
1: e consiga encontrar o cabocagem, senão é só aqui em Rio Grande mesmo.
0: Porque senão eles, porque é claro que a gente tem que dizer que eles podem estar andando pelo Brasil com o Sesc, né?
1: Exato,
0: então,
1: perfeito.
0: Quer dizer, tem que ter a sorte aí para encontrá-los, né? Tá certo,
1: isso,
0: Grace.
1: Isso mesmo. E aproveitar que vamos deixar aqui os ingressos para os teus ouvintes.
0: Com certeza. Já está aqui na minha mão aqui os ingressos para a gente sortear para quem quiser ver, né, o Corpus de Tambor do Pará.
1: Isso no dia 22, às 19 horas, sábado. Ou o Cabocage no dia 24, segunda-feira, às 19h30. Estão
0: perfeito,
1: todos convidados. A gente espera os rio-grandinos prestigiando os nossos eventos.
0: Tem que prestigiar, né?
1: Tem que prestigiar.
0: Tem que prestigiar. E não me venham com churumelas, vou aqui brincar, né? Falar como de repente alguns personagens icônicos aí da nossa teledramaturgia, né? Do nosso humorismo, né? Não me venham com churumelas. Não me venham dizer que tá úmido, não venham dizer que tá chovendo, não venham dizer...
1: Um dia maravilhoso.
0: Ninguém é de açúcar, mesmo que esteja chovendo.
1: Exato, mas está todo mundo querendo
0: sair de casa.
1: Vamos sair de casa e prestigiar a cultura.
0: Eu brigo aqui, Grace, eu sou assim, ó, brigão. Né? Eu digo, olha que vamos parar de reclamar da cidade, vamos parar de reclamar das coisas. As pessoas dizem, ah, mas não tem nada. Aí quando tem, ah, pois eu não pude ir. Ai, por causa que tu vê, eu não pintei a unha. Mas vai sem pintar a unha mesmo, né, Grace? Não pode é perder. São... Isso. Três espetáculos, três coisas na sequência, 22, 23 e 24, aqui na cidade do Rio Grande, promoção do Sesc. A gente só tem a agradecer ao Sesc e a sua presença aqui.
1: Ah, muito agradecida. É um privilégio estar sempre aqui divulgando os nossos eventos.
0: Hoje à tarde eu vou estar sorteando esses ingressos e eu já vou deixar, vou fazer uma parceria aqui com a Wanda, vou deixar a Wanda sortear alguns agora no Palavra de Mulher e eu sorteio os demais na parte da tarde, tá bom, querida?
1: Perfeito.
0: Muito obrigado mais uma vez.
1: Tá certo.
0: Tá, então a Grace, né, aqui com a divulgação, né, desses espetáculos, ou desses espetáculos maravilhosos, né, que a gente vai ter aqui na cidade do Rio Grande. Grace Silveira, agente de programas sociais do Sesc, muito obrigado então pela sua participação. Fica então o convite para que o público prestigie o Palco Giratório e o Sonora Brasil, conhecendo aí um pouco mais da diversidade cultural brasileira. Um grande abraço aí para você que nos acompanhou até agora, para você que nos acompanha sempre e para você que vai ficar com o Palavra de Mulher da Wanda. Nós chegamos ao final do nosso programa agradecendo muito a sua companhia e agradecendo mais uma vez a Grace e a presença dela aqui conosco nos estúdios. Um ótimo dia a todos e até amanhã.
2: Hora certa.
0: Cultura 9:05.
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8: Previsão do tempo.
9: A quinta-feira terá alto volume de chuva, com pancadas previstas para todos os períodos do dia. Ventos com intensidade moderada, principalmente à tarde e noite, e a umidade relativa do ar terá média de 90%. A mínima será de 9 graus em Rio Grande e 11 graus em Pelotas. Durante o dia, a temperatura sobe, chegando à máxima de 21 graus em toda a região. Com informações do Instituto Nacional de Meteorologia, a INMET.
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0: Olá, bom dia! Hoje, quinta-feira, dia 20 de agosto de 2026, a temperatura em 17 graus, muita chuva aqui na região sul do estado, a temperatura elevada, significa que as chuvas vão permanecer. Tudo certo, tudo tranquilo, a cidade sob controle, né? Não temos nenhum registro até o momento, né, de algum dano maior, né? As cidades aí do entorno continuam ainda muitas residências sem energia elétrica, né? E Jaguarão, sim, muito atingido pelas águas, a nossa vizinha cidade aqui de Jaguarão, fronteira, né, conosco aqui, muito atingida, né, um momento bem delicado, pessoas sendo retiradas, o rio Jaguarão ali subiu, assolou a cidade com muita água. Mas seguimos por aqui, sempre naquela atenção redobrada aí das nossas ilhas, né, as estradas com baixa traficabilidade, né, tudo complica um pouco, né? As pessoas ficam ansiosas, inseguras, né? Tu fica pensando se tu vai, se tu fica, se tu vai ter condições. Então, é um momento bem complicado, Carlos Magno. Bom dia, como foi a tua travessia?
1: Bom dia, Wanda. Complicado, né? Não para, né? Não para essa chuva, mas se você tiver algum problema aí, acesse a Defesa Civil, né? Não espere, né?
0: Não
1: espere,
0: exatamente.
1: Eles vão lhe orientar da melhor forma, a equipe da Defesa Civil, o vice-prefeito Renatinho, o Anderson Montiel também, secretário lá da Defesa Civil, né? Mas a vinda tranquilo pra cá. Tava bem fraquinha a chuva quando eu saí, quando eu cheguei aqui, desabou.
0: Graças a Deus. Deus te cuida, né, Mike?
1: É.
0: Deus te cuida, né?
1: Eu e o Valerão chegamos quase juntos aqui.
0: Sim.
1: E aí, depois muita que a gente
0: chuva,
1: chegou...
0: Muita chuva. É algo muita que água, deixa, né, a gente preocupado, né? Com quem tá saindo, com quem tá chegando, né? E assim é que é, né? O nosso inverno que se reservou muito, teve muita estabilidade e a partir de agora parece que todas as coisas que acontecem têm que acontecer. Tudo certo, e nós seguimos por aqui com o nosso Palavra de Mulher. A partir de agora tem música, tem informações, tem as boas notícias, tem as notícias mais ou menos, né? Tudo que está acontecendo.
1: Passa por aqui, né?
0: Tudo passa por aqui.
1: Vou falar sobre a rede bancária, se vai abrir, se não vai abrir, né?
0: Abrir, exato.
1: Tem a informação também que hoje é o último dia para votar em trânsito também, para se inscrever no Voto em Trânsito, né? Hoje,
0: exato.
1: Hoje é dia do maçom também, parabéns a todos os maçons aí da nossa cidade. Aniversário de Sapucaia do Sul hoje também, ali na Grande Porto Alegre, né? Sapucaia do Sul fica naquela volta ali. De aniversário hoje, a cidade de Sapucaia do Sul.
0: Muito bem, gente. Então, é isso. Vamos começando a palavra de hoje, com temperatura em 17 graus. E hoje, 20 de agosto, vamos com música.
1: Vamos lá, então, com Ed Brito e Samuel.

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3: Maravilha. 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
4: Quem está junto conosco aqui é os nossos ouvintes, né? Participando no 991-647-867, o Edenir e a Sônia na Vitorino, Wanda, o casal Edenir e Sônia Maria, já ligadinhos na melhor. Abraço aos jovens. Nós somos os jovens, então, tá. Aqui, né?
3: Há mais tempo.
4: Há mais tempo. Mais experientes, então, né? Exato, mais experientes. Exato. A Mari Lima, em São José do Norte, bom dia, um bom trabalho para você, se cuidem, abraços. Maria da Glória, quero ouvir Bruno Marrone, se não tivesse ido. Bom dia, escutar esta música para todos os ouvintes. Beijos e obrigada pela atenção e carinho. A Elisângela da Ilha pediu aqui a música da Fênix. E quando para de chover, quero sol. Se alguém ver ele, manda para cá. Chega de chuva, nada seca. Uma ótima quinta, diz a Elisângela. Denise Melo diz: bom dia, pessoal. Essa música é tudo. É toda mulher, né? Que a gente abriu o programa aí. Essa música é tudo, a Denise Melo. E oferece para todos da equipe um dia cheio de energia positiva. Margarete Lemos, lá do Pesqueiro, na audiência. Bom dia, Margarete. Na Castelo, a Maria Bastos. Bom dia, equipe da rádio. A chuva não quer nos deixar, mas tá bom. Deus é que sabe. Maria Bastos. Maria Gladys do Parque Marinha. Diz o senhor, eis que estou contigo. Bom dia e te guardarei por onde quer que você fores. Quinta-feira, feliz para todos nós. um bom dia aí da Maria Gladys, algumas das participações.
3: Muito bem, assim a gente segue por aqui com música, com informações. Daqui a pouquinho tem o Giro da Economia aqui no nosso programa.
4: Tem Bruno Marrone chegando.

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1: Previsão do tempo.
2: A quinta-feira terá alto volume de chuva, com pancadas previstas para todos os períodos do dia. Ventos com intensidade moderada, principalmente à tarde e noite, e a umidade relativa do ar terá média de 90%. A mínima será de 9 graus em Rio Grande e 11 graus em Pelotas. Durante o dia, a temperatura sobe, chegando à máxima de 21 graus em toda a região. Com informações do Instituto Nacional de Meteorologia, a INMET.
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0: Beleza, a gente volta sem voltar, não, a gente volta voltando aqui pro nosso programa, voltando com tudo aqui, com muita vontade, né, com muita vontade ou desvontade.
1: Vontade, né,
0: vontade
1: de receber
0: vontade.
1: As participações, de conversar com os nossos ouvintes, né,
0: exatamente.
1: E a gente vai interagir durante toda a manhã aí, desta toda quinta-feira, manhã. Chuvosa, uhum. Né, acho que continua a chuvinha fraquinha agora, né, exato. Mas já teve mais forte, né.
0: É, já teve pancada, assim, pancada, né. Muita chuva, todo o estado está chovendo, né? Enfim, não, ontem em Gramado não chovia, né? A gente viu as reportagens lá sobre sobre o Festival de Gramado, não estava chovendo, né? Estava 26 graus, muito
1: calor, então,
0: calor. Muito fora de época. Hoje, com certeza, já deve estar despencando chuva, né?
1: Tivemos aqui a participação do Márcio Melo. Márcio Melo já ligado desde o Manhã Regional e ele colocou que no dia de folga estava cortando lenha, né?
0: Cortando lenha
1: uhum. No dia de folga, né?
0: Certo.
1: Agora tá ligado conosco também. Bom dia, abençoado. Forte abraço do Márcio Melo. Bom dia, Márcio.
0: Uma abração pro Márcio.
1: Em São José do Norte, a Claizy Costa. Bom dia, Wanda e Magno. Muita chuva aqui no Saraiva. Gostaria de ouvir a música Conexão, Não Sei Quem Canta, diz a Claizy.
0: Olha, as pessoas nem sabem quem canta, mas amam, adoram, né?
1: Amam, né?
0: É,
1: então,
0: bem assim.
1: Na sequência, Claizy.
0: Na sequência. A gente não tem como não rodar, né? É. Seria negar um prazer para alguém.
1: Para vários, né? Para várias pessoas.
0: Exatamente.
1: O Nenê da Castelo.
2: Alô, amigos da cultura. Aqui quem fala é o Nenê da Castelo. Um bom dia para todos.
1: Bom dia,
0: ótimo
1: Nenê.
0: Ótimo dia.
1: A colega Letícia, tá ligada?
0: Uhum.
1: Estradas do interior, só os fortes saem. Bom dia, colegas.
0: Ah,
1: Letícia Costa.
0: Mas eu e o Mike somos muito fortes.
1: Mandou aqui um vídeo até da estrada lá que a Letícia está percorrendo agora, esse caminho aqui. Não conheço essa estrada, acho que é do interior, né? Bom, ela falou aqui do interior, estradas do interior, só os fortes saem, diz a Letícia, né?
0: É.
1: Com segurança, Letícia. Devagarinho, calma, cuidado dos buracos. Calma. Aí.
0: Olha, aqui tá cheio de forte. Aqui tá cheio de fortes. É, porque já chegaram 5 da manhã, 6 da manhã, 7 da manhã, 8,
1: tá
0: os fortes já estão aqui, Lelê. Vem embora. Ah, muito bem, mas a Estrada da Palma é um rali, né?
1: Um rali.
0: Essa guria é boa de braço, né?
1: Faz tempo que eu não ando pra aquele lado, acho que nem me animo, né?
0: Nem eu. Ai, a minha amiga tá dizendo que é um horror, um perigo. Ai, te cuida, Lelê, por favor, né? Temos muitos projetos pela frente, né? Muita calma nessa hora.
1: Devagarinho por aí, devagarinho.
0: Quem mais tá com a gente?
1: Tem ouvinte.
0: Alô, bom dia.
3: Bom dia, Wanda.
0: A Rejane Laranjal, isso aí, Rejane.
3: A rua tá lagada.
0: Tá lagada.
3: É. Eu não pude botar foto pra vocês, estão sem internet, tá? Mesma coisa que eu mandei pra mostrar pra vocês. Sem água.
0: Alagada. Pois é. Mas vai passar, olha. Pode acreditar, Rejane,
3: vai
0: que
3: passar.
0: Essa... Isso aí vai passar, um dia vai parar de chover, o solzinho...
3: Vai parar.
0: O sol vai voltar e a gente nem vai lembrar da chuva.
3: Vou dizer uma coisa pra ti.
0: Me diga.
3: Nos tempos, você vê uma energia,
0: tinha
3: 30 Santa Rosa. Santa Rosa, 20 anos, tá?
1: Ela disse que dia 30 é dia de Santa Rosa.
0: Ah, entendi.
1: Da
0: Igreja
1: Católica.
0: Entendi.
3: Santa Lima. A Santa Rosa é dia 30. Mas veio o
0: ano.
3: Fazer a parada. Tem Santa Rosa. Tem São Miguel, dia 29 de setembro. É a chuvarada que vai ter.
0: Entendi. Então a chuva vem em função dos santos.
1: Tem essa crença aí, né?
0: Tem essa crença aí.
3: Tá aí, bem. No caso, que tá falando.
0: Entendi.
3: Eu me lembro que eu era de 30, tinha coisa, só da roda. Aí, ó, veio de antes.
0: Pois é. Tá
3: mudou
0: bom.
3: Mudou tudo agora.
0: Mudou tudo, tudo moderno agora, né? Até o então, santo tá. Se adianta.
3: Bom dia pra
0: você. Um beijo, querido. Beijo. Bom dia. Ah, que coisa,
1: que
0: né?
1: Coisa,
0: a Santa Rosa veio antes.
1: É, tem esse.
0: Tem esse
1: papo aí, né?
0: Esse papo que seria. Mas é uma enchente de setembro, né? E veio em agosto, isso que ela quis dizer.
1: Por falar em santos, mas na Igreja Católica, hoje o bispo Jorge Pierozan faz uma coisa diferente aqui na cidade.
0: O que ele fez?
1: O Dom José Jorge Pierozan, bispo diocesano aqui da cidade do Rio Grande, presidirá a missa dentro do circo.
0: Do
1: circo
0: coisa linda.
1: Pantanal, que está ali na rótula da Junção. A celebração eucarística será um momento especial de fé, acolhida e proximidade da igreja com as famílias circenses que estão na cidade. A missa acontece hoje, às 15 horas, na rótula da Junção, presidida pelo Dom Jorge Pierozan, ali no circo.
0: Que coisa linda. Ele que já participou, sabia? Ele que já foi do circo.
1: Já foi do circo, né? Né? Já foi militar do Exército.
0: Já foi.
1: Também.
0: Uhum. Ele tem uma visão muito ampla, né? Ah, se pudesse, se ele tivesse um tempo, pudesse falar com a gente
1: aqui
0: no ar.
1: Vamos ver se a gente consegue aqui.
0: Ah,
1: né?
0: Eu acho ele admirável, tenho todo respeito e carinho por ele. Ainda hoje pela manhã conversava e falava nele com a Grace, gerente de marketing lá do SESC. Né? Ainda conversava, né? Nós falávamos em mostarda e eu falava, olha, o Dom Jorge sempre vai para lá e ele está sempre nos ouvindo. Falava isso agora de manhã, nas primeiras horas. Que maravilha, né, gente? Que maravilha. Eu tenho uma admiração muito grande por ele, já teve várias vezes aqui na rádio. Creio que ele não vai atender o telefone, porque ele é uma pessoa extremamente ocupada. Mas que missa mais linda vai ser essa? Vai ser hoje, Magno?
4: Isso, hoje 15 horas.
0: 15 horas. Ah, se eu tiver organizada, eu vou acompanhar a missa ali às 3 horas da tarde, no circo. Que lindo, que legal. Ô, Dom Jorge, que iniciativa,
1: né?
0: Bárbara, linda demais, né? Coisa linda, ele não foge às raízes, eu acho que isso a gente tem que ser sempre, né? Não fugir às nossas origens, né? Lindo demais.
1: Lindo demais.
0: Ah, um abração para ele, que seja lindo demais essa missa.
1: Tem aqui a participação da Lê, vamos ver a Lê.
5: Bom dia, é a Lê da Junção. Eu gostaria de ouvir a música Conexão, para oferecer para o meu amor Adilson e para todos os ouvintes. E tenham um bom dia para vocês. Muita chuva.
1: Muita chuva. Uhum. Raquel, bom dia, que era a música do Martinho da Vila, Mulheres de Todas as Cores, para todos os ouvintes.
0: Tá,
1: Raquel.
0: Tem aqui... Esse é Martinho da Vila,
1: Martinho
0: Mulheres.
1: Da Vila, Mulheres, uhum. Né? Zé da Querência.
6: Bom dia, meu amigo Carlos Magno. Um bom dia para todos aí. Aqui tá mandando água aqui, né? Aqui perto da tenda do Gaúcho, aqui é o Zé da Querência. Um abraço para todo mundo aí. Bota uma música para nós escutar. Estou oferecendo lá para minha esposa lá, que trabalha no Ambas, tá? Sônia. E para todos que estão lá, as cozinheiras, tá? E fico com Deus. Zé da Querência.
1: Lá no Ambas.
0: Obrigada, querido. Obrigada. Gente, Pelotas continua fervendo, né? A Câmara de Vereadores. Muita confusão. Tomara que isso fique esclarecido. Retomem a normalidade, porque é ruim. Esses reflexos negativos, né, seja de vereadores, de câmaras de vereadores, as pessoas ficam cada vez mais descrente da política. Então, tomara que se organize e quem tiver que ser afastado que seja, quem tiver que ser punido que seja, mas que não fique essa onda de dúvida para a população. A população vai ficar de vez completamente descrente, definitivamente. Já que já estamos, né? Então, mais ainda, ninguém vai nem ir à urna votar. E, gente, é necessário, sim, a gente escolher e saber que tem uma justiça eleitoral que pune, que afasta e que não permite esse tipo de atrocidade, que deixe a população totalmente perdida. Uma vergonha isso, né?
1: Pelotas que anda movimentado também na área policial. A polícia abre inquérito para investigar morte de bebê em Pelotas. A criança de 1 mês e 3 dias chegou ao pronto-socorro com sangramento no nariz. A Polícia Civil abriu inquérito para investigar a morte de uma bebê de 1 mês, registrada na segunda-feira no Hospital de Pronto-Socorro de Pelotas. Segundo o boletim de ocorrência, a mãe havia amamentado a bebê por volta das 6 da manhã e, depois de ela arrotar, voltaram a dormir na mesma cama. Por volta das 11 horas, perceberam que havia sangramento no nariz e também espuma, além de apresentar marcas roxas ao redor dos olhos. No hospital, a mãe informou não saber o que poderia ter acontecido. A titular da Delegacia de Proteção à Criança e Adolescente, delegada Lisiane Mata Redona, abriu inquérito e solicitou perícia no local e ouviu os responsáveis pela criança.
0: Meu Deus, não gosto nem de evoluir isso aí, porque sempre tem consequências ruins, né? Mas tomara que seja investigada o quanto antes, né? E que afaste. Mas a criança sobreviveu?
1: Não, não.
0: Não sobreviveu?
1: Não, não sobreviveu.
0: Poxa,
1: não sobreviveu.
0: Vida. Poxa vida, que tristeza, né? O mundo está bem do avesso mesmo. Bueno, e ontem eu vi uma cena, até comentava assim, familiarmente, né? Em casa, ligando num... um hotel para cães, Marco, para os cães de madames tomarem café, fazerem lanchinhos. É onde os cachorros levam os humanos. Esse era o tamanho da matéria.
1: E aqui em Rio Grande, não é?
0: Aqui em Rio Grande, em Porto Alegre.
1: Não, é? Mas aqui tem um projeto, eu vou achar e vou te mostrar, porque aqui tem um projeto também.
0: Aí eu fiquei pensando que, será que aquelas madames se preocupam com quem alguém, ao abrir a porta daquele restaurante, tem gente ali na marquise, passando fome, né? E gente humana, crianças na marquise, aliás, na sinaleira, vendendo balinha, de pé descalço, muito frio. As pessoas não perderam a noção, se afastaram das suas origens totalmente e optaram por fingir que eu te ajudo e tu finge que está tudo certo. Não tem cabimento, né, gente? No meu humilde ponto de vista. Cuidar de cachorro e não cuidar do humano, tu pode cuidar dos dois. Agora, optar por cuidar dos bichos e não cuidar de gente, eu acho um pouco estranho.
1: Deixa eu tentar achar aqui o projeto, porque ele é bem parecido com esse que tu tá falando. Mas
0: ah, tá. Levar os humanos, leva
1: não,
0: os cachorros.
1: Não, vou tentar achar, porque é um projeto que o povo caiu em cima aqui na postagem,
0: quem
1: né?
0: Quem é a belezura que fez?
1: Vamos ver aqui, você acha aqui, né?
0: Quem é a lindeza que
1: enquanto a gente isso. Não acha aqui, a gente vai com as mensagens.
0: Vamos com mensagem e música.
1: Estamos aqui, o Guga Lapa.
4: Bom dia, Carlos Magno e Wanda. Que Guga Lapa, trabalhando aquelas 12 horas, né? Fazer o quê? muita chuva, mas vai se levando. Gostaria de escutar aí a música Tati, do Guedo dos Teclados. Rola o vinil aí, Magno. Vamos lá, vamos embora curtindo essa rádio maravilhosa.
0: Que vinil, que não é vinil,
1: não,
0: Guga?
1: Vinil.
0: Que vinil, Guga?
1: Não tem vinil.
0: Que vinil nada, Guga? Não é vinil, não é discoteca isso aqui. Ah, abraço pro Guga, bom trabalho.
1: Vamos lá com o Martinho da Vila. Mulheres, aí tá a Raquel.
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1: Beleza, maravilha. 10 horas, 19 minutos. Decidiram a ficar na 105,9,
2: né, Marcos? Com certeza, participando, pedindo seu sucesso. Todo mundo, tem gente nova aqui chegando no pedaço. Wagner Domingues, bom dia, estou ouvindo vocês desde a mateada do Praça Shopping. Abraços, Wagner do Humaitá.
1: Oh, beleza, obrigado, beleza. Wagner. Não troque mais, fique aí, fique tranquilo, fique legal. Fique, e se não gostar, nos dê o toque. Ai, não gostei. Aí a gente acerta
2: isso
1: o
2: ponto, aí.
1: O passo.
2: Lá na São João, a Cláudia, quinta-feira abençoada, a chuva continua, toca para nós, é segredo com Mariana Volker e também vou de carona com Conexão. Abraços, valeu. Cláudia da São João. Vou tentar achar essa para você, Cláudia. Nadir e Ademir, na Ilha dos Marinheiros, fala sobre a questão da Santa. A Santa das chuvas, né? Vamos ver aqui.
1: Vamos ver.
3: Tudo bem? Estou escutando o programa. A senhora que ela falou sobre a Santa Rosa de Lima. E dia 24 agora é dia de São Bartolomeu. Há anos atrás, eram os dias que a gente tinha muito pânico, com medo de tempos. Um abraço, um bom dia a todos.
1: Um beijo, querida. Obrigada. Oferece
3: pela a próxima dica. Música para todos os nossos amigos, Ademir e Nadir. Abraço.
2: Beleza, lá na Ilha dos Marinheiros.
1: Muito bem. Quem mais que está com a gente?
2: O Adenir no Parque São Pedro, bom dia. Abraço do Adenir do Parque São Pedro. A Fátima Silva do bairro Lagoa, bom dia a todos da rádio, sempre na escuta. Desta rádio maravilhosa, dia abençoado, queria parabenizar minha neta Mariana, que está de aniversário hoje. Fátima Silva, bairro Lagoa, parabéns Mariana, completando mais um ano de vida. Tem aqui também a Elza Neves, alô Elza.
4: Bom dia. Bom dia, Wanda, tudo bem? Aqui. Queria te pedir uma música bem bonita aí pra nós aqui, pra mim e pro Gilberto.
2: Ah, o Gilberto lá na quinta, né?
1: Acho que a Elza, né? A Elza e o Gilberto. Elza, meus amigos queridos, um beijão pra vocês.
2: Glacino Parque Marinha, manda a música para Marinieto e para todos que estão na escuta, pode ser com a Roberta Miranda. Bom dia, Glaci. Patrícia do Marmitex, olha aqui o Marmitex, outro. Olha aqui, batata lindo, frita, feijão, maravilha. Arroz.
1: Arroz, batatinha, bife.
2: Tá saindo Marmitex.
1: Que delícia,
2: aqui só preparando pedir. As marmitas junto com vocês na melhor companhia. Beijos, parabéns pelo programa, Patrícia Marmitex.
1: Que maravilha. Gente, muito obrigada pelo carinho de estarem conectados aqui com a gente. Lembrando que nosso programa vai embora até o meio-dia com muitas informações. A gente já traz agora o primeiro bloco do horóscopo, né? Começando por Áries. Embarque numa onda de energia positiva e se aventure em novas experiências. Surpresas gostosas e imprevistos acontecerão simultaneamente e poderão mudar a rota nesta manhã. Valerá ter um plano B, um grupo de amigos abrirá uma porta transformadora. Aceite um convite especial, o dia trará recompensas, amor e fertilidade em alta, Áries.
2: Touro, as soluções para a vida surgirão repentinamente. O dia favorecerá o desfecho de assuntos de família e do passado. Será um ótimo momento para mudar os padrões de consumo e investir no novo empreendimento profissional. A rotina será cansativa e pedirá que cuide melhor do próprio bem-estar. Retome esporte, atividade física, um tratamento que ficou pausado, Touro.
1: Gêmeos, as parcerias e o casamento estarão em destaque. Alguém chegará com uma proposta que balançará as estruturas. A vontade de manter tudo poderá brigar como que já está combinado. Respire antes de decidir. Um contrato de longo ou de outra cultura ampliará sua visão. Amigos darão apoio sincero. Mude filosofia, renove conceitos e torne a vida mais leve, Gêmeos.
2: Você de câncer, a rotina e a saúde ganharão espaço. Você resolverá bem o que estava acumulado na agenda. Um cansaço difuso poderá aparecer sem aviso. Respeite o corpo e reduza o ritmo. Um acerto financeiro avançará com facilidade rara. Aproveite para renegociar um contrato. Com Marte em seu signo, a iniciativa continuará a ser sua. Resolva assuntos práticos, câncer.
1: Leão, lindo momento para resolver assuntos do coração. Aumentar a sintonia com os filhos ou com o par e aprofundar vínculos importantes na sua vida. Um convite de grupo que chegará de última hora poderá bagunçar a agenda. Encare como um atalho para chegar aonde quer. Planos de viagens no amor Seus olhos brilham, clima encantador no amor, Leão.
2: Virgem, o dia trará conexão com a família e reencontro com alguém importante do passado. Uma virada de vida poderá acontecer repentinamente com uma proposta profissional bem atraente chegando. Será um ótimo momento para negociar o salário ou apostar numa atividade nova. Negociações serão bem sucedidas, ainda que demore um pouquinho para darem resultado, Virgem.
1: Primeiro bloco do horóscopo, segundo volta já aqui dentro do nosso programa. Agora são 10 horas e 24 minutos.
2: A Estela, lá na Inglaterra, nos acompanhando.
1: Opa!
2: Boa tarde, Wanda e Magno.
1: Boa tarde,
2: aqui são 14h21, agora 24, né? 14h24. Eu trabalhando, escutando vocês, adoro esse programa e ficar por dentro do que se passa na nossa cidade, mesmo estando tão longe. Um abraço a todos os ouvintes da Estela Mares.
1: Ah, Estela Mares, que coisa linda. Muito obrigada. Qual é a cidade que ela está?
2: Não falou a cidade, não, mas falou. É na Inglaterra.
1: Na Inglaterra. Uhum, tô te falando. Isso aqui, esse programa vai do esmalte à política e isso da querência aos Estados Unidos. Tô te falando, tu não me acredita, Magno.
2: Vamos lá.
1: É, eu adoro, eu acho esse programa bom demais. Né? O dia que ele sair fora do ar, as pessoas vão sentir uma falta.
2: Estão na obra, nos escutando também, ó. Os guris da obra, Gilberto e Gabriel, colocando um forro.
1: Opa! Agora... Aonde é? Qual o endereço aí, guris? Ô, guris.
2: Não mandaram aqui, é. Gostaríamos de escutar uma música do Gustavo Lima, Retrovisor. Desde já agradeço, um bom dia para nós e viva essa chuvinha. Colocando um forro, escutando a cultura.
1: Coisa
2: então.
1: Coisa linda, guris, não vão errar aí, não vão bater com o martelo nos dedos, mas é da querência Inglaterra, né? Tô te falando, coisa linda.
2: Onde que é o endereço da obra aí? Manda para nós.
1: Manda para nós, onde é a obra aí?
2: A Karina, bom dia. Se possível, poderia divulgar que foi esquecida uma carteira preta com documentos na Panvel da Marechal ontem à tarde. Tinha todos os meus documentos. Karina Bozetti.
1: Ô, oh, tadinha. Karina, passa Karina lá. Bozetti. As meninas são muito atenciosas e com certeza vão te devolver bem certinho. Vamos com música aqui no programa. Temperatura em 17 graus. Depois ouvinte. Alô, bom dia. Alô, bom dia. Não?
0: Bom dia, minha amiguinha.
1: Bom dia. Quem fala?
0: Mas quem poderia falar?
2: É a Damiana.
1: Ah, Damiana. Agora sim.
0: É, eu mago de Deus.
1: Ah, agora sim. É. Opa, coisa boa, Damiana. O que tá fazendo? Tá...
0: O que eu estou fazendo?
1: Tá me ouvindo.
0: Tomando chimarrão.
1: Tomando chimarrão, boa.
0: É, eu escutando esse programa maravilhoso.
1: Melhor ainda, coisa boa.
0: É, Wanda e Carlos Magno e todos os funcionários.
1: Coisa linda, maravilhosa. E olha...
0: É, muito lindo.
1: Um beijo pra ti, imenso, não, assim, no teu Wanda, coração. Tu quer uma música, claro.
0: É.
1: Qual?
0: Pouco, eu quero.
1: Qual?
0: Uma moça agora, uma senhora que eu nem sei se ela me conhece, ela pediu Roberta Miranda pro Magno.
1: Isso, lá no início
0: então,
1: do programa.
0: Então, ela não disse o nome da música, né?
1: É, mas a gente vai...
0: Então, agora eu posso pedir pro Magno, eu sei que tem aí, que eu tô namorado.
1: Tá, e tu
0: e
1: gosta...
0: Ela foi pra mim esses dias, amei em mim. É muito bonita.
1: É muito bonita. Ah, ô, Damiana, é, mas sabe qual é que é a bonita da Roberta Miranda? É perigosa.
0: É?
1: Aquela música perigosa e linda. Aquela música
0: é
1: bonita também.
0: Eu acho que é muito atrevida. Vamos, pode falar. Então. A gente tá querendo falar, né? Vamos lá. Vai. Isso aí, Wanda. Me ajuda a abrir mais uma porta pra mim, colocar na minha memória. Não, não, minha mulher, que é perigosa, é?
1: É assim, ó. Como é que é, Roberta? Ela diz assim, ó, escuta, Damiana, escuta, ó.
5: Perigosa.
1: Perigosa e linda.
5: Perigosa.
1: É. Tá, um beijo, Damiana. Beijinho.
0: É, um beijo pra ti, todos os ouvintes.
1: Tá bom. Tchau.
0: Eu estou sempre conectada com vocês. Eu
1: coisa linda, viu? Maravilha.
0: É, eu não consigo ouvir.
1: Muito legal. Tá? Vamos
2: beleza.
1: Lá, então, Marcos.
5: Perigosa
1: e linda. Ela disse que isso é muito atrevido.
2: É atrevido, né?
1: É, eu também acho.
2: Tem o Adão, Adão. Fala aí.
6: Bom dia, Wanda Leite. Bom dia, Carlos Magno. Vou de carona aí, eu e a Denise aqui do cassino.
1: Tá bem.
6: Aqui é o Adão Ramos que tá falando.
1: Tá bom.
6: Vou de carona aí com essa música nova aí. Como é que é o nome da música? Da Conexão. Baita música.
1: Conexão. Tudo bom. Muito
6: então,
1: nova.
6: Sempre ouvindo aqui, tá? Sucesso total.
2: Já foi, Adão. Já foi. Já rodamos.
1: Muito nova essa música, né? Muito nova. Mas vamos lá com outras tantas músicas pedidas aqui, né?
2: Porque daqui a pouquinho vamos ouvir o Bispo Jorge Pierozan. Tá combinado e tá retornando aqui a ligação,
1: que
2: né?
1: Maravilha. À disposição do Dom Jorge, né? Nosso bispo aqui da cidade. Olha o que ele vai fazer, né? Ele está muito disposto, ele é uma pessoa incrível, né? E ele não foge às suas origens. Eu acho fantástico, assim, né? Tenho uma admiração plena por ele. E ele vai, hoje às 15h, sabe onde vai ser a missa? Vai ser na igreja, vai ser lá no circo, né? E eu quero ver qual é o teor desse momento, assim, né? Que lindeza o Dom Jorge. Vamos com música, né? Enquanto a gente não faz a conexão aí com ele, né, Magno? Pode ser?
2: Vamos ver se ele tá ligando também, né?
1: Ah, legal. Alô. Vamos ver agora.
2: Alô.
1: Vamos ver, agora 10h28.
2: Não
1: ainda?
2: Não.
1: A gente roda a musiquinha, a gente faz a conexão com ele. Enquanto isso, eu atendo a Hortência ali, né? Que ela veio pegar o brinde dela.
2: Ah, o brinde da Ativos Farma.
1: Exato.
2: Primeiramente, a gente roda a Tati, então, pro nosso Guga.

0: Muito bem, agora são 10 horas 31 minutos, 10h31. Gente, a gente vinha anunciando desde o início do programa, né, o que vai acontecer hoje às 3 horas da tarde, né? A missa vai ser fora, né, do seu padrão normal, que é sempre dentro da igreja, aquele momento especial, né? Momento de concentração, de receber aquela energia boa, né? Então todas as pessoas têm esse hábito. Hoje, né, o nosso bispo aqui da nossa cidade resolveu fazer totalmente diferente. Ele vai lá para o circo, ele vai assistir a peça? Não, ele vai rezar a missa no circo às 3 horas da tarde. E ele está com a gente. Por que essa decisão, Dom Jorge? Muito bom dia, bem-vindo aqui no nosso programa.
1: Bom dia, Wanda. Estamos ao vivo.
0: Ao vivo.
1: Muito bem. Dia de chuva nessa cidade. Não para nunca de chover. Desde
0: verdade.
1: Dia 11 de agosto que a gente não vê o sol pelo lado de cá, mas vamos em frente.
0: É verdade.
1: Coragem. Deixa eu falar sobre o circo. Para mim, nenhuma novidade, nenhuma surpresa, nada é diferente. É só uma missa, igual a tantas que eu celebro. Sim. Apenas que o local, como você acabou de falar, o local é inusitado para muitos. Mas lá no circo, há famílias, há pessoas que lutam para ganhar o pão dignamente todos os dias. E como eu saí do circo para entrar para o seminário na época, para me tornar padre, eu já estando no circo, eu falei, vou entrar no seminário, vou me tornar padre, e eu vou voltar para rezar aqui, nesse lugar, no Picadeiro, então. É uma mesa colocada em forma, assim, à moda de um altar, no picadeiro, com uma toalha, uma vela, uma cruz, uma bíblia para fazer a leitura, alguém que cante do lado, uns folhetos distribuídos para a gente cantar e fazer uma missa de uma meia hora, uns 40 minutos ali. É muito importante e me comove a cada vez. Eu, quando estou no circo celebrando a missa, eu, quando estou em silêncio ali, estou parado, eu fico olhando para o teto, as estrelas que tem desenhadas no teto, e me recorda, assim, muitas noites que eu dormia dentro do circo, e me leva um tempo bom da minha vida. Claro, cada tempo tem o seu jeito de ser bom também, e as suas agruras que a gente deve enfrentar, mas sempre é muito importante, muito comovente para mim, voltar pro terreno do circo, pro picadeiro do circo.
0: Bom, a missa será, óbvio, em torno aí de 40, 50 minutos. E o senhor escolheu levar alguma palavra, algum sentido diferenciado, ou a missa vai acontecer da mesma maneira como se fosse dentro da igreja, bispo?
1: Bom, certamente que pelo lugar que a gente vai celebrar, alguém do circo vai usar a palavra também, mas no fundo, com essas intempéries que nós estamos enfrentando, a palavra é de incentivo, de assim, levar uma palavra de esperança a esse povo que praticamente vende o almoço para comprar a janta, porque nunca se sabe o dia de amanhã. Esses vendavais que tem feito, essa chuva, causa muita apreensão no povo circense.
0: Sim.
1: Eles têm muito medo do vento. Eu, quando trabalhei em circo, me lembro, quando se armava vento e temporal, algumas vezes nós tivemos que baixar o circo às pressas para não rasgar a lona. Se você imaginar essa lona do Circo Pantanal, que é uma lona que vale mais de 200 mil reais.
0: Sim, sim.
1: E o vento rasga e põe à falência o circo. Na minha época, eu lembro que o proprietário do circo que eu trabalhei trocou a lona, ele pagou 62 mil reais. Mas agora eu falei com o proprietário do circo Pantanal, o Maicon, ele disse, não, hoje 200 mil para cima.
0: Imagina.
1: Então, esse medo dos temporais, toda essa chuva que tem feito, que impede do espetáculo sair, assusta o público, toda essa insegurança que eles vivem, é necessário levar uma palavra de esperança, porque eles não desistam. Na verdade, o circo é muito maltratado. As cidades, o mundo deve muito ao circo. eles sobrevivem, apesar de todas essas intempéries e sem nenhuma ajuda governamental, normalmente nenhuma ajuda.
0: Contando...
1: Aliás, sofrem para arrumar um lugar para onde pôr o circo, há uma série de regras para cumprir, claro, tudo bem que seja assim, mas ninguém facilita a vida do circo, não. Eles têm que ir antes no lugar, na próxima cidade, contratar o terreno, pagar adiantado, ver onde é que vai ser o bico d'água, o poste de luz, tudo, uma série assim, de solicitações que tem que fazer, e normalmente é a má vontade, a má vontade dos municípios em ajudar o circo. Aqui em Rio Grande eu não posso dizer nada, porque eu não sei como foi, não, não entrei nesses detalhes com o pessoal do circo, mas é um povo sofrido e o circo é necessário. Olha, qual a diversão que um pai e a mãe podem ir com as suas crianças sem morrer de vergonha, sabe? Que às vezes você vai ver televisão, do nada ali, às 3 da tarde, tem umas cenas lá que o pai e a mãe não gostariam que as crianças estivessem junto. O circo é o lugar da família. E se a gente for olhar diante daquilo que tem por aí, as ofertas que se tem de cultura... O circo é uma diversão de 2 horas por 10 reais, 15 reais, vá lá, 30 reais que seja. Então, o circo é necessário e o circo é maltratado, de um modo geral. Eu creio também que a televisão tirou muita gente do circo, porque, às vezes, no domingo à tarde, você sai de casa com a família e vai para o circo, ou fica no sofá vendo lá os Faustão da vida, esses programas. Então é mais fácil ficar no sofá com pipoca, uma Coca-Cola ali. E no circo não, o circo é outra coisa, ele não é só o espetáculo em si. É a aura do circo, é o espírito circense, é a chegada, é a música.
0: É a elegância, né?
1: Isso, tinha os degos dos leões antigamente.
0: É verdade.
1: E tem a música, tem os palhaços por ali, acolhendo as pessoas, a serragem, o cheiro da serragem, embora hoje em dia seja tudo mais na madeira e na lona, mas o circo é um conjunto da obra que é um momento mágico para a família inteira.
0: Que legal. E hoje, vamos convidar então as pessoas, né, que estariam lá na missa, né, como sempre, às 3 horas da tarde, hoje... A mesma missa, talvez de uma maneira muito mais significativa, porque é um ambiente externo, um ambiente de entusiasmo, um ambiente de alegria, né? Que muitas vezes as pessoas passam ali pelas dificuldades de levarem, né, os seus... O empreendimento, que é que o circo é uma empresa, no entanto, com tantas dificuldades, com esse olhar... tão invisível, muitas vezes, como o senhor colocou. Né?
1: Levarem a sua arte.
0: Exato. Bispo, o que representa, assim, não sei o que o senhor sentiu quando o senhor disse, olha, eu posso estar aqui hoje às 3 horas, o que representa para a família circense? O que eles se disseram? Como é que eles receberam essa ideia?
1: Sim, muito tranquilo, porque... eu sou vice-presidente da Pastoral dos Nômades do Brasil, lá na CNBB. Nós rezamos com ciganos, circos e parques de diversões. Eu fiz isso a vida inteira. Então, para mim, é nada de novo. E os circos, normalmente, já ouviram falar desse trabalho da igreja, ou falar de mim. Por isso que eu digo, quando eu vou no circo, eu vou assistir o espetáculo. Eu fui nesse também, com o boné assim, bem baixado nos olhos, bem disfarçadinho, para pagar o ingresso, para assistir. E depois disso eu me apresento, nos outros dias me apresento, onde eu estive assistindo, gostei, eu sou bispo aqui da cidade, eu, quando eu era padre, eu sou padre católico da paróquia, fica aqui pertinho, e se vocês quiserem, a gente pode reunir agora todo mundo aqui, ou alguns numa rodinha, fazer uma oração, abençoando aqui o terreno, abençoando aqui o trapézio, para ninguém caia, para que o vento passe longe, vá para o alto mar, para algum lugar, não venha incomodar aqui, e vamos rezar. E se quiser também, eu tenho a possibilidade, se escolher um dia, uma hora aí, eu venho também rezar a missa. E a tratativa é simples assim, as pessoas nunca se negam. E Então eu tenho um dever moral de fazer isso, porque eu saí desse universo, eu sei das dificuldades, eu sei o quanto sofre o povo do circo, especialmente com os temporais, assim, assustam muito os circenses, as crianças daquele lugar. Então vou lá rezar, abençoar, pedir que Deus seja razoável com esse povo e que as pessoas, na medida do possível, não tenham receio de gastar 10, 15, 20 reais para ir assistir o espetáculo, que eles se esforçam, viu? Tem gente ali dentro, para tu ter uma ideia, você imagina, não, mas é um povo andarilho. Não! Esses artistas têm uma vida de austeridade. Por exemplo, onde eu trabalhei, trapezista comia algumas folhas de alface.
0: Sim.
1: Era regrado na alimentação, não fumava, não bebia, para cuidar do físico, para de noite estar lá no espetáculo e fazer o melhor. Fazia treinamento todos os dias. Era uma vida, sabe?
0: Regrada.
1: Uma vida de monge, uma vida de monge, uma vida austera de quem se cuida para dar o seu melhor.
0: Sim.
1: E eles levam a sério. É o ganha-pão deles, mas eles levam a sério. E quando o número agrada, quando o povo aplaude, é a maior alegria, o maior reconhecimento que um artista tem. Então, eles ficam felizes com isso também.
0: Que maravilha. É o tônico que alimenta eles, né? Porque, na verdade, o retorno de um valor tão pequeno, né? 10, 15 reais no máximo, o aplauso, a presença é o tônico para manter, né, essa caminhada, essa logística toda e tão difícil, como o senhor colocou.
1: Quero, assim,
0: a engrenagem tem que continuar, né?
1: O Wanda, sobre a missa, então, só para dizer assim, no picadeiro do circo, às 15 horas, eu vou, uns dois, três coroinhas vão me ajudar. Vai uma das freiras lá da Missa Eucarística Voz dos Fortes a tocar na missa, mas não é uma missa muito demorada, à noite tem espetáculo, hoje eu espero que o tempo melhore à tarde. Para as pessoas que quiserem ir, é uma missa aberta, né?
0: Certo.
1: E tem um lugar para muita gente sentar, mas eu espero, assim, é uma coisa minha, um dever meu, de não que as pessoas necessitem ir.
0: Sim,
1: então, entendi. Será uma missa para 15, 20 pessoas, talvez, ali. O pessoal do circo, um momento bem fraterno, bem aconchegante, vamos dizer, é um momento mais in do circo. E eu vou estar aí com chuva, com sol, com canivete aberto, caindo,
0: que maravilha.
1: Eu estarei lá.
0: Tá bom, visto, que coisa linda. Vamos dar o nosso jeito também de dar uma chegada lá e acompanhar de perto, né, esse momento tão forte de oração pela nossa cidade, né, pelos empreendedores do circo, porque eles são também empresários e precisam, né, dessa fé, de resgatar essa autoestima, né, porque, coitados, né, pegaram toda a temporada pagando espaço com chuva. E aí a ausência das pessoas é bem visível, né?
1: Ô Wanda, eu que nenhum proprietário de um circo, não penso que é uma tarefa fácil, porque ele lida com umas 15, 20 famílias que não são a sua família.
0: Yeah.
1: E moram no mesmo espaço, e tem que cumprir horários, há regras.
0: Sim.
1: Tem que governar com mão firme, sabe?
0: Sim,
1: e com preocupação sempre. Além de ter a própria família.
0: Yeah.
1: O proprietário desse circo, ele tem 6 filhos.
0: Uhum.
1: E todos trabalham com ele lá no picadeiro. É bonito de ver, eu elogiei essa parte.
0: Sim.
1: Porque tem um menino que entra auxiliando o palhaço principal do circo. O filho do proprietário entra junto, ele tem 11 anos. E ele entra ali, faz pouca coisa, mas está ali.
0: Trabalhando.
1: Ali aprendendo a arte para o futuro.
0: Sim.
1: É bonito.
0: É lindo. Bispo, muito obrigado pelo seu tempo, foi um prazer falar com o senhor, né? E olha, que coisa maravilhosa, sua iniciativa, a gente nunca pode, né, Bispo, perder as nossas origens, e isso é lindo demais, e o senhor faz por excelência. A gente tem muito, muito orgulho, né, de ter um bispo dessa magnitude aqui na nossa cidade. Obrigada, Bispo.
1: Assim, imagina,
0: ó, lhe agradeço demais.
1: Deus abençoe você, a programação toda da rádio, que eu muito estimo. E abençoe a todos os radiovintes. Muita força, tenha um bom dia.
0: Um ótimo dia para o senhor também. Que lindo, né, Magda? Que imagina, né? É um trabalho diferenciado, né? Tu sai do teu, da tua parte ali da zona de conforto, digamos assim, porque tem tudo pronto, tudo organizado, e ele vai, não importa o tempo que tiver, pode cair canivete, ele vai estar lá fazendo, levando uma palavra, né, otimismo ali para essas famílias circenses. Que coisa linda, né? É excelente. Como ele vai conduzir? Certamente com uma leveza incrível. Né? Tenho certeza disso. Né? A missa tem essa forma, uma forma de agradecer, uma forma de estar mais próximo, e isso vai ser conduzido pela autoridade máxima religiosa da cidade. Seguimos por aqui agora, 9h46, vamos fazer um breve intervalo, voltamos já.
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3: Previsão do tempo.
4: Previsão do tempo.
5: A quinta-feira terá alto volume de chuva, com pancadas previstas para todos os períodos do dia. Ventos com intensidade moderada, principalmente à tarde e noite, e a umidade relativa do ar terá média de 90%. A mínima será de 9 graus em Rio Grande e 11 graus em Pelotas. Durante o dia, a temperatura sobe, chegando à máxima de 21 graus em toda a região. Com informações do Instituto Nacional de Meteorologia, a INMET.
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0: Muito bem, agora 10h52, 10 horas 52 minutos. Gente, a temperatura neste momento 17 graus, mas chove lá fora, umidade alta, né? 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
0: 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Já vamos mandar um abraço pro José, nosso amigo, que está nos acompanhando.
15: 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E eu volto em
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0: Vamos lá, Marcos, também?
17: Vamos lá, simbora, né? Renovar tudo, né?
0: Tudo
17: de barbada, né? De barbada.
0: Tudo lindo, tudo maravilhoso, né? Com look novo, a gente fica com autoestima lá em cima, né, Dani? Né, Dani? Dani,
17: com umas joias também,
0: é,
17: né?
0: Não, se não dá pra comprar joia, pelo menos vamos, né, Dani? Vamos, Dani, pro centro hoje à tarde fazer umas comprinhas. Minha parceira querida. Vamos lá agora, 10 horas com 59 minutos.
17: Tivemos ontem um ônibus que começou a sair fumaça pela frente, na parte da frente do ônibus, né, da transpessoal.
0: Medo.
17: O ônibus registrou um incidente na noite de ontem, aqui em Rio Grande. Os passageiros foram transferidos para outro veículo e seguiram viagem. Ninguém ficou ferido. Mas aconteceu ontem, então, o ônibus da Transpessoal registrou esse incidente por volta das 7h30 da noite na Saturnino de Brito. O veículo foi atendido pela equipe da empresa e os passageiros foram transferidos para outro ônibus. A causa do incidente ainda não foi identificada. As equipes de mecânicos da empresa avaliaram diferentes possibilidades. Pode ser uma pane elétrica, pode ser um possível vazamento no sistema hidráulico. E após a troca de veículos, passageiros seguiram viagem normal. A empresa informou que a investigação continua para determinar a causa do incidente. Começou a sair umas fumaças, né?
0: Uhum.
17: O ônibus parou, né? Mas bom que ninguém ficou ferido, né?
0: Felizmente, né? Mas cuidado redobrado. Gente, muito cuidado também quem está dirigindo, quem está andando pelas rodovias da região sul. As estradas estão cheias de água, né? Então, cuidado, gente. Cuidado, porque pode... O carro fica solto, né?
17: Acoplanar, né?
0: Exatamente. Cuidado, gente. Muito cuidado. Vá com segurança total, sem correr, sem se precisar. Olha, eu preciso continuar. Ok, continue, mas com cuidado redobrado.
17: Joana Sokovski na audiência, desejando bom dia. Neide, bom dia a todos. Minha filha está de aniversário. Poderias rodar uma música Para ela, ela é muito fã desses meninos, são maravilhosos, claro, se possível, obrigado. Vamos tentar achar aqui essa que você pediu, Neide. A Santa Oliveira, bom dia, nos Estados Unidos, né? Vamos para a Inglaterra, para os Estados Unidos. A Santa Oliveira lá nos Estados Unidos. Né? Bom dia para a Alvina Baldez, bom dia, Alvina. Dona Tereza, vó Tereza, pelo amor de Deus, Dona Wanda, bom dia. Estou na escuta desde cedo, não peço música porque já escutei todas. Já escutei músicas muito bonitas, acredito que não chove mais nesses dias. É, ainda tem um pouco de chuva ainda, né?
0: Ainda tem uma possibilidade, sim. Faz parte do inverno, né? Não dá pra gente controlar isso. Tem coisas que a gente não controla. Né, José Augusto Valerão, bom dia.
18: Bom dia.
0: Tem coisas que a gente não controla, né?
18: Tem.
0: A gente controla as emoções, controla o apetite, controla... controla, por exemplo, o prato cheio, controla os impulsos de fazer umas comprinhas, porque à tarde eu estarei na Loja América fazendo umas comprinhas.
18: Consegue controlar tudo isso?
0: A gente consegue controlar, né? Mas o que a gente não consegue controlar? Agora eu me perdi.
18: A chuva
0: não consegue controlar. A chuva, ela, Deus é que sabe, né?
18: É.
0: Deus é que sabe.
18: Eu gostaria aqui de dizer para o Magno, antes que vocês perguntem, provo é 4 horas antes daqui.
0: Ai, eu acho tão lindo esse programa, ele é tão maravilhoso, ele sai da querência e vai aos Estados Unidos, vai à Inglaterra.
18: Que legal, né? Que legal.
0: Sai do barro duro lá no Laranjal e vai... Inglaterra, é lindo isso,
18: que legal, né?
0: Adoro.
18: Fantástico, esse é o rádio.
0: É, e vamos mandar um beijinho para a Estela Mares, que está lá na Inglaterra, são 4 horas da tarde, né? Ela estava trabalhando... Ela
18: disse... Não, era 12h20.
0: É, 12h20.
18: Agora são...
0: É 3 horas.
18: 13h02.
0: Ela disse, eu me divirto, eu trabalho me divertindo, ouvindo o programa. Que adoro isso, né? Por que se diverte?
18: Lá no Reino Unido, né?
0: É, coisa linda, né?
18: Maravilha.
0: Coisa linda. Tu gostaria de morar lá? Com a tua família, com a tua esposa e teus dois cachorros e teu irmão?
18: Eu gostaria. gostaria.
0: Vamos fazer uma pergunta. Dizem que, eu não li a matéria ainda, mas que tem uma autoridade aqui na cidade que vai fazer um espaço para o lazer dos cachorros.
18: Aqui?
0: É, com dinheiro público. Me disseram, olha, eu não li, eu não sei, não tenho certeza.
17: Vou mandar para você, Valerão.
18: Que maravilha.
0: Que maravilha. Porque eu vi ontem, numa rede nacional, uma senhora muito elegante, onde ela montou um restaurante num bairro nobre da capital, que deve ser Montserrat, por ali, né? Aqueles bairros bem
18: chiques. Da nossa capital aqui,
0: Porto Alegre, né? Dizendo que ali era um restaurante para cachorros, onde os cachorros levavam os humanos, né? Então, os humanos ficavam... sentados e aí os cachorros comiam e tinha umas comidinhas ali direitinho. Gente, é ter muito dinheiro, ter muito... Tu pode ter o dinheiro que tu quiser, agora tu tem que ter a consciência e a realidade no país que tu vive, onde tem idosos na sinaleira pedindo dinheiro e criança nas marquises morrendo de frio e de fome. Gente, te conscientiza, meu. Né? Tu pode ter o dinheiro que tiver, mas emprega ele bem empregado. Né? Não faz bobagem. Eu me tapei de nojo ontem. E essa aqui a gente não pode falar, porque parece que o cara é político, e aí a gente vai ficar muito... Ou a gente pode, não sei. Mas eu queria trazer essa pessoa aqui para falar com ele e perguntar. Tu tá ciente disso que tu tá fazendo? Tu tem consciência? Eu vou perguntar. Tu tem consciência disso? Tu tá certo do que tu tá dizendo? Porque tu tem que saber, tu tem que perguntar. Isso é um ato normal? Cachorro com espaço de lazer, cuida dos teus cachorros, leva os cachorros pra tua casa e cuida, mas não usa o dinheiro mal empregado. Tô indignada.
18: É bonito, né?
0: É bonito, né? O dinheiro dos outros, com o chapéu dos outros.
18: É bonito, né? O grande problema do nosso modelo de política no Brasil é esse, né?
0: Verdade.
18: Os caras ficam tentando ganhar votos de alguns segmentos, né? E aí eles propõem, né? De repente, alguns loucos apaixonados por pets vão dizer, que lindo espaço pet.
0: Uhum.
18: E aí vão votar para quem propôs o espaço pet. Aí, de repente, alguém propõe abrir buracos nas ruas para que não andem em alta velocidade. Que lindo, quem não tem carro vai dizer, né? E assim por diante, né? Então, lamentavelmente, né? É uma pena. É uma pena. A gente teria muitas coisas para pedir na cidade, né? Mas está bem. Tem um espaço pet. Eu gostaria que desse uma olhadinha pela cidade aí, porque tem cavalos sendo criados na calçada. Isso não pode, né? Pela minha concepção, não pode, mas tem. Cavalo criado, amarrado nas calçadas das casas, né, com todos os vizinhos tendo que aturar o cavalo, e as pessoas que não têm espaço para ter um animal desse porte, têm.
0: Mas eu ainda
18: falo que
0: tem senhoras né, senhoras pedindo, né, clamando com uma caixinha de bala para comprar os seus remédios.
18: Comida.
0: Para pegar uma comida. E aí não tem o que comer. E tu vê na fisionomia a fragilidade, a dor, os lábios brancos, a cor, sem cor. Tu vê a fragilidade da pessoa. E aí tem alguém que se preocupa em fazer um espaço de lazer para os cachorros. Poupe-me. Né? Não me faça pegar nojo total e geral.
18: É, olha aqui, deixa eu mandar um abraço pro Camilo. Camilo tá nos ouvindo.
0: Sério?
18: Meu amigo Camilo, né? Tá nos ouvindo. Tá,
0: mas
18: tá
0: ele
18: ouvindo.
0: É mais amigo do tio Valerão do que da tia Wanda, já tô com ciúmes.
18: Não, não, ele é amigo dos dois, né? Mas ele é meu parceirão, é meu amigão,
0: parceiro,
18: né? Meu amigo
0: uhum.
18: Camilo, né? Sempre foi meu amigão. Então, mandar um abraço pro meu amigo Camilo.
0: Eu mando também de carona um beijo pro Camilo. É. Vamos mandar um beijo pro Santiago também. Será que hoje ele vai sair pra rua?
18: Pois é, né? Mas ele é como um índio prevenido, né?
0: Vai levar o chapéu.
18: Ele é um índio prevenido, ele pega aquela boina, né, que tapa ele inteiro, né? Parece até um guarda-sol.
0: E vai lá, né? Sair.
18: Como é que é aquele chapéu mexicano, aquele, como é que chama? Sombreiro?
0: Sombreiro.
18: Ele
0: sombreiro.
18: bota aquela boina que parece um sombreiro pra ele, né? Coisa do tamanho dele.
19: Ainda não,
18: é
19: ele,
18: uma
19: ele
18: roda de carreta vai, e vai pra vai rua, sair. Né?
0: Vai ter top tarde hoje ou top tarde,
18: claro.
0: O top tarde folga?
18: Mas o top tarde tem sempre, sabe por causa de quê?
0: Por causa de quê?
18: Porque ele é top, por causa dos ouvintes.
0: Me disseram que 100 é bom, 105 é melhor.
18: É, se 100 é bom, imagina 105. Melhor ainda, né? E olha, então eu quero convidar as pessoas, porque 3 horas que valerão a pena. Das 2 às 5 da tarde.
0: Ai,
18: viu?
0: Valerão, não me faça rir.
18: Mas vai valer a pena.
0: Vai valer.
18: 3 horas que
0: vai
18: valerão
0: valer.
18: A pena.
0: Não, é que eu lembrei de uma passagem de 100 é bom, 105 é uma...
18: Melhor ainda.
19: Ó, o Péricles está te mandando um bom dia. Péricles, dos móveis.
18: Eu quero mandar um abraço para ele. Ele ligou e eu estava no estúdio e não pude atender, mas já vou ligar para ele de volta.
19: Bom dia, Valerão, diz ele.
0: Ai, que legal. Isso aqui a gente se comunica com as pessoas, né? Isso é um rádio ao vivo, assim.
18: Olha,
0: né?
18: Aqui, ó. Aqui a Dani está dizendo que da casa dela tem cavalo também. Mas só que ela tem um
0: ela
18: campinho.
0: Ela tem uma fazenda, né? Ela tem uma fazenda.
18: Tu tens um campinho, né, amiga, para largar o teu cavalo, né? Não é na calçada da vila, né? Pelo amor de Deus, né? É. E aí fica a pergunta, né? Pelo amor de Deus, né? Tem casos e mais casos, né? Inclusive, eu tenho um caso de relato de um campo que foi abandonado numa casa que eu chamei para pedir socorro e não fui atendido também, né?
0: Tinha que levar para esse espaço recreativo.
18: Espaço pet.
0: Ai, meu Deus do céu. Vamos lá agora, 11 horas 8 minutos. Tempo para mais nada aqui, a gente tem que seguir assim, a milaço, né, Magno?
19: Vamos rodar pro pessoal da obra, a música do Gustavo Lima?
0: É? Onde pessoal... é que é o endereço da obra?
19: É, não mandou aqui, mas eles querem ouvir o Gustavo Lima, estão colocando forro lá, né?
0: Vai
19: querem
0: lá,
19: ouvir o Gustavo Lima.
0: Vamos então com essa música?
19: O Pérex disse pra patroa que esqueceram de ontem de mim, dos Beatles.
0: Beatles,
19: Péricles.
0: Vamos lá, vamos rodar tudo hoje vai ser compensado, Pérex, fica tranquilo. Vamos lá com música no programa, temperatura 17 graus, já volta o Adriel aqui no programa, direto de outro ponto da cidade.
19: A rede bancária, com informações.
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0: Beleza, agora 11h14, gente, pois o movimento bancário ainda continua em análise, se vão fechar, se vão paralisar ou não. Ontem a adesão já estava bem elevada e hoje a gente vai até uma das unidades central aqui, o Adriel já está lá, ao lado do presidente do sindicato?
1: É o diretor dos sindicatos bancários, Silvio Fraga.
0: Silvio Fraga, para nos trazer essas informações, como está o movimento. Adriel, aí ao lado do diretor Silvio, nos diga aí, nos conte tudo, como é que está a movimentação neste momento.
2: É isso aí, Wanda. Nesse momento estamos aqui na unidade do Banrisul, no centro, na Rua Marechal, e eu estou aqui do lado do Silvio Fraga, ele que é diretor dos sindicatos bancários. E Silvio, bom dia, primeiramente. Primeiro nos explicar também para os nossos ouvintes as motivações da paralisação, qual a programação, se é só hoje, se vai se estender por mais dias.
0: E quais as reivindicações que eles estão fazendo, se é só a questão de ajuste salarial, se é também a questão do plano de saúde também, que houve um aumento, que dobrou praticamente o aumento ali do valor. Quais são as reivindicações reais neste momento, Silvio? Bom dia.
3: Bom dia a todos e a todas. Bom dia ao Adriel, bom dia à Wanda Leite, é isso, né? E aos ouvintes aí da rádio. Hoje é um dia nacional de luta dos bancários e bancárias em todo o Brasil, reivindicando o dissídio da nossa categoria, né? Então, é a renovação da nossa convenção coletiva de trabalho, onde ali inclui cláusulas pecuniárias e cláusulas sociais. Dentro das cláusulas pecuniárias é a nossa exigência de o aumento de INPC e IBGE mais 5% de aumento real em cima de todas as verbas pecuniárias. Seria o PLR, o ticket alimentação, o salário da categoria bancária, né? E nas cláusulas sociais, muito alencadas em cima da saúde do bancário. Nossa categoria está adoecida em virtude das metas abusivas que arregam muito alto, que o sistema financeiro que os bancos vem exigindo, né, dos nossos bancários e bancárias.
0: É uma pauta intensa para reivindicações justas que vocês já vêm reivindicando há algum tempo. E o que vai acontecer?

0: se caso não aderirem, ou seja, não aceitarem as condições da reivindicação. O que vai acontecer? Vão paralisar ou é necessário que toda a categoria aderem essa reivindicação de vocês? Como é que é? O que que acontece a partir de agora?
1: É assim, ó, a nossa convenção, ela vence no dia 1º de setembro, né? E a nossa luta para renovar a nossa convenção coletiva de trabalho iniciou no dia 24 de junho. Então, o Comando Nacional dos Bancários e a nossa confederação, ela marcou o dia de hoje, né, dia 20 de agosto, como dia principal de pauta para nós fecharmos as agências. E fazemos esse grande movimento, né? Ele é nacional. Aqui em Rio Grande as agências estão todas fechadas, né? Com o intuito do quê? De chamar a Federação Nacional dos Bancos para a negociação. Então, terça-feira em São Paulo vai ter novamente a negociação,
2: Empresário, cadê empresário?
1: né?
2: Como é que o
1: E
2: empresário fica com o
1: automaticamente
2: banco? Eu quero banco, eu quero fora Lula, eu quero.
1: é porque está tendo uma intervenção
2: Quero o Brasil, vamos
0: aqui.
2: poder. Também.
1: Então é assim, ó, na verdade, o que que ocorre? Ocorre que esse movimento é um movimento nacional, porque nós temos uma unicidade da nossa categoria, ou seja, do Oiapoque ao Chuí, os bancários, eles estão unificados. Uma das pouquíssimas categorias no Brasil que tem essa unicidade, né? E aí hoje é o dia de luta. A partir de terça-feira, conforme for a negociação lá em São Paulo entre a nossa confederação e a Federação Nacional dos Bancos, é que vai ser tirado quais os próximos atos, que vai ser, quem sabe, outro dia de paralisação nas agências, nas unidades, né? Bem como pode ser também até chamar a categoria para uma greve. A dificuldade que nós temos hoje como categoria de trabalhadores, bancários e bancárias, é que nós não temos mais o princípio da ultratividade. Esse princípio da ultratividade, ele foi banido, ele foi retirado lá na reforma trabalhista do Michel Temer. Isso foi muito ruim, não só para a nossa categoria de bancários, mas para qualquer outro tipo de categoria que reivindica melhores condições de trabalho, melhores salários para os trabalhadores e trabalhadoras.
0: Como essa paralisação pode impactar os clientes, né? A partir de agora, só podem usar os caixas eletrônicos, mas não o banco físico. Ou seja, está fechado, não é possível adentrar as unidades, é isso?
1: É, exatamente. Os caixas automáticos todos estão funcionando, né? O que não está funcionando é a agência física. Por quê? Porque os funcionários estão parados e os sindicatos estão frente às agências, né? E ontem mesmo nós percorrendo todas as agências, rebanhando, conversando com os colegas para aderir a esse movimento, que é um movimento só, não só de Rio Grande, mas é um movimento do Rio Grande do Sul e do Brasil, né? Mas o caixa automático está à disposição da população. Amanhã volta normal a abertura das agências, o atendimento presencial dos bancários e bancárias.
0: Perfeito. Então, hoje, pagamentos, saques, depósitos, vencimentos, como pessoa física direto no balcão ali do caixa, não vai acontecer. Somente nos caixas eletrônicos. E amanhã já retoma, independente da negociação, já retoma a normalidade, é isso?
1: Isso, amanhã as agências abrem normal. E segunda também. Terça-feira tem negociação novamente em São Paulo. Aí, dependendo do que ocorrer na negociação de São Paulo de terça-feira, dia 25, pode ser que venha de novo a ter alguma paralisação ou, quem sabe, até uma greve.
0: Entendi. E aí, qual é a orientação que vocês passam para os clientes para que não haja transtorno aí nas agências, que não se desloquem até os bancos, é isso?
1: Isso. Ou que utilize os meios eletrônicos ou os caixas automáticos, né? Ou o banco 24 horas também. É porque, na verdade, o que não vai ter hoje é atendimento presencial.
0: Presencial, perfeito. Silvio, muito obrigada aí. Tomara que tudo chegue num consenso, né, para que tudo dê certo e que a normalidade retome, tanto para os bancários, tanto para as pessoas, empresários e pessoas físicas que usam, né, a rede bancária, que já é um hábito, né, ainda que ninguém está tão apto para usar somente os caixas eletrônicos ali, né? Que tudo chegue num consenso, que tudo dê certo. Muito obrigada, Adriel. Mais alguma pergunta? Mais alguma colocação?
3: Ah, é isso aí, Ivana. Apenas recapitulando então para os nossos ouvintes que hoje os bancos estão com essa paralisação. Nós estivemos aqui, então, com Silvio Fraga, diretor do Sindicato dos Bancários, aqui na agência do Banrisul. E, por enquanto, é isso. Daqui a pouco eu volto com o nosso Giro da Economia.
0: Perfeito. A gente continua acompanhando, né, toda essa movimentação. Amanhã voltaremos a falar novamente. Muito obrigado, Silvio, pelo teu tempo, né, por essas, pela tua fala esclarecedora aí para todos os nossos ouvintes. Muito obrigada.
1: Obrigado. Estamos à disposição.
0: Certo. Bom dia. Muito obrigada, Adriel, que retorna daqui a pouquinho aqui no nosso programa. E a gente não para, né, Marcos?
4: Não paramos.
0: Não paramos, né? Não paramos. Do banco ao horóscopo.
4: Vamos lá, então. Do banco ao horóscopo. É, segmento do horóscopo.
0: Do banco ao horóscopo. Vamos lá, então, para Libra. Atenção, Libra. Conversas e contatos movimentarão o dia. Uma mensagem bem colocada abrirá portas importantes. Planos de viagens ou de estudo poderão mudar de repente. Mantenha agenda flexível no amor e no desenvolvimento de projetos autoral. O clima será intenso e prazeroso. Escreva, proponha e ligue. Poucas palavras, quando bem escolhidas, causarão grande impacto. Você de Libra.
4: Escorpião, uma oportunidade de trabalho bem remunerada aparecerá de maneira inesperada. A casa e a família trarão conforto e segurança. Cuide do corpo com constância e sem exagero. O faro para bons negócios estará apurado. Uma pesquisa rápida revelará um valor que você não sabia. Prepare-se para imprevistos e também para a boa surpresa financeira, Escorpião.
0: Sagitário, vista sua melhor versão e consiga tudo o que quiser. Com um carisma em alto astral e simpatia, uma parceria poderá aparecer com novidades. As conversas fluirão com profundidade. Um assunto sério se resolverá com leveza. Aproveite a inspiração para renovar a sua imagem. Será um bom momento para viajar ou participar de um evento e brilhar publicamente, Sagitário.
4: Capricórnio, o dia pedirá um pouco mais de reconhecimento, privacidade e conexão com o mundo interior. Desacelere e cuide do seu equilíbrio. A saúde cobrará atenção. Aproveite para renovar hábitos, reformular a rotina e buscar melhor qualidade de vida. As relações profissionais estarão aquecidas. Você poderá firmar alianças e se associar num projeto inovador, Capricórnio.
0: Aquário, amizade e projetos coletivos darão um tom ao dia. Uma nova conexão inspirará o trabalho e aumentará o seu prestígio profissional. Amor, filhos com novidades e surpresas gostosas, conversas de hoje renderão boas ideias. Sonhe grande e reúna pessoas queridas num evento ou programa cultural. Cuide da reputação, projeção e poder de influência em alta, Aquário.
4: Peixes, a carreira em ascensão deu um passo maior na importante com naturalidade em vista na sua imagem pública. Novidades em casa ou na família poderá alterar a programação. Um assunto guardado se revelará. Aproveite para resolver definitivamente e aliviar angústias. A intuição apontará a direção certa no trabalho. Firme um bom contrato. Sucesso e popularidade pela frente, Peixes.
0: Este horóscopo retorna amanhã, aqui dentro do nosso programa.
4: Temos aqui a pergunta da Cláudia. E o que impacta para pagamentos dos aposentados e pensionistas? Nada, né?
0: Só vai ter que receber no caixa eletrônico.
4: Vai receber, Cláudia, normal, mas no caixa eletrônico.
0: Só no caixa eletrônico.
4: Caixa eletrônico.
0: É cartãozinho ali, caixa eletrônico, tudo certo, né?
4: Tudo certo.
0: Mas não
4: com atendimento físico do servidor, não, né?
0: Não tem.
4: Bom dia, Wanda. Lembro quando vieste trabalhar em Rio Grande. Inclusive, fui na recepção que fizeram para te receber. Me perdi um tempo de vocês, mas hoje estou de volta a acompanhá-la na rádio. Eu adoro você, o Valerão, são incríveis. Agora estou todos os dias ligadinha com vocês. Esta rádio é sucesso. Abração, Lourdes Medeiros, da Cidade Nova.
0: Ah, Lourdes, claro, uma escritora, escrevia lindas poesias, né? A Lourdes, eu recebi muitas homenagens mesmo, Lourdes. E há muitos tempos atrás, briguei muito, me posicionei muito, né? Mas foi tudo certo, né? Certo. Hoje, muito tranquilo. Lourdes, apareça, tenho saudades de ti. Né? Inclusive, ela tinha uma coletânea, não sei se é mesmo a Lourdes, mas ela tinha uma coletânea dessas poesias num livro. né? Lembro disso, muito maravilhosa.
4: Fábio Bikes, bom dia a todos os ouvintes e amigos da rádio. Deus abençoe a todos, um abraço do Fábio Bikes, lá na oficina, nos acompanhando.
0: Obrigado, Fábio.
4: Cristina Mello Amaral, bom dia, Cristina. Algumas das participações aqui no nosso Arts.
0: Vamos com música, daqui a pouquinho já está de novo de volta o Adriel, que hoje ele está inquieto, né, com as informações. Daqui a pouquinho ele já volta aqui no nosso programa e também teremos um contato com Rosário Bica.
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1: Previsão do tempo.
2: Previsão do tempo.
3: A quinta-feira terá alto volume de chuva, com pancadas previstas para todos os períodos do dia. Ventos com intensidade moderada, principalmente à tarde e noite, e a umidade relativa do ar terá média de 90%. A mínima será de 9 graus em Rio Grande e 11 graus em Pelotas. Durante o dia, a temperatura sobe, chegando à máxima de 21 graus em toda a região. Com informações do Instituto Nacional de Meteorologia, a INMET.
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9: 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Beleza, agora 11 horas 36 minutos, 11:36, é ele na tela de novo. Que maravilha, né? 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
10: Deu uma segurada na chuva pra eu não precisar me molhar.
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9: 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Ótimo dia, bom final de semana.
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9: Obrigada, Adriel. Já tô falando em final de semana, porque amanhã já é quinta.
12: Amanhã é sexta,
9: gente. A gente já tá até perdido, né? Que loucura, passou muito rápido essa semana. Obrigada, Adriel.
11: Sim, obrigada.
9: Obrigada, Raíssa.
10: Fico por aqui, um bom programa.
9: Ok, obrigada. E nós voltamos para cá, né, Marta?
12: Para cá, com as participações do Eli Rei, lá do Povo Novo.
13: Bom dia, Wanda. Bom dia, Marta. Gostando de vocês aqui no Povo Novo. Bastante chuva, mas tá bom. Deus quer. Um abração para vocês. Eli Rei, Povo Novo.
9: Beijo, querida. Muito obrigada.
12: A Lourdes é outra Lourdes. Ela disse que é a tua ouvinte mesmo, né?
9: A minha ouvinte, ela não é a
12: poetisa. Não, não é a Lourdes poetisa. É outra Lourdes, né? Então seja bem-vinda, Lourdes, de volta à programação da cultura.
9: Bem-vindo.
12: Bom dia, vamos virar sapo com toda essa chuva. Final 7733. Não assinou? Vamos virar sapo, né? Tomara não para a chuva.
9: Não, né? que a gente resista e não vire.
12: Manuel Leonardo Santos. Bom dia a todos. Conservador ou não? Jamais me desfazer do meu rádio. Faz parte do nosso dia a dia e vocês fazem a diferença na vida das pessoas, informando e entretendo. Manuel Leonardo Santos.
9: Mas não vá na onda que o rádio vai fora de moda. Não, o rádio é muito atual. E a TV hoje está imitando o rádio. E para nós, radialistas, estamos muito tranquilos, né? Porque aquilo que eles estão tentando fazer e que não dá certo, a gente já faz há muito tempo. É. Ou seja, é mais fácil quem faz rádio fazer TV do que quem faz TV fazer rádio. O rádio tu segura, o rádio tu é criativo, o rádio te dá asas. E a TV não, a TV é padrão. É. Tu tem que ter o tipo de maquiagem certo, tu tem que ter o tipo de postura, tu tem que ter o tipo de argumento, né? Então a TV é diferente do rádio, o rádio não. É. Agora quem faz rádio, faz TV, faz mesmo.
12: Ontem a moça lá do Globo News ficou pé da vida, que nada funcionava.
9: Nada
12: lá, né?
9: Funcionava.
12: Aí tu não sabe o que fazer. Uma morena, acho que a Aline Milei, alguma coisa assim, né?
9: É.
12: O teleprompter não... Teleprompter, né? Como é que é o nome daquele?
9: Sim, teleprompter. Não funcionou.
12: A entrevista que ela chamou
9: não funcionou. Aí se perdeu. Não tem o improviso, né? E aí danou-se o comunicador.
12: A Elisângela da São Miguel, que não tinha assinado a mensagem, ela disse que a gente vai virar sapo. Elisângela da São Miguel. Abraço, Elisângela. Aqui pelo Face temos a Sandra Moraes, a Marli Lemos, a Nilcia Pires, o Nero Silemos do Povo Novo, Juarez Amaral, chovendo muito aqui no Estreito, meu Deus do céu. Adílio Borges Costa, da São João, abraço a todos vocês. Adílio, já registramos então, né? A Cleusa na audiência. Neuvair Guerra, estou te ouvindo e te vendo, minha linda. Neuvair. Jaune José Sá Carvalho, na audiência também. Bom dia, família Cultura, uma ótima quinta abençoada, diz o Jorge José Sá Carvalho. Manda, ontem tivemos um corpo que foi encontrado aqui na cidade, né? Um corpo no campus da FURG, aqui em Rio Grande. Foi encontrado ontem no campus da universidade. As autoridades foram acionadas e atenderam a ocorrência no local. A vítima, um homem de 26 anos, estava desaparecido desde o sábado. O corpo foi encontrado próximo de uma rede elétrica. O local passou pela perícia e vai ser investigado pelas autoridades aí da Polícia Civil, né? Então, esse jovem estava desaparecido. YSM, de 26 anos, estava desaparecido. E a confirmação veio através da Polícia Civil, que investiga o caso. A ocorrência de ontem, né? Também tivemos hoje uma mulher de 21 anos morreu após um caminhão tombar na 116 em Pelotas. Um grave sinistro de trânsito deixou uma mulher de 21 anos morta na madrugada de hoje no quilômetro 499 da 116 em Pelotas. Segundo a PRF, um caminhão que transportava sebo quente caiu da pista e tombou. A vítima, natural de Estrela, Rio Grande do Sul, era passageira do veículo e morreu ainda no local. Motorista de 25 anos, natural de Progresso, também no Rio Grande do Sul, não ficou ferido. Ele realizou o teste do etilômetro, que apresentou um resultado negativo para a ingestão de álcool. O SAMU e os bombeiros participaram do atendimento. A PRF realiza o levantamento pericial para apurar a circunstância e a causa do acidente.
9: Triste demais, né? Muitos acidentes, infelizmente.
12: Rosário Bica na linha?
9: Vamos lá, então. 15 para o meio-dia. Vamos lá para as farmácias Dermaco, trazendo ela. Rosário Bica e as informações de saúde, Rosário. Muito bom dia. Muita chuva lá fora, temperatura amena, mas a chuva que não dá trégua, né, Rosário? Bom dia.
14: Bom dia, Wanda. É, acho que vão virar tudo sapo, né?
9: Pois é. Tomara que não, né? Mas não sei. Tá, tomara que a gente se mantenha, né? Mas não sei.
14: Olha, eu nunca vi tanta chuva. É o ninho, né? Que é o complicado. Mas é o ninho, né? Que tá por aí?
9: É, eu acho que sim. Eu acho que chegou e gostou de ficar, né?
14: É. Mas assim, olha, eu nunca vi tanta chuva. Não precisa tanto. E a gente se preocupa com as pessoas que têm poucas possibilidades. Casas com um telhado não muito bom. Goteira para tudo que é lado. Então, causa muitos problemas, né, Wanda?
9: Eu muitos, muitos. Chuva. E o solo está muito, muito alagado. Ou seja, qualquer coisa já enche, né? Ruas e tudo mais, né?
14: É, com certeza. O solo está encharcado também. Encharcado, não para de chover duas semanas, né, Wanda?
9: É.
14: Caramba. Mas fazer o quê? É o chão que a gente vive, esse Rio Grande do Sul aí, e que tem essas intempéries de vez em quando, mas também não dá para reclamar. Daqui a pouquinho passa, vai melhorar, já estamos na primavera. Bom, mas hoje, Wanda, eu recebi um questionamento bem interessante. Rosário, eu estou com uma casca grudada no couro cabeludo, que acredito que seja uma caspa, e que não sai com nada. 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Desejo a todos, Wanda, um bom dia, voltando amanhã com mais informações.
9: Obrigada, Rosário, até amanhã. Gente, olha, a gente tem várias informações agora chegando, né? E a gente não tem praticamente tempo para mais nada, mas caiu a cabeceira da ponte ali do Corredor do Mel.
12: Pontilhão do Corredor do Mel, né?
9: Então, vai interditar. Não tem outra alternativa a não ser aquela única estrada, né? Então, o ouvinte nos comunica neste momento. Então, atenção, Corredor do Mel, a princípio interrompido em função das chuvas, porque caiu a cabeceira da ponte, de um pontilhão que tinha ali que ligava a entrada e a saída do Corredor do Mel. Outro assunto importante aqui, gente, pois a gente vai continuar sorteando, a gente acabou não sorteando os ingressos, né, deixado aqui pela coordenadora do SESC, agora pela manhã. Temos ingresso para o espetáculo Corpos de Tambor, né, que vai acontecer no dia 22, no sábado. 22 é sábado?
12: É, 22 é sábado.
9: É. Palco giratório levará o espetáculo Corpos de Tambor a Rio Grande. Coletivo Croa, do Paraná, apresenta montagem que aproxima danças tradicionais amazônica e linguagem da cultura urbana. Muito legal. A gente tem ingressos aqui, quem quiser, entre em contato conosco pelo 991-647-867. Temos 10 ingressos aqui, a gente quer sortear. Vá prestigiar um espetáculo maravilhoso lá no Teatro Municipal, aqui na cidade do Rio Grande. Então temos 10 ingressos. Pode liberar o telefone aí rapidinho, mas a gente tem 5 minutos ainda, né?
12: Vamos lá então. 3232-2303.
9: Então, a gente quer sortear aqui, ó. É um espetáculo maravilhoso, é de graça, vamos prestigiar, né? Vai acontecer aqui no Teatro Municipal, um grande espetáculo. Se tu quiser, gente, olha, vale a pena. É arte, é teatro, é maravilha. Então, se quiserem, a gente tem 5 para sortear agora de manhã, 5 para de tarde e amanhã também os ingressos para sortear. Combinadinho? Rodamos música e aí tu vai ligando para nós e a gente vai colocando o nomezinho aqui para o sorteio.
12: Agora para o Ionildo Aize, Calcinha Preta.

0: Maravilha, um minuto faltando para me...
1: Adeus para nós, né? Adeus.
0: Não queria. Estamos hoje eu embora, queria continuar, né? Estamos indo mais embora. Um bocadinho, né, Mag?
1: Só mandar aqui um abraço para Cláudia Capuzan. Bom dia, tudo bem? Rádio Maravilhosa, notícia sempre atualizada, sempre ligada aqui na Barra.
0: Opa, obrigada, Claudinha. Beijo para ti, ótimo dia. Obrigada, Laís. Obrigada, Letícia. Letícia veio prestigiar o programa ao vivo. Ao é vivo. Bom pro programa
2: tá
0: ao vivo, né?
2: Tá um clima bom aqui, hein? Vou ficar por aqui.
0: Tá um clima bom, gente. Olha, só Jesus na casa. É verdade, é verdade. Como é que tá a estrada da Palma, Letícia?
2: A estrada da Palma está péssima, sem condições. Sem só condições. Pros fortes, né, Magno?
0: Porque agora há pouco a gente recebeu uma notícia que caiu a cabeceira
1: do pontilhão do corredor do mel.
0: Ou seja, as pessoas que moram vão ficar empenhadas.
2: Sem acesso.
0: Sem acesso. Sim. Isso é muito grave. E a estrada da Palma é um problema bastante sério, né, Letícia? Ou seja, uma emergência, as pessoas ficarão também empenhadas.
2: Em breve,
0: né?
2: Se continuar nessas condições climáticas que a gente está, vamos ficar sem acesso.
0: Que loucura,
2: eu falo,
0: né?
2: Só para os fortes, pessoal que tem que trabalhar mesmo, honrar. Uhum. Não é só eu, né? Que nem
0: sim,
2: eu falo,
0: todo mundo.
2: Todo mundo é forte, mas...
0: Mas é uma loucura.
2: É uma loucura.
0: É uma preocupação constante.
2: É uma,
0: né,
2: viagem de 1h10, né?
0: Sim.
2: Fui
0: sim,
2: a Pelotas e voltei.
0: É, que triste isso.
2: É.
0: Então tá, vamos encerrando por aqui. Vem aí o Radiorama, né? Hoje com...
1: Paulo Ricardo.
0: E nós ficamos por aqui, voltamos amanhã.
1: Às nove. Sem parar.
0: Hoje não paramos, né, Mag? Vamos lá, beijo a todos, um bom continuar de semana. E amanhã voltaremos a partir das 9 com mais uma edição do nosso Palavra de Mulher. Bom dia.
3: 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Hora certa.
1: Cultura, meio-dia e um.
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7: Muito bem, uma boa tarde para você então que está sintonizado aqui junto com a gente. Depois do Palavra de Mulher, a gente segue aqui com a programação da Cultura Zona Sul. Uma ótima tarde, já vou desejando de antemão para você uma ótima tarde de quinta-feira, dia 20 de agosto de 2026. Está começando mais uma vez aqui o nosso Radiorama. Clássicas da programação, desfilando até as 2 horas da tarde, matando a saudade e relembrando por aqui, junto com você. 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A partir de agora, então, 120 minutos de música que marcaram gerações. E hoje, como é quinta-feira, é dia de TBT, dia de relembrar os seus melhores momentos da sua vida, pedindo música aqui no Radiorama. Para quem não sabe o que é TBT, é o Tuesday Tuesday, uma expressão em inglês que significa quinta-feira do retorno ou a quinta-feira da nostalgia. Ela é usada também nas redes sociais como uma hashtag, a hashtag TBT, para acompanhar fotos, vídeos e lembranças de momentos antigos. Explicadinho? Então, é hoje. Radiorama TBT. Você pede sua música através das nossas redes sociais e também aqui pelo meu Zap Zap, mensagens instantâneas. Pede a sua, aquela música que marcou a sua vida, marcou a sua geração. 991-64-7867. Bora de música então, tá no ar. 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E pra gente começar hoje, tem programação da Silvia Zen, do Cassino. Na sequência, Marilda Lopes, do bairro Humaitá. E também a programação da Leila, do bairro Cidade Nova.

Radiorama TBT e as clássicas da programação da cultura. Até as 14h, as músicas que marcaram a sua vida. Hoje é dia de TBT, dia de relembrar os seus melhores momentos da sua vida, pedindo música aqui no Radiorama, pelo nosso 991-647867. Travis com Sync, antes The Cars Drive, e a primeira foi o George Michael, Careless Whispers. Agora são 12h22, até as 14h, Dinâmica Contabilidade e também Sulgás, distribuidora Ultragás, junto com a gente aqui nesta verdadeira viagem ao passado. Próxima sequência chega com programação para Tânia, do bairro Nossa Senhora de Fátima, a Maria da Glória, do centro de Rio Grande, e também o Alessandro Cadaval, do Parque Marinha.

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0: Uma das músicas mais marcantes da Legião Urbana, lançada no álbum chamado Que País é Esse? De 1987. Falando sobre desilusões amorosas, falhas de comunicação, mentiras e a dor de perceber que uma relação está ruindo. Eu Sei, da Legião Urbana, fechando por aqui a primeira sequência no Radiorama TBT com a programação do ouvinte. Antes teve Belchior, Medo de Avião e ainda Capital Inicial, Fátima. Vamos fazer um intervalo. Mas a gente já volta com mais.
1: Previsão do tempo.
2: Previsão do tempo.
3: A sexta-feira marca a volta na estabilidade do clima, com diminuição do volume de chuva, tendo pancadas previstas apenas para o período da manhã. O dia inicia com ventos de intensidade moderada, diminuindo durante a tarde e noite, e a umidade relativa do ar terá média de 75%. A temperatura sofrerá queda importante, com mínima de 5 graus em Rio Grande e Pelotas e 4 graus em São Lourenço do Sul. A máxima será de 12 graus em toda a região. Com informações do Instituto Nacional de Meteorologia, a Inmet.
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0: E o Radiorama, as clássicas da programação até as 2 horas da tarde. E hoje é dia de TBT, dia do Radiorama TBT, dia de relembrar os seus melhores momentos da sua vida, pedindo música também e fazendo junto comigo, Paulo Ricardo, o Radiorama desta quinta-feira. É dia de nostalgia? Tem aquela música que marcou a sua vida? Então manda ver aí, 991-647-867, que eu vou tocar pra ti, certo? Bora de música? Começando a próxima sequência por aqui, tem programação desta banda aqui que marcou lá os anos 80. Pra começar essa sequência, um grande sucesso da Steve Miller Band, lançado lá em 1982. Essa música alcançou o primeiro lugar na parada Billboard Hot 100 nos Estados Unidos e mistura rock clássico com sintetizadores marcantes dos anos 80. Vamos lá, 3, 2, 1. Alípio Martins, Alípio, aliás, Martins não, Alípio do Cassino, a Lenira San Martin e também a Denise Melo e o Ivan, que está chegando aqui na nossa programação do Radiorama pelo primeiro dia hoje, na próxima sequência.

Hoje é dia de TBT, hoje é dia de relembrar a melhor trilha sonora da sua vida aqui no Radiorama. Duden, save a player. Boys Town Gang, can't take my eyes over you. E ainda nesta sequência, Steve Miller Band com Abracadabra. Na programação do ouvinte, até as 2 horas da tarde, é Radiorama TBT. E a gente não para. Segue com a programação da Raquel Mena, do bairro Cidade Nova, Carlise Alves e também a Monize Castro. Aqui na

0: tinham que ser eles, né? Pra gente fechar aqui mais essa sequência e, na realidade, a primeira parte aqui do nosso Radiorama, Radiorama TBT, com a programação do ouvinte, Barão Vermelho, o poeta está vivo. Lembrando aí as felizes músicas, o trabalho do Cazuza ainda quando estava no Barão Vermelho. Mas quem cantou essa aí que você acabou de ouvir foi na programação do ouvinte. Na programação do ouvinte aqui, deixa eu só me acertar. Barão Vermelho, ainda com os vocais do Frejá. Já com os vocais do Frejá. Isso foi pós-Cazuza, né? Quem me olha só, Super Blues, pra gente relembrar aqui na programação do ouvinte, na programação do Ivan Campos, do bairro Bernardete. Obrigado aí, Ivan, por essa lembrança bacana aí. Você disse que gosta desse blues, eu também gosto muito. E o trabalho do Barão Vermelho também é excepcional. Antes eu toquei aqui pra Monize Castro, do centro de Rio Grande, Acústicos e Valvulados, fim de tarde com você. Na sequência, teve Camila Camila, do Nenhum de Nós, programação da Raquel Mena, do bairro Cidade Nova. E ainda, a programação da Carlise Alves, do Parque São Pedro. Obrigado aí pela sua interatividade. Fecha por aqui a primeira parte. Bora fazer o intervalo e o Radiorama com mais programação do ouvinte, mais programação TBT. Já já volta por aqui, na 105,9, na Cultura, integrando a Zona Sul e conectada contigo.
1: Hora certa.
0: 1:07.

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12: E bem, bem mais longe, abrangendo toda a Zona Sul aqui do estado. Nosso sinal, o sinal da Cultura. por isso, integrando a Zona Sul e conectada contigo, 105,9 no seu rádio, até as 14h, chegando por aqui a segunda parte do Radiorama. Hoje, Radiorama com a participação e a interatividade da nossa audiência, pedindo música e relembrando junto comigo as clássicas da nossa programação pelo 991-647-867. 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

Estava esperando aqui a tua participação, viu? Grande abraço, tudo de bom pra ti aí. Obrigado pela interatividade também aqui na nossa programação. Então a próxima sequência inicia com a programação da Jussara Miranda, do bairro Areal, lá em Pelotas. Na sequência tem a indicação do Carlos Goulart, da Barra, diz que tá trabalhando e sintonizado aqui junto com a gente também. E o Guto Lobato, do bairro Navegantes, pertinho aqui da Cultura Zona Sul, também programou, também pediu música e a gente vai tocar agora pra ti. Uma ótima tarde de quinta-feira, 20 de agosto de 2026 pra você. Aumenta o volume, mata a saudade, relembra e viaja aí no passado com essa balada da Cyndi Lauper.

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0: mandando um som lá pro outro lado do canal, lá pra São José do Norte, programação aí pra Bahia, em São José do Norte, que tá sintonizada com a gente aqui na programação do Radiorama. D.B. Jackson com Automatic Lover. Antes teve programação da Gianni Peraza, do bairro Junção. Relembrando, Blind Mellow com No Rain aqui na nossa programação. Nessa sequência também teve David Bowie, Modern Love, Dan Hartman, I Can Dream About You e a Cyndi Lauper, Time After Time. Vinte e cinco para as duas.
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2: A sexta-feira marca a volta na estabilidade do clima, com diminuição do volume de chuva, tendo pancadas previstas apenas para o período da manhã. O dia inicia com ventos de intensidade moderada, diminuindo durante a tarde e noite, e a umidade relativa do ar terá média de 75%. A temperatura sofrerá queda importante, com mínima de 5 graus em Rio Grande e Pelotas e 4 graus em São Lourenço do Sul. A máxima será de 12 graus em toda a região. Com informações do Instituto Nacional de Meteorologia, a Mete.
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0: Muito bem, senhoras e senhores, o tempo voa, o tempo urge. 20 minutinhos agora faltando para as 14h. Esse é o Radiorama, Radiorama TBT, Radiorama da quinta-feira, aqui na programação da Cultura Zona Sul, com a programação e a escolha também dos ouvintes pelo nosso WhatsApp 991-647867. Para quem está chegando agora e não sabe como participar aqui do nosso Radiorama. Reta final na edição de hoje, na edição desta quinta-feira. E a próxima sequência já está chegando por aqui. Programação do Robson Dias, lá do Parque São Pedro. Vou aproveitar para mandar um abraço para ti, Robson, e para toda a tua equipe também da RD Cafés Especiais no Partage Shopping. Grande abraço e obrigado sempre pela audiência, que eu sei que vocês estão sempre ligados aqui na nossa programação. E também nessa sequência tem a indicação do Mauro Gonçalves, do bairro Getúlio Vargas, e da Cláudia Castro, do Parque Marinha. Pra gente relembrar agora, nos vocais aí do meu xará, o Paulo Ricardo, RPM com Loiras Geladas, aqui na nossa programação.
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0: E para finalizar a edição desta quinta-feira aqui na programação da Cultura, na programação do Radiorama, tema do filme Cidade dos Anjos, Goo Goo Dolls. Essa aqui é por minha conta, porque eu também tenho direito. Na verdade, hoje Radiorama TVT com a programação do ouvinte, Goo Goo Dolls com Iris. Antes eu toquei Teatro dos Vampiros com Legião Urbana e ainda passou por aqui o Zé Ramalho Entre a Serpente e a Estrela e a Rita Lee On The Rocks. Ainda na programação do ouvinte, Loiras Geladas do RPM. Foi um prazer mais uma vez estar aqui conduzindo esta verdadeira viagem ao passado, trazendo só aquelas melhores músicas, aquela playlist bacana no horário do meio-dia para você e matando a saudade, com certeza, e trazendo muitas memórias. Um grande abraço, de volta para casa, 5 horas da tarde, estarei por aqui, se o bom Deus assim quiser, certo? Mas ele vai querer e com certeza estarei tocando mais músicas e informações no final de tarde para você. Vem aí o Top Tarde com o José Valerão. Um grande abraço e obrigado mais uma vez, sempre, de todo o meu coração pela sua participação. Tchau! 105,9
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2: Hora certa.
0: Agora são 2:01.

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0: Bora lá, né? Bora lá, bora lá, bora lá, bora lá, bora lá, porque tá na hora de começar. Vamos com o nosso Top Tarde a partir de agora na Onda da 105. E é um privilégio estar daqui comunicando com você daí. É bom demais, que maravilha, que bênção. É, que bênção ter aqui uma possibilidade de conversar com você, de dialogar com você, de tocar sucesso pra você, de fazer um programa legal totalmente pra você. O programa que começa agora é o Top Tarde e ele é top por quê? Porque tem você na audiência. E é um prazer estar aqui à frente desse programa, o que eu agradeço todos os dias. Bom demais! Quero até inclusive já dizer para você que tá valendo aí a sua mensagem, tá valendo aí a sua participação. Tô aguardando o seu WhatsApp 991647867 a partir de agora. Que beleza, né? O João já tá ligadinho comigo. Tá ligadaço lá, tá dando boa tarde, o João da Sokovski. Beleza, João? Um abraço, irmão. Que maravilha, né? Uma tarde que tá começando e de repente parece que tá clareando, né? É, daqui um pouco solzinho de vez em quando dá as caras, mas é muito pouco, né? Vamos torcer para que de repente ele consiga aí vencer essas nuvens. É, o herói da nossa resistência, o sol. Lembra que tinha uma música que dizia, eu sou o sol, pois é. Lua do nosso querido Jorge Benjor. Então, tá mais do que na hora da gente cantar, eu sou o sol. Mas se não tiver sol, não tem problema nenhum também. É, claro que não. Não adianta você ficar triste, não adianta você deixar baixar o seu astral, só porque hoje, de repente, estava chovendo desde cedo, choveu de madrugada. Tudo bem, deixa chover, né? Deixa chover, deixa rolar. Por aqui a gente vai começando o nosso programa e nós vamos ficar juntos até às 5. 3 horas que valerão a pena no ar o Top Tarde. Até porque eu tenho pra dizer pra você só uma coisa. Dá licença aí, ó. Dá licença porque... porque eu sou pagodeiro.
1: A e você? É que eu sou pagodeiro e tu não é.
0: Ah, é você também. Ah, você é. Então vamos juntos. Vem no clima. Boa tarde, Rio Grande. Boa tarde, Zona Sul. Alô, São José.

Teve por aí pra começar Gustavo Lima com Luiz Fonsi, Vagabundo. Teve ainda também Dilcinho com Sou Pagodeiro e Tu Não É. Que maravilha, né? Que beleza. Quem é que me pediu essa? Teve pedido pra essa música aqui, né? Teve sim. Quem que pediu aí pra começar com Gustavo Lima? Olha só quem me pediu. Olá, boa tarde, Valeirão. Foi a Inês que me pediu, Vagabundo, né? Aí, de repente, ela trocou porque tocou, né? Mas foi porque você pediu aqui, Inês. Mas não tem problema nenhum. Eu vou tocar pra você também o De Black com Negra Lee, um minuto. Bom, boa tarde pra você. Obrigado, querida, pra você também. Olha que legal, né? Tem gente participando? Tem sim, senhor. Olha quem mais tá ligando, a Daniele Ferreira. Boa tarde, Valeirão. Manda beijos pro meu marido, Maicon. Feliz dia do casal. Beleza, Maicon? A Daniele tá te mandando beijos, viu? História é essa, né, Dani? Deu mandar beijo pro Maicon. Para com isso. Ô, Maicon, a Dani tá te mandando beijos, viu? Diz ela que é o dia do casal. Beleza. Brincadeirinha. Um abraço aí pro casal. Obrigado pela sintonia de sempre. Quem mais tá ligado comigo? Boa tarde, Valeirão. Aqui é o Beto Toca aí, RBD. Se possível, quem tem cultura tem tudo. Valeu. Betão, é Rebelde que você quer, né? RBD é Rebelde, né? Beleza, então. Vou tocar Rebelde, viu? Boa tarde, Valeirão. Manda a música do Zeca Pagodinho. Deixa a vida me levar. Obrigado, Glaci. Também. Oi, boa tarde, Valeirão. Ontem, um grande amigo ouvinte da cultura. Ah, opa. Deixa eu tirar aqui até a música, né? Deixa eu tirar aqui a música, né? Pois é. Ontem, a gente perdeu o Janjão. É, Janjãozinho da Santa Rosa, né? E aqui é uma perda muito grande, né? Um grande amigo, um ouvinte da cultura, né? Sempre ligado, conectado, né? E aqui o meu mais profundo pesar para toda a família, em especial para a Eva, né? Aqui diz assim: oi, boa tarde, Valeirão. Ontem um grande amigo, ouvinte da cultura, nos deixou. O amigo Janjãozinho da Santa Rosa, como eu o chamava. Que Deus o receba com muita luz, Eva. E aí ela diz: força, amiga. A Ronilda Ramírez. Então, a Ronilda mandando essa mensagem aqui, e eu me somo a Ronilda, né, mandando aqui força para nossa querida amiga Eva. E é claro, né, que Deus receba aí o nosso amigo Janjão, né, da melhor maneira possível. Agora são 2:17, 2:17. Vamos continuar, né? Tem aqui a Heloísa Porto, tá dando boa tarde, Heloísa. Também tá ligado comigo aqui, boa tarde, Valeirão. Aqui é os guris da obra, Gilberto e Gabriel, estamos sempre juntos, ligados na cultura. Gostaríamos de ouvir uma música Conexão, desde já agradeço. Uma ótima tarde a todos nós. Beleza, valeu, um abraço para vocês, guris, Gilberto e Gabriel. Também abraço, Valeirão, boa tarde, toca Alemão do Forró, continuo corretando, hein? Beleza, Márcio Melo, é isso aí, cara, vamos lá, bora lá trabalhar, bora lá curtir aqui a programação da minha, da sua, da nossa cultura. Legal? Pois então, muito legal. Bom demais estar daqui, bom demais estar daqui. E é claro, com a sua mensagem fica melhor ainda. Deixa eu ver aqui o que me pediram, né? Me pediram aqui Alemão do Forró, me pediram o Rebelde, me pediram um monte de coisas e eu vou estar tocando aqui na sequência da nossa programação. Você tá ligado na cultura, tá ligado com o Valeirão e é um prazer estar com você. Pois é, né? 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
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Ah, dá licença, esse programa é muito bom. Esse programa é sensacional. E é claro, só é sensacional porque tem você me patrocinando. É você que está me patrocinando, você que está me escutando, você é show. E por isso a gente vai juntos até as 5 horas da tarde, tá legal? Combinado assim? Até as 5 horas da tarde vamos juntos? Então tá combinado.

0: daí o telefone toca e eu trago aqui mais participações. Tem a Raquel que tá ligada comigo. Boa tarde, estou na escuta. Aquela música do Wesley Safadão. Uma boa tarde para todos os ouvintes. Legal, obrigado, Raquel. Também desejo uma tarde muito abençoada para todos da 105,9. Que Deus abençoe o trabalho de vocês. Queria escutar a música Tati com Guta dos Teclados. Ixi, vamos procurar aqui, né? Guta dos Teclados é um músico de Pelotas, né? Pois é, vou procurar aqui pra ver se eu consigo tocar pra você. Por enquanto a gente continua e a gente traz por aí Conexão. Conexão é o que traz você na 105.
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0: Léo Magalhães com Wesley Safadão, dois amigos. Dois amigos ainda antes, tocou também Mike Fleetwood com You Ain't In Love. E aí a primeira foi o apaixonado com conexão, Daniel, tocando pra você no Top Tarde. 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
2: Previsão do tempo.
3: A sexta-feira marca a volta na estabilidade do clima, com diminuição do volume de chuva, tendo pancadas previstas apenas para o período da manhã. O dia inicia com ventos de intensidade moderada, diminuindo durante a tarde e noite, e a umidade relativa do ar terá média de 75%. A temperatura sofrerá queda importante, com mínima de 5 graus em Rio Grande e Pelotas e 4 graus em São Lourenço do Sul. A máxima será de 12 graus em toda a região. Com informações do Instituto Nacional de Meteorologia,
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0: aqui no nosso Top Tarde contigo daí. Minha amiga Damiana, Damiana tá ligadinha, tá ligada e tá mandando aqui uma música pra Raquel. É, pra filha Raquel, um abraço aqui pra Raquel que tá ligada conosco também. Que maravilha, né? Bom demais estar aqui com você daí, tocando aqui o sucesso pra você, né? Inclusive a Raquel pediu um Wesley Safadão e tocou o Wesley Safadão aí, né? Ou não, tocou sim, né? Léo Magalhães e Wesley Safadão. Podia ser essa, Raquel. Eu toquei pra você essa aí que tocou, viu? Também, deixa eu ver quem mais que tá participando comigo aqui. Boa tarde, Valerão. Gostaria de ouvir a música com Guilherme Ibelucci, 467. 467 é o nome da música? Guilherme Ibelucci. Beleza, deixa eu ver aqui o que que a Leila. Leila tá aprontando, a Leila tá ligada comigo aqui. Oi, Leila.
1: Boa tarde, Valerão. Uma ótima tarde para todos nós, querendo aparecer um solzinho aqui, mas tá muito bom.
0: Isso aí. Tá?
1: Olha, se tu conseguires rodar alguma com Paula Fernanda, eu te agradeço. Um abraço.
0: Beleza, valeu, querida. Um abraço para você também. Olha só, boa tarde, amigo Valerão. Quero ir na carona da música do Guta aí. Tati, acha pra nós aí, por favor. É show. Eu e minha namorada dançamos sempre ela no chão de estrelas. Ah, quero oferecer pra ela a chamada Thaís, que estava de aniversário ontem. Olha aí, cara. Olha aí, cara. Esse é o Lousada do BGV. Fala, Lousada. Um abraço, irmão. Parabéns aí pelo aniversário da namorada. Vamos tocar aí o Guta sim. Tô procurando aqui, tá legal? Se eu encontrar aqui, com certeza vai rolar. E você, é claro, pode e deve interagir. Você, claro, deve e pode e deve participar. Também aqui o Luiz Miguel Labarca, tem? Luiz Miguel Labarca, puxa vida, mas você tá me deixando mal aqui, né? Eu não sei se eu tenho Luiz Miguel Labarca, vou ter que procurar. Deixa eu ver quem mais tá ligadinha comigo, a Sônia Lucas. Oi, Sônia.
2: Boa tarde, Valerão. Roda pra mim, Bruno e Marrone, só pro meu prazer.
0: Bruno e Marrone, só pro meu prazer, uma versão, né, da música do Heróis da Resistência. Boa tarde, meu amigo, ótima tarde de quinta-feira, vamos de Romance Rosa hoje. Essa é a Jaqueline, ligadinha comigo. Oh. Opa! Não tocou, eu não escutei. Ah, tá, tocou sim, Raquel. A Raquel disse que não tocou aqui o Léo Magalhães com o Wesley Safadão. Tocou sim, dois amigos. Mas tudo bem, vamos tocar uma outra do Wesley então pra você depois na sequência, tá? Deixa eu tocar aqui o que que a Damiana me pediu. A Damiana pediu uma música pra oferecer pra você, Raquel. E a música que ela escolheu é essa aqui, ó. Zezé de Camargo e Luciano. Essa música é linda, né? Obrigado, Damiana. Um abraço pra você, querida.

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É por isso que eu brigo sempre, eu sempre digo, o bem mais precioso que a gente tem é a nossa vida. 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

0: Beleza, Rebelde tocando por aí com Ensina-me. Teve ainda Guta dos Teclados com Tati. E Zezé de Camargo com Flores em Vida. É sucesso que não para. É um melhor que o outro e é uma colada na outra. As melhores passam por aqui e é claro, por que, que são melhores? Porque você tá afim de ouvir. Você pediu e aqui você ouviu. Você vai participando comigo, fazendo parte aqui do nosso programa, do nosso Top Tarde. E é muito bom estar com você. É bom demais. Principalmente agora nessa tarde que começou a aparecer o sol de novo, né? O tempo tava assim, ó. Horrível, né? Tanto tempo de chuva, tanto tempo nublado. E agora um solzinho de volta. Oh, que maravilha! Que maravilha estar com você nas ondas da 105! E como eu já disse antes, né? De repente tem gente que fica assim, ó, irritada, porque tá tudo úmido, porque não sei o quê, porque a parede tá úmida, porque o piso tá úmido, ai, porque as toalhas estão úmidas, ai, porque não sei o quê. Para de reclamar! Não adianta! Tá úmido e vai ficar úmido, você reclamando ou não. É, então, agora, olha só, de repente vai começar agora a melhorar o tempo, essa água toda vai escoar de boa e a vida continua. E, claro, você de repente pode estar irritado ou não, a vida continua. O melhor é o que você pode fazer e o que você pode escolher. Você pode escolher ficar irritado ou não. E aí, qual é a sua decisão? O que, que você decide? Decida-se pela 105,9 e fique comigo. Até às 5, que prazer estar contigo. Nas ondas da 105. Quem tem cultura, tem tudo. Deixa eu trazer aqui um rápido intervalo comercial e a gente volta já já.
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2: Hora certa.
0: Cultura 13:03.
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0: que beleza, sucesso aqui na sua 105, top tarde. Não, sucesso aqui na 105, manhã regional. Não, sucesso aqui na 105, palavra de mulher. Não, sucesso na 105, radiorama. Sucesso na 105, bom dia cidade. Negativo. Sucesso na 105, Cultura Gaúcha aos sábados com Alexandre Taveira. Sucesso na 105, De Volta Pra Casa com Paulo Ricardo. Sucesso na 105, Insônia com Djavan. Sucesso na 105, Noturno 105 com o Rafinha. Que beleza, né? Programação da cultura, da sua, da nossa cultura. E por aqui até as 5, 3 horas que valerão a pena. Você ligado, você curtindo, você participando, interagindo comigo. Deixa eu ver quem é que vai interagir comigo agora aqui. Fala que eu te escuto, minha amiga Marisa Costa.
1: Ligadinha na Rádio Sonosul, Rádio Cultura Sonosul.
0: Que bom, querida.
1: Valeirão, estou te cobrando. Sexta-feira eu pedi Folha Seca com Amado Batista para oferecer para minhas manas aqui no Bolacha e para minha mana lá da Vitorino, a Sônia.
0: E aí?
1: E tu não rodou?
0: Não acredito.
1: Então hoje eu tô te pedindo ela de volta, se for possível rodar.
0: Beleza.
1: Então, oferecer pra Sônia, minha irmã, na Vitorino, e pra Vilaci e pra Zaira aqui no Bolacho, que são mana.
0: Certo.
1: E pra ti e pra todos que estão escutando esse programa.
0: Certo.
1: Beijo, abraço.
0: Beijo e abraço pra você também, querida. Olha, eu vou te explicar o que aconteceu. Sexta-feira você lembra que tinha vento? Menina, olha, eu juntei um monte de folha seca, mas veio o vento e... Esparramou tudo as folhas secas. É, por isso que não deu folha seca, viu? Só por causa disso. Ligado comigo aqui. Opa! Deixa eu ver aqui, cadê ela? Olha só, cadê ela? Entregaram um crachá de uma colega. Meu amigo Zé Carlos. Bah, que legal, Zé Carlos. Vou avisar ela aqui agora. Perdeu o crachá, mas que barbaridade. E eu que sou o Severino, não vi, porque eu faço cara crachá. Hoje eu não fiz cara crachá e ela tá sem crachá. Mas que barbaridade, mas que babaidade. Não vou nem falar o nome dessa colega que perdeu os crachá. Tá descrachada, mas que barbaridade. Olha aqui, ó, ligado comigo e agradecendo. Aí sim, show de bola, mano. Obrigado, amigo. Aqui sempre ligado na 105. Grande Lozada. Queridão, obrigado. Fica ligado. Também, olha aqui, ó. Boa tarde, Valeirão. Toca Simone Mendes. Direitos Iguais. Maria Ferreira. Claro, Maria, vou tocar sim Direitos Iguais pra você agora. Também, boa tarde, Valeirão. Gostaria de ouvir a música com Guilherme Belucci, 467, e sua Ângela de São José do Norte. Legal, Ângela. Um abraço pra você e pra todos os nortenses. Pessoal de São José do Norte, né? Pessoal de São José do Norte, tem muita gente do Norte morando aqui na cidade, né? Tem muita gente de São José do Norte morando aqui em Rio Grande, tem muito nortense. Lá no Norte também nos ouvindo, né? Dá licença, a gente vai de ponta a ponta de São José do Norte, né? É, tá pensando o quê? A cultura é a Zona Sul, amigo. A mais forte, a mais potente e a mais melhor. Brincadeirinha, né? Eu não vou assassinar o português desse jeito, né? Você não acreditou que eu falei sério, né? Tô de brincadeira. Aí eu vou chamar o meu amigo Dandan pra dizer, tá de brincadeira, meu. É, bora lá com mais música, agora 3 horas e 13 minutos. Boa tarde, Rio Grande. Boa tarde, Zona Sul. Olha o que tá pintando, a Sônia pediu. Estão chegando eles, Bruno e Marrone. Só pro meu prazer. Boa tarde, Zona Sul.

Que beleza, Cultura Zona Sul, você ouvindo por aí, Zeca Pagodinho, teve Simone Mendes, teve também Bruno e Marrone, tem só sucesso pra você na Onda da 105. 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
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Gente, olha só, vamos continuar e tem mais sucesso? Tem? Segura aí só um pouquinho.

Beleza, e por aqui a gente vai continuando, né? Levando pra você o sucesso da nossa 105,9. Tá pintando por aí mais uma, tá pintando por aí nada mais, nada menos que Felipe Araújo e Amor da Sua Cama. Agora são 3 horas e 37 minutos. Boa tarde a você que tá ligado na Cultura. Boa tarde a você que tá ligado com o Valeirão aqui no nosso Top Tarde.

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0: Maravilha, hein? Sensacional essa aí, Alanzinho Coreano com o Zé Vaqueiro, tocando aqui na programação da nossa cultura, tocando por aqui na programação do nosso Top Tarde. Top por quê? Porque você está ligado, porque você é ouvinte da melhor da cultura Zona Sul. Não, você é o melhor ouvinte da Zona Sul, ligado aqui na nossa cultura, fazendo com que nós sejamos aí uma das mais ouvidas, uma das melhores rádios da região, uma programação popular feita com amor e carinho para você. Tocou ainda também por aqui Rod Stewart com a Amy Bell, e essa música é linda, né? I don't want to talk about you. Linda demais. Teve ainda Felipe Araújo com Amor da Sua Cama, tocando aqui na programação e, é claro, valendo aí a sua participação. Você liga aí no 91647867. Estou aguardando você aqui com a sua mensagem. Então, tá esperando o quê? Você não vai participar? Participa, tô aguardando, tô esperando. Tem muitas participações aqui que eu vou descarregar agora, mas tem tempo ainda pra sua, né? Vem comigo, vem.
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0: 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Que legal por aqui, você ligado por aqui, nós conectados. E que conexão, né? Que conexão. Cultura integrando a Zona Sul e conectada contigo. Nosso Instagram, você já nos segue no Instagram? Ainda não? Então siga-nos no Instagram. Olha só, é fácil, fácil. Vai lá no Instagram, né? Arroba Cultura, Cultura Zona Sul, tá? Não, não é duas vezes cultura. Eu repeti aqui, mas foi só um X. Cultura Zona Sul 105.9. E aí você nos segue. Siga-nos os bons. Não sou o Chaves, mas tinha uma vontade de dizer isso, né? Siga-nos os... Ah, não é o Chaves que diz isso, né? É o Chapolin Colorado. Ah, sei lá, entende? Pois entende, como diria Pelé, entende. Entende, pois é, que coisa, né? Muito bem, olha aqui, a gente vai continuando levando para você aqui a boa música e a boa programação da sua 105. Agora deixa eu ver, porque tem um monte de pedido musical aqui, né? Tem um monte de gente participando aqui e eu tô devendo aqui música, né? Olha aqui, ó, boa tarde, gostaria de ouvir a música com o Guilherme e Benuti, quarto 67, Ângela de São José do Norte. Legal, Ângela, vou tocar agora para você, tá bom, querida? Deixa eu ver quem mais. Ah, aqui, essa aqui eu já ouvi também, essa mensagem. Deixa eu ver mais uma. Aí sim, já ouvi também. A Neide, boa tarde. Valerão, depois dessa 105.9, só posso dizer, essa rádio é um canhão. Quem dizia isso era o Jura Santos, né? Ah, Jura Santos, tá por aí, por esse mundo de meu Deus, com o circo? Não, não, não tá fazendo.

0: O João... Se ele estiver ouvindo onde ele está, ou ele está indo, ou ele está bravo comigo, né? Olha aqui, ó, deixa eu ver quem mais está participando aqui, quem mais está pedindo música aqui. Olha a música que pedi. Vai, Inês, desculpa. A Inês pediu a música, eu demorei, ela me mandou a música aqui. Legal, querida, eu toco em seguidinha aí a música que você pediu, tá bom? Deixa eu ver quem mais que está aqui comigo. Vamos nessa aqui. Deixa eu ver, oi, tô ligada, Eliane do Povo Novo, toca Só Três Dias Só. Vou tocar assim em seguidinha. Onde é que tá o Só Três Dias Só? Já toquei, né? Ou não toquei? Não, não toquei. Vai pra playlist agora. Também, quem mais tá ligado comigo? Guga, estamos ligados, estamos ampliando o som aqui na San Marino. 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Boa tarde, meu amigo Valerão, aqui Valmir Valim, de São Miguel. Da São Miguel, aqui no cassino, um rico sol. Opa, que loucura, mano. Baita sol por aí, é? Legal, que bom. Deixa eu ver quem mais tá ligado comigo aqui, Ângelo Acosta. Olá, uma boa tarde, sempre ligado na programação, sempre ligado no programa, aqui no açougue do supermercado Millennium, preparando aquela carne para a janta. Gostaria de escutar a música com Bruno e Marrone, Choram as Rosas, e oferecer a todos os colegas aqui do Millennium Parque Marinha. Beleza, Ângelo? Um abraço, querido. Tá aí, né? O pessoal ligado, o pessoal conectado comigo. Quem mais tá ligado? Ana Maria Jorge, bravo, a Bahia. Boa tarde, estou na escuta, Bahia, São José do Norte. Legal, querida. Também, quem mais aqui? Pois é. Ale, deixa eu ver o que a Ale diz aqui. Vamos ver, vamos ouvir aqui a mensagem da Ale. Diga lá, querida, boa tarde.
1: Oi, boa tarde. Eu gostaria de ouvir a música Se Quiser, com Tânia Mara. Não sei se tem como tocar. E para oferecer para vocês aí da rádio e para todos os ouvintes. E para todos os ouvintes aqui da Junção.
0: Certo.
1: Obrigado.
0: De nada. Vamos procurar, né? Vamos procurar. Se eu tiver, eu vou tocar. Mas bora lá que tem música chegando por aí. Guilherme Benuto com Luan Santana, quarto 67.

0: beleza, hein? É pouca coisa que vai ficar te esperando. Mas só pra 3 dias, ó. Ei, fecha a cortina aí. Que maravilha. Tocou por aí, só 3 dias só. Viu seu pause. Tocou por aí também, Ed Brito com Samuel. Romance Rosa. E teve também Guilherme Benuto com Luan Santana, 467. Tava procurando 467, né? Mas não tava achando 467. Aí demorou pra tocar, porque aí eu descobri que é 467. Beleza, né? Só sucesso pra você aqui na Onda da 105. Você ligado, você conectado. E é um privilégio estar aqui com você. Ainda mais com uma programação legal. Ainda mais com o sucesso que você escolhe. Que você tem muito bom gosto, diga-se passagem, né? Aqui você escolhe o sucesso, claro! Aqui não é uma programação enlatada, engavetada, não. Você me ajuda a fazer o sucesso. E aí que a rádio fica boa, né? Isso que é rádio, né? Rádio 2026. Versão 2.0? Não. Isso aqui é versão 4.0, 6.0. Ah, nem sei que versão é. O importante é que é uma versão popular, uma versão onde você participa e faz o programa comigo.
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Beleza, essa é a sua cultura, essa é a nossa cultura. Cultura Zona Sul, tocando pra você música legal, tocando pra você a sua música. E é claro, né, você vai pedindo aí, a gente vai atendendo aqui. Pois bem, pois bem, pois bem, pois bem. Olha só, deixa eu ver aqui, né, a participação do João. Amada Amante, obrigado, abraço. Valerão, boa tarde, queria ouvir Traumas, do Roberto Carlos. Se não acharem, pode ser Amada Amante. Obrigado, abraço, João do Centro. Traumas, Traumas. Puxa vida, Traumas. Não lembro de Traumas ou Amada Amante, vou tentar. Também, tamo junto, Zé Carlos. Obrigadão aí pela parceria de sempre, pela audiência de sempre. Pois bem, vamos nessa então. Vamos lá. Vamos lá, vamos tocar sucesso aqui na Onda da 105. Quem mais tá ligado aqui comigo? Boa tarde, vamos de novo. Forte abraço, terminamos a lenha. Vamos curtir o finalzinho de folga. Legal, tá bom então. Meu amigo Márcio Melo, ligadão aí na programação. Show de bola, né? Bora lá com mais música. Meu amigo Juca, o Juca quer ouvir o dia em que a Terra parou. Ô, Juca. Ô, Juca, o dia que a Terra parou, você quer ouvir o quê? O Raulzito? Então tem que dizer aí, toca Raul aí! 4h19, boa tarde, Rio Grande, boa tarde, Zona Sul. Essa é a sua cultura.

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Que beleza, hein? Luiz Miguel Labarca, tocando por aqui no nosso programa, tocando por aqui no nosso Top Tarde, né? É, Top Tarde com a participação dos ouvintes e os ouvintes, é claro, pedindo sucesso e a gente atendendo aqui a solicitação dos mesmos. Como é bom, né? Você ouviu por aí o Luiz Miguel, ouviu por aí também a Tânia Mara, se quiser, e teve também o Raulzito. O dia em que a Terra parou. Será que essa louca para um dia? Será que vai parar um dia? Será? Pois é. Será? Não se sabe, né? Mas vamos continuar esperando que não, né? Tomara que não. Seguidinha do intervalo, a gente está de volta trazendo mais meia hora de Top Tarde para você.

0: Previsão do tempo.
1: Previsão do tempo.
2: A sexta-feira marca a volta na estabilidade do clima, com diminuição do volume de chuva, tendo pancadas previstas apenas para o período da manhã. O dia inicia com ventos de intensidade moderada, diminuindo durante a tarde e noite, e a umidade relativa do ar terá média de 75%. A temperatura sofrerá queda importante, com mínima de 5 graus em Rio Grande e Pelotas e 4 graus em São Lourenço do Sul. A máxima será de 12 graus em toda a região. Com informações do Instituto Nacional de Meteorologia,
0: Previsão do tempo.
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15: 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Nesse programa maravilhoso, se der, toca uma boa do Jean Giovanni. Ofereço para minha esposa Solange. Ok, obrigado. Esse aqui é o Oswaldo. Maravilha, Oswaldo. Maravilha. Pois é, você não lembra da música aqui, a Raquel, não lembra da música, Raquel? Quer uma outra? Escolha uma outra aí pra me ajudar aí, qual música que você quer ouvir. É, de repente eu sugeri uma aqui, mas se você não lembra, peça uma outra, que são tantas músicas, né? Aí você me ajuda se você me disser qual exatamente que você quer, pra mim não errar e tocar uma que você não goste, né? Também, olha só, também, com certeza, muita correria, claro, né? Muita correria para ouvir aqui a nossa programação, para ouvir o nosso programa. Tá ligado comigo, Fabiano Pachete. Alô, Fabiano, um abraço para você, Fabiano Pachete. Boa tarde, Valeirão, um ótimo e abençoado dia para todos nós. Abraço, Jefferson. Toca uma música do Roupa Nova, Dona Se Possível. Grande Jefferson, claro que sim, toco na sequência aí para você. Você que tá ligado na cultura, tá sintonizado na programação do Top Tarde. Programação das tardes aqui da nossa 105,9. Tá chegando por aqui, sucesso, tá chegando por aqui o Pixote. E o Pixote chega com um beijo doce. 20 minutos faltando para 5, boa tarde.

0: Essa aqui tem pedido, né? Até vou segurar só um pouquinho. Pare só um pouquinho, please don't go, por favor. Please don't go, KC and Sunshine Band. Deixa eu ver quem é que pediu essa música aqui, porque não dá para simplesmente tocar a música assim, né? Deixa eu ver quem pediu. Vamos ouvir aqui a solicitação dessa música, porque essa aqui é um clássico, né?
1: Ô, boa tarde, meu amigo Bandeirão. Aqui é o Zé da Querência. Pô, tô escutando, escuto todas as tardes, desde as 6 horas da manhã, pá. Bota aquela música pra nós aí, Crystal Go, pra nós, tô oferecendo pra minha esposa Sônia, lá na Querência. Eu tô aqui em frente ao Ciola aqui, tá? É os guri, papai. Fico com Deus.
0: Beleza, valeu, irmão. Abraço pra você.

0: Sensacional, né? Nossa Senhora, Caicinho de Sunshine Band. Isso aqui é da década de 70, irmão. Essa é da década de 70. Please Don't Go. É maravilhosa, né? Sempre, sempre, sempre. Sucesso sempre é sucesso, né? Ah, tem gente que quer limitar o sucesso. Não, sucesso sempre é sucesso. E se o programa é pra tocar o pedido do ouvinte, se o programa é pra tocar sucesso, toca aqui, claro. Você ouviu por aí, Please Don't Go. Linda essa música, né? Tem mais um ouvinte ligado comigo participando, que maravilha. Deixa eu ver quem mais que tá falando comigo aqui. Fala comigo aí que eu te escuto, irmão. Quem é que tá ligado aqui no programa com o Valeirão?
1: Boa tarde, aqui em Osório, ouvindo a Rádio Cultura Rio-Grandina, Aurílio Castro, um abraço.
0: Maravilha, Litoral Norte aí ligado na cultura. Valeu, irmão, um abraço pra você. Que show, hein? Essa é a cultura que mais longe vai. Que beleza. 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Não, esse é do Pastel do Guri. Mas ele vai te atender. Desculpa, misturei. Você liga pro Pastel do Guri e ele vai te mandar um óculos. Não, não. Você liga pra Blaze e ele vai te mandar um pastel. Ah, misturei tudo. Ah, tá. Você nunca se enganou. Ah, você nunca se enganou, tá bom. Fica rindo, acha que é bonito ser feio, né? Fica rindo dos outros, né? Muito bem. Olha aqui. 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Tá pintando por aí mais uma, tá pintando por aí a última de hoje. E a última de hoje chega assim, ó. Titi Alessi Brandão.
2: Nessa hora, hein?
0: Deputada, meu. Deputada, mana. Chega mais, então. Pra encerrar o programa Top Tarde de hoje.

0: história. Que maravilha, hein? Sensacional, né, Alessi Brandão, para encerrar aqui o nosso Top Tarde desta quinta-feira. Brigadão pela sua audiência, brigadão pela sua companhia. Nós ficamos por aqui. Vem aí o Paulo Ricardo e o De Volta para Casa. A gente se encontra amanhã, 7 horas da manhã, com o nosso Manhã Regional, o Jornalismo da Cultura. Uma ótima noite para você. Vamos ficar aqui na corrente positiva, né, para parar essa chuva toda, né, para voltar um tempo seco e, de repente, essa água da vazão aí pro mar, né? E nos deixar aqui numa boa na nossa cidade do Rio Grande e na nossa Zona Sul como um todo. Muito obrigado pela sua sintonia, obrigado pela sua companhia. Você que gosta da nossa programação, convide aí os amigos e familiares para ouvir e se ligar aqui conosco, se conectar conosco aqui na nossa programação. Olha só, Fala Valerão, toca uma do Tribalistas aí, qualquer uma deles. Wagner do Maitá, abraço. Queridão, terminou meu programa, mas vou pedir pro Paulo Ricardo tocar para você agora na sequência, tá bom? Grande e forte abraço, obrigado pela sintonia de todos, né? E a gente se encontra amanhã. Tchau, tchau. Beijo a todos.
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0: Cultura 5 e 4.

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Muito bem, agora são 5 horas mais 10 minutos. Um bom final de tarde para você. Está no ar, de volta para casa, aqui na Cultura, integrando a Zona Sul e conectada contigo. 5 horas mais 10 minutos. Final de tarde de 20 de agosto de 2026, temperatura na marca dos 18 graus. Tivemos uma trégua aí da chuva, né? Choveu hoje, mas no momento, desde o início da tarde, tivemos uma trégua. A umidade relativa do ar está em 82% e vento a 31 km por hora. A partir de agora, mais uma vez, nós estaremos juntos até as 8 horas da noite aqui pela programação da 105,9, levando música e informação até você que está junto conosco, sintonizadaço aqui na nossa programação. Prazer te ter por aqui. Vamos nessa então, para participar, você já sabe, né, para poder trocar aquela ideia, tiver alguma dúvida, 991-647-867 é o nosso WhatsApp e também disponível a partir de agora, mais uma vez, o nosso Instagram, Facebook, e já convido de antemão também para você acessar o nosso portal complexoculturazonasul.com.br para conferir as notícias atualizadas do dia e também, é claro, para poder ouvir a nossa rádio através do sistema online, através do nosso portal. Você curte lá também a programação da Cultura Zona Sul. Bora de música então, já já as primeiras informações, já já, daqui a pouquinho tem aniversário dos famosos e tudo, tudo, todas as atrações e os programetes aqui do nosso De Volta Pra Casa. Pra gente começar hoje, talento local, Gil

0: muito bem aqui o De Volta Pra Casa na edição desta quinta-feira. Thaí Tribalistas, com Velha Infância, aqui na nossa programação de final de tarde da Cultura Zona Sul. Música e informação até as 8 horas da noite pra você. Vou aproveitar aqui pra te dar um toque de um espetáculo muito legal que está aterrissando em Rio Grande e vai acontecer nos dias 22 a 24 de agosto. Então tá pertinho, daqui a 2 dias, a primeira fase aí desse espetáculo. Porque Rio Grande está recebendo, neste dia 22 de agosto, a segunda etapa do palco giratório na cidade, com a apresentação do espetáculo de dança Corpos de Tambor, do coletivo Croa, do Pará, direto do Pará para Rio Grande. Essa montagem, ela será apresentada às 7 horas da noite, na pré-abertura do Teatro Municipal de Rio Grande, um grande evento onde toda a comunidade deve participar, principalmente a partir dessa nova fase do Teatro Municipal de Rio Grande. Entrada gratuita e classificação etária livre. Com duração de 50 minutos, a peça chamada Corpos de Tambor aborda a relação entre som, percussão e movimentos a partir da manifestação cultural Afro-Amazônicas. Muito legal. A pulsação dos batuques serve como ponto de partida para a criação destes movimentos e o espetáculo é totalmente diferenciado. Então, estou disponibilizando aqui ingressos para você que quer ir. Cada ingresso que eu vou disponibilizar vale para 2 pessoas. Então, se você tem interesse em participar desse momento muito especial aqui do Teatro Municipal do Rio Grande, eu tenho ingressos para você hoje aqui ao longo de todo esse De Volta Pra Casa. Então, para participar é bem fácil, vai lá no nosso Zap Zap 991-647867. Se você realmente tem interesse e tem disponibilidade, para a gente não deixar de liberar aqui um ingresso para quem realmente gostaria de ir e acaba não podendo. Então, os ingressos, eles são limitados também que eu tenho aqui, que foram liberados pela produção e a gente conta aí com a sua participação. Então, se você realmente está interessado em conferir este espetáculo no dia 22 com o Teatro Municipal de Rio Grande, marcar sua presença lá num momento tão importante, como eu disse e repito, do Teatro Municipal que está reabrindo suas portas depois da reforma. Eu tenho aqui esses ingressos disponíveis. Então manda ver 991-647867 dizendo eu quero ir ao teatro. Ou manda ali uma mensagenzinha dizendo que quer ingresso para o teatro e eu vou liberar para ti aqui. Certinho? Agora são 5 horas e 21 minutos. 991-647867. Eu quero ir ao teatro.
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0: Bora lá então, aniversariantes do dia, em destaque também aqui na nossa programação. Hoje de aniversário, nada mais, nada menos que o

Tia Collins está fazendo 52 anos hoje, ator de televisão e também de cinema. Sabe quem é o Misha Collins? É aquele cara que fazia o papel do Anjo Castiel lá no Supernatural. É diretor de cinema também. É o cara que fez muitos papéis, não só no cinema, mas também na televisão. Misha Castiel. Ah, Misha Castiel. Castiel era o personagem dele, né? O Misha Collins, por que não? Misha Collins Castiel, 52 anos hoje. Também de aniversário, na data de hoje, o Andrew Garfield está fazendo 43 aninhos. Ator de cinema, ator de televisão, Andrew Garfield foi também um dos atores que representaram o Homem-Aranha nos cinemas. E a Demi Lovato, todo mundo sabe, todo mundo conhece, está fazendo 34 aninhos hoje. A Demi Lovato, cantora pop. E para você que está de aniversário na data de hoje, neste 20 de agosto de 2026, parabéns! Um grande abraço aqui também do Paulo Ricardo, um grande abraço da equipe da Cultura Zona Sul. Parabéns! Feliz aniversário!

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1: Aí é o Vivão, finalizando a primeira sequência aqui, Grupo Menos é Mais, com a parceria do Raça Negra, Vida Cigana, Maravilha, Jeito Felino. Ed Sheeran com Shivers também passou por aqui nessa primeira sequência de músicas no seu final de tarde pela 105,9. Daqui a pouquinho mais, aqui no programa, entre outras informações, estaremos destacando a primeira rústica da diversidade que acontece neste domingo no cassino. Também uma notícia lá de São José do Norte que adiou o Dia D Nacional da Vacinação, que aconteceria neste final de semana. Donos de imóveis inventariados em Pelotas podem pedir isenção do IPTU. E também em destaque, na sequência aqui da nossa programação, Semana do Patrimônio promove ações no Praça Shopping. Legal! E já já, gurizada, rapaziada, editoria aqui do nosso jornalismo já tá por aqui. E em seguida a gente vai falar sobre alguns assuntos e também dois assuntos super importantes, principalmente pela comemoração aí de 57 anos de história da FURG e a homenagem que foram feitas, e as homenagens que foram feitas a servidores, professores e instituições. E também vamos falar sobre a cobertura que aconteceu lá no Educandário Coração de Maria, que celebrou 165 anos de história aqui na cidade do Rio Grande. Já já, depois do intervalo.
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3: Previsão do tempo.
4: Previsão do tempo.
5: A sexta-feira marca a volta na estabilidade do clima, com diminuição do volume de chuva, tendo pancadas previstas apenas para o período da manhã. O dia inicia com ventos de intensidade moderada, diminuindo durante a tarde e noite, e a umidade relativa do ar terá média de 75%. A temperatura sofrerá queda importante, com mínima de 5 graus em Rio Grande e Pelotas e 4 graus em São Lourenço do Sul. A máxima será de 12 graus em toda a região. Com informações do Instituto Nacional de Meteorologia, a Inmet.
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0: Em 22 minutos, faltando para 6, de volta para casa, aqui na programação da Cultura, integrando a Zona Sul e conectada contigo. 991-647-867. Eu havia falado, né, tinha dado uma informação aqui importante, porque no dia 22 agora, nós teremos um espetáculo, né, na abertura ali do Teatro Municipal de Rio Grande, depois da reforma e tal. A gente tem um espetáculo que vai acontecer, que vem de fora, e é muito importante a participação de todos, que é o Palco Giratório, que está trazendo aí Corpos de Tambor a Rio Grande. O coletivo Croa, do Pará, estará apresentando essa montagem que apresenta danças tradicionais amazônicas e linguagem da cultura urbana. E eu fiquei sabendo aqui que o Marcelo Portela é um cara que tem conhecimento, principalmente dessas danças diferenciadas, né? E aí a gente já vai perguntar para ele se por acaso ele vai participar desse espetáculo lá no Teatro Municipal. Mas o que é importante agora é o seguinte, que eu tenho aqui ingressos, cada ingresso vale para duas pessoas e eu estou disponibilizando pelo 991-647-867. É só mandar uma mensagenzinha ali dizendo... Eu quero ir ao Teatro Municipal, que eu vou liberar aqui para você. O espetáculo vai ser para você totalmente grátis, classificação etária livre. Então, uma grande oportunidade da gente poder motivar, incentivar e, é lógico, né, estar presente num momento tão importante da cultura rio-grandina. Boa tarde, Marcelo Portela.
1: Boa tarde.
0: Boa tarde, Alisson Fontes.
2: Boa tarde.
0: Tudo certo?
1: Tudo certo.
0: Um passarinho verde me contou que o senhor também é o cara da dança. Eu quero saber se o senhor vai ter uma participação nesse espetáculo lá no Teatro Municipal.
1: Dança,
0: ou é tudo mentira?
1: Dança ainda dos não famosos, né?
0: Como é que é?
1: Dança ainda dos não famosos.
0: É, mas vai ficar famoso, né, Alisson?
2: Não, mas nesse a gente vai estar participando,
0: claro,
2: mais...
0: A gente vai estar gritando lá na frente. Lá,
2: mais assessoria Marcelo, de imprensa, né? A imprensa vai estar lá.
0: Marcelo, claro, o Alisson vai estar fazendo... Eu vou convidar as gurias aqui do comercial também, para que todo mundo esteja lá prestigiando. Então as gurias vão fazer o coral... Eu vou estar ali, né, coordenando ali junto com o pessoal também, né, dizendo, fala, com aquelas plaquinhas, sabe, aplausos.
2: Eu vou ser o cinegrafista.
0: O Alisson vai fazer a reportagem e também vai ser o cinegrafista. Vai ser o nosso repórter Abelinha.
1: Vai ter banca também, jurados, vai ter avaliação.
2: Olheiros, vai ter olheiros.
0: Não, avaliação não, é um espetáculo de dança, não é um concurso de dança.
1: Da minha performance.
0: Performance. Sim, vai ter também. Vamos registrar tudo, não vamos negar nada.
1: Marcelo Portela com as danças do Pará.
0: Legal aqui, ó, já recebemos uma mensagem, o pessoal já está participando, então participe você também se quiser aproveitar esse momento ímpar. E é lógico estar presente lá no Teatro Municipal, esse é o mote, né? Mande mensagem aí para o 991-647-867. Mas o negócio é o seguinte, hoje a Universidade Federal do Rio Grande está celebrando 57 anos de história. Essa data é marcada pela tradicional Assembleia Universitária, onde está acontecendo a realização, né, durante todo o dia de hoje no auditório do Sidex Sul, no Campus Carreiros, uma reunião da comunidade acadêmica, aberto também a toda a comunidade em geral, em uma cerimônia de reconhecimento às pessoas e também às instituições que contribuíram para a trajetória da universidade. Em matéria aqui do nosso colega Alisson Fontes e também com a participação do Marcelo Portela, nossa matéria já está disponível lá no site complexoculturazonasul.com.br. E também ontem nós tivemos um momento muito especial e ficamos muito felizes, inclusive, ser do veículo de comunicação que estava presente, presencialmente, podendo registrar todo esse momento, conversando com todos os envolvidos, que é o aniversário, celebrando aí os 165 anos, o aniversário também do Educandário Coração de Maria, que faz parte da história do Rio Grande. Então eu pergunto para vocês, já desejando uma ótima tarde, obrigado por mais uma vez estarem junto com a gente aqui no De Volta para Casa, e quero que vocês falem sobre essa experiência. A gente pode começar pela experiência do Coração de Maria, que eu sei que ontem foi bastante trabalhoso, e o resultado disso já está postado ali no nosso site, no nosso portal, Complexo Cultura Zona Sul, .com.br, a matéria completa ali de vocês. E eu acho que é um momento importante, né? Para a nova geração, para as antigas gerações.
2: Certeza.
0: Muitas coisas aconteceram lá ontem. Então, conte-me tudo, não me esconda nada.
2: Hoje a gente traz um pouco de história do Educandário Coração de Maria,
0: Vai ler toda a matéria agora.
2: Que começou, que na verdade o aniversário foi dia 15 de agosto, né?
0: Uhum,
2: mas
0: sim.
2: É o aniversário, é o mês
0: dentro
2: todo,
0: do mês,
2: né?
0: Dentro do mês.
2: Uhum. 165 anos de história, né?
0: Que loucura, hein?
2: Não é 165 meses, são 165 anos.
0: É verdade.
2: Foi fundado na época do imperialismo, não tinha nem república ainda.
1: E a Rádio Cultura Zona Sul foi recebida com todo carinho lá,
2: sim,
1: né?
2: Sim, a gente foi muito bem-vindo lá, o pessoal lá do Tucandário, muito hospitaleiro, deixou a gente bem à vontade.
0: Uhum.
2: E aí conhecemos o acervo lá, olha, tem acervo lá que não existe em nenhum lugar do mundo, só lá no Tucandário, Coração de Maria, foi muito bem legal. Objetos também, documentos bem interessantes.
0: Eu fiquei bastante surpreso, né? Eu conhecia um pouco. Até porque meu filho também estudou lá no Coração de Maria.
1: Seu filho estudou lá muito bem.
0: E aí teve durante um período lá no Coração de Maria e eu conheci um pouquinho exatamente por essa vivência,
2: sim,
0: né, com o Educandário.
2: O Educandário começou como asilo de órfãs, né? Para,
0: pois é,
2: para meninas.
0: Essa é uma das minhas surpresas, né?
2: Na época de 1861, quando foi fundado, né? Foi fundado por três maçons, né?
0: Uhum.
2: Foi major, outro foi pessoas da elite, né?
0: Uhum.
2: E a intenção não foi nem um educandário, foi uma assistência social. Era para realmente ajudar pessoas vulneráveis, pessoas pobres. E na época já tinha uma lei específica que as escravas não poderiam escravizar as filhas. Então, as filhas das escravas eram jogadas no mundo. E para não cair no mundo da prostituição, como é uma cidade portuária e tudo mais, colocava no asilo de órfãs, que a sede principal era em frente à Praça 7 de Setembro, que em 1951 pegou fogo. E em 1956 foi realmente fundado na Avenida Presidente Vargas, onde está até hoje também.
0: Olha, que legal. É. Na Praça 7 de Setembro.
2: Em frente
0: à Praça. A primeira sede do Coração de Maria.
2: Exatamente. Isso. E hoje não existe mais nada da sede, né? Foi destruído pelo incêndio.
0: É uma pena. Eu estava vendo, e quem está nos ouvindo nesse momento, se quiser buscar ali né, nos anais da história, ou até, acredito, de que até no Coração de Maria tem esses registros, né? A gente pode ver ali e conferir o prédio, que era lindo, né? Era bem bacana mesmo o prédio naquela época.
2: E tá também no acervo da Biblioteca Rio Grandense, no jornal Rio Grande. Tá toda a história do Educandário Coração de Maria também.
0: Tudo que vocês registraram lá, tá aquela documentação, tudo, né? Lá dentro.
2: Exatamente.
0: Do coração. E é aberto ao público, para o pessoal poder conferir também isso?
2: Sim, sim. Para quem chegar lá, só falar com a diretora Neila Silva, ela vai tratar a pessoa muito...
0: Que legal, que legal.
2: Muito
0: que legal ter principalmente esse acesso, né? Então, parabéns. 165 anos de história no Rio Grande, o Educandário Coração de Maria.
2: Fazendo acervo... história para a cidade, né?
1: Isso, um acervo com escrituras, com homenagens.
0: Legal.
1: Toda a documentação de época, né?
0: Uhum.
1: Também que foi recuperada do antigo prédio também.
0: Tudo guardadinho.
1: Isso,
0: lá.
1: Tudo guardadinho.
0: Legal. E hoje a FURG também está comemorando aí 57 anos de história, marcada aí pela tradicional Assembleia Universitária. E hoje a gente pôde levantar também essas informações, tivemos a assessoria e a ajuda também lá da FURG, também é um momento importante para a FURG, porque vários docentes, professores, ex-funcionários também foram homenageados. E é um momento histórico também para a universidade.
1: Títulos honoríficos, né?
0: Pois é.
1: Aconteceram hoje, né, a partir das 14 horas, lá no SIDEC Sul do Campus Carreiros, né? A FURG celebra seus 57 anos, a comunidade universitária se reúne para conhecer pessoas e instituições que fazem parte dessa trajetória e ajuda a construir o presente e o futuro da universidade, né, Paulo?
0: É verdade. E entre tantos outros docentes, tantas outras pessoas que passaram pela FURG, esse título de doutor honoris causa, uma das principais homenagens da Assembleia Universitária, é essa concessão do título de doutor honoris causa ao professor Ernesto Luiz Gomes Alquate, da Escola de Engenharia, um dos principais pilares da nossa universidade também, que possui uma trajetória de mais de 4 décadas ligadas à FURG. Então, esse é, né, muito gratificante a gente saber, e tantos outros, né, que é uma lista muito extensa que a gente tem aqui, mas de qualquer forma a gente já, né, parabeniza a todos esses professores, todas essas pessoas que estão sendo doutores, que estão sendo homenageados no dia de hoje lá na FURG.
1: Isso, né? Homenagem de tempo de serviço deles, né? Na universidade, né?
2: Isso que é bom, é reconhecer a pessoa quando a pessoa está viva, né?
0: É verdade.
1: Que celebra diferentes formas de contribuição à FURG e à sociedade.
0: Quem?
1: celebra diferentes formas de
0: as contribuição. Homenagens.
1: Isso, as homenagens.
0: Ah, tá. Entendi. Que legal. Parabéns aí pelas matérias, já estão
2: várias
0: disponíveis.
2: Várias celebrações, né?
0: É verdade, é um momento importante para a educação.
2: O Educandário, Coração de Maria, agora a FURG, né? Uhum. Olha aí, que legal.
0: Que legal. Beleza, mais algum destaque do dia de hoje?
2: O destaque que tá um grande sol incrível, né? Depois de dias de chuva, né? O sol veio dar as caras.
0: O Marcelo, o Alisson. Tá, Marcelo, com um sorriso lá nas orelhas, né?
3: Apareceu um solzinho. Olha só que final de tarde bacana.
1: Um sorriso de paisagem?
0: Sorriso de paisagem.
2: Não, eu tô feliz porque eu deixei a minha janela do apartamento aberta. Eu tava acreditando que ia ter sol hoje, pelo amor de Deus.
0: Tá, então tu já tava energizando esse tipo de coisa. Então deu certo, viu?
2: Porque se chover, você vai levar uma bronca, né?
0: É. Isso, porque...
2: A janela aberta, imagina, molhar todo o apartamento.
1: Pedimos cautela com a água, né?
0: É, pedimos cautela. Mas assim, ó, a previsão do tempo aponta que os próximos dias, os próximos 4 dias, a gente estava conversando ali na nossa redação, um pouquinho antes de começar aqui o programa, os próximos 4 dias já dá uma amenizada na umidade, nas chuvas, é isso?
2: Exatamente. E, mas tá marcando muito frio, né? Uhum. Mas é mais fácil marcar frio do que chuva.
0: Exatamente, né? O frio a gente se protege, mas a umidade com frio é pior ainda, né?
2: A umidade
0: né?
2: do ar tá altíssima, né?
0: Então quer dizer, o Marcelo e Alisson, nos próximos dias já dá pra lavar roupa? Dá pra deixar o apartamento aberto?
1: Já não tem mais toalha lá, pô.
0: Não?
2: Não. Vou comprar clorofina, vinagre branco e vou tirar os mofos lá da casa.
0: Não pode falar clorofina no ar aqui, porque aí já girou, tu não ouviu aí que deu um plim-plim ali no financeiro?
2: Enfim.
0: Olha a cara do Alisson.
2: Eu quero mandar um beijo, tá? Pra minha mãe que tá me ouvindo.
0: Ah, capaz também, que ela tá ouvindo hoje.
2: E também para o comerciante Flávio Renato de Souza Ares aí, que tá nos ouvindo também. Da loja. E nosso futuro patrocinador, se Deus quiser, né?
0: Ah, capaz. Tá sintonizado?
2: Estamos aqui conversando, né?
0: Um grande abraço aí, muito obrigado.
2: Quem sabe seja nosso patrocinador do mesmo Arropilha.
0: Claro, mas com certeza. Um grande abraço. Mas de qualquer forma, obrigado pela audiência aí, ampliando, amplificando também o nosso som. Todas as lojas, né? Que legal.
1: Sim. E um beijo no coração de todos os ouvintes que estão essa hora sintonizada na Rádio Cultura Zona Sul.
0: É isso.
1: Estão no seu veículo, estão no seu caminhão lá, no seu transporte do dia a dia.
0: Legal.
1: Escutando a Cultura Zona Sul.
0: Era isso por hoje?
2: Por hoje é só, que amanhã tem mais.
0: Amanhã tem mais.
1: Isso.
0: Então tá certo. Muito obrigado pela participação de vocês, Marcelo Portela e Alisson Fontes.
2: Valeu.
0: Aqui.
2: Valeu.
0: De volta pra casa junto com a gente na...

0: Ao vivão aqui no De Volta Pra Casa, tá aí o som da Cláudia Leite com Dyer Makers, a camisa e o botão. Agora são 6 horas mais 3 minutos, até as 8 por aqui. A gente vai indo, mandando ver na nossa programação, na melhor trilha sonora de final de tarde pra você e, é claro, com as principais notícias do dia também. A Coordenadoria de Políticas para a Comunidade LGBTQIA+, promove neste domingo, dia 23, a primeira Rústica da Diversidade. Vai ser na Praia do Cassino. A prova terá percurso de 3 quilômetros e a largada está agendada para as 10 horas da manhã no Complexo Esportivo do Cassino, que fica na Avenida Atlântica. A ação tem a parceria da Secretaria de Esporte e Lazer, SESC, Associação LGBTQIA+, Rio Grande e Associação dos Corredores de Rua do Rio Grande, que é a CORG. As inscrições podem ser feitas pelo site da CORG até o final do dia de hoje, até o final desta quinta-feira, mediante a doação de 1 litro de leite. Restam poucas vagas disponíveis. Então, tá aí a notícia. No final de semana, a prova terá percurso de 3 quilômetros. É a primeira Rústica da Diversidade, que acontece neste domingão no Cassino.
1: Hora certa.
0: 6:05.

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6:09. 18 graus é a temperatura, de volta para casa aqui pela Cultura, integrando a Zona Sul e conectada contigo. 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Continua valendo aqui, tenho ingressos para você que está chegando agora para o evento que acontece no dia 22 e também no dia 24. Rio Grande recebe de 23 a 24 de agosto, a primeira das quatro etapas do projeto Sonora Brasil aqui no município. A iniciativa nacional do SESC aproxima o público de diferentes expressões de música brasileira e proporciona uma imersão em saberes, ritmos e manifestações culturais ligadas a ancestralidades indígenas e também afro-brasileira, que vai acontecer no Teatro Municipal do Rio Grande, ali na Major Carlos Pinto 312, a partir das 7 da noite, a pré-abertura do Teatro Municipal com este espetáculo. Eu tenho ingressos aqui para você. Cada ingresso vale para duas pessoas. Então, manda uma mensagem aí dizendo eu quero ir ao teatro pelo 991-647867. A Eunice Batista levou o primeiro ingresso, válido para duas pessoas, Eunice Batista, e também o Janisson Gonçalves, do Parque Marinha. Já faturaram aqui os ingressos. Continue participando se você tem interesse e realmente vai aproveitar, vai ter condições de ir ao espetáculo. Manda uma mensagem aqui para o Paulo Ricardo, 991-647867. Certinho? Informações em destaque no dia de hoje, com 22 prédios atingidos, prejuízo de temporal na FURG deve passar de mais de R$1 milhão. É um dos destaques das informações do dia de hoje. As condições climáticas realmente trouxeram muitos prejuízos para muitas pessoas. Os prejuízos lá na FURG também foram grandes, porque esses prejuízos causados pelo temporal que atingiu o Grande no início de agosto já chegam à cifra de R$1.700.000 na Universidade Federal do Rio Grande, que é a FURG. O valor faz parte de um levantamento preliminar realizado pela instituição e ainda pode aumentar conforme avançam as vistorias nos prédios atingidos. Que pena, né? 6:13. Música por aqui não para. Se e a informação não quiser, também não.

Agora são 6 horas e 23 minutos. É, o De Volta Pra Casa, aqui na Programação da Cultura, fazendo aquela trilha sonora de final de tarde, início de noite pra você. O início dessa noite de quinta-feira, com música e informação. Você acabou de ouvir aí o resultado de uma grande parceria, Glória Groove, com a Ana Carolina, Quem de Nós Dois. Agora são 6 horas e 24 minutos. Um dispositivo portátil capaz de identificar a bactéria causadora da tuberculose em menos de 5 minutos está sendo desenvolvido a partir de uma pesquisa na FURG. A equipe, aliás, o equipamento é resultado do trabalho da doutoranda em Química Tecnológica e Ambiental Ana Paula de Oliveira Lopes Antunes e deu origem à NERST, a startup incubada na Inovatio da FURG. A proposta é que no futuro a tecnologia possa ser utilizada em unidades básicas de saúde, comunidades rurais e indígenas e unidades prisionais, especialmente em locais sem estrutura laboratorial para a realização desse tipo de exame. Essa tecnologia utiliza uma amostra do escarro do paciente para o diagnóstico. Segundo Ana Paula, a pesquisa começou durante a transição entre o mestrado e o doutorado. Aí são as frentes de pesquisa, né, que vão impulsionando ali o desenvolvimento das tecnologias. Muito legal, parabéns. E olha só, as aulas na Escola Municipal de Ensino Fundamental Bento Gonçalves, na Vila da Quinta, foram suspensas desde ontem, nesta quarta e também nesta quinta-feira, devido ao risco de novos alagamentos provocados pela elevação do nível do Arroio das Cabeças. A decisão foi tomada pela Defesa Civil e também pela Secretaria Municipal de Educação como medida preventiva diante da possibilidade de agravamento da situação nessa região. E acredito, né, que também vai se estender para sexta-feira, até a sexta-feira, para que a partir da próxima semana, semana que vem, já esteja um pouco mais seguro, principalmente para as crianças retornarem à escola. 6h26. Zé Vaqueiro.

0: Tô trabalhando aqui mais ligadinha na cultura.
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0: Programação 6:33, Yasmin Santos, com a parceria do Cleiton e Romário, Saudade Intrusa. Aqui na programação, fechando mais essa sequência de músicas para você, ligado aqui junto com a gente. Você continua participando pelo 991-647-867, nosso WhatsApp, para mandar aquele alô também aqui e marcar tua presença no nosso programa de final de tarde da Cultura Zona Sul. Já, por falar em Cultura Zona Sul, já, eu vou aqui na programação também falar das notícias da Zona Sul do Estado. Isamir de Farias é anunciado como patrono da Feira do Livro de Pelotas. Também em destaque daqui a pouquinho mais, de palhaço a bispo, gaúcho volta ao picadeiro para celebrar missa após trabalhar em circo. Também em destaque, com chuva de 30, aliás, com chuva em 30 dos últimos 40 dias, o volume chega a 421 milímetros em Pelotas. E tenho mais informações também das cidades aqui da Zona Sul do Estado. Mas fique ligado junto com a gente. Depois do intervalo eu trago mais detalhes por aqui, ok? E olha só, quero aproveitar para te dizer que em seguida do intervalo eu terei aqui mais um Top 3 com as músicas mais pedidas do dia de hoje, desta quinta-feira, aqui na nossa programação. E continuam valendo também pelo 991-647-867, mandando aquela mensagem. Estou aqui com ingressos para o dia 22 no Teatro Municipal, onde vai acontecer um super espetáculo vindo de fora da cidade, na pré-estreia, na pré-abertura do Teatro Municipal de Rio Grande depois da reforma. Entrada vai ser gratuita para você, então, faixa etária livre, classificação etária livre. Tenho aqui ingressos para o dia 22 de agosto e ingressos para o dia 24 de agosto. A segunda etapa do palco giratório na cidade, com a apresentação do espetáculo de dança Corpos de Tambor, do coletivo Croa, que vem lá do Pará fazer a apresentação aqui na reinauguração, na reabertura do nosso Teatro Municipal. Então, se está afim de curtir esse espetáculo, tem um ingresso para você. Cada ingresso vale para duas pessoas. 991-647-867.
1: Previsão do tempo.
2: Previsão do tempo.
3: A sexta-feira marca a volta na estabilidade do clima, com diminuição do volume de chuva, tendo pancadas previstas apenas para o período da manhã. O dia inicia com ventos de intensidade moderada, diminuindo durante a tarde e noite, e a umidade relativa do ar terá média de 75%. A temperatura sofrerá queda importante, com mínima de 5 graus em Rio Grande e Pelotas e 4 graus em São Lourenço do Sul. A máxima será de 12 graus em toda a região. Com informações do Instituto Nacional de Meteorologia, Mete.
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1: Então, as mais pedidas do dia. Aqui na nossa programação, na programação do De Volta Pra Casa, o Top 3 mandou ver com as músicas mais curtidas nesta quinta-feira aqui pela Cultura Zona Sul. Agora são 6 horas e 51 minutos, 9 minutinhos faltando para as 7. 7 horas tem futebol aqui e as informações para você, 18 graus é a temperatura nesse momento. Tem mais informação, com chuva em 30 dos últimos 40 dias, volume chega a 421 milímetros em Pelotas. A chuva não dá trégua em Pelotas há mais de um mês. Nos 40 dias entre 12 de julho e 20 de agosto, o volume registrado chegou a 421 milímetros. O volume é praticamente o dobro do normal para o período. Segundo o Instituto Nacional de Meteorologia, o INMET, a normal climatológica de Pelotas é de 112 milímetros em julho e 117 milímetros em agosto, somando 229 milímetros. É água que não acaba mais, meu querido. Agora, segundo a previsão, vou até dar uma atualizada aqui e na sequência da programação eu já repasso mais algum detalhe aí para você que está sintonizado aqui junto com a gente. A previsão aponta aí que parece que para os próximos dias haverá uma diminuição na precipitação das chuvas, né? Tomara que aí diminui também um pouco e diminui bastante, principalmente essa umidade toda. Vamos em frente, então. 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Vamos em frente trazendo mais músicas por aqui, mais músicas da nossa programação. 6 minutinhos agora, faltando para as 7. Eu vou fazer uma atualização aqui também, em seguida das 7 horas, do futebol para você. Ainda tem Cine Pipoca, tem dica de filme aqui no De Volta Pra Casa, desta quinta-feira, entre outras cositas más. Fica ligado, fica sintonizado. Fica com a gente. De Volta Pra Casa.

0: Jota Quest, fechando o segundo tempo aqui do De Volta Pra Casa na programação da Cultura Zona Sul. Jota Quest, imprevisível. Antes teve o Kalema com a participação do Dilcinho nessa versão de Leva Tudo. Agora são 7 horas mais um minuto. Até as 8 por aqui. Você sabe, né? De volta para casa com música e informação no final de tarde, início da sua noite de quinta-feira. E eu quero aproveitar para contar uma história muito interessante agora. Porque depois de mais de 40 anos, depois de praticamente 40 anos, depois de deixar o circo para seguir a vocação religiosa, Dom Jorge Pierozan volta ao Picadeiro nesta quinta-feira. O bispo de Rio Grande vai celebrar uma missa para artistas e trabalhadores de uma companhia instalada aqui na cidade. Esse encontro aí recupera uma história que começou lá em 1984. Você sabia disso? Quando, aos 19 anos, o bispo de Rio Grande deixou a pequena Vanini, no norte do nosso estado, para trabalhar no Circo Pan-Americano. Durante um ano e meio, Pierozan ajudou, né, na montagem da estrutura, trabalhou como partner, que é o profissional que auxilia nos números do circo, participou também de apresentações com touros e chegou a atuar até como palhaço. E foi justamente durante a rotina itinerante do circo que o bispo Dom Jorge Pierozan decidiu abandonar esse tipo de trabalho e ingressar no seminário. Ele disse assim, ó, eu saí do circo para ir para o seminário para ser padre. E quando me tornei padre, a primeira coisa que eu imaginava era voltar para o Picadeiro e rezar no lugar de onde eu saí. Tá aí um pouquinho da história também, né? Do Dom Jorge Pierozan, o bispo aqui da cidade do Rio Grande. Você sabia dessa faceta do nosso bispo? Sabia que ele já tinha trabalhado num circo ou não? Incrível, né? Tá aí. Fechando por aqui, então, mais uma sequência, segundo tempo, como eu disse, do De Volta Pra Casa. Vamos fazer aqui um intervalo e eu volto trazendo as informações do futebol e também aqui a participação do Adriel Zidragrak. 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
1: 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Hora certa.
0: Cultura, agora são 7:03.
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0: Muito bem, senhoras e senhores, agora 7 horas e 8 minutos. Depois do nosso intervalo direto e objetivo, estamos aqui trazendo mais informações e agora, claro, como já havia falado, as informações do futebol. Tem duas questões sobre a dupla Grenal, na realidade com o mesmo segmento, ou seja, questão de contratação. O volante Danilo Barbosa foi apresentado oficialmente como novo reforço do Grêmio em coletiva realizada no início da tarde desta quinta-feira na sala de conferências do CT Luiz Carvalho. Danilo vestiu a camisa número 15 e falou sobre seu retorno ao tricolor, relembrando que seu início no futebol ocorreu nas categorias de base do clube. E o Internacional anunciou também nesta quinta-feira a contratação do atacante paraguaio Antônio Sanabria, ou Sanabria, como queira, de 30 anos. O jogador que estava no Cremonese, na Itália, assinou o contrato com o Colorado até dezembro de 2029 e terá sua primeira experiência em um clube de futebol sul-americano. Eu acho que é mais ou menos por aí. Boa noite, é isso, Adriel?
1: É isso aí, boa noite. E começamos pelo Inter, que deve encerrar a janela de transferência com duas novidades no ataque, Nicolas Eliasson e Sanabria. A direção colorada decidiu parar de buscar novos reforços por causa das dificuldades financeiras e agora a prioridade é trabalhar com o elenco que já está à disposição de Paulo Pezzolano. O sueco Eliasson já foi apresentado, está regularizado e pode até enfrentar o Atlético Mineiro nesse sábado no Beira-Rio. O problema é o ritmo de jogo, ele não atua desde maio e fez apenas um treinamento com o grupo. Já Sanabria está chegando para ser uma opção de referência no ataque. O paraguaio rescindiu com a Cremonese e deve assinar o contrato com o Inter até dezembro de 2029. Mesmo com a janela praticamente fechada para as chegadas, o Colorado ainda pode perder jogadores. Até o início de setembro, propostas por atletas vão ser avaliadas, principalmente pela necessidade de fazer caixa. E no Grêmio, a notícia não é boa para Luiz Castro. O volante Dodi sofreu uma lesão no joelho direito e teve constatada uma pequena avulsão na patela. O jogador já iniciou o tratamento fisioterápico, mas o clube ainda não divulgou um prazo para o retorno. Dodi foi titular na goleada sofrida para o Atlético Mineiro e poderia continuar na equipe justamente pela ausência de Nardoni, que também está no departamento médico. Além deles, Gustavo Martins é outro desfalque. E tem mais, Kahneman, que está suspenso, também não joga contra o Bragantino no domingo. Em meio a esse cenário, o Grêmio apresenta nessa quinta-feira o volante Danilo Barbosa, que também não atua desde maio e ainda precisa ser regularizado para poder ficar à disposição. Eu sou Adriel Stradek e esse foi o Bola na Trave. Uma boa noite a todos sintonizados no De Volta Pra Casa.
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Bruno Mars. I Just Mind. Esse é o De Volta Pra Casa aqui na programação da Cultura, integrando a Zona Sul e conectada contigo até as 8. A gente vai tocando o barco por aqui. Agora são 7 horas e 21 minutos. Temperatura continua ali na casa dos 18 graus. Até as 8 é o De Volta Pra Casa com música e informação pra você. Dólar sobe 0,32% e fecha em R$5,19. A bolsa avança 0,6%. Ministro André Mendonça deve manter no Supremo investigações sobre tráfico de influência de Lulinha. Pablo Marçal diz esperar que decisão proibindo debates, campanha na TV e acesso a fundos seja revista. Também como destaque do dia de hoje, governo federal amplia R$200 mil teto de financiamento para motoristas de aplicativos. Notícias internacionais, terremoto de magnitude 6.7 atinge o Peru. Estados Unidos anunciam novas sanções contra Cuba. Um terremoto de magnitude 6.7 atingiu nesta quinta-feira o Peru, segundo a USGS, que é o Serviço Geológico dos Estados Unidos. Ainda não há registros de estragos ou feridos. Também não há alertas de tsunami para a costa oeste da América Latina. Os Estados Unidos anunciaram nesta quinta-feira novas sanções contra Cuba, em particular contra 9 entidades, principalmente dos setores de mineração e metalurgia. De acordo com o secretário de Estado norte-americano Marco Rubio, as entidades, entre elas o Ministério da Construção, apoiam a máquina regressiva do regime ao controlarem setores econômicos-chave. O ministro André Mendonça, do Supremo Tribunal Federal, tende a negar o pedido da Procuradoria-Geral da República para enviar para a primeira instância investigações contra Fábio Luiz Lula da Silva, o filho do presidente Luiz Inácio Lula da Silva, conhecido como Lulinha, por suspeita de tráfico de influência e corrupção. Com isso, os inquéritos devem ser mantidos na corte até a conclusão.

equipe do candidato à presidência pelo PRTB, Pablo Marçal, afirmou nesta quinta-feira esperar que seja revista a decisão do Tribunal Superior Eleitoral que proibiu o acesso do candidato aos fundos eleitoral e partidário, à campanha na TV e no rádio e também aos debates. Falando de economia e finalizando essa rodada de informações, o dólar fechou em alta de 0,32%, nesta quinta-feira cotado a R$ 5,1926. Já o Ibovespa, principal índice da Bolsa Brasileira, terminou o pregão com um avanço de 0,06% aos 167.927 pontos. De volta para casa, aqui na Cultura Zona Sul, música e informação para você no fim de tarde. E também, é claro, no início da sua noite. 7 horas e 24 minutos.

0: Previsão do tempo.
1: Previsão do tempo.
2: A sexta-feira marca a volta na estabilidade do clima, com diminuição do volume de chuva, tendo pancadas previstas apenas para o período da manhã. O dia inicia com ventos de intensidade moderada, diminuindo durante a tarde e noite, e a umidade relativa do ar terá média de 75%. A temperatura sofrerá queda importante, com mínima de 5 graus em Rio Grande e Pelotas e 4 graus em São Lourenço do Sul. A máxima será de 12 graus em toda a região. Com informações do Instituto Nacional de Meteorologia, a Match.
0: Previsão do tempo.
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24 minutos, faltando para as 8. Estamos de volta para casa. A Semana da Pessoa com Deficiência do Rio Grande, que começa nesta sexta-feira, amanhã, portanto, com programação voltada à conscientização, à promoção dos direitos das pessoas com deficiência e enfrentamento de capacitismo, promovida pela Prefeitura do Rio Grande, por meio da Coordenadoria de Pessoas com Deficiência e Altas Habilidades. A programação segue até, então, o dia 28 de agosto. Começa nesta sexta e vai até 28 de agosto com atividades em diferentes pontos do município. A abertura oficial acontece às 14h no plenário da Câmara Municipal com a apresentação do projeto A Vera e dos mutirões de saúde bucal. Agora 23 para as 8. Seguimos por aqui trazendo mais músicas e rapidinho, na sequência, tenho mais informações também em destaque do dia de hoje. 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

0: versão ao vivo de Oerê, de Cidade Negra, tocando por aqui naquela bela daquela trilha sonora na noite desta quinta-feira, especialmente selecionada para você aqui no De Volta para Casa, que tem a super força da RGS Lucar Veículos. 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Vou mandar um salve aqui para nossa audiência. A Maria Helena, lá em São José do Norte. Maria Helena e o Ricardo, sintonizados aqui junto com a gente. O Edinho também, com a família. Grande abraço. Minha querida Letícia Acosta, colega aqui do Departamento Comercial da Cultura. A Tereza Alves, o Tiago da Silva. Também a Denise Melo e o Ivan, junto com a gente aqui na programação. De final de tarde, de início de noite de quinta-feira, na programação do De Volta Pra Casa.
1: O original vocês sabem qual é, né? Lauana Prado Raiz é o nome. Quem sabe canta comigo assim, ó. O deserto

som do Cidadão Ken, na versão do Thiago York. Dia especial. Grupo Menos é Mais, brinda E e ainda Lauana Prado com Catedral, tudo de novo. Amor, I love you. Na saideira do De Volta Pra Casa, que volta amanhã às 5 horas da tarde. Um grande abraço pra você, uma ótima noite de quinta-feira. Meio-dia, novo encontro na edição da sexta-feira do Radiorama.

0: Está no ar a Voz do Brasil. As notícias do governo federal que movimentaram o país no dia de hoje.
1: Olá, boa noite.
2: Boa noite para você que nos acompanha em todo o país.
1: Quinta-feira, 20 de agosto de 2026.
2: Vamos aos destaques do dia.
1: Estratégia brasileira para inteligência artificial.
2: Ações incluem a compra de um supercomputador para processamento de IA, formação de profissionais e transferência de tecnologia.
1: Transferência eletrônica de veículos.
2: Nova resolução estabelece regras para a operação digital de compra e venda de carros.
1: E vamos saber mais sobre a atualização da lei seca com o secretário nacional de trânsito, Adroaldo Catão.
3: Prevê a possibilidade de certificar os chamados drogômetros, equipamentos para aferir a presença de outras substâncias que estão no momento da abordagem atrapalhando a capacidade psicomotora e impedindo direção mais segura.
2: Setor elétrico se prepara para efeitos do El Niño.
1: A atuação quer dar mais segurança ao sistema. Luciana Colares de Holanda.
4: Para aumentar a segurança do sistema, o Comitê de Monitoramento do Setor Elétrico aprovou a antecipação de 1,8 gigawatts de capacidade.
2: E você vai saber como escolher eletrodomésticos e eletrônicos mais econômicos para a sua casa.
1: Na apresentação da Voz do Brasil, Luciana Vasconcelos e Luciano Seixas.
2: E acompanhe a gente ao vivo, acesse radiogov.ebc.com.br ou Canal Gov na sua TV aberta.
1: Um supercomputador para desenvolver inteligência artificial em grande escala.
2: Além de parcerias com outros países para capacitação e desenvolvimento dessa tecnologia.
1: Ações anunciadas hoje que fazem parte do Plano Brasileiro de Inteligência Artificial.
5: Entre as ações anunciadas nesta quinta-feira, está a aquisição por meio de edital competitivo de um supercomputador para treinar modelos e desenvolver inteligência artificial em larga escala. O equipamento vai alcançar cerca de 7.200 petaflops, ou seja, será capaz de fazer cerca de 7,2 quintilhões de operações matemáticas em apenas um segundo e deve figurar entre as 10 maiores máquinas do mundo em capacidade de processamento de IA. A ministra da Ciência, Tecnologia e Inovação, Luciana Santos, detalha o impacto da inteligência artificial na vida das pessoas.
6: Para que essa supercomputação? É para desenvolver vacinas e medicamentos, é para poder garantir antecipação das chuvas e secas, é para poder melhorar a produtividade da indústria brasileira. E em tudo isso, o IA vai nos ajudar. O supercomputador não serve apenas para fazer conta mais rápido, ele serve para transformar problemas que levariam décadas para resolver coisas do dia a dia do povo brasileiro.
5: O supercomputador será instalado no Parque Tecnológico Augusto Severo, na Universidade Federal do Rio Grande do Norte. O estado foi escolhido devido ao grande potencial energético. A presidente do Conselho de Administração do Parque, Ângela Maria Paiva Cruz, explica o que a chegada do equipamento vai representar para a região.
7: A instalação do supercomputador no Rio Grande do Norte demonstra que a ciência brasileira se fortalece quando alcança diferentes territórios, mobiliza talentos e transforma conhecimento em oportunidades para a sociedade.
5: As ações integram o Plano Brasileiro de Inteligência Artificial. Também foi anunciado o início da estruturação de uma nuvem brasileira por meio de uma parceria entre os setores público e privado. O objetivo é criar uma alternativa nacional para armazenar e processar dados e sistemas, como explica Esther Dueck, ministra da Gestão e da Inovação e Serviços Públicos.
8: O serviço na nuvem é prestado por uma empresa estrangeira. Tem uma chinesa e 5 americanas, mais ou menos. São 6 empresas no mundo que são capazes de operar um serviço de nuvem com todos os serviços que estão embutidos ali. O que a gente está fazendo aqui é que a gente quer criar uma capacidade nacional de fazer o serviço de nuvem.
5: Também foi anunciada cooperação tecnológica com empresas da China para desenvolver modelos de IA em língua portuguesa e capacitar 3 mil brasileiros em 5 anos. O Brasil fará ainda parceria com a Espanha para aumentar a capacidade brasileira de desenvolver chips. Reportagem Gabriela Noronha.
2: Atenção, motoristas de táxi e aplicativos interessados em comprar um carro.
1: O valor do financiamento para quem está cadastrado no Move Brasil aumentou de 150 para R$200 mil.
2: É o que determina a portaria publicada pelos Ministérios do Desenvolvimento, Indústria, Comércio e Serviços e do Ministério da Fazenda.
1: A nova portaria também inclui entre os veículos elegíveis os híbridos com diferentes combinações de fontes de energia, integrando motor elétrico e motor a combustão que utilize álcool, gasolina ou ambos.
2: A elevação do teto e a inclusão de outros veículos híbridos amplia a oferta, mantendo os critérios de sustentabilidade e eficiência energética, como explica Wallace Moreira, secretário de Desenvolvimento, Indústria, Inovação, Comércio e Serviços.
9: Atualizar esse valor para que os trabalhadores possam ter acesso a esses modelos de carros é fundamental. O taxista, ele consegue comprar um carro com preço acima de 150 mil e com descontos que ele tem fica abaixo de 150. Como o programa, ele contabiliza o preço que está na nota fiscal, o trabalhador de aplicativo fica numa desvantagem. Isso corrige ali e contribui para que esses trabalhadores possam comprar esses carros. Os critérios para acessar o programa continuam os mesmos, assim como os critérios de habilitação ao programa também não alteram.
1: Para solicitar adesão ao programa, acesse movebrasil.sistema.gov.br.
2: E Luciano, quem pretende comprar ou vender um carro usado vai poder agora fazer todo o processo por meio digital.
1: Uma nova resolução do Conselho Nacional de Trânsito autoriza a transferência de veículos de forma 100% eletrônica.
2: O procedimento vai reunir em uma única plataforma a assinatura do documento, a quitação de débitos e pagamentos de taxas.
1: Outra novidade é a modalidade de transferência custodiada, quando a liberação de recursos fica condicionada aos requisitos da transação.
10: A norma cria três modalidades de transferência de propriedade: convencional, eletrônica e eletrônica custodiada. Na modalidade eletrônica, as etapas do processo poderão ser realizadas digitalmente com integração ao Renavan, desde que seja feita a vistoria do veículo, entre outras exigências previstas. Quando estiver disponível, comprador e vendedor poderão realizar em um mesmo fluxo eletrônico etapas como o registro da negociação, a assinatura eletrônica da transferência, a consulta e o pagamento de débitos e taxas dos DETRANs estaduais e a conclusão da mudança de propriedade. Já na modalidade de transferência eletrônica custodiada, será possível manter em custódia o valor da negociação do bem durante a operação. Atualmente, a transferência de propriedade já conta com instrumentos digitais. Com a nova resolução, foram estabelecidas as condições para integrar essas etapas em um fluxo eletrônico vinculado ao Renavan. As operações também ficarão mais seguras com requisitos de segurança definidos pela norma, como autenticação individual e multifator, rastreabilidade, trilhas de auditoria e mecanismos de prevenção e detecção de fraudes. Daniele Popov para a Voz do Brasil.
2: A fiscalização de trânsito poderá usar agora novos equipamentos para detectar, além do consumo de álcool, também o uso de drogas pelos motoristas.
1: A mesma resolução do Conselho Nacional de Trânsito, que atualizou a Lei Seca, estabeleceu ainda algumas mudanças nos procedimentos para testar os condutores.
2: Esse teste será feito em uma triagem inicial, com equipamentos mais sensíveis, e em caso positivo, em uma segunda etapa, com o bafômetro.
1: O secretário nacional de trânsito, Adroaldo Catão, conversou comigo e Mariana Jungmann mais cedo e explicou o que muda e o que permanece igual na fiscalização sobre o consumo de álcool e drogas. Acompanhe.
11: Secretário Adroaldo Catão, seja muito bem-vindo à Voz do Brasil. Vamos falar dessa atualização sobre as regras da Lei Seca, que foram aprovadas recentemente. O que o senhor destaca como mudanças mais importantes?
3: Olha, eu destaco dois pontos importantes. Primeiro, isso que você falou bem, é uma atualização, né? A Lei Seca está completando aí 18 anos de muito sucesso e era o momento de fazer algumas modificações no âmbito da resolução do contrato. Ou seja, tudo que está na lei, no Código de Trânsito, permanece, tá? O que a gente fez foi atualizar alguns procedimentos. E aí eu destaco dois pontos. O primeiro é o seguinte, o cidadão que for abordado inicialmente, ele agora vai poder fazer uma espécie de pré-teste, uma triagem, né? Isso facilita também o trabalho dos policiais, dos agentes. Por quê? Porque o cidadão que vai fazer aquele teste inicial, ele somente se for detectado algum indício de álcool, né, nesse primeiro teste, é que ele vai ser encaminhado ao uso do etilômetro oficial, que é esse que vai gerar, de fato, uma eventual penalidade. Isso facilita o trabalho também das polícias, evita filas, né, congestionamentos. Esse é um tipo de procedimento que, inclusive, algumas polícias já utilizam, tá? Mas isso não estava previsto na norma, isso gerava alguma insegurança jurídica. Então, a gente fez essa atualização, que é justamente para dar segurança jurídica, tanto para o cidadão quanto para o agente. Isso também permite que haja um tempo, né, entre o primeiro teste e um eventual segundo teste, para aqueles casos que muitas vezes geravam, inclusive, algumas manchetes sensacionalistas na imprensa, dizer assim, olha, o cidadão usou enxaguante bucal, vai aparecer álcool na boca, e a gente sabe que não é bem assim, porque esse álcool ele não permanece na boca muito tempo. Então, o tempo entre fazer um primeiro teste e um segundo será suficiente para tirar qualquer dúvida, né? Porque o objetivo, obviamente, da lei seca não é pegar quem usa enxaguante bucal, mas sim quem bebeu e está dirigindo e, portanto, pode ter a sua capacidade de dirigir alterada. E o segundo ponto que eu destaco é a previsão dos equipamentos que têm sido chamados popularmente de drogômetros, né? Que são equipamentos que visam a detectar o uso de outras substâncias, que é a expressão que o Código de Trânsito utiliza. Tem o álcool e tem outras substâncias que também podem causar dependência e alteração da capacidade psicomotora. Então, a previsão desses equipamentos dá também segurança jurídica para que, a partir de agora, o Inmetro possa certificar esse tipo de equipamento, que a partir daí vai poder ser utilizado também nas operações lei seca para detectar não só o álcool, mas também essas outras substâncias que também levam a um risco, né? Dirigir tendo usado drogas ou usado esse tipo de substância, obviamente, leva a um risco à sociedade.
1: Secretário, as novas normas também prevêem que o agente de fiscalização deverá registrar pelo menos 2 sinais observados que confirmem a alteração da capacidade psicomotora do condutor. Antes, só o teste de alcoolemia era usado. Qual a importância desse registro adicional se já tem o bafômetro?
3: Não, na verdade, não é um registro adicional. É um ou outro. O que que acontece? Você pode usar já era assim, tá? Isso é importante dizer. Hoje, já está previsto na lei que o agente, ele pode detectar comportamentos que mostrem que o cidadão está com seu comportamento alterado, né? Pelo uso de drogas ou álcool, mesmo que ele se recuse ao uso do bafômetro, do etilômetro ou, no caso agora, do chamado drogômetro. O que a resolução fez foi dar mais procedimento, mais clareza, para evitar contestações posteriores na justiça. Então, isso dá mais transparência também e aumenta a capacidade do Sistema Nacional de Trânsito de aferir esses dados, né? Isso também é muito importante. Então, é obrigatório agora que se coloque pelo menos 2 comportamentos alterados para que isso seja mais explicitado, mais transparente. Mas continua como é hoje. Basta o uso do etilômetro ou, no caso agora, quando houver o equipamento, o uso do chamado drogômetro. Essa situação acontece quando a gente, mesmo diante da recusa, detecta que há um comportamento claramente indicando o uso de álcool ou de outras substâncias.
11: E houve mudanças aí, secretário, em relação aos procedimentos quando o condutor se recusa a fazer o bafômetro ou continua como era antes, mesmo se recusando, ele vai sofrer as penalidades?
3: Continua exatamente como era antes, não mudou nada nisso aí, a lei continua valendo, tá? Não houve nenhuma modificação, ou seja, se o cidadão se recusar, seja usar o etilômetro ou outro equipamento, ele vai responder pela recusa, que é uma infração específica, que é aquela que lhe dá multa de quase R$3.000 e lhe submete a uma suspensão da sua CNH. Então, realmente é um procedimento que continua do jeito que está hoje e o cidadão tem que saber que ele pode, obviamente, se recusar, mas se ele se recusar, ele está sujeito a esse tipo de infração. Lembrando que mesmo que ele se recuse, além de levar multa, se ele tiver com comportamentos que demonstrem que ele está embriagado ou sob uso de outra substância, também continua a responsabilidade do agente de detectando que isso aconteceu, enquadrá-lo eventualmente, se for o caso, também como crime.
1: Então, secretário, não muda nada em relação às obrigações e direitos dos condutores, né? A resolução não estabelece nenhum novo tipo de infração, certo?
3: Certo, exatamente. Não muda a infração continua a mesma, a infração está prevista no Código de Trânsito. O que a resolução faz é isso, atualizar procedimentos, dar mais segurança jurídica e prever a possibilidade de certificar os chamados equipamentos drogômetros, os chamados drogômetros, equipamentos para aferir a presença de outras substâncias que estão, no momento da abordagem, atrapalhando a capacidade psicomotora do agente e impedindo a sua direção mais segura.
11: Muito bem, nós conversamos com Adroaldo Catão, secretário nacional de trânsito. Muito obrigada, secretário, por sua entrevista aqui à Voz do Brasil.
3: Eu que agradeço.
2: O fenômeno climático El Niño pode afetar diferentes áreas do país, com reflexo nas chuvas, na agricultura e até no abastecimento de energia.
1: Por isso, o setor elétrico também reforça o planejamento para se antecipar aos possíveis impactos do fenômeno e reforçar a segurança no fornecimento de energia.
2: As estratégias foram discutidas durante um evento promovido pela Agência Nacional de Energia Elétrica, ANEEL.
4: O risco de eventos climáticos extremos coloca o planejamento como uma das prioridades para o setor elétrico. A preocupação é reduzir os impactos de um possível El Niño intenso sobre o sistema, especialmente nas regiões mais vulneráveis, como explica Sandoval Feitosa, diretor-geral da Agência Nacional de Energia Elétrica, a ANEEL.
12: Projeções internacionais da Administração Nacional Oceânica e Atmosférica dos Estados Unidos estimam elevada probabilidade, mais de 90%, de um El Niño muito forte para ocorrer entre outubro e dezembro de 2026, reforçando a necessidade de preparação antecipada.
4: Para aumentar a segurança do sistema, o Comitê de Monitoramento do Setor Elétrico aprovou a antecipação de 1,8 gigawatts de capacidade. Essa quantidade pode abastecer mais de 1,5 milhão de residências ou alimentar grandes complexos industriais e cidades de grande porte. As distribuidoras de energia planejam investir cerca de 20 bilhões de reais na modernização das redes, enquanto o Operador Nacional do Sistema Elétrico, ONS, lançou um portal para acompanhar diariamente a evolução do fenômeno. No Norte, a ANEEL também antecipou recursos para a compra e a estocagem de combustível antes da redução do nível dos rios. Para o secretário nacional de Energia Elétrica do Ministério de Minas e Energia, João Daniel Cascalho, a atuação conjunta é fundamental para enfrentar o cenário.
13: É isso que fortalece o setor, atuação coordenada, preventiva, antecipada e com ações efetivas. Por isso que quando eu vejo aqui um painel com geração, transmissão, distribuição, Agência de Águas, Defesa Civil, Agência Nacional de Energia Elétrica, eu vejo que é assim que a gente atua de uma forma coordenada com ações efetivas.
4: A articulação do Ministério de Minas e Energia com a ANEEL, a Agência Nacional de Águas e a Defesa Civil inclui ainda leilões de potência, monitoramento por satélite para prevenção e combate a queimadas e medidas relacionadas à vazão de Belo Monte. Reportagem Luciana Colares de Holanda.
1: E vamos continuar falando aí, Luciana, sobre energia, dessa vez dentro de casa, a economia dentro de casa.
2: Pois é, Luciana, na hora de comprar eletrodomésticos, por exemplo, existe uma etiqueta em formato de lâmpada nas cores preta e amarela.
1: É o selo Procel, uma referência para quem busca economia na conta de luz e mais eficiência energética.

0: determinado equipamento tem um reconhecimento, um mérito maior de eficiência.
1: O selo funciona como um indicativo para os consumidores que buscam economia na conta de luz. O biólogo Sinomar Fonseca foi com a família a uma loja em Brasília procurar uma geladeira e uma máquina de lavar e levou em conta o consumo de energia na hora da compra.
2: Eu sempre olho e tomo cuidado de entender, né, o que está sendo a mensagem que está sendo passada. E os selos, eles têm um indicativo, né, para mostrar esse consumo. Tento sempre escolher o melhor consumo.
1: Podem levar o selo outros produtos, como lâmpadas, ar-condicionado, ventilador, televisões e eletrodomésticos em geral. O selo Procel estende-se também às edificações, para indicar aquelas que oferecem melhor desempenho energético e economizam mais, como explica Sérgio Aire Moraes, do Ministério de Minas e Energia.
0: Ela tem que ser eficiente nos seus sistemas de iluminação, de ar-condicionado, e a própria estrutura envoltora da edificação, piso, parede, teto, elas têm que apresentar um melhor desempenho. Aí sim passa a ter uma autorização de exibir essa placa do selo Procel na entrada da edificação.
1: Antes de receberem o selo, os produtos passam por testes e avaliações técnicas em laboratórios. Vale lembrar que, além da diferença na conta de luz, produtos e edificações que trazem o selo Procel têm menores custos de operação e manutenção e contribuem para um uso mais racional dos recursos naturais, já que consomem menos energia para realizar a mesma função. Reportagem, Márcia Fernandes.
3: Produtores rurais, pesquisadores e consumidores contam agora com uma plataforma para acompanhar preços de alimentos e previsão de safras.
4: A Companhia Nacional de Abastecimento, a Conab, lançou uma nova versão do Portal das Informações, que reúne em um único endereço mais de 80 painéis e serviços agropecuários.
3: O gerente de dados e inteligência da Conab, Herbert Filgueiras, explica o impacto dessa modernização do serviço.
5: A reformulação do portal nasceu assim, com o objetivo de democratizar o acesso aos dados e informações que a Conab produz, né? E às vezes esses dados ficavam pulverizados, né? E difícil de encontrar. A gente consolidou diferentes ambientes distintos, modernizamos as interfaces de acesso com o objetivo de fortalecer o processo de governança da informação de dados, né?
4: Acesse a plataforma em Portal de Informações, tudo junto, sem cedilha e tio, .conab.gov.br.
3: Celular, redes sociais e inteligência artificial já fazem parte da rotina de crianças e adolescentes.
4: E com tantos desafios no ambiente digital, professores também precisam estar preparados para orientar os estudantes sobre segurança, privacidade e uso responsável da tecnologia.
3: Uma formação gratuita e online oferece ferramentas para ajudar os educadores a levar esse debate para a sala de aula.
6: O uso excessivo de celulares, redes sociais e inteligência artificial por crianças e adolescentes desafia pais e professores. Para ajudar a orientar os jovens no mundo conectado, o Ministério da Educação e a SaferNet Brasil, com apoio do governo do Reino Unido e da Meta, oferecem a segunda edição do curso gratuito Segurança e Cidadania Digital em Sala de Aula. A formação online é voltada para educadores das redes pública e privada. Com 40 horas, o curso aborda temas como tempo de tela, cyberbullying, proteção de dados e fake news, como explica a coordenadora-geral de Educação Digital do MEC, Ana Dalfabro.
7: Ele trata de temas sobre segurança e privacidade na internet. A gente sabe, né, a crescente violência que as crianças têm sofrido dentro do ambiente digital. Então, um curso super importante para esse público. Fala também sobre a necessidade de empatia, respeito nas redes, né, nessa convivência hoje dentro do mundo digital. Então, de fato, um curso muito útil para os professores hoje, dado o dia a dia deles em sala de aula. Curso é todo online, os professores conseguem fazer no seu ritmo, né, na hora que funciona melhor para parar e conseguir se dedicar a uma formação. Então, bem mão na massa.
6: Para fazer o curso, acesse o site avamec.mec.gov.br. Faça o login com sua conta gov.br e busque por Segurança e Cidadania Digital em Sala de Aula, segunda edição. Depois, basta clicar em inscrever-se e começar as aulas. Reportagem Gilberto Evangelista.
4: Profissionais que ainda não têm curso superior ou que possuem graduação em área diferente daquela que atuam podem concorrer a bolsas integrais de licenciatura pelo PRILEI, um programa de formação inicial e continuada de professores.
3: Podem concorrer também a bolsas integrais.

0: Integrais de licenciatura, aqueles que tiveram bom desempenho no Enem.
1: As bolsas são oferecidas por universidades federais, estaduais e instituições privadas sem fins lucrativos que participam do programa.
0: Para aderir ao PRILEI, as instituições privadas de educação superior devem acessar o Sistema Integrado de Monitoramento, Execução e Controle em cimec.mec.gov.br.
1: E essas foram as notícias do governo federal.
0: Uma realização da Secretaria de Comunicação Social da Presidência da República.
1: Com produção da Empresa Brasil de Comunicação.
0: Fique agora com as notícias do Poder Judiciário e do Congresso Nacional. Boa noite.
1: Boa noite, até amanhã.
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4: STF encerra amanhã julgamento da denúncia contra ex-deputados estaduais Rodrigo Bacelar e TH Joias do Rio de Janeiro.
5: STJ reafirma que envio de pornografia pela internet pode configurar importunação sexual.
4: Caixa Econômica Federal vai ter de pagar horas extras à bancária que não era obrigada a registrar ponto.
5: Boa noite, eu sou Arthur Filho.
4: E eu sou Walter Lima.
5: A primeira turma do Supremo Tribunal Federal aceitou denúncia contra o ex-presidente da Assembleia Legislativa do Rio, Rodrigo Bacelar, e o ex-deputado estadual Tiago Raimundo dos Santos Silva, conhecido como TH Joias.
4: O julgamento acontece em sessão virtual da primeira turma, que termina amanhã, mas todos os votos já foram apresentados.
5: Eles são acusados de obstrução de investigação em um caso que envolve o vazamento de informações sigilosas da Operação Zargum, que investigava a atuação do Comando Vermelho e conexões com agentes públicos no Rio de Janeiro.
4: Bacelar e TH Joias são acusados de repassar informações sigilosas sobre a operação contra criminosos.
5: Crime de importunação sexual também pode ser praticado pela internet sem que haja contato direto.
4: Esse entendimento foi reafirmado pelo STJ. Fátima Uchoa.
6: Um homem enviou imagens íntimas a várias vítimas. Ele foi condenado por perseguição e importunação sexual a 4 anos e meio de reclusão em regime inicial semiaberto, mas o Tribunal de Justiça do Rio de Janeiro avaliou que o crime de importunação exigiria contato físico. No entanto, a quinta turma do STJ restabeleceu a condenação do homem por entender que tal delito pode ser cometido por meio de recursos tecnológicos, sem que haja contato físico entre o criminoso e a vítima. Segundo o relator ministro Joel Ilan Paciornik, o crime de importunação sexual pode ser caracterizado pelo simples envio de fotos ou vídeos pornográficos sem o consentimento da vítima, o que foi verificado nessa ação penal.
5: A Caixa Econômica Federal vai ter de pagar horas extras a uma bancária que não era obrigada, por regra interna, a registrar o ponto.
4: A sétima turma do TST decidiu que essa condição não afasta a obrigação da empresa de controlar a jornada. Samanta Flor.
7: A bancária afirmou que trabalhava das 8 da manhã às 8:30 da noite. A Caixa disse que ela cumpria jornada menor e que, por ser considerada funcionária que exerce um cargo de confiança, o registro de ponto era opcional. Mas o banco não apresentou os controles de jornada. Para a sétima turma do TST, nessa situação, vale a suposição de que o horário informado pela trabalhadora é verdadeiro. A decisão foi unânime.
5: Justiça estabelece medidas para reforçar controle sobre mineração na APA do Tapajós, no Pará.
4: Decisão atende a pedidos feitos pelo Ministério Público Federal. Sabrine Menezes.
8: Com a sentença, se torna obrigatória a autorização prévia do ICMBio para iniciar o processo de lavra. Apenas o título minerário, concedido pela Agência Nacional de Mineração, não é mais suficiente. A Justiça também aprovou um acordo entre o MPF e o ICMBio que amplia a fiscalização e a proteção da unidade de conservação. A ação foi ajuizada pelo MPF em 2024, após identificar problemas na comunicação e na articulação entre os órgãos responsáveis pela regulação da mineração e pela proteção ambiental da APA.
5: Tribunal Superior Eleitoral proíbe Pablo Marçal de usar recursos oficiais para a campanha.
4: Decisão foi tomada na sessão desta quinta-feira e vale até o julgamento do mérito do registro de candidatura de Marçal. Guilherme Firmino tem mais informações.
9: O plenário do TSE deferiu tutela de urgência e proibiu Pablo Marçal de usar recursos públicos na campanha eleitoral. Marçal também foi vetado de participar da propaganda eleitoral gratuita no rádio, na televisão e de debates. No processo, o Ministério Público Eleitoral alega que Pablo está inelegível até 2032 e que não cumpriu o prazo mínimo de 6 meses de filiação ao PRTB para disputar as eleições. A decisão dessa quinta não antecipa o julgamento de registro de candidatura de Pablo Marçal, que ainda vai ser julgado pela Justiça.
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5: A você, uma boa noite.
4: E até amanhã.
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10: Eu sou Humberto Pinheiro e estes são os destaques de hoje do Jornal do Senado, que começa agora. Aumento de acidentes com motociclistas de aplicativos gera resposta do Senado. 7 organizações internacionais vão acompanhar as eleições de outubro no Brasil. Projeto torna obrigatória a orientação vocacional para jovens em medidas socioeducativas. Boa noite. O número de acidentes envolvendo motociclistas em atividade profissional cresceu 34,92% entre 2023 e 2025, segundo dados do Ministério Público do Trabalho. Diante desse cenário, projetos em análise no Senado propõem mudanças nas regras da atividade, incluindo a adoção de seguros obrigatórios e alterações nas exigências para a obtenção da Carteira Nacional de Habilitação. O repórter Douglas Castilho traz os detalhes.
11: Elvis Macedo, garçom morador do Rio de Janeiro, se dirigia da Zona Sul Carioca à cidade vizinha Niterói quando a moto que o levava se chocou com um carro, causando traumatismo craniano e a ruptura do fêmur. Elvis relatou sua experiência e chamou atenção para a observação no hospital de casos semelhantes ao seu.
12: Eu fiquei numa ala onde havia mais ou menos umas 20 pessoas que tinham o mesmo problema que o meu, se acidentaram de moto. E eu acho que esse assunto das motos por aplicativo devem ser discutidos mais nos meios políticos, que deve haver algum tipo de lei.
11: A percepção de Elvis é amparada por dados do Ministério Público do Trabalho, que demonstram que o crescimento nas notificações de acidentes de trabalho com motos aumentou 34,92% entre os anos de 2023 e 2025. Diante desse cenário, senadores apresentaram nos últimos anos projetos de lei regulamentando a profissão e garantindo mais segurança aos motoristas. Um deles obriga as empresas de tecnologia a fornecerem seguro de acidentes pessoais para os seus entregadores. Outro texto prevê a necessidade de um motociclista ter sua carteira de habilitação com a observação de que exerce atividade remunerada, o que gera novas obrigações ao piloto. Ambos os projetos aguardam votação nas comissões.
10: Democratizar o acesso aos investimentos e incentivar o pequeno investidor são objetivos de projeto de lei pronto para ser votado na Comissão de Educação. De autoria da senadora Jussara Lima, do PSD do Piauí, a proposta cria a Semana Nacional do Pequeno Investidor, na segunda semana de outubro, com ações de educação financeira, como seminários, palestras e debates. Segundo o texto, a iniciativa busca ampliar o conhecimento sobre finanças pessoais e estimular decisões baseadas em informações confiáveis. Para o senador Flávio Arnes, do PSB do Paraná, a medida também pode contribuir para reduzir golpes contra pequenos investidores. E a Comissão de Constituição e Justiça analisa o projeto de lei que torna obrigatória a orientação vocacional para adolescentes que cumprem medidas socioeducativas. A proposta já recebeu parecer favorável na Comissão de Educação. A reportagem é de Bruno Lourenço.
13: O projeto de lei inclui testes de aptidões, interesses e habilidades nos programas de atendimento socioeducativo. A regra valerá tanto para jovens que cumprem medidas em regime de semi-liberdade, quanto para aqueles que se encontram internados. A proposta já passou pela Comissão de Educação e Cultura, quando a senadora Tereza Leitão, do PT de Pernambuco, destacou que a capacitação profissional é essencial para afastar os jovens do crime.
14: A escolarização e a profissionalização do adolescente em conflito com a lei são, portanto, pilares desse sistema, pois funcionam como instrumento de ressocialização e de construção de projetos de vida que afastem o jovem da reincidência infracional.
13: Depois da CCJ, o texto vai ao plenário do Senado.
10: Nas redes sociais, a liberdade de expressão convive diariamente com a circulação de informações falsas e discursos de ódio. Encontrar um equilíbrio entre garantir o direito de se manifestar e combater conteúdos que podem causar danos foi o desafio discutido pelos senadores na Comissão de Educação. Durante a audiência, foi apresentado o programa Senado Verifica, um canal de interação do Senado com o cidadão para a checagem de informações publicadas em qualquer meio de comunicação. Repórter Rodrigo Rezende.
15: O senador Paulo Paim, do PT do Rio Grande do Sul, afirmou que discutir limites para o conteúdo publicado nas redes sociais envolve também o debate sobre liberdade de expressão e censura.
16: Defendemos a liberdade de expressão, que é um direito fundamental. O que precisamos é de um ambiente em que as pessoas possam debater, divergir, defender suas posições, sem transformar o outro num inimigo.
15: Frederico Franco Alvim, representante da Assessoria Especial de Enfrentamento à Desinformação do Tribunal Superior Eleitoral, ressaltou que as redes sociais podem prejudicar a democracia ao destacar determinados temas em relação a outros.
17: O fato é que a gente também tem dentro das redes sociais uma realidade deturpada, porque a realidade, a complexidade da realidade não cabe num feed de rede social.
15: Maria Laura Soares e Silva, jovem senadora do estado do Rio de Janeiro, afirmou que a velocidade de mudança das tecnologias exige iniciativas rápidas.
18: A inteligência artificial, em questão de 2-3 anos, avançou de forma inexplicável. E hoje é um realismo surreal, onde você nem consegue mais identificar o que é verdade e o que não é.
15: Durante a audiência foi apresentado o programa Senado Verifica, um canal de interação do Senado com o cidadão destinado à checagem de informações publicadas em qualquer meio de comunicação.
3: Eleições 2026.
10: O Tribunal Superior Eleitoral confirmou que pelo menos 7 organizações internacionais vão acompanhar as eleições de 2026 no Brasil. OEA, União Europeia e Parlaçu estão entre as entidades convidadas para acompanhar a preparação, a votação e a apuração. Repórter Pedro Pincer.
19: Foram convidadas oficialmente a Organização dos Estados Americanos, a União Europeia, a Liga dos Estados Árabes, a Rede dos Órgãos Jurisdicionais e de Administração Eleitoral dos Países de Língua Portuguesa, a União Interamericana de Organismos Eleitorais e a Rede Mundial de Justiça Eleitoral, além do Parlaçul. O presidente do TSE, ministro Nunes Marques, reafirmou a segurança e a credibilidade dos sistemas e dos processos eleitorais brasileiros.
20: O Brasil tornou-se, ao longo das últimas décadas, uma referência mundial na realização de eleições. A vanguarda entre as democracias representativas contemporâneas é resultado da contínua e paulatina construção de um processo eleitoral eficiente, ancorado em normativos modernos e em sistemas tecnológicos capazes de garantir a transparência, a segurança e a credibilidade das eleições.
19: Na prática, as missões de observação eleitoral são tidas como pilares de confiança pública. Os relatórios independentes produzidos pelas comitivas avaliam a integridade dos sistemas e o cumprimento da legislação, sugerindo melhorias contínuas.
10: E você conhece o termo afroconveniência? é quando uma pessoa branca se declara negra para obter algum tipo de vantagem, como reserva de vagas nas universidades, por exemplo. Mudanças na declaração de cor de candidatos desde a aprovação de cotas para campanhas reacenderam o debate sobre a afroconveniência no contexto eleitoral. Quem explica é a repórter Marcela Diniz.
0: Dados preliminares do Tribunal Superior Eleitoral mostram que as candidaturas negras são maioria nas eleições de 2026, representando 49,9% do total. O aumento do número de pessoas que se declaram pretas ou pardas pode estar relacionado à maior identificação racial. Mas essa autodeclaração nem sempre corresponde à experiência de sofrer racismo ou à percepção das desigualdades sociais relacionadas à raça. Nesse contexto, aparece o conceito de afroconveniência, usado para descrever casos em que uma pessoa se declara negra para obter benefícios de políticas afirmativas como as cotas raciais. O senador Paulo Paim, do PT do Rio Grande do Sul, lembra que desde a emenda constitucional 133 de 2024, os partidos políticos devem destinar no mínimo 30% de recursos dos fundos eleitoral e partidário para candidaturas de pessoas pretas e pardas. É aí que a afroconveniência aparece como estratégia de campanha.
21: Muitos que nunca se identificaram como negro passam a partir desse momento a assumir uma negritude, entre aspas, para que eles tenham direito a um financiamento maior para sua campanha e também mais espaço na televisão. Você está tirando um percentual daqueles que realmente sofreram o preconceito nesse país.
0: De 2022 a 2026, 786 candidatos mudaram sua declaração de cor junto ao TSE. A maioria transitou de branco para pardo.
10: Edição de Paulo Groba e trabalhos técnicos de João Lira. O Jornal do Senado fica por aqui. Acompanhe agora as notícias da Câmara dos Deputados. Boa noite e até amanhã.
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22: Projetos de lei ampliam o alcance do benefício de prestação continuada.
23: Comissões debatem limites para reajustes anuais nas alíquotas do IOF.
22: Parlamentares defendem políticas para combater a violência de gênero.
23: Boa noite. Carol D'Artora, do PT do Paraná, defende o avanço de proposta em debate na Câmara que criminaliza a misoginia. A deputada também apresentou projetos para ampliar o enfrentamento no ambiente digital, com punição a grupos organizados que financiam conteúdos de ódio contra as mulheres.
22: Carol D'Artora destaca que suas propostas também tratam da combinação entre misoginia e racismo nas redes sociais. A parlamentar afirma que esse recorte é necessário para proteger especialmente mulheres negras, mais expostas a crimes de ódio no ambiente digital.
23: A Lei Maria da Penha completou 20 anos em 7 de agosto. Jaque Rocha, do PT do Espírito Santo, considera que a legislação mudou o enfrentamento à violência contra as mulheres, ao criar mecanismos de proteção e ao responsabilizar os agressores.
22: De acordo com Jaque Rocha, a violência contra mulheres e meninas também ganhou novas formas, inclusive no ambiente digital. Por isso, a deputada defende a aprovação do projeto que criminaliza a misoginia. Ampliar a proteção contra discursos de ódio e violência.
23: Daniela do Vaguinho, do Republicanos do Rio de Janeiro, enaltece os 20 anos da Lei Maria da Penha. A deputada ressalta, porém, que os números de feminicídios e de casos de violência doméstica mostram que ainda há desafios a enfrentar.
22: Daniela do Vaguinho defende o fortalecimento da rede de proteção com mais delegacias especializadas, centros de atendimento e casas de acolhimento. Ela também destaca a importância da prevenção e da educação para evitar que a violência contra a mulher aconteça.
23: Maria do Rosário, do PT do Rio Grande do Sul, alerta para os riscos de violência e abuso contra crianças e adolescentes nas plataformas digitais. Ela defende o cumprimento do ECA digital e a responsabilização das empresas diante de conteúdos que estimulem violência e automutilação.
22: Maria do Rosário também apoia a suspensão das transmissões ao vivo da plataforma Discord no Brasil e afirma que é preciso fortalecer a proteção de crianças e adolescentes nas redes. Ela defende ainda o apoio às famílias e às escolas para prevenir esses riscos.
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3: Saúde.
1: A Câmara aprovou diretrizes para o atendimento no SUS de mulheres na menopausa. A repórter Paula Bittar acompanhou a votação.
6: A Comissão de Constituição e Justiça da Câmara aprovou uma proposta que cria diretrizes no Sistema Único de Saúde para a atenção integral à saúde de mulheres no climatério e na menopausa. O climatério é a transição entre a fase reprodutiva e a não reprodutiva da vida da mulher. Já a menopausa ocorre após 12 meses sem menstruação. Estudos do Ministério da Saúde mostram que o climatério está associado a sintomas físicos e psíquicos, como ondas de calor, distúrbios do sono, alterações do humor, osteoporose e maior risco cardiovascular. A relatora da medida na comissão, deputada Tabata Amaral, do PSB de São Paulo, ressaltou que aproximadamente 29 milhões de brasileiras estão no climatério, período de transição hormonal da mulher que pode começar por volta dos 40 anos, com casos também de menopausa precoce ainda antes disso. Ela destacou que, embora não seja uma doença, a menopausa pode afetar significativamente a saúde física, mental, sexual, metabólica e cardiovascular das mulheres, além de comprometer sua qualidade de vida, permanência no mercado de trabalho e geração de renda. A proposta aprovada estabelece que o SUS deve oferecer ações educativas e de conscientização, exames e medicamentos e atendimento integral e multiprofissional. O texto também prevê incentivo a pesquisas, produção de dados e monitoramento em parceria com estados e municípios. A proposta cria ainda o Dia Nacional de Conscientização sobre a Menopausa, a ser celebrado em 18 de outubro. O projeto, que cria diretrizes no SUS para a atenção integral à saúde de mulheres no climatério e na menopausa, pode seguir diretamente para o Senado, a menos que haja recurso para votação antes pelo plenário da Câmara. Da Rádio Câmara, de Brasília, Paula Bittar.
3: Direitos Humanos.
7: Benedita da Silva, do PT do Rio de Janeiro, defende medidas para combater o etarismo e pede que o envelhecimento não seja associado à perda de autonomia. Ela acredita que o preconceito se agrava quando combinado a fatores como gênero, raça, deficiência e condição social.
1: Benedita da Silva também propõe ações para promover um envelhecimento saudável, com mais acesso à saúde, cultura, esporte, educação e lazer. Ela sustenta que é preciso garantir não apenas mais anos de vida, mas qualidade de vida, participação social e respeito aos idosos.
3: Previdência.
7: Projeto de bacelar do PV da Bahia cria um auxílio transitório para o cuidador principal de pessoa que recebeu o benefício de prestação continuada. Pela proposta, o auxílio será pago por um ano no valor de meio salário mínimo após a interrupção do benefício com a morte do dependente.
1: Segundo bacelar, a medida busca amparar mães e cuidadores que deixaram o mercado de trabalho para se dedicar aos cuidados de familiares. O projeto também prevê o reconhecimento do período dedicado ao cuidado para fins de aposentadoria.
7: Heloísa Helena, da Rede do Rio de Janeiro, propõe a criação da Renda Universal de Cidadania para pessoas com deficiência, sem exigência de comprovação de renda. A ideia, segundo ela, é superar as limitações do benefício de prestação continuada e criar um modelo que fortaleça a proteção social.
8: Hoje no Brasil, infelizmente, para que se tenha acesso ao BPC, é preciso que a família não seja pobre, ela esteja à beira da miséria. miséria humana, por causa da vinculação a um quarto de salário. Então, nós entendemos que as pessoas que têm alguma deficiência, seja caracterizada como deficiência física, transtorno psíquico, mental, transtorno do espectro autista ou qualquer um outro, ele tenha direito a esse benefício.
23: Heloísa Helena conclui que a mudança pode ampliar a dignidade, a autonomia e a segurança econômica. Ela explica que, se aprovada, a renda básica de cidadania deve ser implementada de forma gradual e sustentável, como instrumento de apoio à sobrevivência e à inclusão social.
3: Justiça.
7: Lucas Redecker, do PSD do Rio Grande do Sul, afirma que novas investigações sobre fraudes no INSS reforçam suspeitas discutidas durante a comissão parlamentar de inquérito que apurou descontos indevidos de aposentados. O legislador critica a rejeição do relatório da CPI.
23: Lucas Redecker cobra a responsabilização dos envolvidos no esquema investigado, além da recuperação dos recursos desviados. O parlamentar avalia que, apesar de os aposentados terem sido ressarcidos, é necessário avançar nas punições para evitar a impunidade.
3: Trabalho.
7: A Câmara aprovou uma regulamentação para as profissões de agentes indígenas de saúde e de saneamento. A repórter Paula Bittar acompanhou a votação.
2: A Comissão de Constituição e Justiça da Câmara aprovou uma proposta que regulamenta as profissões de agente indígena de saúde e de agente indígena de saneamento. Segundo o texto aprovado, para exercer as funções, o profissional deverá ser indígena, residir na área da comunidade de atuação, ter idade mínima de 18 anos, dominar a língua da comunidade e conhecer os costumes e sistemas tradicionais de saúde do povo indígena. Será exigida ainda a conclusão do ensino fundamental e de curso de qualificação específico definido pelo Ministério da Saúde. O agente indígena de saúde atuará na prevenção de doenças e na promoção da saúde das populações indígenas. As ações serão domiciliares ou comunitárias, individuais ou coletivas, seguindo as diretrizes do SUS. Os agentes devem atuar para prevenir doenças, monitorar a saúde dos indígenas, prestar primeiros socorros e mobilizar as comunidades. Já o agente indígena de saneamento trabalhará com a mesma finalidade, atuando especificamente em saneamento básico e ambiental. Entre as atribuições dele estão o monitoramento e a manutenção de sistemas de saneamento e ações de saneamento para prevenir doenças. A relatora na comissão, deputada Lídice da Mata, do PSB da Bahia, ressaltou a relevância dessa proposta.
4: É um projeto que já estava aqui na comissão há algum tempo, que trata do reconhecimento dos agentes de saúde indígena. Esse é um projeto que diz respeito ao acesso à saúde da população, daqueles que mais precisam, especialmente da nossa população indígena. Tem interesse do Ministério da Saúde para que fosse aprovado, mas principalmente o interesse dessa casa em aprovar projetos que são projetos de origem nos nossos deputados.
2: A proposta que regulamenta as profissões de agente indígena de saúde e de agente indígena de saneamento já pode seguir ao Senado, a menos que haja recurso para votação antes pelo plenário da Câmara. Da Rádio Câmara, de Brasília, Paula Bittar.
3: Agricultura.
23: Zé Neto, do PT da Bahia, apresentou o projeto que amplia o acesso de cooperativas de agricultura familiar a financiamentos para a instalação de sistemas de geração de energia renovável. A proposta busca reduzir custos e estimular o uso de fontes como solar e eólica no campo.
5: O que nós queremos é, já existe o projeto 1228, que prevê 10% dos recursos do BNDES com juros bem plausíveis, para que esses juros mais baixos atendam os pequenos e microempreendedores do campo da agricultura familiar. E nós estamos estendendo isso com o nosso projeto, que é o projeto 3066, que ele visa exatamente trazer também para esse foco as cooperativas de agricultura familiar. Nós precisamos fortalecer as cooperativas.
7: De acordo com Zé Neto, o financiamento com juros mais baixos pode ampliar a geração de energia limpa no campo. Ele acredita que a medida pode beneficiar especialmente produtores das regiões norte e nordeste do país, onde há grande potencial para a geração de energia solar.
3: Economia.
23: Comissão da Câmara aprova projeto que limita aumentos do IOF. Entenda na reportagem de Silvia Munhato.
9: A Comissão de Desenvolvimento Econômico da Câmara aprovou o projeto que fixa novos tetos para as alíquotas do Imposto sobre Operações Financeiras, o IOF, além de criar limites para eventuais aumentos de alíquotas. O deputado Maurício Marcon, do PL do Rio Grande do Sul, relator do texto, foi favorável à medida.
11: Então o IOF, ele é o imposto regulatório, ele foi criado, né, para a gente ver o rastreio do dinheiro, mas não ser arrecadatório. E o governo hoje tem usado esse imposto para arrecadar. Então a gente coloca um limite nesses aumentos que o governo pode fazer, justamente para tentar trazer segurança jurídica para quem quer investir no Brasil.
9: Pela proposta, o aumento máximo anual do IOF sobre operações de crédito seria de 70%, para operações cambiais de 100%. Na discussão do texto na comissão, o deputado Helder Salomão, do PT do Espírito Santo, foi contrário às mudanças, por entender que elas alterariam o cenário atual, resultando em perda de arrecadação sem uma necessária compensação. A proposta, que fixa novos tetos para o IOF e cria limites para futuros aumentos, será analisada agora pela Comissão de Finanças e Tributação. Da Rádio Câmara de Brasília, Silvia Minhato.
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3: Relações Exteriores.
22: Welter, do PT do Paraná, apoia o combate à disseminação de fake news, lembrando que a desinformação representa uma ameaça à democracia. O deputado também critica o que considera interferência externa no debate político e eleitoral brasileiro.
23: Ao fazer um balanço positivo da economia, Welter cita a geração de empregos, o controle da inflação, o aumento da renda e a redução das desigualdades. O parlamentar também menciona os investimentos do governo federal em saúde, educação e infraestrutura.
22: Jandira Fegali, do PCdoB do Rio de Janeiro, critica a postura do governo dos Estados Unidos em relação ao Brasil. Ela afirma que a retomada de uma política que busca subordinar a América do Sul aos interesses norte-americanos representa uma ameaça à soberania dos países da região.
23: Jandira Fegali alerta para possíveis interferências indevidas no processo eleitoral por meio das redes digitais, com questionamentos sobre as urnas eletrônicas. A parlamentar defende uma reação institucional que preserve a independência do Brasil e o funcionamento da democracia.
3: Meio ambiente.
22: Alguns métodos de alimentação de animais utilizados para produzir iguarias causam sofrimento aos bichos. Por isso, uma lei já sancionada pela Presidência da República, depois de aprovada nas comissões da Câmara, proíbe a produção e a sua comercialização no Brasil. Saiba mais na reportagem de Maria Neves.
26: Aprovado na Comissão de Constituição e Justiça da Câmara dos Deputados, o projeto que proíbe a produção e a venda de alimentos produzidos por meio de alimentação forçada de animais. Um exemplo de produto resultante da alimentação forçada de animais é o foie gras, nome dado ao fígado gordo de pato ou ganso, que é uma iguaria francesa. Como explica o deputado Áureo Ribeiro, do Solidariedade do Rio de Janeiro, que foi relator do texto em uma das comissões da Câmara, o processo pode causar doenças e levar à morte precoce do animal.
27: A alimentação forçada é uma prática extremamente cruel. Funciona com a introdução de tubos na garganta das aves para aumentar artificialmente o fígado do animal. Nós estudamos o tema e vimos que isso provoca sofrimento intenso e aumenta muito a mortalidade dessas aves.
26: Quem descumprir a nova lei pode receber como punição detenção de 3 meses a 1 ano e multa. Essa pena está prevista na Lei dos Crimes Ambientais, que também estabelece outras sanções administrativas para quem maltrata animais. Pelo texto aprovado, a proibição abrangerá tanto os produtos vendidos na forma natural quanto os enlatados. Da Rádio Câmara de Brasília, Maria Neves.
3: comissões.
1: Chico Alencar, do PSOL do Rio de Janeiro, defende projeto que condiciona a liberação das chamadas emendas PIX à aprovação prévia de um plano de trabalho. Autor da matéria, ele explica que o objetivo é ampliar o controle sobre esses repasses diretos a estados e municípios.
22: Chico Alencar também ressalta que a proposta cria mecanismos de rastreamento dos recursos, prestação de contas e uso de conta bancária específica. O deputado argumenta que as medidas podem evitar desvios após auditorias apontadas em irregularidades na aplicação do dinheiro.
3: Esporte.
1: Luiz Lima, do Novo do Rio de Janeiro, comemora a aprovação de projeto que torna permanente a lei de incentivo ao esporte, eliminando a necessidade de renovação periódica do benefício fiscal. Com o autor da proposta, o deputado avalia que a medida dá mais estabilidade aos projetos esportivos.
0: A lei de incentivo do esporte é a oportunidade que a gente tem de empresas, pessoas jurídicas ou pessoas físicas, destinarem um percentual todo ano que pagaria em relação a tributo federal para o governo federal, puder destinar para entidades que pleiteiam a lei de incentivo junto ao Ministério do Esporte. Agora é perene, é para sempre. Há 20 anos a gente já tem a lei de incentivo do esporte em atividade no nosso país, e você garantir a perenidade igualando a cultura foi muito satisfatório para a política esportiva e para o brasileiro que gosta e ama esporte.
22: Luiz Lima ressalta que a lei de incentivo ao esporte beneficia projetos nas áreas competitiva, educacional, de inclusão e de reabilitação. Ele defende equiparar o percentual destinado por empresas, atualmente em 3%, ao previsto para o setor cultural, com o objetivo de acelerar a execução das iniciativas.
1: Termina agora o Jornal Câmara dos Deputados, produzido pela Rádio Câmara, com trabalhos técnicos de Everson Urani e apresentação de Val Monteiro e Márcio Aquilissardi. Boa noite.
22: A Voz do Brasil volta amanhã. Boa noite.
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15: Hora certa.
16: Cultura, 9 horas. 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

0: Boa noite, Rio Grande. Boa noite, Zona Sul. Está começando mais um programa noturno 105,9 aqui na Rádio Cultura, integrando a Zona Sul e conectada contigo. A partir de agora, eu, Rafael Chaves, te faço companhia até as 2 horas da madrugada com muita música, muita interatividade, muitas novidades, muita coisa boa, legal para rolar por aqui. E você aí do outro lado me ajudando a fazer a trilha sonora dessa noite de quinta-feira, dia 20 de agosto de 2026. Temperatura aqui na cidade do Rio Grande nesse momento em 16 graus e a umidade relativa do ar em 79%. Acho que agora a chuva vai dar uma trégua, né, gente? Porque, meu Deus, choveu hoje, principalmente pela manhã. Mas à tarde o Astro Rei deu as suas caras para matarmos um pouquinho de saudade dele. Mas logo, logo já nublou de novo. Bom, mas pelo menos terminou o dia com praticamente sem chuva, né? Teve uma garoazinha fininha até agora quando eu tava vindo pra rádio, teve. Mas acreditamos que agora vamos ter alguns dias de sol. Que assim seja, para secarmos as roupas do varal que estão úmidas, molhadas, encharcadas, né? E a gente vai conseguir com o sol secá-las, né, gente? Bom, bora lá, também fica aquele cheiro a cachorro, né? Roupa molhada, úmida, fica com aquele cheiro a cachorro. Que coisa séria. Muito bem, estamos no ar e você sabe, você pode participar, interagir aqui através dos nossos canais de comunicação, nosso WhatsApp 991-64-7867, manda tua mensagem de texto, manda tua mensagem de voz para cá de até 15 segundos, pode ligar para cá também no 3232-2303, vamos fazendo a programação da cultura então até as 2 da madrugada.
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0: 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Vavá, gás e água mineral. 9:02, a gente abre então o nosso programa assim, ó. Vamos começar com a dupla Vitor e Léo.
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